0: Na política britânica, conforme explica o correspondente da TSF em Londres, Emanuel Nunes.
1: Os partidos tradicionais, conservadores e trabalhistas, foram os únicos a perder lugares nestas eleições locais. Mas com menos 1.200 deputados municipais, o Partido Trabalhista é o grande derrotado. Ainda assim, o primeiro-ministro diz que não sai, que Starmer bate o pé e tira proveito de não haver alternativa assumida à liderança do partido. A direita populista e anti-imigração de Nigel Farage foi a grande vencedora, passou de 2 deputados municipais para mais de 1.300 e conquistou a presidência de 13 câmaras. Os verdes e os liberais-democratas também reforçaram posições em vários municípios. O furacão eleitoral também se fez sentir na Escócia e no País de Gales, onde houve eleições parlamentares. Em Cardiff, os trabalhistas perderam uma eleição pela primeira vez em 104 anos e estão fora do governo regional. Em Edimburgo, os nacionalistas escoceses mantêm-se como o maior partido. Sinal dos tempos e de um reino desunido, pela primeira vez na história, Escócia, Irlanda do Norte e agora o País de Gales são todos governados por partidos pró-independência.
0: O partido de Nigel Farage é um dos grandes vencedores nestas eleições municipais no Reino Unido. O Partido Trabalhista foi um dos grandes derrotados nas regionais, mas também no País de Gales, eleições que não perdia desde 1922. Já foram ouvidos os 14 agentes da PSP, da Esquadra do Rato. As medidas de coação só vão ser conhecidas este sábado ou segunda-feira. São suspeitos de 19 crimes de tortura, além de crimes de ofensas à integridade física, abuso de poder e falsificação de documentos. Desde que assumiu funções como Ministro da Administração Interna, há 3 meses, Luís Neves já expulsou 44 elementos das Forças de Segurança, 30 da GNR, 14 da PSP. Segundo uma nota do Ministério enviada à agência Lusa, os crimes que deram origem a estas expulsões ou suspensões de funções são condenações por peculato, violência doméstica, burla, ofensas à integridade física, abuso sexual a pessoa incapaz de resistência, branqueamento de capitais, corrupção, tráfico de influências, tráfico de danos, sequestro e abuso de poder. Gustavo Paulo Duarte é o novo presidente da CCP, sucede a João Vieira Lopes na liderança da Confederação do Comércio e Serviços de Portugal. Na primeira entrevista entre a eleição e posse do cargo, Gustavo Paulo Duarte afirma à TSF que aceita o desafio com espírito de missão e quer reunir-se primeiro com a equipa da direção antes de avançar com um programa definitivo para o mandato. Apesar de não ter estado envolvido nas negociações sobre a reforma laboral em sede de concertação social, o novo presidente da CCP defende que agora é esperar para ver o que o Parlamento vai decidir sobre esta matéria.
2: A consideração própria, eu não estive envolvido em nenhuma das reuniões de concertação social.
3: Está entrado de novo.
2: Estão centradas no presidente cessante.
3: Mas vai herdar essa pasta.
2: Vou com certeza. Agora, o que é que eu lhe tenho a dizer? E parte de um princípio pessoal para institucional. Do pessoal, acho que temos obrigatoriamente que nos ouvir a todos. Porque a história vem-nos dizendo que, de facto, temos que fazer coisas. E fazer coisas é também cedências. Parte a parte. Nós não nos podemos esquecer que, de facto, ainda neste país, e a CCP chama responsabilidade, que a concertação social deve ser encarada. É das melhores concertações sociais que existem na Europa e nós devemos manter esta capacidade de diálogo e não deixar quebrar. Mas nós não nos podemos esquecer que quem legisla ainda é o Parlamento. E, portanto, a senhora ministra está no seu direito de dizer, se não houver acordo aqui, vá ao Parlamento e o Parlamento decidirá, para bem ou para mal do acordo, decidirá e, portanto, cabe-nos a nós agora esperar com pipocas e esperar um bocadinho para ver o que é que aí vem.
0: Entrevistado por Ana Maria Ramos no programa Negócios em Português, o novo líder da CCP rejeita a ideia de falta de produtividade dos portugueses, mas defende que é preciso um estudo de contexto sobre processos administrativos que geram improdutividade.
2: parece que nós falamos que os portugueses são todos maus trabalhadores. Isto irrita-me solenemente. Mas irrita-me mesmo. Não imagino que isto me irrita. Nós, quando falamos sobre a produtividade portuguesa, parece que nós somos todos malandros, que gostamos todos de sair às 4 da tarde e vamos todos fumar e ninguém faz nada. Está tudo errado. Nós somos muito

0: melhores trabalhadores. E nós temos que ter a capacidade
1: então
0: de elevar.
1: Então é o Estado aqui que tem um papel importante a fazer.
0: É o estudo de contexto. É o estudo de contexto. É tudo aquilo que nós fazemos. Porque é que uma ação declarativa da empresa... Nós temos noção de quantas ações declarativas têm as empresas para entidades públicas completamente dispersas. Para o INE, para a Segurança Social, para o ACT, para... É em instituições públicas. Temos noção disto. Isto gera falta de produtividade. Claro que o Estado, e não criticando aqui diretamente o governo, porque não tem nada a ver com isto, porque muitos já tentaram, nós temos que nos centrar na produtividade, onde ela de facto é má, não é nas pessoas. E nós às vezes olhamos para isto dizendo que as pessoas recebem maus ordenados porque são menos produtivas. Não, não, não, não, não. Os processos é que são muito menos produtivos e as pessoas são muito boas. E é isso que nós temos que começar a falar rapidamente.
2: Quanto à subida dos preços, desde o novo conflito no Médio Oriente, o presidente da Confederação do Comércio e Serviços afirma que não há fórmulas milagrosas para controlar os aumentos no que diz respeito à energia, mas admite estudar uma compensação. Gustavo Paulo Duarte rejeita também o regresso do IVA zero, considerando que se trata de uma medida que gera desconfiança por ser ambígua.
0: Ninguém consegue controlar isso e, portanto, percebe que a medida seja ambígua. E são medidas ambíguas, depois geram desconfiança, geram, e depois evitam-se tomarem medidas dessas. Agora acho que se podem tomar medidas mais concretas, como efetivamente controlar o custo de energia em Portugal. Isso sim é uma medida. E em vez de estar a subsidiar no IVA do pão, subsidiar no custo de energia, por exemplo.
1: Como, por exemplo?
0: Subsidiar o custo de energia. Então, se o gasóleo subiu 20 cêntimos, então eu vou dar 20 cêntimos para subsidiar o gasóleo para que a economia não tenha este custo real. Isto é o Gustavo Paulo Duarte a dizer. Ainda tenho que estudar sobre estes temas todos e ver os reais impactos que isto tem. Agora, não pode ser só acharmos que as medidas que vão ser tomadas vão ser as milagrosas. Temos que ter a capacidade de ter uma economia forte, como outros têm, que têm capacidade para absorver alguns sustos e alguns incrementos que têm vindo a acontecer e que vão acontecer mais no futuro.
2: Gustavo Paulo Duarte, o presidente da CCP, é o convidado do programa Negócios em Português, que pode ouvir na íntegra este sábado, depois das notícias da 1 da tarde. Sporting Palma vai ser assim a final da Liga dos Campeões em Futsal. O Sporting chegou à final depois de ter eliminado nos penaltis a equipa de Cartagena. Nuno Dias, o treinador, considera que a equipa não merecia ter sofrido tanto.
3: Por tudo o que fizemos ao longo dos 50 minutos, nem sequer merecíamos ter sofrido tanto para conseguir esta passagem. Fizemos mais que o suficiente para não ir a grandes penalidades. O Sporting fez 74 finalizações, 45 na baliza. E o Cartagena fez 20 finalizações, 8 na baliza. Acho que eu não me recordo de uma diferença tão grande para um jogo com o campeão espanhol. É que não se esqueçam que estamos a jogar com o bicampeão espanhol. Uma equipa que tem 4 jogadores que acabaram de ser campeões da Europa e eram dos jogadores base da seleção espanhola, que roçou mesmo a perfeição. Foi irrepreensível.
2: E nos penaltis o Sporting não falhou. No próximo domingo vai defrontar o Palma, que derrotou os franceses do Étoile Lavalloise nos penaltis também por 5-4. A final está marcada para domingo, 6 da tarde. Pode contar com relato na TSF.

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2: Estamos no início da madrugada de sábado, dia 9 de maio, na emissão TSF. Dentro de momentos, a reposição do programa Primeiro Tempo com a moderação de Mário Fernando. Para já, leitura de temperaturas há instantes. Ponta Delgada, 12 graus. Porto e Lisboa também Faro com chuva, Porto há momentos com 13 graus, Lisboa 14 e Faro 15, Funchal há instantes com 16 graus. Para este sábado, dia 9 de maio, o Instituto do Mar e da Atmosfera prevê para o território do continente céu muito carregado de norte a sul, chuva e aguaceiros por vezes fortes, também trovoada, vento a soprar de fraco a moderado, mas mais forte e com rajadas no litoral oeste, junto ao mar e nas terras altas. Está prevista para hoje uma ligeira subida das temperaturas mínimas no Algarve. Quanto às ilhas Açores, muitas nuvens com algumas apertas de sol, aguaceiros mais frequentes durante a tarde em praticamente todas as ilhas dos três grupos e vento a soprar muito forte. Na Madeira, previsão de céu cinzento, aguaceiros mais frequentes até ao início da tarde e vento a soprar moderado, por vezes forte e com rajadas nas zonas mais altas do arquipélago da Madeira. Temperaturas máximas previstas para hoje, Funchal 21 graus e Ponta Delgada máxima de 17. No território do continente, Porto máxima de 19 graus, Lisboa 18 e Faro máxima de 21 graus. Outras temperaturas máximas previstas para este sábado. No território do continente, Bragança máxima de 15 graus, Guarda 10, Viseu 14 graus, Vila Real 17, Viana do Castelo e Braga máxima de 20 graus, Coimbra 18, também em Aveiro, Santarém e Leiria máxima de 19 graus, também 19 graus da temperatura máxima para Setúbal, Castelo Branco, máxima de 18 graus. Porto Alegre, 17. 20 graus de temperatura máxima para Évora e Beja.
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0: 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Boa noite. Madrugada TSF, a começar com o primeiro tempo, o debate sobre o futebol do fim de semana. 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
1: Bem-vindos a mais um Primeiro Tempo, edição 30. Às sextas, por esta hora, tenho comigo Vítor Santos e João Nuno Coelho para refletirmos sobre aquilo que o fim de semana de futebol nos pode dar, mas também sobre os registros dos últimos dias. Antes de irmos aos assuntos pendentes, ou seja, a penúltima jornada da Liga, que talvez, possa esclarecer alguma coisa quanto à Europa e à permanência, propunha que começássemos por dois cantos diretos com elogios mais do que merecidos. E, Vítor, começaria pelo tema mais recente, ou seja, a grande carreira do Braga na Europa, que terminou ontem.
2: Boa tarde, Mário. Boa tarde, João. É mesmo como tu disseste, elogios merecidos e a grande carreira do Sporting de Braga. O tempo das vitórias morais, felizmente, para os portugueses já acabou no futebol. Há muito tempo, é evidente que na Europa não temos tido a capacidade de ganhar provas, mas isso não acontece só com Portugal, acontece também com outros países. Mas, enfim, o trajeto das equipas portuguesas, este ano tivemos a questão do Sporting e até da própria seleção, prova que, de facto, já não somos propriamente aqueles coitadinhos, entre aspas, naturalmente, que fomos nos anos 70, anos 80 e até boa parte dos anos 90. Ou seja, hoje em dia as nossas equipas e as nossas seleções são altamente respeitadas. E o Sporting de Braga está a entrar nesse clube, enfim, num trajeto de afirmação também internamente, que merece ser destacado. Não é fácil fazer aquilo que o Sporting de Braga fez, e sobretudo com os meios que o Sporting de Braga tinha disponíveis. Porque de facto tinha uma equipa muito limitada, estava a jogar contra uma belíssima equipa da Bundesliga, e na minha perspectiva, olhando para os dois jogos, eu acho que o Sporting de Braga merecia ter passado. Não só por isso, mas também pela forma como os jogadores se entregaram. Aquela equipa do Sporting de Braga, que sofre um golpe fortíssimo logo no arranque do jogo, conseguiu disputar a partida e a eliminatória até ao último minuto, e com muitas ausências, e ausências importantes. Quem viu aqueles 15 minutos finais, pensava se calhar quem estava a jogar com menos um jogador era o adversário do Sporting Braga, mas não era, era o Braga, e de facto a equipa até podia ter marcado, e na minha perspectiva merecia amplamente disputar o prolongamento, que seria sempre num grau de dificuldade elevado, mas levava também a questão motivacional, certamente seria um bom embalo para aquilo que era preciso fazer. O que fica são 20 jogos na competição, são 13 vitórias, 4 empates, 3 derrotas, portanto manifestamente positivo, porque é uma meia-final europeia e nem todos os clubes portugueses se podem gabar de lá estar nos últimos anos. É a segunda prova europeia de clubes, é uma prova onde estão clubes fortíssimos, como sabemos todos, mas é sobretudo um processo de afirmação. O Sporting Braga ganhou uma taça Intertoto, esteve numa final europeia que perdeu para o Futebol Clube do Porto, uma final muito bem disputada, lembramos todos, creio que foi a primeira final da Liga Europa, se não estou enganado. Depois de acabar a Taça UEFA, creio que não estou enganado, e enfim, e neste processo de afirmação interno passar para o exterior é evidente que é muito positivo para o clube. Ou seja, eu acho que independentemente da forma como o Sporting de Braga perde, e é evidente que os adeptos, os jogadores, os treinadores, toda aquela estrutura, hoje não é propriamente um dia feliz, mas tem que haver de facto orgulho, até porque aquilo que Portugal consegue em termos de ranking europeu, para depois termos nas grandes competições mais equipas, e o Sporting Braga à frente poderá beneficiar disso, depende muito do que fizerem as equipas que não sejam o Benfica, o Sporting e o Futebol Clube do Porto. E portanto, nesse sentido, este trajeto do Sporting Braga merece ser muito elogiado, e merece ser elogiado por várias perspectivas. Eu dei algumas, mas esta questão do ranking dos clubes portugueses é muito, muito importante, é decisiva, ou seja, nós precisamos de mais clubes como o Sporting de Braga, que hoje dispensa apresentações. Eu percebo que o Sporting de Braga não está a fazer a carreira que nós prevíamos no campeonato, mas por outro lado, na Liga Europa, fez uma carreira brilhante, já há algum tempo que uma equipa portuguesa não conseguia ir a uma meia-final europeia, e é esse registo que eu pretendo valorizar.
3: Olha, não posso estar mais de acordo. Antes de mais, obviamente, um abraço para o Mário e um abraço que já te dei a ti, portanto...
2: É verdade, confirmo.
3: Efusivo. E, obviamente, os cumprimentos aos nossos ouvintes. E dizia eu que não podia concordar mais contigo, porque me parece que este Braga, nesta meia-final em particular, teve que lutar contra tudo o que podia acontecer de mal. Até começando na primeira... perdão, na primeira mão. É que ficou sem o Ricardo Horta.
2: Sim, e depois teve um penalti falhado.
3: Exatamente. O guarda-redes do Friburgo defendeu um penalti do Zalazar. Portanto, as coisas começaram a correr mal já aí, a acrescentar ao panorama das lesões. Grilites, o Barisic, o Niakate, o Arimbi, o Diego Rodrigues. Ou seja, as coisas...
2: Sim, sim, muito difícil. É bem a equipa.
3: Já... vinham bastante complicadas da primeira mão e deste entorno de muitas lesões, e depois, aos 7 minutos, o Dorgelés é expulso, o Friburgo marca um gol sem saber como, um ressalto, depois há aquele grande gol de fora da área, e a primeira grande ocasião de golo, mesmo aquelas que são consideradas grandes oportunidades, é do Braga, com o remate do Vítor Gómez oposto. Na segunda parte, realmente, os alemães, nos primeiros 15 minutos, foram muito fortes. Conseguiram, pela primeira vez no jogo, superiorizar-se uma equipa que estava a jogar com menos um. Mas mesmo quando chegaram a 3-0, perante surpresa geral, o Braga vai buscar forças onde ninguém esperaria. Volta a mostrar que é uma equipa com muita alma. E que, mesmo quando não pode exercer o domínio que gosta de exercer nos jogos, neste caso porque estava com menos um, consegue ir buscar reservas onde ninguém espera, já sem o Zalazar em campo também, mas mesmo assim o Gorbi, o Moutinho, os dois Vítores, o Paulo Vítor e o Vítor Gómez, que fizeram os jogos, ambos fizeram um jogo extraordinário, e portanto acho que foi uma noite heroica. E tu dizes, e muito bem, sem a questão das vitórias morais, não é necessário falar disso.
2: Também parece.
3: O que é preciso falar é do heroísmo do Braga, da grande alma da equipa e do grande trabalho que está a ser feito, e que eu espero que tenha continuidade, porque este Braga...
2: A mim surpreende-me, francamente, a exibição do Sporting Braga a todos os níveis nesse contexto. Nós ainda vimos... Repare, nós vimos o que aconteceu, por exemplo, ao Benfica no fim de semana passado no campeonato, que perde um jogador.
3: Sim, sim, e é empurrado para trás.
2: O jogo acabou na perspectiva do Benfica, porque só vimos o Famalicão jogar, marcou dois golos, podia ter feito um terceiro, e vemos aquilo que... E o Friburgo também não é propriamente uma
3: Exatamente.
2: Equipa fácil, é uma belíssima equipa.
3: De tal forma que nos leva a dizer que, sem certezas absolutas, que... O mais provável é que o Braga, numa situação normal,
2: também
3: eliminava
2: também,
3: o Friburgo.
2: Também
3: e estaria
2: também
3: agora
2: parece.
3: Na final com
2: eu diria
3: o,
2: mais.
3: Com o Aston Villa.
2: Eu acho que, eventualmente, se não tivesse acontecido a expulsão, independentemente das limitações do Sporting de Braga, a eliminatória tinha saído para o lado do Sporting de
3: Braga. Sim, porque é uma equipa mais trabalhada. Ah. O Friburgo é muito físico, mas o Braga tem muito mais qualidade de jogo que a equipa alemã. E se tiver aqueles três avançados, a Horta, Zalazar e Paulo Victor, é uma equipa absolutamente espetacular em termos ofensivos também, e merecia esta final.
2: Parece-me que o Sporting Braga, com algumas correções, é evidente que...
3: Principalmente na defesa.
2: Na retaguarda, concordo contigo.
3: Sendo um belíssimo guarda-redes, é
2: importante
3: dizer.
2: Um grande guarda-redes, ficando com a coluna dorsal e com o grosso deste plantel, mantendo o treinador como vai manter, parece-me que de facto tem condições para no próximo ano fazer uma época importante.
3: Também acho
2: e
3: que sim.
2: Olhando mais para o plano interno, naturalmente.
3: Claro.
4: João Nuno, agora que já é campeão, um destaque mais que justificado.
3: E recuperar o jogo do título da semana passada, não para focar no jogo, mas sim naquele que me parece ser o grande protagonista, como é habitual dizer no mundo do futebol, e é uma expressão que eu acho muita piada, o grande obreiro, na minha opinião, do título do Porto. Houve vários, obviamente, nunca é apenas um. Claro. Farioli foi fundamental, vários jogadores, o coletivo, desde logo, e vários jogadores em particular, mas eu acho que é da mais elementar justiça dizer que, para mim, o grande nome deste título é André Villas-Boas. Desde logo porque é apenas o sexto presidente do Porto a ser campeão. Não deve haver muitos clubes com mais de 30 títulos por essa Europa fora que tenham apenas 6 presidentes campeões. Isto, obviamente, deve-se ao facto de Pinto da Costa ter...
2: 4 décadas.
3: 4 décadas e 25 títulos, 23 como presidente e 2 como chefe de departamento do futebol. Na altura, o presidente era o Américo de Sá. Mas isto, na minha opinião, significa muito porque realmente havia... E isto é inegável, até dentro, e especialmente, se calhar, dentro do numeroso grupo de adeptos e sócios do Porto, o grande receio que a ressaca do desaparecimento de Pinto da Costa fosse absolutamente terrível para o clube. Ou seja, uns falavam numa espécie de buraco negro que poderia surgir, travessia do deserto, todas aquelas ideias, jejum de títulos. Outros falavam até na possibilidade de uma guerra civil, porque ia haver uma fragmentação, iam aparecer muitos candidatos, não muito fortes, eventualmente, e a verdade é que a melhor coisa que podia ter acontecido ao Porto foi surgir André Villas-Boas, porque conhece muito bem o clube, porque foi treinador do clube.
2: Preparou-se bem.
3: Preparou-se muito bem, rodeou-se muito bem, e a verdade é que depois do tal ano zero, a que também tinha direito, porque a transição foi de tal maneira agressiva que não seria fácil no primeiro ano atingir os objetivos. A verdade é que rodeou-se muito bem e a verdade é que depois do tal ano zero, a que também tinha direito, porque a transição foi de tal maneira agressiva que não seria fácil no primeiro ano atingir os objetivos. A verdade é que o ano zero foi só um e isso já é um grande mérito, porque o ano

0: o foco, diria eu, total
1: no campeonato.
0: Nomeadamente com aquele mercado de inverno muito importante que permitiu criar praticamente duas equipas, ou pelo menos uma equipa secundária para jogar as outras competições e centrar as atenções brutalmente no campeonato. E o mercado de inverno foi muito importante, a chegada do Tiago Silva, do Pietuszewski e do Fofaná, nomeadamente. E a verdade é que o Porto acaba por ganhar o campeonato de uma forma incontestável, fazendo jus a grande química que parece existir entre treinador e presidente. Isso é fundamental, porque o treinador definiu um perfil de equipa e depois foi feito tudo em função disso, a contratação dos jogadores, a tal criação de uma rotatividade, e portanto acho que André Villas-Boas, como o principal responsável, merece este destaque, e parece-me que tem o caminho aberto para criar também ele a sua própria história como presidente do Futebol Clube do Porto. Claro que imaginar um consulado do estilo de Pinto da Costa, além de ser completamente prematuro, é provavelmente impossível, porque estas coisas não se repetem assim, mas independentemente do treinador que possa estar à frente do projeto, parece-me que o maior garante neste momento para o Futebol Clube do Porto é a presença de André Villas-Boas, que conseguiu começar por resolver muitos problemas financeiros do clube, que eram fundamentais resolver.
2: Era nisso que eu ia focar.
0: Isso tem que ser a primeira coisa que se faz. Depois a questão também da relação com as claques, que podia ter-se complicado seriamente. Finalmente, a contratação de Farioli, corrigindo os erros de casting que ele próprio cometeu na época passada.
2: Na verdade, ele já queria contratar o Farioli.
0: Exatamente. Sim, e a grande sorte do Porto acaba por ser, em termos técnicos, o desaire do Ajax na época passada. Tenho certeza que Farioli não estava também disponível para vir.
2: Seria mais difícil. Eu acrescentaria e sublinharia.
0: E deixa-me só um último pormenor para passar a bola. E depois o aspecto importantíssimo de Jorge Costa. Jorge Costa e André Villas-Boas eram uma dupla. Com o desaparecimento de Jorge Costa, penso que ficou um peso maior nas costas de Villas-Boas, mas ao mesmo tempo muitas emoções transformadas em grande motivação.
2: Não, eu era apenas para sublinhar aquilo que tu, porque eu acho, aquilo que tu disseste há pouco, porque eu acho que, de facto, o segredo do Futebol Clube do Porto não pode ser olhado, o segredo do sucesso deste título, não pode ser olhado só na perspectiva da equipa de futebol, parece-me. Há muita coisa à volta da equipa de futebol.
0: Sim.
2: E o primeiro problema com o qual, na minha perspectiva, e mais importante, André Villas-Boas se deparou, foi a saúde financeira do clube. Ora bem, isto não houve de repente, não nasceu petróleo ali para os lados do Dragão. Portanto, aquilo que foi feito com muito cuidado foi uma espécie de reformulação da dívida. Provavelmente dívida de curto prazo, médio prazo, passou para longo prazo, e isso permitiu ao clube ter liquidez e trabalhar o futuro mais próximo de forma a poder ganhar. Eu acredito que sem isso, é evidente que o André Villas-Boas poderá explicar isto melhor, sem isso seria impossível. Isso também é mérito.
0: Sim, porque o investimento foi de cerca de 90 milhões.
2: Sim, isto também é um mérito. É preciso criar condições para se poder ganhar.
0: Claro que sim.
2: E essa é a condição primeira no futebol. Nós podemos ser muito imaginativos. É evidente que o Futebol Clube do Porto trabalhou muito bem os dois mercados. Isso também foi decisivo. Escolheu muito bem, como tu dizias há pouco, um modelo, e a partir desse modelo é que vai à procura do que precisa. Eu acho que foi buscar aquilo que precisava, porque o jogador, não é por acaso que a esmagadora maioria dos reforços, sendo titular ou não, entra bem naquilo que é o espírito do Futebol Clube do Porto. Isso não é apenas o trabalho de um treinador, é por isso que eu compreendo e concordo que tu apontes o nome de André Villas-Boas, porque efetivamente é muito mais do que isso, e passa, sim, muito pelo André Villas-Boas, que chega ao clube, curiosamente, com uma aprovação massiva dos sócios.
0: É verdade.
2: Mas depois as coisas não correm assim tão bem. Nós sabemos que quando assim acontece, levantam-se aquelas vozes que acabam por ser esmagadas também, entre aspas, naturalmente, a expressão não tem nada de pejorativo. É evidente que essas vozes se levantam no sentido de legitimarem aquilo que pensavam antes. Na verdade, estavam enganadas, e a generalidade dos portistas, essas

0: A esmagadora maioria que votou em André Villas-Boas tinha razão. Naturalmente, não sabemos o que vai acontecer no futuro. Mas sim, eu tenho a certeza que o Futebol Clube do Porto é hoje um clube mais preparado. Eu diria que até já vemos alguns sinais de modernidade. É evidente que há coisas que podemos gostar mais ou gostar menos, mas, na verdade, sente-se que há diferenças e que essas diferenças estão a contribuir para o Futebol Clube do Porto, contribuíram para o Futebol Clube do Porto voltar a ser campeão nacional e muito competitivo também na frente europeia, sendo que no próximo ano as exigências serão outras, mas disso teremos tempo para falar.
1: Obviamente.
2: Então, daqui a pouco, vamos conferir os vossos dados referentes aos offsides. Para já, a penúltima jornada, que pode ajudar a esclarecer o que ainda está pendente, ou basicamente não resolver nada, porque o calendário é simples. No domingo temos o AVS Futebol Clube do Porto, e aqui é literalmente para cumprir o calendário. O AVS despromovido, Porto campeão, mas depois na segunda-feira...
0: Despromovido e renascido, Mário, desculpa.
2: Ah, sim. E depois na segunda-feira, 7 jogos, destaque evidentemente para Benfica, Braga e Rio Ave Sporting, porque é aqui a corrida pela Champions que está em questão. Mas há aqui também os outros lugares europeus, ou a arrumação europeia, a questão da permanência. Olhando para este todo, para este embrulho, O que é que pode pesar mais nestes momentos e estes sim, literalmente decisivos?
0: Bom, olhando nós para o embrulho da Champions, não é? Que é um embrulho entre Benfica e Sporting, eu diria que...
2: Até se pode dar o caso, já agora, até se pode dar o caso de o segundo classificado também entrar direto. Mas isto depende do Aston Villa.
3: Sim, é?
2: E o Aston Villa tem que ganhar a Liga Europa e ficar nos 4 primeiros da Premier League.
4: Mas, é um funcionamento que também se calhar vai ter que ser revisto. É que, olhando para isso com um bocadinho de atenção, e desculpa lá, Vítor, porque é interessante, é que se o Aston Villa for quarto classificado do campeonato inglês e ganhar a Liga Europa, o Benfica ou o Sporting entram diretamente na fase de Liga. Mas, se ficar em quinto lugar no campeonato inglês...
2: Já não dá.
4: Já não, porque quem vai às Champions é o sexto classificado do campeonato inglês. Ora, isto, meus amigos, não faz sentido, porque a Liga Inglesa tem todo o interesse em ter mais equipas na Champions. E, portanto, eu não estou aqui a levantar suspeições. Não estou a levantar suspeições de género nenhum. Mas a verdade é que a coisa pode não ser do mais escorreito possível. E parece-me um exagero brutal um país ter 6 representantes diretamente na fase de grupos. Ainda podiam pôr um deles a ter que fazer a qualificação. Claro. Mas não, é tudo diretamente. E a Inglaterra pode, com mais uns pozinhos, que passaria, por exemplo, pelo Crystal Palace vencer a Conference League, pode ter 10 representantes nas competições europeias. 10 equipas de um total de 20 do campeonato.
2: Era aquilo que nós dizíamos no início da época, se bem se lembram, que nesta equação UEFA, isto está feito de forma que a classe média é que sai prejudicada. A classe média é o caso de Portugal, não é?
4: Claro.
2: A classe média do futebol europeu.
4: Foi a troca, no fundo foi a troca para que a Superliga não fosse para a frente.
2: Exatamente.
0: Sim. Eu vou um bocadinho mais a fundo que isso. Eu que sou também, quer dizer, olho para o futebol com algum... Na perspectiva, enquanto adepto, também sou adepto, com algum romantismo, começo a ter saudades, e não sou assim tão velho, não sou novo, mas também não sou assim tão velho. Mas começo a ter muitas saudades do tempo em que havia a Taça dos Campeões Europeus, onde competiam os campeões.
4: Também eu.
0: Mas é mesmo assim. E nós víamos, é evidente que havia a probabilidade de uma equipa de um país com mais pressão com Portugal chegar a uma final, era maior, mas na verdade as finais eram sempre grandes finais,
4: pois
0: se
4: é
0: nos
4: verdade.
0: Recordarmos,
4: é
0: eram sempre grandes finais, ou seja, eu percebo este modelo, muito atrativo sob o ponto de vista financeiro, também atrativo para os adeptos, pois claro, nós quando vemos
4: jogos
0: tão espetaculares com equipas, o Atlético de Madrid não foi campeão europeu, não é? Não foi campeão em Espanha. E vi alguns jogos mais espetaculares que nós vimos este ano, se calhar. Eu vi jogos do Atlético de Madrid incríveis. E estou a citar o Atlético de Madrid, que estamos habituados, mas até pela proximidade, a ver jogar. Estou-me a lembrar de 2 ou 3 jogos incríveis. Ou seja, não é contra isso que eu estou. Mas, de facto, eu acho que devíamos preservar...
1: Um exagero.
0: É um exagero. Quer dizer, nós, de repente, é muito difícil para o campeão, e vou dizer, da Bélgica. O futebol na Bélgica tem uma força muito grande. Na Holanda, é muito difícil.
1: É muito difícil mesmo.
0: Como é que vai competir com o sexto classificado do campeonato inglês? Não compete. Tem avançados melhores, tem defesas melhores. As equipas que lutam para não descer em Inglaterra têm pontas de lança, sobretudo atacantes que jogavam perfeitamente em qualquer um dos três grandes portugueses. Até no segundo patamar do futebol inglês acontece isso. Vejam lá de onde é que veio o Jokeres, por favor. Por exemplo,
1: claro.
0: Foi de lá que ele veio. Portanto, eu acho isso, de certa forma, injusto. Olhando para a questão que tu colocavas, Mário, eu vou aqui um bocadinho olhar para a perspectiva do Benfica e do Sporting, dizendo que, de repente... Não é? Até atendendo às ausências, não jogam o Otamendi e o Rio, está a fazer um grande final de época.
1: E o Tomás Araújo, portanto, vai voltar o Barrenechê, provavelmente, para o centro da defesa?
0: Pois, provavelmente, eu depois do que vi em Famalicão, se fosse o José Mourinho, tomaria outra decisão, mas também não vejo lá miúdos na formação do Benfica, já campeões mundiais até, que se calhar conseguem fazer melhor aquele lugar.
1: Sim.
0: Mas enfim, também há as rotinas da equipa, é preciso,
1: claro,
0: olhar para isso. Portanto, eu acho que o Benfica, de facto, corre aqui um sério risco, porque o jogo do Sporting, não sei, até para uma equipa que acaba relativamente bem a época, o Rio Ave, também é normal, contratou um plantel inteiro, só começaram a jogar quando se conheceram, isto também não é,
1: assim.
0: Não é matemática.
1: Mas o Braga também vai chegar limitado, não é?
0: Sim, o Braga também vai chegar limitado, é verdade.
1: Até
0: mas,
1: cansaço
0: mas
1: mental,
0: eu diria que nesta
1: físico.
0: Altura o Benfica, depois de ter estado numa situação relativamente confortável, coloca-se, eu digo coloca-se porque o descalabro do Benfica em Famalicão começa no Otamendi, não começa, podemos identificar uma série de questões relacionadas com a arbitragem, não é disso que estamos a falar nesta altura, e eu até acho que o Benfica tem alguma razão. Mas a verdade é que o descalabro, os erros dos árbitros vão sempre acontecer, o Benfica também houve um ponta de lança, o ponta de lança do Benfica também falhou um golo isolado, portanto, e o árbitro não, o VAR, eventualmente enganou-se ou enganaram-se os dois, mas o grande problema do Benfica naquele jogo é a expulsão surreal, eu diria, de um jogador com a experiência do Otamendi, ou seja, é aqueles lances que nós costumamos, olha, colocou-se de fora do próximo jogo, se calhar precisava estar numa festa com os amigos, não é o caso, não é disso que estou aqui a aligerar, mas o Otamendi não se pode expor, e sobretudo expor um capitão, expor a equipa daquela forma. Portanto, eu acho que o mais curioso aqui é mesmo o Benfica, depois de ter ganho aqui alguma embalagem com os empates do Sporting, colocar-se agora numa situação de perder tudo.
1: Pois porque
0: porque
1: completamente...
0: se o Benfica não fosse segundo classificado, chama-se mesmo perder tudo.
1: Sim, porque seria completamente diferente o Benfica poder jogar com dois resultados neste jogo com o Braga,
0: pois,
1: não é?
0: Claro.
1: Porque assim está obrigado a ganhar, dado que me parece que o Sporting, depois de voltar a ter algum descanso, voltou a carburar.
0: Voltou a fazer aquilo que tu tens apontado e costuma fazer.
1: Exatamente.
0: Atropela todas as equipas exceto aquelas quatro.
1: Completamente de acordo. Muito bem o Daniel Bragança a jogar no meio campo, no lugar do Yeomans. É um jogador que está a acabar a temporada muito bem. E não tenho grandes dúvidas que se o Benfica falhar, o Sporting vai estar lá para aproveitar. Na última jornada recebe o Gil Vicente, o Benfica vai ao Estoril, ou seja, não são jogos tão simples quanto isso.
0: Pois não, nem um nem outro.
1: Nenhum nem outro, até porque o Gil Vicente ainda está a lutar com o Famalicão pelo quinto lugar. Isso não deixa de ser interessante, aliás, se olharmos para...
0: E o Famalicão a lutar pelo Braga pelo quarto.
1: É isso que eu ia dizer. Se olharmos para os tais sete jogos de segunda-feira, e também por isso é que eles tiveram que ser marcados todos para a mesma hora, é que estão todos ligados.
0: Todos a lutar por alguma coisa. Na última jornada, já não sei bem assim.
1: E realmente é curioso, porque o Braga tem 5 pontos de avanço sobre o Famalicão, portanto basta-lhe um empate... com o Estrela, nem sequer precisa de fazer nada de especial.
0: Sim,
1: do
0: o Estrela
1: estádio do
0: Luz. Precisa muito do jogo.
1: Exatamente, mas o Braga falta-lhe um ponto para conseguir, mesmo que o Famalicão ganhasse os jogos todos, e não será óbvio que assim seja, joga...
0: O Famalicão agora vai ao Estrela, creio.
1: Vai ao Estrela, sim. Exatamente, e depois recebe o Alverca, aí já é difícil. Diferente. Mas do Estrela vai ser difícil.
0: Vai ser uma jornada muito interessante.
1: Depois o quinto e o sexto, o Fama só tem 2 pontos sobre o Gil Vicente, portanto ainda tudo pode acontecer, e depois há a luta pela manutenção, e aqui o Santa Clara já está safo.
0: Sim.
1: O Nacional já não pode ser diretamente... fruto do confronto direto com os outros vizinhos, digamos assim, mas ainda pode cair no play-off, e realmente a grande luta é entre o Tondela, que tem 25 pontos, o Casa Pia, que tem 26, e o Estrela, que tem 28. Todos estes ainda podem descer perfeitamente. É que entre o Tondela, que é o 17º, e o Estrela da Amadora, que é o 15º, há apenas 3 pontos de diferença. 3 pontos. Portanto, tudo pode acontecer.
0: Também é uma luta apaixonante.
1: Vai ser uma luta muito... Vai ser uma grande luta mesmo. Até na perspectiva de... sabendo que o Tondela estava praticamente condenado, e mais uma vez, isso já é histórico no futebol português, consegue sempre ver a luz ao fundo do túnel, e não me surpreenderia nada que ainda conseguisse fazer qualquer coisa extraordinário.
0: Há sempre um túnel para salvar o Tondela.
1: Exatamente, olha, recebe o Moreirense. Sim. E depois, na última jornada, vai a Arouca, que está descansado.
0: Descansadíssimo.
1: Ainda por cima, é uma viagem relativamente curta. Portanto, sim, vamos ver. Há pelo menos esta emoção
0: fator,
1: garantida.
0: Tem aquele fator de vir em recuperação, isso conta.
1: Obviamente.
0: Isso conta. Fecha-se o Aves depois do empate com o Sporting, vai ganhar ao Nacional.
1: É incrível. O Aves acaba por demonstrar que, se calhar, mais umas jornadas ainda ia lutar
0: ali,
1: também.
0: Ainda se metia ali.
1: E, portanto, é sempre bom quando há dúvidas.
0: Eu volto já aqui o tenho dito. Esta época, o nosso campeonato, a nossa liga foi manifestamente interessante. Foi muito interessante. Vi muitos bons jogos. Pá, acho que, de facto, temos aqui um salto qualitativo. Veremos o que acontece na próxima época.
1: E tenho quase a certeza que, se não houvesse tantas mudanças nos plantéis no início de cada temporada, ainda ia ser mais espetacular.
0: Mas isso também é necessidade, faz parte
1: do negócio.
2: Ora bem, vamos aguardar o que é que dá esta jornada, embora previsivelmente há muita coisa que fique pendurada para a última jornada. Vamos então aos vossos offsides. Sendo que João Nuno, na capital espanhola, parece estar instalado o caos.
1: Pois, tive que trazer o Real Madrid, porque o Real Madrid é uma instituição a nível mundial. E é impossível não perceber o caos a que as coisas chegaram. Desentendimentos entre jogadores que, por vistos, já vêm ainda há muito tempo. É que depois, quando se sabe uma coisa, vêm muitas outras por arrasto. E, por vistos, o francês Tchouaméni e o uruguaio Valverde já não se podem ver há muito tempo. Agora chegaram mesmo a vias, de facto. E com o impacto tal que o Valverde vai estar 10 a 14 dias afastado por um traumatismo crânioencefálico. Não se percebeu muito bem os detalhes, mas terá sido assim tão grave. O Ceballos também quase que chegou a vias, de facto, com o próprio treinador, o Arbeloa. Vem-se a saber agora que há algumas semanas o Rüdiger deu um estalo no Álvaro Carreras. O Mbappé foi alvo de uma petição a pedir a sua saída do Real Madrid, que teve mais de 3 milhões de assinaturas, e isto porque foi para a Sardenha passear em vez de recuperar de uma lesão. Pujis também saiu do estádio depois de uma reunião do plantel muito, muito alegre e às gargalhadas, e, portanto, dá-me a sensação que o Real está a necessitar mesmo aqui de um saneamento profundo, e principalmente ao nível da liderança técnica, porque já sabemos que treinadores como o Arbeloa têm um conhecimento profundo da realidade do clube, mas lá está, foi colega de alguns destes jogadores, não tem um grande carisma, dá para perceber isso, e nestes casos, ou bem que se é um gênio da tática, E se rodeia de todo o conhecimento que existe hoje numa equipa técnica, ou então não vale a pena. Quer dizer, que se não é um gênio da tática e não tem carisma, então não se compreende como é que chega a treinador do Real Madrid. E o Real Madrid está claramente a precisar de fazer aquilo que é o seu ADN em termos de liderança, em termos históricos. O Real Madrid nunca foi conhecido pelos grandes treinadores que teve, sempre foi conhecido pelos grandes jogadores que eram depois geridos por figuras tutelares, figuras inquestionáveis, e os últimos grandes casos são Zidane, um bocadinho antes disso o Del Bosque, também o próprio José Mourinho, que não teve uma passagem de sucesso absoluto, mas tem essas características, e obviamente parece-me que é o único caminho, o Ancelotti, por exemplo, é o único caminho para que o Real Madrid possa funcionar, é ser fiel à sua história, e precisa realmente de um treinador que se imponha perante tantos egos e tanta confusão.
2: Olha, Vítor, não sei se queres pegar nisto também, mas já agora colava com o teu offside, que é literalmente para consumo interno, não é? Temos muito tempo.
0: É muito para consumo interno? Pois não, não temos muito tempo, de facto. A radiografia que o João faz ao Real Madrid é perfeita, eu genericamente concordo. Podia dizer mais alguma coisa, mas não, ficará para outro dia. Neste momento, vou então ao meu fora de jogo. Neste momento, está a ser discutido, já há um par de semanas, ou há meses, está a ser discutido em Portugal a introdução, ou a reintrodução, que dos anos 80 deixamos de poder beber bebidas alcoólicas nos estádios. Eu nem sequer estou a falar em coisa própria, porque eu praticamente só bebo água, mas parece-me isto ser discutido, e eu ouvir, como ouvi esta semana, governantes a dizer, opá, calma, porque isto, cuidado, e a violência. Eu só queria deixar aqui alguns pontos para reflexão. Primeiro dizer-vos que acho que, à semelhança do que acontece, por exemplo, em Inglaterra, na Alemanha, na Bélgica, não estamos propriamente a falar de países do terceiro mundo onde o futebol seja um drama e um problema. O consumo de cerveja e outras bebidas de baixo teor alcoólico, como seja a sidra, é admitido dentro dos estádios. Uma coisa é ser admitido dentro dos estádios, outra coisa é ser admitido nas bancadas. E, portanto, eu acho que devíamos partir para um outro patamar e, de facto, perceber que esta pode ser, por exemplo, uma receita importante para os clubes e até um atestado de maioridade aos adeptos. Os problemas do futebol, quando me venham com a violência, eu gostava de deixar aqui um ponto de reflexão. A violência, hoje em dia, não acontece dentro dos estádios de futebol em Portugal. Pelo menos nos estádios das competições profissionais. Acontece fora dos estádios, onde se vende abundantemente qualquer bebida que nós queiramos consumir. Os estádios, os nossos estádios, ao nível da segurança, haverá exceções, naturalmente, onde são disputadas as competições profissionais, são estádios com os mais altos patamares de segurança e exigência das UEFA e das FIFAs, etc, etc, etc. Mas o álcool é consumido dentro dos estádios, em zonas de exceção, como se as pessoas que estão lá dentro pudessem beber, porque estão, seja em camarotes, seja noutras zonas mais restritas dos estádios, onde se pode beber toda e qualquer bebida, e os outros adeptos não possam beber cerveja dentro do estádio, que na verdade ficam, entram 5 minutos antes e podem estar 3 horas fora.
1: É verdade, e acontece muito.
0: Andar, sobretudo à volta dos grandes estádios, que são os clubes, que são os que concentram mais adeptos. Portanto, isto não faz sentido nenhum. Nós estamos sempre a olhar para o exterior para recolher bons exemplos e não conseguimos, numa coisa tão simples, que, aliás, a lei portuguesa já permite que sejam consumidas em zonas restritas e validadas pelas entidades, pelas polícias, pelas forças de segurança, pelos bombeiros, às zonas dos estádios onde se pode beber. Na verdade, é só aplicar ou alargar o espírito da lei. Com testes, admito que sim, será preciso fazer testes. O que é preciso fazer testes é quem se deixa passar para dentro das bancadas. E quando eu vejo as pessoas serem obrigadas a tirar os sapatos, como já falei aqui disso, que acho que é, enfim, está no limite do admissível ou para lá do admissível, já se pode fazer tudo. Na verdade, se um steward hoje em dia se entender que um adepto não está num estado de embriaguez, que não pode estar na bancada, pode imediatamente retirá-lo da bancada. E acrescentaria também que, na verdade, no último ano, nas competições profissionais, a violência, os episódios de violência até caíram, creio que na ordem dos 30% ou 40%. Portanto, vamos perceber que os clubes pagam milhões, como sabemos todos, em impostos, e pagam e devem pagar, nada contra, mas o futebol é um dos espetáculos, se não o espetáculo mais vigiado no nosso país e noutros países. E é bom que seja, porque eu toda a vida fui ao futebol e sei muito bem o que era ir ao futebol há 30 anos e o que é ir ao futebol agora. É evidente que nós somos sempre impressionados e adquirimos percepções em função daquilo que vemos, e nós só vemos. A maior parte das vezes são os quando há jogos entre grandes, aquele núcleo de adeptos que é protegido pela polícia, para chegar ao estádio, não é? Aquela caravanazinha, aquela pequena caminhada onde se dizem propérios, insultos e onde se atiram garrafas e cada vez menos também aí. Portanto, é preciso olhar para isto numa perspectiva de evolução, de andarmos para a frente e de percebermos que não está, não, o que está aqui em causa não é nada que não aconteça já noutros países e que faça todo sentido, porque na verdade o álcool já é vendido dentro dos estádios. Só que quem tem dinheiro tem acesso a beber cerveja. E até pode beber champanhe. Quem não tem dinheiro tem que beber água. Eu não sou nada contra a água, até sou a favor, sou muito consumidor. Mas estamos aqui perante uma situação, e acrescentando aqui aquilo que já disse, que é as receitas que isto pode proporcionar. E o nosso futebol precisa de receitas para poder competir com as outras ligas onde se pode beber bebidas alcoólicas.
2: Pronto, estamos então na reta final. Para a semana a mais, Vítor, João Nuno, obrigado pela vossa presença. Para os ouvintes, não percam o Visão de Jogo na segunda-feira. O primeiro tempo, como é habitual, volta na sexta, à hora do costume.

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6: Sobre o vírus que foi fazer um cruzeiro, o governo e os especialistas garantem que não há motivo para preocupação, não há razão para alarme. O risco de disseminação é muito baixo. Onde é que já ouvimos isto? É de meter medo ao susto. Da última vez que nos deram garantias semelhantes, pouco tempo depois estávamos a bater palmas à janela e a fazer pão. Na dúvida, quando em aviões, olhem em frente. E é de se evitar excrementos de roedores, mesmo que se veja numa rede social que é a dieta do momento. Entretanto, Gouveia Melo já mandou limpar o camuflado e os negacionistas também já estão a caminho, apesar de ainda não saberem ao certo o que vão negar. Devem começar por negar a existência do navio de cruzeiro, usando aquela aplicação para controlar o tráfego marítimo que se tem usado agora para dar conta do Estreito de Hormuz. Fizeram zoom onde supostamente está o paquete e não há ali navio nenhum. Nem sequer há mar. O mar nem é azul, é esverdeado. Como é que sabemos se estamos na presença de um negacionista? É perguntar-lhe se é. Se disser que não, pronto, já começou. É o teste do algodão, ou melhor, uma zaragatua, que ele até se recusava a fazer, mas de repente tem aquele cotonete gigante enfiado nas fossas, pode ser figurativo, mas já é um começo. Se nega a sua própria existência, é negacionista encartado. Se calha dizer que isto é uma invenção dos média, negacionista perfeito, é aproveitar e tirar uma selfie. Voltando ao navio, salvo seja, neste caso falamos de um antivírus. O que é um antivírus? Não faço a mais pequena ideia, mas talvez fosse prudente começar por não ofender os vírus, só naquela de não os provocarmos, porque há estirpes vingativas, nunca se devem subestimar, muito menos estes que fazem cruzeiros. Como sempre nestes casos, começa a desinformação que acaba por apanhar quem costuma acreditar em tudo, e não são poucos. Isto não é necessariamente mau, só tem sido mal aproveitado. Por exemplo, podemos começar por dizer que se quiser proteger do antivírus, não deve mexer no telemóvel enquanto conduz, deve cumprimentar as pessoas bom dia, boa tarde e boa noite, dizendo sempre obrigado. Nenhum antivírus apanha quem limpa as florestas, não se registra um único caso entre pessoas que pagam salários justos. Ajudar o próximo mata quase todos os tipos de vírus respiratórios. A verdade é que se critica a desinformação, mas nunca se compreendeu o poder de lidar com pessoas que acreditam que se curam com um dente de alho e uma alcachofra. É só usar a mesma linguagem. Quem disse que isto é uma vacina que saiu de um laboratório? Isto é extrato de maracajá, acabado de espremer, ainda tem aqui o maracajá, ora veja. E mostra-se uma acelga, porque é indiferente. O que faz o maracajá? Previne o tétano, que o apanha muito mais facilmente do que qualquer antivírus e também não dá saúde nenhuma. Por falar nisso, a probabilidade de me estar a ouvir e terem atrás um reforço da vacina do tétano é muito grande. Os reforços são aos 25, 45, 65 anos e posteriormente a cada 10. É só perguntar no centro de saúde se não precisa de levar mais um toque. No caso de ser contra, então não é um reforço da vacina do tétano, é extrato de maracajá. Mas vá!

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1: Robert Francis Prevost é Papa Leão XIV há um ano, faz esta sexta-feira. Este sábado é Dia da Europa e da Vitória. Paula Borges Santos e Sónia Sénic, investigadores do IPRI, são convidadas do Mapa Mundo. Leão XIV hoje já se encontrou com o secretário de Estado americano Marco Rubio. Paula Borges Santos, investigadora sénior do Instituto de Poderes e Relações Internacionais, várias obras e artigos publicados sobre diferentes figuras e dimensões da Igreja Católica. Paula, bem-vinda ao Mapa Mundo. Já vos dissecar este encontro com o secretário de Estado norte-americano. Para já, o que é que se pode dizer, numa primeira análise mais geral, o que é que se pode dizer deste primeiro ano papado de Leão XIV?
2: Obrigada, Ricardo, pelo convite. Creio que foi um primeiro ano muito tranquilo, com uma transição suave entre o Papa Francisco e Leão XIV, em que todos os gestos foram bem ponderados. Houve a preocupação de corresponder àquilo que tinham sido as palavras iniciais do próprio Papa, promovendo a paz e a unidade da Igreja. Se olharmos para o aspecto interno da Igreja Católica e da organização da instituição, aí encontramos gestos que procuraram ir ao encontro tanto de setores progressistas como dos setores mais conservadores, ultrapassando questões que estavam latentes e que tinham gerado fraturas durante os anos do pontificado do Papa Francisco. Por exemplo, em relação àquelas questões, como por exemplo a benção dos homossexuais, são dados por Leão XIV passos que vão no sentido de reconduzir o tema à doutrina da Igreja e, portanto, recusar, por exemplo, que a benção possa ser feita a casais do mesmo sexo, marcando aí um limite importante que alguns bispos alemães para já não acolheram e vão continuar a fazer essa bênção. Temos aqui uma divergência, mas por outro lado houve uma aproximação a setores tradicionalistas, permitindo o Papa que alguns movimentos viessem a ordenar e fizessem ordenações de sacerdotes, o que já não acontecia há muitos anos. Isto é um pequeno exemplo num Papa que teve a preocupação de também reforçar uma mensagem cristológica. Isto para os católicos é importante, é outra vez colocar Cristo na mensagem papal, no centro da mensagem papal. E por outro lado, também, como te dizia, fazer uma reafirmação da doutrina da Igreja, que nos últimos anos estava dispersa com a abertura de várias frentes. Deu também seguimento à questão da colegialidade entre os bispos, promovendo um consistório extraordinário entre os bispos. Aí levou a questão da liturgia, que era também uma questão que está em cima da mesa, em que vários cardeais se opõem a uma reforma profunda e, portanto, é uma questão que voltou a ser ponderada e que permite aqui contactos que estavam também um pouco parados entre bispos do mundo inteiro. Esta é uma reunião importante e que durante também o pontificado do Papa Francisco não tinham sido frequentes. O Papa Francisco, aliás, tinha uma administração bastante centralizada. Há questões muito importantes que é, ainda neste aspecto mais interno da vida da Igreja, que é a atenção, por exemplo, que o Papa Leão deu e a forma como priorizou nomeações para a Igreja dos Estados Unidos. Isto não acontece por acaso.
1: Está relacionado com a forma como essa Igreja teve necessidade de se transformar depois do caso dos abusos sexuais de menores?
2: Sim, embora isso já tenha muito, muito tempo, não é? Mas era uma Igreja muito dividida, não só pelo posicionamento em relação à administração de Trump, mas também porque estava bastante dividida em relação a questões como o aborto, como as questões de género. Com o problema das políticas antimigratórias do presidente Trump, os bispos norte-americanos conseguem uma unidade nova que vem, de certa forma, apagar ou relegar para segundo plano essas divergências que tinham entre si. E aquilo que nós vemos hoje é uma Igreja local bastante interventiva, com alguns bispos muito próximos do Papa Leão, que são bastante vocais, por exemplo, participando em mídias e tendo uma voz muito audível, criticando aquilo que é, por exemplo, o afastamento das famílias de migrantes com a separação dos filhos menores dos pais. E com iniciativas...
1: Portanto, muito críticos em relação às políticas migratórias da atual administração.
2: Sim, sim. E também manifestando-se logo, por exemplo, em relação a algumas intenções que o presidente Trump tem vindo a verbalizar. Quando foi a questão da Groenlândia, por exemplo, o antigo presidente da Conferência Episcopal pronunciou-se dizendo que se acontecesse essa tomada da Groenlândia, então apelaria a que os soldados americanos se recusassem a participar nas operações. Portanto, temos aqui uma posição de grande firmeza destes novos bispos, que também têm um perfil em comum, que é, têm experiência de trabalho na América Latina, têm experiência de vida paroquial e também de gestão de meios especializados, por exemplo, meio universitário, meio militar. E isto projeta-os como uma nova liderança da Igreja Católica nos Estados Unidos. E não nos podemos esquecer que a Igreja Católica norte-americana tem sido sempre muito importante para as dinâmicas que depois a Santa Sé vai adotando. Temos essa experiência desde o século XIX, é provavelmente a Igreja que mais influencia as tomadas de posição do Vaticano em termos não só de doutrina, mas também de geopolítica. E isto é interessante.
1: Volto a dizer que já vamos mais daqui a pouco falar da relação entre o Papa e a administração de Trump, até porque, como já disse, Marco Rubio, o secretário de Estado, esteve esta quinta-feira de manhã no Vaticano. Ainda, Paula, ainda temos um Papa Leão XIV, dado que é apenas o primeiro ano de papado, podemos dizer que ele está ainda de alguma forma refém do que foi uma atuação mais expansiva e mais vocal por parte do Papa Francisco?
2: Refém não creio que esteja, porque acho que muito rapidamente, diria até logo nas primeiras horas, ele consolida a sua autonomia. Tem sido muito respeitoso em relação a um período, que é um período de luto dentro da Igreja Católica, e tem tido cuidado de não hostilizar os setores católicos, mas também seculares, portanto crentes e não crentes, que tinham de facto uma admiração profunda por Francisco. No entanto, não se tem mostrado nada condicionado nas suas tomadas de posição e nas suas escolhas, diverge muito, sobretudo na mensagem. Até pode aparentar e até pode manter alguma continuidade na seleção de temas, mas o tratamento que dá a esses mesmos temas não é de continuidade, ou seja, ele introduz a sua marca pessoal, e a marca pessoal aqui passa por aquilo que dizia, que é regressar a uma teologia moral da Igreja e à própria doutrina que tinha sido produzida até o Papa Francisco.
1: Li no Vatican News que neste dia 8 de maio, esta sexta-feira, primeiro aniversário da eleição como pontífice, Leão XIV parte para o sul de Itália para visitar primeiro Pompeia e depois Nápoles. Segundo o cardeal Domenico Battaglia, que vai recebê-lo em Nápoles, o Papa não vem como um poderoso da terra que comanda exércitos ou mercados, vem como um peregrino da paz. A visita não é um evento de fachada, mas o compromisso de um povo acolhedor e de fé verdadeira que quer se levantar e sonhar novamente, diz o cardeal napolitano. Segundo Dom Battaglia, a presença de Leão XIV em Nápoles significa renovar o compromisso de não desviar o olhar diante do sofrimento dos nossos jovens e da solidão dos mais desfavorecidos. A presença do Papa entre a Catedral e a Praça do Plebiscito deve ser um incentivo para transformar a esperança num compromisso cívico concreto, pois a fé sem obras é uma lâmpada sem óleo, diz este cardeal. Ainda esta semana, Donald Trump renovou críticas ao Papa e disse que Leão XIV coloca os católicos em perigo. Acho que ele está a colocar em risco muitos católicos e muitas pessoas, mas penso que se dependesse do Papa, ele acha perfeitamente normal o Irão ter armas nucleares. Foi o que Donald Trump disse numa entrevista a um radialista conservador norte-americano. Leão XIV, nascido nos Estados Unidos, rebateu o presidente, dizendo que a Igreja posiciona-se há anos contra todas as armas nucleares, e disso não há dúvida, e que continuará a pregar a paz. O Papa tem-se posicionado de forma contrária à escalada de conflitos no Médio Oriente nos últimos meses, defendendo o diálogo entre as partes e a busca por soluções pacíficas. Na visão do chefe da Igreja, é mais eficaz negociar com diplomacia e medidas humanitárias do que com investimentos na indústria bélica. Trump já atacou o Papa noutras oportunidades, noutras ocasiões, chegando a chamá-lo de fraco após desavenças, principalmente sobre este conflito, Estados Unidos com o Irão. Paula, este Papa americano, homem de 70 anos, tem evitado entrar em rota de colisão com o Presidente dos Estados Unidos, mas será, perante a sucessão de declarações de Donald Trump sobre o Papa, acaba por ser difícil.
2: Eu acho que nós estamos perante uma situação que tem contornos, apesar de tudo, novos. Não é a primeira vez na história, muito pelo contrário, que existem conflitos, tensões entre chefes de Estado e papas. Aquilo que nós assistimos neste caso, parece-me que são tensões que, por um lado, radicam em divergências que estão assentes em políticas internas americanas, novamente a questão migratória, mas mais relevante, e aqui envolvendo a política externa dos dois Estados, envolvendo aquilo que é a noção do tipo também de diplomacia que os Estados podem fazer. Eu digo isto porque este ano, no começo do ano, tivemos um momento bastante tenso entre o Vaticano e os Estados Unidos, que levou até à chamada pelo Pentágono do Núncio para prestar esclarecimentos sobre o discurso do Papa, o corpo diplomático. E nesse discurso, o Papa o que fazia era uma reafirmação daquilo que é a noção de diplomacia e de ordem internacional construída no pós-Segunda Guerra Mundial.
1: Portanto, mas essa diplomacia foi mudando? A dos Estados Unidos, a dos Estados Unidos hoje, a diplomacia americana, a forma de fazer a diplomacia é consideravelmente diferente da diplomacia tradicional. Podemos fazer uma analogia com a do Vaticano? A do Vaticano também muda? Ou a diplomacia do Vaticano é mais estrutural, se quisermos, muda menos?
2: Não, a diplomacia do Vaticano muda bastante, e tens o exemplo mais recente agora nesta transição do Papa Francisco para o Papa Leão. O Papa Francisco, com o seu perfil mais autoritário e centralizador, desempoderou, se quiseres, fez a Secretaria de Estado do Vaticano perder relevo na condução das relações externas do Estado, apesar de ter o cardeal Parolin à frente da Secretaria de Estado, como atualmente se mantém, uma vez que foi reconduzido. Mas houve, da parte do Papa Francisco, aquilo a que alguns vaticanistas chamaram a realização de uma democracia paralela, que foi o Papa chamou a si a condução de várias relações, que fez suportar, sobretudo na sua rede de relações pessoais e também na comunidade de Santo Egídio, que teve aqui um papel importante até com o cardeal Zuppi. Agora, o que assistimos é uma recolocação da Secretaria de Estado no centro daquilo que é a realização da diplomacia vaticana. Isto é o exemplo mais imediato, mas se formos para trás, temos diferentes posições. Por exemplo, tínhamos Paulo VI, que era um Papa muito virado para a Ostpolitik, a abertura ao Bloco do Leste, e foi depois, teve como sucessor João Paulo II e depois Bento XVI, que eram homens totalmente opostos a esta estratégia da Ostpolitik. O Papa Francisco, a Ostpolitik tem um momento em que termina por si, com a queda do Bloco Soviético, mas de facto há, se quiseres...
1: Para o qual se diz que o Papa João Paulo II também contribuiu? Pela posição que tomou, sim, nomeadamente, sim, na relação com Lech Walesa, com a luta do Sindicato de Solidariedade na Polónia.
2: Contribui nessa dimensão e contribui para uma outra coisa que se fala menos, mas que é também o desenvolvimento dos direitos humanos e a sua colocação, que mais uma vez também é feita via Estados Unidos da América e Nações Unidas, mas o Papa João Paulo II tinha sido protagonista do desenvolvimento daquilo que é chamado personalismo cristão polaco, que é precisamente o desenvolvimento da ideia de determinados direitos naturais que a pessoa humana tem e que deve exercer.
1: E agora temos um Papa americano com dificuldade em colocar os direitos humanos no centro do debate, uma vez que o presidente dos Estados Unidos parece valorizar outras dimensões políticas e da relação entre os países mais do que propriamente o respeito pelos direitos humanos.
2: Eu acho que o Papa não tem essa dificuldade agora. A maior dificuldade do Papa é estar ligado a essa tal visão diplomática que é comum, mas que já começa a parecer-nos uma estratégia que está no fim, perante é consensual, estarmos a assistir a uma nova ordem internacional que se está a afirmar. Perante essa nova ordem internacional, a resposta do Vaticano, e novamente muito elaborada pelo cardeal Parolin, e que o Papa apoia e secunda, é essa visão de que, de que as relações internacionais devem estar assentes numa diplomacia que promove o consenso, o diálogo, o multilateralismo, o direito humanitário internacional, que a guerra deve ser equacionada em termos também de proporção para ser uma guerra justa, entre aspas, e aqui é interessante a coincidência do Papa vir da ordem agostiniana também. Portanto, é este o horizonte da Secretaria de Estado da Santa Sé neste momento, mas não, à partida, com os Estados Unidos e com esta administração, com a nova doutrina americana, esta é uma posição que dá origem a atritos, porque não é isto que os Estados Unidos querem dos seus parceiros.
1: Mas o que é que os Estados Unidos querem do Papa? O que é que este presidente quer do Papa? Ou, por outro lado, o que é que tem contra o Papa?
2: Eu diria que este presidente queria apoio da Santa Sé para esta intervenção no Irão. Queria, possivelmente, uma condenação ou um pronunciamento sobre a questão nuclear. Esses são temas que, para já, neste primeiro ano, o Papa ainda não explorou, mas é quase inevitável que o venha a fazer futuramente nas encíclicas. Nem sequer sabemos se a próxima encíclica, já anunciada para o dia 15 de maio, irá tocar nestes aspectos, ou se não, se trará soluções. Trará certamente um diagnóstico. A questão é que tipo de soluções é que apontará. De qualquer forma, esta pode ser uma posição...
1: Mas não se espera que na próxima, portanto, na próxima encíclica, que será divulgada dia 15 de maio, portanto, daqui a poucos dias, para a semana, aliás, não se espera que o Papa não fale da guerra. Não é expectável que não fale?
2: Eu acho que deve falar. Eu acho que é quase inevitável que fale. E outra vez, voltando ao discurso de janeiro, ao corpo diplomático, aquilo que o Papa sinalizou e que eu acredito que possa vir a ser desenvolvido na encíclica é, por exemplo, uma necessidade de reagir ao crescimento do antissemitismo, uma necessidade de cultivar aquilo que é o diálogo judaico-cristão e também enfrentar o que são as perseguições aos católicos no mundo inteiro. O que isto nos coloca, eu acho que isto abre para um outro panorama que, e pede à Santa Sé um tipo de investimento que a Santa Sé até agora não tem cultivado em profundidade. Repara, o diálogo com o Islão, apesar de tudo, tem sido mais desenvolvido nos últimos anos e foi com o Papa Francisco. A questão da perseguição aos cristãos é um ponto muito sensível. E estou a pensar, por exemplo, na China, onde há um acordo com...
1: Em vários países africanos, desde logo também.
2: Sim, mas aqui o caso da China é especialmente grave. Porque a Igreja Católica...

0: católica na China está controlada pelas autoridades chinesas e houve um acordo em 2019 estruturado pelo cardeal Parolin com a China, precisamente para definir como é que se faria a nomeação de bispos para a Igreja Católica Chinesa. Esse acordo não tem sido respeitado, porque esse acordo dava a possibilidade da Santa Sé se pronunciar em última instância sobre as pessoas que fossem escolhidas. A China tem nomeado vários bispos auxiliares e tem obrigado a algumas resignações de bispos no ativo, e a Santa Sé não tem tido, isto já depois da morte do Papa Francisco, a Santa Sé não tem parado esse tipo de atuação. Inclusivamente em outubro e em dezembro apenas reconheceu uma nomeação e aceitou uma resignação. Foi entretanto condenado um jovem a prisão perpétua. A Santa Sé também não se pronunciou. Portanto, estas são dimensões sensíveis que, quando o Papa fala da necessidade de pôr fim à perseguição dos cristãos, é preciso que a Santa Sé mude também de posicionamento e seja mais vocal, tenha uma estratégia concreta. Neste momento, durante este ano, o Papa optou por ficar em silêncio, tal como ficou em silêncio sobre as vítimas do regime iraniano de janeiro. E esse silêncio, por exemplo, caiu mal em muitos círculos católicos, também nos Estados Unidos.
1: Será porque tem havido nas últimas décadas, ao contrário do que se possa imaginar em termos de senso comum, tem havido um bom relacionamento entre o Vaticano e o poder religioso em Teherão?
0: Tem havido um bom relacionamento, que é surpreendente, diria, pelo menos a mim pessoalmente surpreende-me. Era uma relação, durante o pontificado de Francisco, considerada por ambas as partes como excelente. Havia, inclusivamente, continua a haver, um embaixador iraniano na Santa Sé, Mokhtari, que é também um intelectual muito bem preparado, formado em Qom, e que, por exemplo, terá oferecido...
1: Qom é a capital religiosa do Irão.
0: Terá oferecido ao Papa Francisco um documento elaborado por Ayatollah Khamenei, onde apresentava a figura de Jesus Cristo, como ela é vista pelo Islão. E o Papa Francisco terá, segundo os relatos conhecidos, simpatizado com essa proposta e dito que talvez abrisse uma possibilidade de trabalhar essa perspectiva para a região. Eu pessoalmente surpreendo-me estas tomadas de posição da Santa Sé, tendo em conta o potencial, não é o potencial, é a desestabilização que o Irão introduz na região, e isto é interessante até comparando com o que é, por exemplo, a ausência de relação da Santa Sé com as monarquias sauditas, que apesar de tudo não tem o potencial desestabilizador e ameaçador e o patrocínio de grupos terroristas como o Irão tem tido. Portanto, há um entendimento do pessoal diplomático e da Secretaria de Estado com um regime que é realmente uma ameaça grande mundial.
1: Mas aí também estamos a esquecer as ligações que havia entre Osama Bin Laden e a família no poder na Arábia Saudita. Deixa-me voltar para avançarmos para o encontro desta quinta-feira entre o Papa e Marco Rubio, voltar à questão da desavença, digamos assim, entre a administração Trump e o Papa Leão XIV. Portanto, ocorreu dois dias antes do encontro desta manhã entre o líder da Igreja Católica e o secretário de Estado americano, Marco Rubio. Marco Rubio visitou o Papa no Palácio Apostólico do Vaticano. Marco Rubio pretende desanuviar tensões, de reposicionar o relacionamento entre Washington e o Vaticano, ou como católico está de algum modo também a tentar. Marco Rubio pretende desanuviar tensões, reposicionar o relacionamento entre Washington e o Vaticano, ou como católico está de algum modo também a tentar marcar terreno, afirmar-se perante a sua base de apoio?

0: Unidos. Inclusivamente o encontro que o Papa teve recentemente com o líder democrata e, portanto, isso não passa despercebido e não será simpático para a administração de Trump. Eu acho que este problema não vai ficar ultrapassado com esta visita. Pode realmente ser uma visita bastante cordial e tornar-se simpática, mas a questão vai manter-se em função daquilo que for a condição da estratégia militar dos Estados Unidos e, ao mesmo tempo, aquilo que for também a instrumentalização da religião por determinados segmentos políticos que apoiam a administração Trump. E isso é uma linha vermelha para o Vaticano, não só em relação aos Estados Unidos, mas em qualquer ponto, a religião católica ser transformada quase numa ideologia de Estado, é um mito desde há vários pontificados que o Vaticano rejeita. E os Estados Unidos têm setores muito fortes, muito ativos, que têm feito esse papel, essa tentativa. Marco Rubio não está alinhado com esses setores, representa setores mais moderados da administração, e não nos podemos esquecer também que, dentro dos Estados Unidos, isso é também o que caracteriza algumas afirmações do presidente Trump, ter picos de tensão com a Santa Sé e com a liderança, com o líder dos católicos, não é necessariamente um problema, porque ele é apoiado por igrejas evangélicas.
1: Que têm um peso muito grande e cada vez maior.
0: E, portanto, isso não podemos olhar para esta questão à luz apenas da experiência europeia. Os Estados Unidos têm outra cultura e, sociologicamente, os protestantes são muito relevantes e a administração é sensível a esse grupo, sobretudo quando também é apoiada por igrejas protestantes. Portanto, não é um conflito tão perigoso como seria num país católico. É outra questão, não é?
1: Quais são os desafios que vês como mais pertinentes para os próximos tempos deste papado?
0: Primeiro, eu acho que o Papa se devia resguardar e voltar a uma posição também mais tradicional daquilo que era, neste plano mais geopolítico, mais diplomático, que era evitar polemizar, evitar nomear chefes de Estado considerados agressores. Aqui foi violada esta linha, primeiro por Parolin e depois por Leão XIV, não está dentro daquilo que é o registro, a condução habitual do Vaticano. Eu acho que o Papa seria muito feliz, é essa expectativa. Ele também é um Papa muito jovem, pode ter ainda muitos anos no seu pontificado. Eu creio que a forma como se poderá tentar descortinar que contributo é que é necessário trazer para a construção de uma nova ordem internacional, até com uma nova linguagem, com um novo quadro conceptual. Se o Vaticano e este Papa conseguirem fazer isso, reequilibrar, por exemplo, aquilo que são as relações diversas no Médio Oriente, por exemplo, também como reafetar a sua relação com a China, com a Rússia e depois com regimes autoritários de dimensão mais pequena e menos importante, mas que continuam a fazer parte de um bloco de países que já não é o Bloco do Leste, mas que, se quiseres, é que temos aqui quase uma outra frente que é herdeira do legado desse Bloco do Leste, que continua muito ativa e que introduz aquilo que eu gosto de chamar como uma disfunção autoritária no sistema mundial. E, portanto, como é que a Santa Sé pode contribuir para lidar com essa questão? A mim parece-me fulcral. E depois o Papa terá, com certeza, continuar a lidar com estas questões de como consertar, como consolidar uma maior união, uma maior unidade no interior da Igreja.
1: Muito obrigado, Paula Borges Santos. Sábado é Dia da Europa, é também Dia da Vitória. Em Moscovo, dia da grande vitória patriótica sobre a Alemanha Nazi durante a Segunda Guerra Mundial.

0: Com a Rússia em guerra com a Ucrânia, Vladimir Putin propôs 2 dias de cessar-fogo para amanhã, dia 8, e sábado, dia 9. Zelensky quer o fim da guerra, não um cessar-fogo 2 dias, mas propôs cessar-fogo a partir de ontem, dia 6. Zelensky disse à noite que a Rússia havia violado o cessar-fogo proposto pela Ucrânia 1820 vezes até às 10 da manhã, horário local, poucas horas depois do cessar-fogo entrar em vigor. Sónia Sénic, investigadora do Instituto Português de Relações Internacionais, habitual comentador da CNN Portugal. Bem-vindo ao Mapa Mundo da TSF. A guerra vai se estendendo no tempo. Como é que vês esta troca de propostas de cessar-fogo não cumpridas?
1: Bom, relativamente ao cessar-fogo de parte a parte, quer da parte da Ucrânia, quer também da parte da Federação Russa, o que nós temos são posições, mais uma vez, antagonizadas, incompatibilizadas e inflexibilizadas. Não foi realmente articulado entre as partes em nenhum momento o modelo, a durabilidade e em que é que consistia exatamente este cessar-fogo. Sabe-se que depois da Rússia ter tomado a iniciativa de falar num cessar-fogo, remetendo para aquilo que é a celebração do 9 de maio, da grande vitória patriótica da então União Soviética sobre o nazismo, haveria aqui esta possibilidade de acalmar e amenizar a tensão no teatro de operações. Claro que a Ucrânia, Zelensky, acabou por também tentar criar aqui uma oportunidade que permitisse, no mínimo, uma pausa significativa naquilo que é uma intensidade do conflito, que nós sabemos que se mantém, está num impasse negocial, mas as hostilidades permanecem, e isso tem também gerado aqui não só o prolongamento do mesmo, mas também uma fadiga muito substantiva naquilo que é a dimensão política, sobretudo por parte da Ucrânia. Por outro lado, Putin também sente aqui um fôlego renovado, exatamente porque o foco, da atenção internacional, do então mediador barra pacificador americano, norte-americano, reside na gestão da questão do Médio Oriente. A própria China também, neste momento, aguarda com expectativa a deslocação oficial de Donald Trump a Pequim, o seu encontro com Xi Jinping, e portanto, em certa medida, estão reunidas as condições, se quisermos, para, mais uma vez, Putin conseguir gerir, a cadência dos eventos, o que não abona em nada para a posição, sobretudo, da Ucrânia.
0: Vários casos de cessar-fogo ao longo da guerra, frequentemente propostos por Moscovo durante feriados religiosos, mas nunca foram respeitados. A Rússia violou o cessar-fogo anterior durante a Páscoa Ortodoxa mais de 10 mil vezes, 10.721 vezes, num período de 32 horas em abril. Isto é o que diz o Estado-Maior da Ucrânia. A Rússia acusa Kiev de fazer o mesmo ou semelhante. Moscovo reduziu o tamanho do desfile de sábado para assinalar o Dia da Vitória, que costuma ser uma demonstração anual da força militar projetada da Rússia. O Kremlin, Sónia Sénic, teme possíveis ataques ucranianos?
1: Já não é de hoje que Putin receia, como sabemos, qualquer tipo de oposição, qualquer tipo de intentona ou de golpe palaciano. No caso agora, com estes relatórios que foram divulgados de intelligence ocidental, ficou a perceber-se que esse receio pode configurar uma ameaça iminente, não é? E que pode ser realizada nos próximos tempos, nomeadamente aproveitando, por exemplo, não só a beligerância e a retaliação ucraniana com a questão dos drones, mas eventualmente até um período festivo do 9 de maio, não é? Do feriado russo. Mas, do meu ponto de vista, as informações que constam no relatório acabam por criar aqui uma dupla dimensão. Por um lado, a necessidade do presidente russo, e nomeadamente aquilo que é o calendário presidencial, manter uma certa normalidade da sua atividade, exatamente para não resistir e sucumbir àquilo que é a pressão de mostrar temor, insegurança, fragilidade. Por outro lado, também, aquilo que se ficou a saber é que, obviamente, havendo este cenário e esta possibilidade, há um maior receio e, portanto, uma maior necessidade de aumentar o nível de segurança em redor do presidente Putin. E, portanto, chega a ponto de até os próprios funcionários que têm que lidar com o presidente russo todos os dias terem de ser fiscalizados, não disporem de telemóveis. Portanto, toda uma cautela que foi, no fundo, reforçada exatamente no quadro daquilo que possa ser uma espécie de suspeição de ocorrer um ataque contra a vida de Putin. Depois, no relatório também publicitado, acabou por indicar-se, em certa medida, que haveria aqui um mentor desta tentativa de ataque ao presidente russo, Shoigu. Como sabemos, foi afastado da tutela da pasta da defesa por várias razões, mas sobretudo no decurso daquilo que foi a situação com Prigozhin, de alguma forma mostra que há de facto várias fissuras, mais uma vez, de entre as várias facções que apoiam o presidente russo no Kremlin. Portanto, existe tem os militares, depois por outro lado também os membros dos serviços secretos, os próprios, digamos, oligarcas e o círculo dos decisores políticos, não é? Tudo isto redunda naquilo que é, obviamente, um grande clima, sobretudo de, eu diria, de expectativa com relação a uma eventual sucessão de, face à presidência da Federação Russa, sabendo nós que Putin pode ficar no poder de acordo com as alterações constitucionais que envidou até 2039 e eventualmente até poderá querer ficar mais do que isso. Mas por ora, este é o cenário normativo que existe, constitucional, e portanto é um período bastante longo. Não se perspectiva da parte de Putin o patrocínio de nenhum possível sucessor e obviamente que em momentos de maior, digamos, tensão ou de maior dificuldade económica, política e diplomática acaba por emergir este tipo de, digamos, de clima de tensão e de suspensões.
0: Com tudo isto, como pensas que a guerra pode evoluir, Sónia?
1: Por toda, digamos, a dinâmica internacional em curso, as várias de conflitualidade, mas também de cooperação, portanto, concertação de agendas de grandes poderes e aquilo que são os seus próprios interesses nacionais a serem, obviamente, prosseguidos, acaba por notar-se claramente que a causa ucraniana está aqui num momento, mais uma vez, muito frágil, em certa medida secundarizada naquilo que é a agenda, sobretudo, reitero, do presidente norte-americano, com todas as consequências nocivas que isso acarreta em termos daquilo que é a retomar as negociações, enfim, com as delegações de forma direta sob mediação internacional e, obviamente, gera um clima de grande fadiga, de grande cansaço, sobretudo no quadro doméstico ucraniano, mostra ou pode mostrar que, em certa medida, o presidente Zelensky não está a conseguir derrotar a Rússia nem no teatro de operações, nem na dimensão, digamos, negocial, não é político-diplomática, e, mais uma vez, como nós sabemos, sendo um conflito que se arrasta no tempo, tem tudo para ser muito mais benéfico e servir os propósitos e os intentos do Kremlin do que propriamente de Kiev.
0: Muito obrigado também, Sónia Seneca. O Mapa Mundo regressa à TSF na próxima semana.
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1: Depois de um período mais atribulado, com escolhas estranhas em termos de novos lançamentos e com o software reformulado a ser alvo de muitas críticas, a Sonos parece estar a endireitar-se. A marca norte-americana, especializada em áudio de alta qualidade sem fios, acaba de lançar duas novas colunas. Uma é portátil, chama-se Sonos Play, e vem equipada com dois tweeters e um midwoofer, e tem aquilo que é apontado como uma autonomia recorde de 24 horas de reprodução contínua. Um dispositivo que foi desenhado para ser utilizado tanto em casa, através da sua base de carregamento, como no exterior, uma vez que tem certificação IP67, ou seja, é resistente à água e poeiras. A outra coluna é a Era 100 SL, uma versão mais acessível da conhecida coluna distante. A principal diferença está na ausência total de microfones internos. Com a Era 100 é possível falar com o assistente pessoal Alexa, da Amazon, e pode controlar-se a coluna com a voz. Já este novo modelo, SL, elimina o suporte nativo para os assistentes digitais. De resto, a Era 100 SL mantém a arquitetura acústica do modelo original, com tweeters duplos para uma separação estéreo detalhada. É compatível com Bluetooth 5.3 e Wi-Fi 6, podendo ser utilizada como coluna individual ou como parte de um sistema de som surround em conjunto com barras de som da mesma marca. Ambos os modelos já estão à venda. A Sonos Play custa 350 euros, enquanto que a Era 100 SL, focada na economia e na simplicidade, chega ao mercado por 200 euros.

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4: Grandes nomes da música surgiram na década de 60. Recordo Dylan, Bob Marley, John Joplin, Beatles e Stones. No Brasil, Caetano Veloso e Gilberto Gil lançavam as bases de tropicalismo no terceiro festival da TV Record em 1975, com as canções Domingo no Parque e Alegria, Alegria. Movimento cultural de vanguarda, liberdade estética, que mudou para sempre a cultura do Brasil, para quebrar as paredes do isolamento cultural. Como dizia Caetano, nós brasileiros não devemos imitar, mas sim devorar a informação nova, venha de onde vier. Mostrou o rock com ritmos tradicionais do Brasil para criticar um país em ditadura e com convulsões sociais e movimentos estudantis. Com a prisão e o exílio de Caetano e Gilberto, o movimento terminaria em 1969. Mas com ironia e palavras certeiras, o tropicalismo distanciou-se do lado mais intelectual da bossa nova. Alegria, Alegria é uma das canções símbolo, o desejo de viver sem amarras, aberto ao novo e inesperado. Caetano Veloso, com nada no bolso ou nas mãos, canta nas memórias Alegria, Alegria.

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Voltamos à música e ao vivo nos estúdios da TSF. É o Concerto de Bolso. Há 3 anos editavam o primeiro EP, Gramatina, que se seguiu um álbum em 2024, Samba Celta, e uma participação do Festival da Canção em 2025. Isto para além de muitos palcos, onde os Bombazine mostraram o seu som. Em julho vão estar no Cool Jazz em Cascais, na noite de Franz Ferdinand, mas esta semana estão ao vivo no Concerto de Bolso da TSF.

0: Dias de azar, mas é uma sorte esta semana termos aqui os Bombazina ao vivo no concerto do Bolso TSF, com o Filipe Andrade no baixo, o Manuel Figueiredo nas teclas, o Manuel Granate na bateria, o Manuel Protásio na guitarra e o Vasco Granate na voz e na guitarra. Bem-vindos. Bombazina remete para um tecido, mas pode remeter também para uma época ou para um tipo de som?
1: Se calhar. Antes de mais, muito obrigado pelo convite.
0: Bem-vindos.
1: É um prazer imenso estarmos aqui. Quanto ao têxtil, sem dúvida que é um tecido, mas também se calhar o nosso som vai buscar aquele lado vintage dos anos 80, do disco rock, do dance, e é um bocadinho a nossa ideia.
0: Daí o Bombazine também, não é?
1: Talvez.
0: O primeiro EP, falei há pouco, foi

0: editado há 3 anos, o Gramatina. Como é que nasceram os Bombazine? Como é que chegaram a esse primeiro EP?
1: Bem, nós somos amigos de longa data, muitos anos juntos, já tocamos há muitos anos juntos também. Tínhamos vários projetos, mas assim uma coisa muito por lazer. E decidimos tentar atrever-nos a um projeto a sério, a cantar em português. E as ideias começaram a surgir e chegámos lá. E o Gramatina foi assim um bocadinho a união de ideias que estavam no baú. Fomos pegando nelas, fomos trabalhando e a magia acontece assim. Uhum. Mas amizade assim. Uhum.
0: E depois de um primeiro EP, logo depois de um primeiro EP, chegaram a palcos como o Nós Alive.
2: Sim, foi uma grande surpresa para nós, não estávamos mesmo nada à espera. Eu queria já agradecer primeiro à TSF pelo convite, ao Miguel e ao Abel aqui pelo trabalho, aqui no som, no soundcheck.
0: Estamos muito aconchegados neste estúdio.
2: Somos 5 e percebemos que às vezes, pronto, as coisas, o tempo é curto, mas foi tudo muito bem e obrigado. Sim, foi uma grande surpresa para nós realmente não tínhamos... Não fazia, pronto, queríamos lançar o nosso trabalho, mas não sabíamos bem qual é que ia ser a recepção que o trabalho ia ter, e portanto foi logo ficámos completamente estupefactos quando tivemos a oportunidade de ir ao Nós Alive, que foi pelo facto de termos ganho um concurso de bandas, das bandas de Oeiras. E pronto, foi uma oportunidade incrível de dar a conhecer a um festival que também é muito a nossa cara, o nosso trabalho.
0: E é que voltaram depois, também em 2025.
2: Sim, infelizmente também conseguimos voltar. Sim.
0: Esse primeiro EP Gramatina, em 2023, depois o álbum de estreia Samba Celta, em que às tantas cantam no tema que se chama Samba Celta, que aquela batida nem é samba nem é celta, querem explicar?
2: Foi um bocado um jeito de brincadeira, uh-huh. essa parte mais lírica, mas nós, o nome do disco tem muito a ver também com coisas que nós estávamos a ouvir na altura, um bocadinho mais tropicais, mais coisas brasileiras, e também com uma inspiração um bocadinho mais folk de portuguesa que o Manel especialmente estava a ter e que ele apelidava mais de celta. Então nós começámos um bocadinho a juntar essas estéticas, a coisa mais festiva com a coisa também mais folk, e chegámos ao conceito de samba celta. Pronto, é um conceito mais estético, mas também que não é assim muito pretencioso.
1: Sim, não é samba nem é celta, claramente.
2: Não é samba nem é celta, claramente.
0: Temos ouvido o Manuel Protásio e o Vasco Granate aqui a conversar connosco a propósito dos Bombazine, e falávamos destes álbuns, do EP e do álbum, do Samba Celta, e da música, de como nascer os Bombazine, como já estão no ativo há 3 anos, um pouco mais, e vão conciliando com as vossas vidas, que têm a ver com outros lados, que vão desde o direito até a área financeira?
1: Sim, também programação, temos aqui 2 developers também. É um bocadinho uma mistura de áreas, mas sim, acho que ter de conciliar o trabalho e a música foi um desafio, e é um desafio todos os dias para nós, e nós também tentamos transparecer parte desse desafio nas nossas letras, que às vezes mergulham muito nessas vivências que temos. Mas, aliás, como também nos disseram hoje, tira um bocadinho a pressão, se calhar, de viver da música, porque temos mesmo de ter paixão por isto, para estar aqui, para ter de sair do trabalho, para ter de sair das nossas vidas pessoais, e esse sacrifício é muito mais pessoal, e se não tivéssemos paixão, não estaríamos aqui.
2: E acabamos também, para complementar o que o Manel disse, acabamos também por fazer dentro da música aquilo que realmente gostamos. Portanto, não temos na música, se calhar, aquela visão de isto é mais trabalho por trabalho. Não, estamos aqui na parte musical a fazer aquilo que nós mais gostamos.
0: E na música
2: é um privilégio.
0: Já que falas da música, em relação aos gostos e às influências, vocês são, para além de terem o nome Manuel quase em comum, são 3 Manuéis.
2: Irmandade
1: Manel, exato.
0: Também têm muitos gostos e influências também em comum?
1: Sim.
2: Acho que crescemos
1: todos um bocadinho a ouvir as mesmas coisas. Claro que depois há umas pessoas que têm um bocadinho um lado mais pesado, que o nosso
2: baterista. Baterista é mais para o metal.
1: E não só, também nós todos, acho que somos todos ecléticos e gostamos um bocadinho de tudo. Não somos pessoas que fecham os ouvidos a nada de novo. Acho que se calhar isso é o nosso maior... é a nossa maior virtude, como, não só como músicos, mas como ouvintes. Não... não fechamos os ouvidos a nada e bebemos um bocadinho de todas as fontes.
0: Então vamos à música dos Bombazine, já ouvimos Dias de Azar, agora Cartago.

0: Os Bombazi no concerto do Bolso ISF têm um EP, Gramatina, e um álbum, Samba Celta, e um som que é muito deles. O Samba Celta também tem outros contributos, há lá sopros, há lá violinos, um violoncelo, mas há sempre este groove, um lado dançável, que é comum a todo o disco.
1: Assim, sem dúvida, acho que isso é uma das coisas que foram sempre transversais à nossa sonoridade e foram uma das propostas que tivemos em mente para o projeto. No fundo, foram algumas influências mais dançáveis que nos uniram em torno deste projeto e da concretização dos temas deste projeto. Portanto, acho que, obviamente, que também gostamos de... Temos umas músicas mais calmas no disco, mas acho que o nosso vinco acaba por ser sempre o groove, digamos assim.
0: O Samba Celta é de 2024, já estão a trabalhar em novas coisas?
1: Sim, nós por acaso é isso, nós este ano estamos com um ano um pouco mais calmo em termos de concertos, porque também queremos ter algum espaço para nos focar num novo trabalho. Portanto, estamos neste momento a trabalhar em coisas novas e obviamente com a gestão que temos de fazer também de vida profissional. Pronto, isto também acaba por ser, isto também é uma profissão, é outra profissão, mas conciliar isto com as nossas profissões, e também temos, eu e o Manuel Figueiredo temos filhos pequenos, portanto temos de, obviamente, que gerir bem a agenda, portanto agora em termos de banda estamos numa fase um bocadinho mais de criação, apesar de termos também de irmos ter concertos este ano, mas não tantos como tivemos no ano passado, por exemplo.
0: Eu dei um salto do Samba Celta para essas novidades, mas pelo meio, em 2025, tiveram também a participação no Festival da Canção, com um tema, o Apago Tudo, que levaram, que é um tema claramente bombazine, não mudaram nada, mesmo em função de participar num festival como o Festival da Canção.
2: Não quisemos mudar, até porque não houve tempo para isso. O convite foi também tão repentino, e nós tínhamos acabado de sair desse processo criativo do álbum, portanto essa bateria criativa já estava quase esgotada. Tivemos de reunir forças, mais uma vez o espírito de sacrifício, e criámos ali o Apago Tudo, e também nunca quisemos fugir à nossa identidade. Claro que houve sempre aquele pensamento de é uma música para o Festival da Canção, temos de pensar bem no que é que vamos fazer, mas acabámos por decidir, e acho que bem, porque trouxemos a nossa identidade, mostramos o que é a nossa música e a nossa identidade musical a Portugal inteiro, ou pelo menos quem ouviu o Festival da Canção, e acho que acabou por correr bem.
0: E como é que foi essa experiência também de participar num festival como aquele, em que também acabam por ser escrutinados por outros, não é?
2: Foi sem dúvida muito difícil, se calhar até mais difícil para o Vasco, porque acho que a posição de lead singer é sempre um bocadinho mais... Lá está, é mais exposta. Mas acredito que, falando por todos, trabalhar com RTP, com aquelas equipas de produção, ter as câmaras à nossa frente, foi assim um bicho-papão que nós derrotámos. Sim. Porque foi divertido. As pessoas são todos humanos, ninguém é um monstro. E às vezes temos aquela ideia de que por trás da televisão, por trás dos ecrãs, há toda uma lógica que não é bem real, mas é tudo muito real. E acho que essa vivência com as equipas de produção foi muito positiva, sem dúvida alguma.
1: Sim, acho que quando recebemos o convite, obviamente que entrámos em pânico.
2: Sim.
1: Foi um bocado na proporção do primeiro, de quando soubemos que íamos tocar no Alive, no Heineken, foi um bocadinho a mesma proporção, mas para um passo seguinte com uma exposição ainda maior. Mas foi um bocado do género, bolas. Como é que nós vamos dizer que não a isto? Nós ainda pensámos para aí.
2: Ainda pensámos.
1: Mas não, realmente foi uma oportunidade muito boa e que nos trouxe muito.
0: Lá levaram o Apago Tudo, que vamos ouvir mais daqui a pouco, no final do concerto de Bolso. Agora vamos percorrendo quase aqui cronologicamente também o tema dos Bombazina, que é ao vivo na TSF. Depois dos Dias de Azar, do Cartago, ouvimos agora Continuar Assim.

0: Bombazina, ao vivo no concerto do Bolso TSF. Há pouco falávamos de palcos de festivais. Vão ter um palco grande em breve, no dia 25 de julho, no AGA School Jazz, em Cascais, na mesma noite de Franz Ferdinand. Imagino que seja um entusiasmo.
1: É enorme, até podemos confidenciar que já tocámos várias vezes o Take Me Out como cover em vários eventos juntos. Eu tenho um vinil que vou levar para ver se peço um autógrafo. Mas sim, tocar...
0: Entras no palco.
1: Ou então no backstage, se estiverem lá, de certeza que os vou chatear. Uh-huh. Mas é espetacular. Mais uma vez é uma oportunidade de tocar num grande palco em Portugal. E a ideia de tocarmos antes dos Franz Ferdinand é uma espécie de sonho de teenager realizado para muitos de nós. Acho que nunca pensámos, pelo menos podemos admitir isto, que acho que nunca imaginámos que fôssemos abrir, por assim
2: e
1: dizer, para os Franz Ferdinand.
2: No meu bingo card para 2016.
0: Não estava, imagino que... Pensem um pouco no alinhamento, têm aí o Samba Celta e também o Gramatina, e se calhar já podem mostrar também alguma coisa nova nessa altura.
1: Talvez, esperemos que sim. Sem dúvida que vamos puxar também algumas músicas nossas mais rock do nosso EP, porque a nossa ideia é exatamente tentar não perder a energia que depois os Franz Ferdinand vão pegar. Uh-huh. E nesse sentido vamos tentar
2: aquecer ao máximo.
1: Tentar aquecer, exatamente.
0: É no dia 25 de julho, em Cascais. Entretanto, percebi que querem ter menos espetáculos este ano, mas vão ter mais palcos.
2: Sim, temos ainda... Ainda são concertos por anunciar. Portanto, também ainda não... Vamos anunciar... Ou dizer apenas que temos o AGAs por agora, mas temos outros concertos também aí na calha.
0: Há sempre redes sociais para poder acompanhar. E para poder saber também do que se passa com os Bombazine. Lembro que têm um EP, o Gramatina, e um álbum, Samba Celta, e vão estar ao vivo então no dia 25 de julho, na noite de Franz Ferdinand também, no AGA School Jazz em Cascais. Aqui ao vivo no concerto de bolso com a técnica do Abel Paiva. Vamos ouvir então o Apago Tudo, foi o tema que levaram ao Festival da Canção em 2025 e que trazem também aqui para o fecho do concerto de bolso. Muito obrigado.

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Olá e bem-vindos ao Ponto da Mente. Eu sou o Marco António Ribeiro. Recentemente assinalamos os 52 anos do 25 de Abril de 1974, uma data que continua a lembrar-nos a importância da liberdade, também no modo como acedemos à informação e exercemos o pensamento crítico. Olhamos hoje para um fenómeno muito atual, o doomscrolling. É aquele gesto aparentemente inofensivo de pegar no telemóvel só para ver o que se passa, e quando nos apercebemos, já passaram vários minutos, ou até mais, entre notícias, alertas, opiniões e conteúdos que muitas vezes nos deixam mais inquietos do que informados, passamos horas a fio. Não é apenas distração, é um padrão de consumo de

0: Comigo os psicólogos clínicos e da saúde, Bruno Filipe Silva e Ana Isabel Teixeira. Bem-vindos.
1: Olá.
0: Olá. Vamos falar então sobre um tema que importa a todos nós, porque todos nós, invariavelmente, vamos caindo nesta pequena ratoeira, podemos dizer assim, Bruno.
1: Sim.
0: Porque é que o cérebro tende a insistir em ver só mais uma notícia quando já existe desconforto?
1: Porque todo o sistema está feito para nos fazer cair nesse buraco, não é? Portanto, temos que perceber que muitos destes sistemas das redes sociais, não é? Dos feeds, por assim dizer, estimulam esta curiosidade natural que nós temos enquanto seres humanos. Há pessoas mais curiosas do que outras, obviamente, aqui grau de variabilidade individual considerado, é uma característica inerente humana esta curiosidade, que nos é alimentada. Há esta ideia de que eu tenho que continuar a saber e a perceber o que é que está a acontecer. Eu tenho que ir um bocadinho mais longe, eu tenho que continuar aqui e muitas das vezes nem me apercebo que estou aqui, não é? Portanto, não me apercebo do tempo que efetivamente estou a perder.
2: Uhum.
1: Enquanto continuo nesta jornada infinita de deslizar tranquilamente pelo scroll, não é? Portanto, pelo feed, neste caso, deslizar tranquilamente pelo feed.
0: E o que é que explica, Ana, este gesto quase automático de abrir o telemóvel sem intenção clara e só perceber depois que já estamos envolvidos há demasiado tempo?
2: Eu acredito que isto passa facilmente de um hábito para aquilo que é uma necessidade de essa procura, de esse deslizar, responder a um estado interno qualquer. Muitas vezes um estado interno de tédio, de alguma frustração, de até alguma ansiedade. E, portanto, esta procura começa a passar de uma procura por informação factual, por querer estar informado, por querer ter conhecimento, para uma necessidade de preencher e até compensar aqui qualquer coisa. Numa era marcada cada vez mais por este imediatismo, não é? Procuramos aqui respostas rápidas, imediatas, informação também muito óbvia e clara. Ao mesmo tempo, estas respostas também estão a servir, a meu ver, para preencher cada vez mais qualquer sensação interna que também já começamos a não saber tolerar, já não começamos também a saber regular. E é por isso que muitas vezes damos por nós, olha, estou novamente aqui, estou novamente a fazer um scrolling, estou novamente a ver um estádio, uma atualização, do qual se calhar há 5 minutos já estive lá. Portanto, isto já não está a responder muitas vezes a uma necessidade de querer informar ou de deixar cá ver como é que as coisas estão. Isto já pode estar aqui a funcionar como um mecanismo compensatório, que no século XXI estes mecanismos compensatórios já não são como aqueles clássicos do passado. Estou-me a lembrar, e isto até trazido por uma paciente minha em consulta, antigamente era se calhar o cigarro que preenchia ali aquele momento de tédio, não é? De um espaço vazio. E se calhar se pensarmos, antigamente havia outras muletas. Acho que atualmente a muleta passa a ser muito do digital, não é? E, portanto, o ir para lá deslizar, e gostei muito deste termo que o Bruno nos trouxe, deslizar aqui nas redes, está a servir como a muleta no século XXI.
0: E com isto não queremos dizer, Ana, que vamos aqui agora começar a fumar, não é?
2: Não recomendo, não recomendo.
1: Fumo digital.
0: É quase. E Bruno, de que forma este consumo contínuo de notícias, sobretudo negativas, pode alterar esta forma como percebemos o mundo à nossa volta?
1: Pode, de facto, alterar aqui a nossa percepção das coisas, não é? Até que ponto é que o estarmos mergulhadas neste tipo de conteúdo nos vai, de certa forma, formatar para criar uma expectativa negativa relativamente às coisas. E temos que perceber que E quando falamos aqui em notícias, para não entrarmos aqui num caminho perigoso, as notícias são notícias, não é? E portanto temos que perceber que quando a informação é credível, ela factualmente descreve aquilo que está a acontecer e não tem aqui uma tendência política ou de outra forma tendenciosa. No entanto, nem tudo aquilo que nós vemos também nas redes são notícias, nem tudo aquilo que nos chega são notícias factuais. E depois também importa, haver aqui também uma discussão interessante sobre como é que devemos ou não filtrar informação, se devemos seguir apenas fontes de informação credíveis, não é? Portanto, há aqui também questões a refletir sobre. Mas tentando responder à tua pergunta, não fugindo ao que me estás a dizer, de facto pode haver este impacto, não quer dizer que exista, mas o consumo repetido determinados tipos de informação pode levar a que se crie uma expectativa

0: perspectiva sobre aquilo, que a nossa forma de ver o mundo possa ser alterada também, principalmente se este consumo acontece de uma forma muito rotineira, muito constante, como também se começa a acontecer muito cedo no nosso funcionamento, não é? Naquilo que é o nosso processo de desenvolvimento.
1: Uhum. E até que ponto contribui mesmo para uma visão negativa e enviesada do mundo. Nós, exato, sabemos que atualmente o mundo não está num lugar muito simpático, não, sim, é? São guerras permanentes nas mais variadas dimensões, mas também até que ponto, uhum, isto leva a um exacerbar de uma visão negativa que se, sim, calhar às vezes não é assim tão negativa. Porquê? Porque nós vamos aqui para os Instagrams esta vida, por exemplo, e as manchetes, os posts, os títulos das notícias estão também programados para serem impactantes, chamativos e alguns deles, certo, até demasiado, permitam uma expressão, dramáticos. Para quê? Para nos captar, uhum, a atenção, para, pois, nos prender ali. E depois, quando até vamos ver a notícia completa, se calhar percebemos que não está a ocorrer um incêndio, se calhar acendeu só um fósforo, brincando aqui um bocadinho. Pois. Mas isto para passar esta ideia de que até que ponto, efetivamente, pode haver um enviesamento negativo, sim, não é? Das coisas.
0: Certo, e fala-nos aqui do fenómeno do clickbait, não é? Portanto, do pescar de alguma forma estes cliques, de levar as pessoas em interagir com a notícia. E, novamente, haveria aqui também questões interessantes e importantes a ter sobre a forma como os média tiveram que evoluir, tiveram que se adaptar e cada vez, uhum, mais lutamos por estes 5 segundos de atenção das pessoas, não é? E até que ponto é que o próprio título tem que ir buscar esses 5 segundos de atenção, seja de que forma for, e quais são os limites e até onde é que poderemos ir, uhum, e quando é que passamos a desinformar mais do que a informar. Mas a verdade é que um título de uma notícia, teoricamente, e daquilo que eu me lembro das aulas de português, não é? Portanto, eu não sou jornalista, não almejo a ser, com muito respeito pelas, uhum, pessoas que são, que obviamente é uma profissão belíssima, mas da ideia que eu tenho, o título de certa forma chama a atenção para a notícia sem desvirtuar o conteúdo.
1: Exatamente.
0: Que é exatamente o que nos estás a dizer. Agora, uhum, quantas vezes, pela nossa própria experiência, percebemos que a notícia desvirtua completamente o conteúdo em virtude desta ideia de chamar a pessoa para, certo, simplesmente estar ali, uhum, para clicar, porque aquele clique depois poderá ser vendível de alguma forma, uhum, para, de certa forma, gerar aqui mais publicidade, mais rendimentos, e, portanto, novamente, nós precisamos, o jornalismo não é uma profissão, que eu acredito que deve ser uma profissão voluntária ou gratuita, as pessoas devem ser pagas para fazer, uhum, este trabalho. E, no entanto, o dinheiro gera o mundo, não é? Infelizmente ou felizmente.
1: Certo. A questão é que, até que ponto, atualmente, os títulos convidam as pessoas a aprofundar a notícia. Pois. E aqui já não é, a meu ver, a questão dos títulos. Eu acho, sim, que os títulos aqui já, uhum, não têm culpa nenhuma. Eu acho que isto nos remete para uma dimensão humana que é a capacidade para esperarmos e para aprofundarmos. E eu acho, sim, que hoje em dia o ser humano já não está tão paciente para esperar, para aprofundar, para deixar cá ver. Portanto, ainda que os títulos e as notícias nos possam convidar, e remetendo para as aulas, lá, sim, está, de português, eu lembro-me que os títulos tinham uma ideia por trás de convidar a pessoa, exato, a ir mais a fundo, a aprofundar.
0: Sim.
1: Mas eu acho que nós estamos numa era onde muita gente já não está disposta a esperar, e o scroll é mesmo isto, não é? É uma passagem rápida,
0: sim,
1: de coisas.
0: Exatamente, tu absorves o título e o que, uhum, é que esse título te induz, não perdes tempo, entre aspas, a aprofundar ou a querer perceber o que é que está por trás desse título, não é? Uhum.
2: Impacientes e também preguiçosos. Podemos dizer que estamos um bocadinho nesse patamar, Ana?
1: Eu acho que estamos a ir um bocadinho para aí, honestamente, uhum, porque este scroll vai também aqui alimentar circuitos dopaminérgicos que nos, uhum, levam a uma recompensa imediata.
2: Essa recompensa tem recompensado quem utiliza estas plataformas, Bruno?
0: Pois depende, não é? Quer dizer, a recompensa aqui talvez seja mais a nível orgânico, não é? Portanto, a nível mais interno, e muitas vezes não nos apercebemos dela, mas é aquilo que nos mantém lá. Agora, fala-nos, presumo eu, daquilo que são as consequências mais a médio e longo prazo, não é? E muitas vezes essas consequências, infelizmente, não são as mais positivas.
2: Tendinites, uhum, por exemplo.
0: Se quiser,
2: eu falo,
0: sim,
2: por experiência própria.
0: Pois, não é? Quer dizer, são as doenças do mundo moderno.
1: É? Uhum. Os problemas de visão, até.
0: Uhum. Os problemas de visão, exatamente. Portanto, o quanto é que o nosso sono é afetado
1: também
0: por estes períodos de scrolling infinito, não é? Portanto, digo, são doenças modernas. Claro que elas sempre existiram, mas agudizam-se, ou começamos a perceber mais os efeitos delas, ou mudam as causas destas doenças, não é? Ou destes sintomas. E é importante perceber como é que isto que nós estamos aqui a falar, não é? Afeta todo o nosso funcionamento, em vários níveis.
2: E Ana, em contexto clínico, que sinais surgem mais frequentemente quando este hábito começa a ter impacto real na saúde mental?
1: Olha, Marco, escuto cada vez mais esta narrativa de uma dificuldade maior em desligar.
2: Uhum.
1: Esta coisa que as pessoas dizem de não consigo desligar. Às vezes sinto que o corpo fisicamente está cansado, está lentificado, mas internamente, mentalmente, há uma sensação de aceleração. E, portanto, eu acho que este é aqui o sintoma mais marcado e que mais intimamente, a meu ver, está associado a estas questões. E depois também a sensação de que parece que estou sempre a perder qualquer coisa. E aqui até relembrando o nosso episódio sobre Sim. o FOMO, que é esta sensação de qualquer coisa está-me a escapar. Toda a gente está a par, toda a gente sabe mais. Pois. E há aqui qualquer coisa que eu também preciso de estar permanentemente a par. E depois também, do ponto de vista mais do humor, podem existir alguns sinais como o aumento da irritabilidade, alterações também, e como o Bruno há bocadinho também falou, dos nossos ciclos orgânicos, biológicos, nomeadamente aqui os padrões de sono. Cada vez mais as pessoas levam dispositivos, o telemóvel, os tablets, para a cama, quando a cama devia ser um lugar sagrado para o repouso, para o descanso. Quer dizer, a luz azul, tudo isto vai aqui afetar os ciclos sono-vigília. E, portanto, isto está a ter repercussões não só do ponto de vista psíquico e emocional, mas também do ponto de vista dos nossos padrões biológicos e orgânicos.
2: E do ponto de vista sexual.
0: Exatamente, não é? Portanto, não só a cama ser aqui reservado como um lugar de descanso, e muito bem, como também poder ser preservado como um lugar de contacto de intimidade, não o único, obviamente, que poderá existir dentro de casa, não é? O céu é o limite dentro das quatro paredes e dentro do consentimento, obviamente, explícito das partes envolvidas. Mas a verdade é que pode também, infringindo à tua pergunta, Marco, ter impacto naquilo que é a nossa intimidade, não é? A forma como nós nos ligamos às outras pessoas. Portanto, começamos a ter, e já fomos falando aqui várias vezes neste programa, ao longo de vários tempos, sobre como é que a tecnologia pode, de certa forma, interferir ou mediar aqui este contacto. E isso, para muitos casos, para muitas pessoas, pode ser importante, pode ser uma forma de estabelecer este contacto, de iniciarmos este contacto. A verdade é que para muitas outras pessoas poderá ser algo que também obstaculiza e que afasta.
2: Uhum.
0: Não é? Até que ponto é que as pessoas estão cada uma no seu telemóvel, infinitamente presas neste buraco negro de, não é, de scrolling, que as puxa cada vez mais para dentro de si, porque, reparem, é como se cada pessoa ficasse fechada dentro da sua própria bolha, não é? Onde temos um feed de conteúdos que estão construídos de propósito para nos manter lá o mais tempo possível, que constantemente lutam pela nossa atenção, conteúdos que se alteram constantemente para nos prender lá. Há sempre qualquer coisa mais que nós gostamos, tendencialmente
1: que
0: gostamos.
1: Que nos cativa, não é?
0: Que nos cativa e que nos deixa só mais um bocado, só mais um bocado,
1: Exatamente.
0: Só mais um bocado.
1: E depois, ironicamente, está-se ao lado um do outro.
0: Certo.
1: Horas a mandar reels.
0: Exato.
1: E, efetivamente, o dispositivo cria ali uma ponte de intimidade, mas que, a meu ver, é artificial. Claro que, atenção, nada contra esta troca
0: Sim.
1: de reels e
0: Sim,
1: de memes,
0: claro.
1: Quer dizer, todos nós o fazemos e eu acho muito engraçado. Portanto, acho que pode ser ali um entretenimento e uma coisa nova que em relação podemos ter. Agora, qual é o limite? Eu acho que aqui a questão é qual é o limite, não é? Quando temos pessoas a dizer que, se calhar, isto passa a ser ritual diário e passa-se uma hora e meia e as pessoas estiveram ali a trocar reels e, ironicamente, uma ao lado da outra.
0: É uma comunicação assíncrona que acontece quando as pessoas estão presencialmente, não é? Quando estão presentes uma ao lado da outra e não faz sentido absolutamente nenhum.
2: Ambos são terapeutas conjugais, terapeutas sexuais. Têm recebido, em contexto de consulta, situações onde notam que os casais já estão a ser visivelmente afetados por este tipo de interação, Bruno?
0: Sim. Sim, sim, sim. Começamos a perceber já há algum tempo que a tecnologia interfere naquilo que é o funcionamento do casal. E muitas vezes associado a outras queixas também. Portanto, não a única queixa, mas muito numa está sempre no telemóvel. Ele ou ela está sempre no telemóvel, mesmo quando estamos um ao lado do outro, não é? Portanto, até que ponto é que esta queixa já começa a ter interferência naquilo que é o funcionamento? Muitas vezes serve de ponto de fuga para outros problemas na relação, até que ponto é que agudiza ou pode agudizar um comportamento de evitamento. Portanto, haver qualquer coisa na relação com a qual eu não estou bem e permite-me estar no telemóvel, consciente ou inconscientemente, mantendo este padrão de evitamento, não é? Porque, novamente, traz-me conforto, não enfrento, não giro a situação. Ou porque não a sei fazer também, poderei não ter as competências emocionais necessárias para o fazer.
2: Ana, lugar comum no século XXI, esta circunstância de evitamento devido às tecnologias?
1: Cada vez mais, Marco, e até pegando aqui ainda um bocadinho inicialmente no tópico, isto vai tocar aqui na ideia do tempo de qualidade, que é algo que também em muitas terapias de casais, obviamente falo sobre isto. O que é passar tempo, mas o que é passar tempo de qualidade? E portanto,
0: aqui começa a picar o ponto, não é?
1: Exatamente. E aqui, exatamente, não diria melhor. E aqui o digital pode ter aqui uma função, lá está, de distrair, de ajudar a manter os elefantes na sala, não se abordar diretamente os temas.
0: Exato.
1: E a questão do tempo de qualidade é muito relevante, porque muitos casais até inicialmente vêm com este discurso de mas é bom, sabe-nos bem, nós estamos ali ao final do dia sentados no sofá, cada um para o seu canto. Mas isto mais cedo ou mais tarde vai trazer aqui outra queixa ao de cima, que é, mas onde é que está a verdadeira conexão? E há uma diferença muito grande entre um casal estar lado a lado a trocar memes ou cada um no seu telemóvel e se calhar estar o mesmo cenário lado a lado, mas em silêncio e simplesmente abraçado. Porquê? Porque os telemóveis não promovem a libertação da ocitocina, que é a hormona aqui da conexão, do vínculo, que é aquilo que, por exemplo, em situações do parto, do nascimento, o elo, a mãe-bebé, pai-bebé promove. Os telemóveis não promovem esta ocitocina. Portanto, há muito de diferente entre um casal estar lado a lado e cada um no seu telemóvel e o mesmo casal estar lado a lado, mas se calhar sim, em silêncio, abraçados e se calhar já cada um a dormir para o seu canto. Mas isso promove um tipo de ligação completamente diferente.
2: Bruno.
0: Certo, sim. Eu ia muito pegar no que estavas a dizer, Ana, sobre, e alguns casais às vezes também nos trazem esta questão de mas estamos ao lado um do outro a fazer coisas diferentes e até que ponto é que deveríamos estar a fazer coisas em conjunto. E é importante também aproveitarmos aqui para desmistificar esta ideia de que num casal não precisamos sempre de estar a fazer coisas juntos.
1: Exatamente.
0: Nós podemos estar a fazer coisas diferentes no mesmo espaço, usufruindo da companhia um do outro, não é? Agora a questão é, quanto é que essas atividades nos permitem contacto e quanto é que elas nos afastam deste contacto? E acredito que liga perfeitamente com o que estavas a dizer.
2: Ana, o que é mais difícil neste processo, no teu entender? Reduzir o consumo de informação ou lidar com o silêncio que surge quando o telemóvel deixa de estar constantemente presente?
1: Excelente questão, Marco, porque eu aposto mais na segunda. Eu acho que cada vez mais é difícil tolerar os espaços vazios. Estes espaços vazios que nos remetem para o silêncio.
0: Sim.
1: E do silêncio remete-nos para os nossos pensamentos, para as nossas emoções e a capacidade de estar só. E até a capacidade de estar só acompanhado por um outro. Esta nossa individualidade, esta capacidade de também nos preservarmos como seres autónomos perante o outro, perante um grupo, perante uma comunidade. E, portanto, numa era onde cada vez mais acho que fica difícil tolerar a falta, a ausência, eu acredito que mais do que ser difícil controlar o acesso e a quantidade de informação é a capacidade para nos gerirmos a nós próprios e os nossos estados internos.
2: E ainda neste caminho de balizar os limites, Bruno, quando é que este comportamento deixa de ser pontual e passa a ser um padrão com impacto muito relevante no bem-estar emocional?
0: Ora bem, é uma excelente questão e às vezes é muito difícil nós percebermos quando é que isto acontece, não é? Mas é importante percebermos quanto é que das nossas tarefas diárias estão a ser sacrificadas, quanto tempo é que nós consumimos para este tipo de tarefas? E os telemóveis, felizmente, começam a ter uma funcionalidade que eu acredito que é amplamente ignorada, ainda assim, obviamente, claro que haverá quem preste atenção a isso, ainda bem, mas que para muitas pessoas continua a ser ignorada, que é dizer-nos quanto tempo de ecrã é que nós temos. Uhum. E, inclusive, eu sei que alguns telemóveis permitem emitir um aviso ao fim de X tempo, mas o que é que algumas pessoas, também em consulta, já me chegaram a dizer?
1: Ignoram?
0: Exatamente, aquilo que me dizem, olha, aparece-me o aviso
1: e
0: aquilo que eu faço, cancelo e continuo. Eu penso, ok, o aviso está lá para nos dizer que, ok, isto aconteceu, mas o que é que nós fazemos perante este aviso? São outros 500, não é? Por assim dizer, portanto, respondendo à tua pergunta, quando é que se torna um padrão? Quando começamos a perceber que estamos a perder outras coisas, que estamos a sacrificar outras coisas, que estamos a perder nos outros níveis do nosso funcionamento, não é? A nossa vida é feita de escolhas, todos os dias nós fazemos escolhas, uhum. das escolhas mais simples que nos parecem insignificantes. Portanto, fazemos diferentes escolhas e muitas das vezes fazemos escolhas sem nos apercebermos, não é? E é importante percebermos como é que muitas das vezes estas escolhas, por sendo inconscientes, acabam também por nos prejudicar. Às vezes nós escolhemos de forma inconsciente manter-nos a fazer este tipo de tarefas, manter-nos agarrados à tecnologia e perdemos outras coisas, não é? E depois ficamos frustrados quando percebemos o que perdemos. E então, muitas vezes, como é que resolvemos essa frustração? Dedicando mais tempo à procura desta gratificação imediata que conseguimos através dos telemóveis. Portanto, isto é um ciclo vicioso. Uhum.
2: E já que falamos em ciclo vicioso, vamos falar de humor, este humor subtil e a consciência do comportamento. Ana, porque é que, mesmo quando sabemos que nos faz sentir pior, este comportamento continua a ser tão convincente no momento em que acontece?
1: Eu acredito que a determinada altura já se cria ali uma bolha que é familiar, não é? Uhum. Que é ali um recurso que é conhecido, que é familiar, e nós sabemos que aquilo que é familiar ao ser humano é automaticamente confortável, ainda que não seja necessariamente o melhor para nós. Portanto, não basta ter só a consciência de que aquilo não é assim tão bom para nós. É necessário implicar-nos nesse processo de mudança. E o que é que significa isto? Significa que eu, para mudar alguma coisa na minha vida, eu vou ter que passar, inevitavelmente, por uma certa dose de desconforto. Não há mudança sem desconforto.
0: Certo.
1: E, portanto, isto de, como o Bruno estava a dizer, toca ali o alarme dos 10 minutos que eu tinha só para consumir as plataformas. Mas porquê que eu o ignoro? Porque eu tenho que me predispor a este percurso, a este processo de desconforto. E acho que isto nos está a retirar a capacidade de nos frustrarmos, de ficarmos ali algum tempo inquietos, tediosos, uhum. e com uma sensação de eu não sei o que é que quero fazer, não sei o que é que preciso fazer, mas preciso permanecer neste estado.
2: E Bruno, se o doomscrolling tivesse uma frase típica, provavelmente seria só mais um minuto, repetido várias vezes ao longo do tempo. O que é que isto revela sobre a forma como gerimos limites connosco próprios?
0: Revela que muitas vezes nós nos desrespeitamos, não é? Portanto, para muitas pessoas é difícil impor e gerir limites. Impor e gerir limites para as outras pessoas, mas muitas vezes também é difícil impor e gerir limites para si próprias, não é? Portanto, diz muito sobre a nossa incapacidade para cumprir com determinadas regras, para conseguirmos ter consciência daquilo que são os nossos comportamentos, as ações dos nossos comportamentos, esta dificuldade em olhar para dentro. Já fomos falando aqui um bocadinho sobre isto também hoje, não é? Portanto, como é que às vezes é muito difícil olhar para dentro?
2: Literalmente, olhar para dentro, não é? Às vezes queremos dormir e não conseguimos.
0: Também, não estava a pensar dessa forma, mas também tens razão. Portanto, este olhar para dentro, que não o dormir, aqui no sentido de reflexão e de consciência, implica reconhecer que muitas coisas que nós fazemos estão erradas. Como é que nós lidamos com esta culpa? É pesado lidarmos com esta culpa. Às vezes também trabalhamos isto em consulta, uhum. não é? Portanto, como é que o chegar a estes lugares nos é tão difícil, mas importante? Porque é o aceitarmos esta culpa, o olharmos para dentro, o conseguirmos compreender o que é que está a acontecer, que nos permite fazer as coisas de forma diferente. Eu consigo mais facilmente alterar um comportamento se eu compreender porque é que tenho que o alterar. Alterar um comportamento, porque sim, alguém dizer-me não deverás perder tanto tempo com isso, porque sim, ok, tudo bem, mas eu posso alterar esse comportamento, mas se eu perceber porque é que eu devo fazê-lo, Então vamos a isso. Claro. Se eu perceber como é que isso me ajuda...
1: O valor da mudança, perceber o valor da mudança.
0: Exatamente. Uhum. Não é? Portanto, por isso é que muitas vezes também em consulta trabalhamos esta vontade através da consciência, não é? Existem, depois, dependendo, claro, dos modelos que nós possamos utilizar em consulta, alguns mais do que outros promovem este conhecimento. Mas, de uma forma geral, é importante, é um processo importante para esta mudança.
2: E hoje, no Ponto da Mente, visto que ainda temos Bruno Filipe Silva e Ana Isabel Teixeira desprovidos aqui de Violeta Maria Oliveira, continua na sua epopeia Além Fronteiras, vamos para uma rubrica que apelidamos de Efeito Espelho. Vamos ter aqui uma circunstância onde vou colocar duas perguntas, uma a cada um, e quero então que aqui me digam o que é que vos parece. Vamos começar então aqui pelo tópico número 1. Só ia ver as notícias 5 minutos e perdi a noção do tempo. O que é que isto pode refletir psicologicamente, Bruno?
0: Reflete que muitas vezes somos vítimas daquilo que são estes sistemas que estão construídos para nos prender e para nos agarrar de forma infinita. Reflete que muitas das vezes temos dificuldade em perceber novamente quais são os nossos limites, quais são os nossos tempos, que precisamos de alguma coisa, mas que é quase como ir ao supermercado na lista de compras, não é? Portanto, eu vou ao supermercado e sei que preciso comprar isto ou aquilo. Até que ponto é que eu preciso de uma lista para depois não perceber, mas isto também é interessante, mas eu também quero levar isto, não é? É quase como se várias coisas dentro do supermercado estivessem a chamar por mim e a dizer, leva-me porque eu sou interessante e vou ajudar-te. E depois, na realidade, pode ser completamente fútil e inútil. Mas é muito por aí.
2: É um padrão neutro de alerta ou de risco, Ana?
1: Olha, eu teria interesse e curiosidade clínica para dar resposta a essa questão em explorar aqui três coisas. Frequência, intensidade e que impactos é que podem existir no funcionamento diário desse sujeito, dessa pessoa, vamos dizer assim, para aí podermos traçar de alguma forma se é algo neutro, se é algo que até é adequado à vida da pessoa ou se poderá já estar aqui a ultrapassar algum limite disfuncional.
2: Vamos ao segundo tópico. Sinto que preciso de estar sempre a par de tudo, mesmo quando isto me deixa ansioso. O que é que está por trás desta necessidade de controle informativo?
0: Acredito que acima de tudo está uma autoestima, um autoconceito aqui um bocadinho enfraquecido. Esta ideia de que eu estou a falhar por não ter, não é? De que estamos sempre a perder por não ter. E obviamente aqui, sem descurar aquilo que pode ser novamente o impacto das variáveis de novamente... Estes sistemas alimentam-se e vivem de alimentar esta ideia, não é? Mas esta ideia de si pode também existir, a ideia de que eu estou a falhar por não ter e que, portanto, preciso procurar sempre constantemente fora de mim as respostas que me dão este equilíbrio.
2: E Ana, em que ponto deixa de ser cuidado e passa a ser sobrecarga?
1: Passa a ser sobrecarga quando aquilo ocupa uma função de regulação interna e emocional ao invés de eu procurar ativamente responsabilizar-me aqui por outras formas de eu também me preencher, de eu também me regular emocionalmente e só ficar aqui simplesmente em piloto automático. Tal como o Bruno disse, deslizar só, ao invés de me implicar em, seja estratégias, seja formas de eu também modificar aqui o meu dia-a-dia para, se calhar, também preservar aqui o meu bem-estar emocional.
2: Vamos para o terceiro e último tópico. Depois de ver as notícias, fico mais inquieto do que antes de abrir o telemóvel. Bruno, o que é que este estado pode estar a espelhar internamente?
0: Parece que procuramos confirmação daquilo que nós sentimos, não é? Parece que procuramos ir para caminhos que nos prejudicam, mesmo sabendo que nos prejudicam. E o que é que isto pode dizer sobre esta nossa necessidade? Porque é que eu preciso de confirmar esta minha necessidade de magoar, de fazer coisas que são más para mim? Porque é que eu preciso de me castigar, não é? Podemos ir aqui um bocadinho mais fundo, eventualmente para uma resposta curta, fica um bocadinho difícil. Mas fico sempre com esta questão que muitas vezes colocaria à pessoa, não é? Porquê é que eu preciso de me castigar? O que é há aqui?
2: E Ana, neste tópico ainda, é um sinal de consumo informativo saudável ou disfuncional?
1: Acredito que nessas circunstâncias já seja disfuncional, ou seja, qual é a necessidade da pessoa? O que é que move a pessoa a continuamente ir buscar essa informação que paradoxalmente só a vai deixar desconfortável? Portanto, acrescentando aqui à questão que o Bruno levantou, eu colocaria outra, que é qual foi sendo a relação da pessoa com a ausência, com a falta. Acho que era algo que eu também gostaria de colocar.
2: Voltamos a colocar o cobertor por cima do espelho e fechamos esta pequena rubrica hoje no programa para irmos até Freud Explica. Nem Freud Explica. E Bruno, esta semana temos o quê? Freud está virado para que lado?
0: Esta semana Freud explica, e neste caso a respeito do recente Dia do Trabalhador, no dia 1 de maio, a Ordem dos Psicólogos Portugueses alertou para o impacto do burnout e reforça a importância da prevenção no Dia do Trabalhador. Fala-nos aqui sobre o quanto é que muitas vezes este processo de burnout é insidioso, o quanto muitas vezes, sem nos darmos conta, já estamos a iniciar um processo de burnout. E, portanto, é muito importante estarmos atentos e atentas aos sinais. Conseguimos perceber que impor limites não é algo que nos destrua, muito pelo contrário, é algo que nos permite estruturar, que nos permite dar respostas mais adequadas, e muitas das vezes nem só a própria pessoa tem que estar atenta a estes sinais, às vezes são também as outras pessoas dos sistemas que nós ocupamos que também têm que nos ajudar a perceber quando é que demais é demais e como é que o próprio sistema laboral está construído de forma a levar-me ou incentivar-me a que eu vá um bocadinho para além destes limites. Portanto, começa em nós esta prevenção, mas passa também pelas outras pessoas e pelos sistemas que nós construímos e enraizamos. Portanto, é importante e fundamental prevenirmos o burnout, porque é de facto uma das doenças do século XXI.
2: E Ana, esta semana Freud explica ou nem Freud explica?
1: Freud explica, e muito bem, um projeto que ajuda a PSP e o Exército a encontrar famílias para cães reformados. Esta iniciativa é um bom exemplo de responsabilidade e cuidado após a carreira destes animais. Além de oferecer uma segunda oportunidade ao animal, promove o vínculo, o sentido de propósito e o bem-estar emocional nas famílias. E ao mesmo tempo reconhece o valor e o contributo destes cães, reforçando uma cultura de respeito.
2: E assim terminamos Freud explica, nem Freud explica, a rubrica que também nos leva até às despedidas do programa de hoje. Ana, Bruno, foi muito bom falarmos hoje sobre doomscrolling. Controlem-se, nada de estar agarrado ao telemóvel. Voltamos a ver-nos de hoje a 8 dias para um novo programa. Até lá.
1: Até à próxima.
0: Tchau.
2: O doomscrolling não é apenas um hábito digital, é também uma forma de lidar com a incerteza, ansiedade e necessidade de controlo. O problema surge quando essa tentativa de estar informado começa a ocupar mais espaço do que a própria tranquilidade. Reconhecer esse ponto de viragem já é, por si só, uma forma de cuidado. Este foi o Ponto da Mente, dedicado ao doomscrolling. Cuidados técnicos de José António Barbosa, sonoplastia de Joaquim Dias. Eu sou o Marco António Ribeiro, já sabe que contamos sempre consigo em tsf.pt e nas plataformas de podcast.

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1: Amália não foi só a melhor fadista que alguma vez existiu. Ela foi uma das melhores vozes mundiais de sempre, como, por exemplo, uma Om Kalsum ou uma Billie Holiday. São alguém que estão acima do mediano. E para o comprovar, deixo-vos com este tema maravilhoso em italiano. Canzone per te, Amália Rodrigues.

O Yuri Oliveira tem sido meu parceiro de guerra nos filmes. É alguém com quem eu tenho vindo a trabalhar, que tem feito a banda sonora dos meus filmes. Neste tema que vamos ouvir, chama-se Começou o Treino, o Yuri convidou o André Júlio Turquesa para compor a banda sonora com ele e desafiou também o meu filho Gaspar para meter a guitarra. Eu quis, isto é para o filme Soco a Soco, que vai estrear agora em maio, eu quis que houvesse uma sonoridade que nos levasse aos anos 70 e à boémia dos anos 70, mas que de alguma maneira também tivesse algum som que nos identificasse com Lisboa, que daí a guitarra portuguesa. Estou muito contente com este tema, estou muito contente com a banda sonora. Espero que gostem e, se puderem, vão ao cinema ver o filme, que a malta agradece.

Este tema que vamos ouvir agora é um que me apetece meter a tocar em loop quando me fazem pedidos estranhos. Vou-vos deixar Baxter Dury com I'm Not Your Dog.

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1: Conheci o Bernardo Sassetti na tropa, quando ambos fazíamos o serviço militar obrigatório. Demos-nos bem logo, desde o princípio. Tenho muita pena que nos tenha deixado tão cedo, com tanto para nos dar ainda. Deixo-vos aqui o tema Noite, da banda sonora do filme de Marco Martins, Alice.

realizador Bruno de Almeida é um grande amigo de muitos anos. E para além de um cineasta de primeira, o Bruno é também um excelente músico. E nos últimos anos tem-nos brindado com os seus volumes de cinema imaginado. Este tema do volume 3, que tem a guitarra do meu filho Gaspar, ele fez o favor de me deixar usar no meu filme Soca Soco, o tal que vai estrear agora. Fiquem então com Mr. Lucky, do Bruno de Almeida, Cinema Imaginado, volume 3.

O ano passado comemorámos o centenário de Carlos Paredes e eu tive o privilégio de criar e encenar o espetáculo Perpétuo Tributo a Carlos Paredes, que foi à cena no CCB, com um elenco de luxo. A música do mestre Paredes é sempre casa para mim e este seu despertar é um dos meus temas preferidos.

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1: Vamos ficar com Balada do País que Dói, interpretado pela Carminho. Um tema que ela pegou e musicou para um maravilhoso poema da Anna Hartley. Eu acho que este tema é... Vamos ficar com Balada do País que Dói, interpretado pela Carminho. Um tema que ela pegou e musicou para um maravilhoso poema da Anna Hartley. Eu acho que este tema é a metáfora perfeita de nós enquanto povo.

O fado não podia faltar, mesmo não sabendo cantar ou tocar. Sinto-me inteiramente fadista. Aliás, também é fadista quem ouve. O fado, para acontecer, são sempre precisos três elementos: os músicos, os fadistas e quem o escuta. Claro que, tendo crescido a ouvir a minha avó, não a podia deixar de fora nesta playlist. Aqui, neste simples tema, está o fado inteiro, na sua simplicidade. Silêncio, Celeste Rodrigues.

Alligator Man, do Charlie Majira, músico que nos deixou prematuramente. O Charlie tinha este toque de transformar um som rockabilly surf dos anos 50 em algo estranhamente pós-apocalíptico. Fiquem então com esta alegoria do Delta do Mississippi, Alligator Man.

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1: Os ucranianos da Kabraka, que na sua língua quer dizer qualquer coisa como dar e receber, foram uma das mais refrescantes descobertas que eu fiz nos últimos anos. Tenho muita pena de os ter perdido no magnífico festival de músicas no Montesinos, mas deixo-vos aqui o seu lindo Baby.

Esta música dos Dead Comb foi feita para a grande exposição Amália Coração Independente, mais concretamente para a obra criada por Bruno de Almeida, que deu nome ao tema. Trabalhei na produção da obra e tive o privilégio de a ver nascer ali, à minha frente, acorde a acorde. Esse olhar que era só teu, Dead Comb.

Vamos ouvir agora Trópico Paranoia, do Expresso Transatlântico. É a banda dos meus rapazes, dos meus filhos, que tem um som muito deles, que eu gosto bastante, como é óbvio. Este é o tema que dá o nome ao segundo LP, que foi lançado há relativamente pouco tempo e que arrancou há pouco tempo também a sua turnê. Se não conhecem a banda ainda, mergulhem, que vale a pena.

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1: Bom, há temas que parecem que foram feitos para nós, e este que vamos ouvir a seguir é o tema da minha vida. Parece que foi escrito realmente de propósito para mim. That's Life, do Old Blue Eyes, Frank Sinatra. A perseverança é talvez a minha maior virtude. 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

Este tema que vos vou deixar agora é um tema que eu adoro. Já adorava na versão original do seu criador, o Iggy Pop, mas esta versão que a Grace Jones nos deu no seu álbum Night Clubbing de 1981 é maravilhosa, como ela. Ela vem a Lisboa para um dos festivais de verão. Se puderem, não a percam, que ela continua divinal. Night Clubbing, Grace Jones.

Gosto muito desta banda de Bristol. Este tema é retirado do álbum Joy as an Act of Resistance. É algo que não podemos esquecer.

alegria como ato de resistência. Este conceito é algo que me agrada muito. Love is the thing. Deixo-vos com Grace dos Idols.

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1: Não há palavras para o Iggy Pop. Quando for grande, quer ser como ele. Aqui ele pega num tema da chanson française e não destrói a canção. Ele preserva a melodia e a estrutura, mudando apenas a atitude. A atitude foi a coisa que nunca faltou ao Iggy Pop. E assim dá toda uma camada a este tema. Et si tu n'existes pas, versão de Iggy Pop da música de Joe Dassin.

Gosto particularmente desta junção musical que mistura tão bem os Caretos com o Júlio Pereira e a Isabel Silvestre, acompanhada do seu grupo de vozes de Manhoce, com o único e inimitável Conan Osiris. Deixo-vos com Moleirinha.

Vamos ouvir agora o Máximo Francisco e o seu tema Cantiga Bailada. Eu acho que o nome faz-lhe jus. Já era fã dos seus primeiros trabalhos, que vos convido a irem descobrir, e esta sua Cantiga Bailada é uma bela nova vestimenta para um tema tradicional popular de Idanha Nova. Este arranjo do Máximo transformou uma melodia ancestral numa bonita peça jazzística que casa muito bem os dois mundos. Cantiga Bailada, Máximo Francisco.

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1: Eu estou neste momento a produzir um documentário realizado pelo Paulo Miguel Antunes sobre o enorme João Agudela e nas mil e uma coisas que ele fez na sua muito, muito breve passagem por estas bandas. Deixo-vos este aboio do projeto Megafone, um dos meus projetos preferidos do João.
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0: Agora vou-vos deixar com um tema cantado pelo Melingo, um cantor argentino. O Melingo tem esse que seja obite, essa onda portenha de Buenos Aires. E neste tema clássico do tango, que ele nos fala de um lingera, que é em lunfardo, ou lunfardo é o calão de Buenos Aires, é palavra usada para vagabundo, para alguém fora do sistema. E ouvi-lo leva-me sempre de volta a essa maravilhosa cidade cheia destes personagens tangamente lunfardescos. La canción del lingera.
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Silva. Ora, fiquem então com uma mistura de psych, funk, folk e rock psicadélico cinematográfico, perfeito para uma viagem de carro pelo meio do campo. After the Dawn, do projeto Gemini, aka Paul Osborne.

Este tema que vos deixo agora parece quase como a banda sonora perfeita para o estado em que o mundo se encontra atualmente. Ou seja, num caminho para lado nenhum. Road to Nowhere, dos Talking Heads. Well,

0: 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Da Limignana, uma banda que eu aprecio bastante, francesa, tem neste tema que eu vos vou deixar provavelmente a maior ode ao consumismo. Fiquem com Calentita.
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Fiesta triste do Tó Trips. Gosto muito dos sons que o Tó tira das suas guitarras. As suas músicas nos vários projetos que teve e tem fazem sempre parte da minha playlist diária. Fiquemos então com esta Fiesta triste.

Traga à escuta agora Yaray Cortés. O Yaray é um amigo e ainda por cima é um dos maiores talentos que Espanha nos deu nos últimos tempos. Esta sua bolaria, este ciclo de 12 tempos que nos traz, não nos é atirado logo à cara. Parece que nos traz o compasso de uma forma mais subtil. É essa sensibilidade e essa maneira muito pouco ortodoxa que me agrada no seu flamenco. Em suma, és um tio muito chulo e toca como la hostia. Fiquem então com Sonar por Bolerias, Yaray Cortés.

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com uma mistura de psych, funk, folk e rock psicadélico cinematográfico, perfeito para uma viagem de carro pelo meio do campo. After the Dawn, do projeto Gemini, aka Paul Osborne.

Este tema que vos deixo agora parece quase como a banda sonora perfeita para o estado em que o mundo se encontra atualmente. Ou seja, num caminho para lado nenhum. Road to Nowhere, dos Talking Heads. 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
1: Dali Minhana, uma banda que eu aprecio bastante, francesa, tem neste tema que eu vos vou deixar provavelmente a maior ode ao consumismo. Fiquem com Calentita.
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Fiesta Triste do Tó Trips. Gosto muito dos sons que o Tó tira das suas guitarras. As suas músicas nos vários projetos que teve e tem fazem sempre parte da minha playlist diária. Fiquemos então com esta Fiesta Triste.

Traga à escuta agora Yaray Cortés. O Yaray é um amigo e ainda por cima é um dos maiores talentos que Espanha nos deu nos últimos tempos. Esta sua bolaria, este ciclo de 12 tempos que nos traz, não nos é atirado logo à cara. Parece que nos traz o compasso de uma forma mais subtil. É essa sensibilidade e essa maneira muito pouco ortodoxa que me agrada no seu flamenco. Em suma, és um tio muito chulo e toca como la hostia. Fiquem então com Sonar por Bolerias, Yaray Cortés.

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2: Bom dia, são 6:58, menos uma hora nos Açores.
3: A noite foi de muita chuva no sul do país, mas amanhã já vai começar menos molhada. Ainda assim, grande parte do território do continente vai estar sob aviso amarelo. Pela primeira vez em quase 20 anos, não vai haver tanques nem armas no desfile em Moscovo, que comemora a vitória soviética sobre a Alemanha na Segunda Guerra Mundial. Começa daqui a pouco mais uma etapa do Rally de Portugal. A prova chega hoje ao norte do país.
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2: Já que o ouvimos, o tempo de chuva está por aí. Chuva também amanhã domingo. A previsão para hoje aponta para um dia de céu nublado. Estamos a falar do arquipélago da Madeira. Céu cinzento, aguaceiros em geral fracos e despertos, com o vento a superar moderado. Nos Açores a previsão é igual para os três grupos. Céu cinzento, com abertas, aguaceiros fracos. No continente, a previsão aponta para um sábado de céu em geral cinzento, aguaceiros, sendo por vezes fortes e acompanhados de trovoada, em especial até ao final da manhã, no centro e sul, e a partir da tarde na região norte e centro, o vento fraco moderado. As máximas apontam para 18 graus em Lisboa, 19 no Porto, 21 em Faro, 17 em Ponta Delgada e 21 no Funchal. Há momentos estávamos com 11 graus em Ponta Delgada, 12 em Lisboa, 15 no Porto, 15 também no Funchal, 16 em Faro. E agora a edição às 7, com Cristina Leiman.
3: A madrugada foi de muita chuva no sul do país. O Instituto Português do Mar e da Atmosfera ativou mesmo o aviso laranja nos quatro distritos mais a sul: Faro, Beja, Setúbal e Lisboa. Mas ao início da manhã o aviso foi desagravado, como explica o meteorologista Bruno Café.
5: Foi agravado durante o período da noite para aviso laranja, em alguns locais, em particular no Algarve e no distrito de Beja, precipitação mais intensa, controlada. E o resto do dia vai ser um dia em que vamos manter o regime de aguaceiros. Eles vão sendo por vezes fortes e acompanhados de trovoada, em especial até o final da manhã no centro e sul, e a partir da tarde mais ao norte e centro. Está emitido, portanto, o aviso amarelo para todos os distritos da região sul, também da região centro, praticamente todos os distritos, exceto Viseu e Guarda. E a região norte, neste momento, não tem para o dia 2 o aviso de precipitação.
3: A chuva não vai dar tréguas este fim de semana. Amanhã, a região mais afetada pela precipitação será o norte do país, onde pode até regressar a neve.
5: Vamos continuar a ter influência da depressão que está centrada aqui ao oeste de Portugal continental. Portanto, um dia de aguaceiros. Eles serão por vezes fortes e acompanhados de trovoada. Amanhã, mais em especial, no litoral a norte do Cabo Mondego. Portanto, para amanhã está emitido um aviso amarelo de precipitação para Aveiro, Porto, Viana do Castelo e Braga. Um aviso começa às 9 da manhã e termina às 9 da noite. E a região sul estará um bocadinho mais resguardada, mas ainda será um dia de aguaceiros. Para amanhã também há possibilidade de queda de neve nos pontos mais altos da Serra da Estrela até ao início da manhã.
3: Para já mantém-se o aviso amarelo por causa da chuva e do vento forte em todos os distritos de Portugal continental, com exceção para Viseu, Vila Real, Guarda e Bragança. A esta hora começa em Felgueiras mais uma etapa do Rally de Portugal. O dia vai ter 9 especiais com quase 146 quilómetros cronometrados. Na frente está o campeão mundial em título, o francês Sébastien Ogier, com pouco mais de 3 segundos de vantagem para o segundo classificado, o belga Thierry Neuville. Durante o dia, vamos acompanhar esta etapa do Rally de Portugal, que inclui logo à tarde a Super Especial de Lousada. Ainda à norte, a cidade do Porto vai receber esta manhã as celebrações do Dia da Europa, que hoje se assinala. A sessão solene está marcada para a Câmara do Porto. Vai contar com a presença da Comissária Europeia, Maria Luísa Albuquerque, além da Secretária de Estado dos Assuntos Europeus e do Autarca do Porto. Haverá também um programa aberto a todos, com uma corrida de 5 quilómetros, uma mostra gastronómica e um concerto gratuito na Avenida dos Aliados. Sobem ao palco Cátia Guerreiro e a Banda Sinfónica Portuguesa. Na Rússia, o dia também vai ser de celebração. Moscovo recebe o tradicional desfile que assinala a vitória soviética sobre a Alemanha nazi na Segunda Guerra Mundial, mas pela primeira vez em quase 2 décadas, o desfile não vai contar com a exibição de veículos nem de armamento pesado. A poucas horas do desfile, a Rússia e a Ucrânia chegaram a acordo para um cessar-fogo de 3 dias, a partir de hoje e até segunda-feira. O presidente ucraniano Volodymyr Zelensky já deu ordens para que não haja ataques contra o desfile militar em Moscovo. Ainda assim, a parada na Praça Vermelha vai estar rodeada de fortes medidas de segurança. Apenas 3 líderes estrangeiros participam no desfile, os presidentes da Bielorrússia, Malásia e Laos. O diretor da Organização Mundial da Saúde vai estar hoje nas Canárias para coordenar a retirada dos passageiros do navio cruzeiro infectado com o antivírus. Tedros Ghebreyesus vai acompanhar os ministros da Saúde e do Interior de Espanha num posto de comando criado em Tenerife. Até agora foram confirmados 6 casos de antivírus, de um total de 8 casos suspeitos reportados a bordo de um navio cruzeiro no Oceano Atlântico. A OMS já garantiu que o risco de propagação do antivírus à população global é extremamente baixo. O PSD garante que não quer provocar um conflito institucional. É a reação do líder parlamentar social-democrata depois do Tribunal Constitucional ter voltado a chumbar a perda da nacionalidade como pena acessória para crimes cometidos no nosso país. O chumbo foi unânime entre os juízes do Palácio Raton. Ouvido pela TSF, Hugo Soares admite dialogar com os outros partidos, mas sem entrar em querelas com o Tribunal Constitucional.
6: A lei da nacionalidade era para nós essencial e ela foi promulgada pelo Sr. Presidente da República. Quanto à perda da nacionalidade como sanção acessória que foi hoje declarada inconstitucional pelo Tribunal Constitucional, nós teremos tempo para analisar o acórdão. E nós falaremos com todos os partidos que apoiaram a aprovação dessa lei no Parlamento. Mas também fui muito claro quando disse que não provocaremos nenhum conflito institucional por força desta declaração por unanimidade do Tribunal Constitucional.
3: A garantia do líder parlamentar do PSD, Hugo Soares, depois da decisão do Tribunal Constitucional. O médio internacional português Bruno Fernandes foi distinguido como melhor futebolista da Liga Inglesa esta época. Em comunicado, a Associação de Jornalistas Desportivos Ingleses informa que Bruno Fernandes recebeu 45% das preferências dos mais de 900 eleitores. Ficou à frente do médio Declan Rice, do Arsenal, e do avançado norueguês Erling Haaland, do Manchester City. Bruno Fernandes, capitão do Manchester United, é o 3º jogador português a ser distinguido pela Associação de Jornalistas Desportivos em Inglaterra, depois de Cristiano Ronaldo e Rubem Dias. No futsal, o Sporting está na final da Liga dos Campeões, depois de ter batido os espanhóis do Cartagena. O encontro foi decidido nas grandes penalidades, com o Sporting a vencer por 6-5. Em declarações ao Canal 11, o técnico do Sporting, Nuno Dias, não poupou nos elogios à equipa.
7: Por tudo o que fizemos ao longo dos 50 minutos, nem sequer merecíamos ter sofrido tanto para conseguir esta passagem. Fizemos mais que o suficiente para não ir a grandes penalidades. O Sporting fez 74 finalizações, 45 na baliza. E o Cartagena fez 20 finalizações, 8 na baliza. Acho que Eu não me recordo de uma diferença tão grande para um jogo com o campeão espanhol. É que não se esqueçam que estamos a jogar com o bicampeão espanhol, com uma equipa que tem 4 jogadores que acabaram de ser campeões da Europa e eram dos jogadores base da seleção espanhola, que roçou mesmo a perfeição. Foi irrepreensível. Aonde é que não roçou? Aonde é que não tivemos tão bem? Já na finalização, por isso é que finalizámos tantas vezes e só fizemos esses 2 golos. Acho que merecemos e tudo aquilo que aconteceu durante os 50 minutos acabam por nos tornar uns justos vencedores e a passagem à final acho que é inteiramente merecida.
3: Com esta vitória, o Sporting vai agora defrontar o vencedor da outra meia-final, que vai opor o Palma Futsal, atual tricampeão europeu, e os franceses do Étoile Lavalloise. A final realiza-se amanhã às 18h. Está a chegar ao fim o Indie Lisboa. O Festival Internacional de Cinema tem esta noite um filme sobre futebol. Chama-se Conferência dos Pássaros e tanto pode ser sobre o futebol como a perda ou o lugar a que pertencemos. Foi o que percebeu o jornalista Ricardo Alexandre à conversa com o realizador iraniano.
8: Our coach is not with us anymore. Our coach is not with us anymore.
9: Um treinador de futebol morre e deixa no clube e nos jogadores um lastro de luto e desorientação. Será então Conference of the Birds, Conferência dos Pássaros, um filme sobre o lado mais humano do futebol? Responde o realizador.
10: I think you could say so.
11: Acho que sim. Pode-se dizer que não se trata de futebol no sentido de vermos um campo de futebol ou um jogo. Trata-se mais das margens do jogo e do impacto que ele causa nas pessoas ao redor. Então, após a morte de um treinador, vemos as segundas linhas do clube a tentar preencher esse vazio. E vemos mais o vai e vem das pessoas num clube de futebol e o que isso lhes provoca. Assim, a narrativa volta-se para encontros pessoais que, às vezes, se tornam um pouco surreais.
10: So it drifts into personal encounters, which at times get a bit surreal.
9: Um filme sobre dor e perda, o germânico-iraniano Amin Motalebzadeh traz-nos um retrato ficcionado. Há nomes de jogadores reais, mas qual será o clube? Talvez sejam vários, nada é explícito. A rádio fala no nome de José Mourinho para o lugar do homem que desapareceu. Um filme sobre o que fazer a seguir um evento dramático, como lidar com a perda. O realizador é iraniano de origem e no filme, de certa forma, também anda à procura de um lugar de pertença. E como olha o realizador, filho de pais iranianos, para o Irão de hoje?
10: There's like a huge gap, a huge void.
11: Existe uma enorme lacuna, um enorme vazio no meio do regime, que subsiste apesar desse vazio. E isso é muito interessante para mim. A questão principal é por quanto tempo o regime conseguirá manter-se em funções sem que alguma tensão venha ao de cima.
9: O filme de encerramento do Indie, Conference of the Birds, passa no cinema Fernando Lopes, na Lusófona, no Campo Grande, às 9h30 da noite deste sábado.
3: Os vencedores do Indie Lisboa serão conhecidos hoje. O festival termina amanhã.
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2: Bom dia, estamos agora com 12 minutos para lá das 7. Esta é a emissão da TSF. Estamos no lado da música já a seguir, em português. Começamos com Capicua e Inês Apenas, na abertura da sequência. Depois Bia Maria e Dina Vilarinho. Fique para ouvir, já a seguir.

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1: Últimos momentos em antena na TSF com Diana Vilarinho. Vamos ouvir ainda Cristina Branco e juntinho à síntese, Armário com os Clã. Bom dia, são 7h23.

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0: Bom dia, são 7h30, menos uma hora nos Açores e Cristina Leiman, a madrugada foi de muita chuva, em especial no sul do país.
1: O aviso laranja chegou a estar ativado nos distritos de Faro, Beja, Setúbal e Lisboa, mas ao início da manhã o aviso foi desagravado e contactada a Proteção Civil garante que não houve incidentes dignos de registro. Ainda assim, a chuva não vai dar tréguas este fim de semana. Amanhã a região mais afetada será o norte do país, onde pode até regressar a neve. Para já mantém-se o aviso amarelo por causa da chuva e do vento forte em todos os distritos de Portugal continental, com exceção de Viseu, Vila Real, Guarda e Bragança. Já está na estrada mais uma etapa do Rally de Portugal. O dia vai ter 9 especiais, com quase 146 quilómetros cronometrados. Às 8, reportagem TSF com Tiago Barquinha Gonçalves. Ainda à norte, a cidade do Porto vai receber esta manhã as celebrações do Dia da Europa, que hoje se assinala. A sessão solene está marcada para a Câmara do Porto. Haverá também um programa aberto a todos, com uma corrida de 5 quilómetros, uma mostra gastronómica e um concerto gratuito na Avenida dos Aliados. O diretor da Organização Mundial da Saúde vai estar hoje nas Canárias para coordenar a retirada dos passageiros do navio cruzeiro infectado com o antivírus. Tedros Ghebreyesus vai acompanhar os ministros da Saúde e do Interior de Espanha num posto de comando criado em Tenerife. Até agora foram confirmados 6 casos de antivírus, de um total de 8 casos suspeitos reportados a bordo deste navio cruzeiro no Oceano Atlântico. O Sporting está na final da Liga dos Campeões em futsal. Os Leões venceram ontem os espanhóis do Cartagena por 6-5 na marcação de grandes penalidades. Na final, o Sporting vai agora defrontar o vencedor da outra meia-final, que vai pôr frente a frente o Palmasal, atual tricampeão europeu, e os franceses do Étoile Valaloise.
0: São os temas que marcam a atualidade na jornada informativa TSF. Vamos conferir os desenvolvimentos na edição às 8. Num fim de semana de chuva, máximas previstas de 18 graus para Lisboa, 19 para o Porto, 21 para Faro, 17 para Ponta Delgada e 21 para o Funchal. Há momentos estávamos com 11 graus em Ponta Delgada, 12 em Lisboa, 14 no Porto, 15 no Funchal, 17 em Faro.
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0: Manhã de sábado com a TSF, estamos a 25 minutos das 8, regressamos à música Black Mamba, Maxwell e Lofi. É para ouvir já a seguir.

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1: Os últimos momentos em antena com o Mayer Hawthorne. Rodamos agora com os Arctic Monkeys, Opening Night, e depois há New Light com John Mayer. Música na manhã da rádio, a caminho das notícias, às 8.

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0: Bom dia, são 7h58, menos uma hora nos Açores.
1: Apesar da chuva, a Proteção Civil não registrou incidentes esta madrugada. Quase todos os distritos vão estar hoje sob aviso amarelo. Já está na estrada mais uma etapa do Rally de Portugal. Daqui a pouco, reportagem TSF de Tiago Barquinha Gonçalves. O Porto recebe esta manhã as comemorações do Dia da Europa.
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0: A previsão do estado do tempo para este sábado no arquipélago da Madeira, céu muito cinzento, aguaceiros em geral fracos e dispersos, com o vento a soprar moderado. Para os Açores, a previsão é igual para os três grupos: céu cinzento, alternando com abertas, aguaceiros fracos, vento de norte moderado. No continente, é esperado um sábado de céu em geral muito carregado, aguaceiros que serão por vezes fortes e acompanhados de trovoada, em especial até ao final da manhã, no centro e sul, e a partir da tarde nas regiões norte e centro. O vento fraco a moderado. Máximas para hoje: 18 graus em Lisboa, 19 no Porto, 21 em Faro, 17 em Ponta Delgada e 21 no Funchal. Há momento estávamos com 12 graus em Ponta Delgada e em Lisboa, 15 no Porto, 15 também no Funchal, 17 em Faro. E agora a edição às 8 com Cristina Leiman.
1: Começamos pelo Rally de Portugal, com a luta pela liderança ao rubro. Após a primeira classificativa do dia em Felgueiras, Thierry Neuville aproximou-se do topo, continua a ser ocupado por Sébastien Ogier. Tiago Barquinha Gonçalves.
4: Thierry Neuville ganhou 2 segundos a Sébastien Ogier e o piloto belga está agora a 1 segundo e 7 décimos do francês, sensivelmente a meio do Rally de Portugal. Na 11ª de 23 especiais, a primeira do dia, o mais rápido foi o finlandês Sami Pajari, que se mantém no terceiro lugar da classificação do Rally, a quase 11 segundos de Ogier. De resto, as posições da frente mantêm-se inalteradas. O sueco Oliver Solberg, que acabou o primeiro dia na frente, é quarto classificado. O líder do Mundial, o galês Elfyn Evans, está em quinto. E o francês Adrien Formeau, que liderou o Rally até ao início da tarde de ontem, continua em sexto. Hoje, o terceiro e penúltimo dia do Rally de Portugal é o mais longo, com 9 classificativas.
1: Durante a manhã, os pilotos passam ainda por cabeceiras de basto, uma especial que começa dentro de instantes e passa por Amarante, por Paredes. Vamos acompanhar esta etapa do Rally de Portugal com informações durante a manhã de Tiago Barquinha Gonçalves. A madrugada foi de muita chuva no sul do país, ainda assim a Proteção Civil garante que não houve ocorrências dignas de registro. O meteorologista Bruno Café adianta as previsões para o resto do dia.
5: Foi gravado durante o período da noite de aviso laranja, em alguns locais, em particular no Algarve e no distrito de Beja, precipitação mais intensa, controlada, e o resto do dia vai ser um dia em que vamos manter o regime de aguaceiros. Eles vão sendo por vezes fortes e acompanhados de trovoada, em especial até o final da manhã no centro e sul, e a partir da tarde mais ao norte e centro. Está emitido, portanto, aviso amarelo para todos os distritos da região sul, também da região centro, praticamente todos os distritos, exceto Viseu e Guarda, e a região norte neste momento não tem para o dia 2 o aviso de precipitação.
1: A chuva não vai dar tréguas este fim de semana. Amanhã, a região mais afetada pela chuva será o norte do país, onde pode até regressar a neve.
5: Vamos continuar a ter influência da depressão que está centrada aqui ao oeste de Portugal continental. Portanto, um dia de aguaceiros. Eles serão por vezes fortes e acompanhados de trovoada. Amanhã, mais em especial, no litoral a norte do Cabo Mondego. Portanto, para amanhã está emitido um aviso amarelo de precipitação para Aveiro, Porto, Viana do Castelo e Braga. Um aviso começa às 9 da manhã e termina às 9 da noite. E a região sul estará um bocadinho mais resguardada, mas ainda será um dia de aguaceiros. Para amanhã também a possibilidade de queda de neve nos pontos mais altos da Serra da Estrela até ao início da manhã.
1: Para já mantém-se o aviso amarelo por causa da chuva e do vento forte em todos os distritos do território do continente, exceção feita aos distritos de Viseu, Vila Real, Guarda e Bragança. A cidade do Porto vai receber esta manhã as celebrações do Dia da Europa, que hoje se assinala. A sessão solene está marcada para a Câmara do Porto, vai contar com a presença da Comissária Europeia, Maria Luísa Albuquerque, além da Secretária de Estado dos Assuntos Europeus e do Autarca do Porto. Haverá também um programa aberta à população, com uma corrida de 5 quilómetros, uma mostra gastronómica e um concerto gratuito na Avenida dos Aliados. Sobem ao palco Cátia Guerreiro e a Banda Sinfónica Portuguesa. Na Rússia, o dia também vai ser de celebração. Moscou recebe o tradicional desfile que assinala a vitória soviética sobre a Alemanha nazi na Segunda Guerra Mundial, mas pela primeira vez em quase duas décadas, o desfile não vai contar com a exibição de veículos nem de armamento pesado. A poucas horas do desfile, a Rússia e a Ucrânia chegaram a acordo para um cessar-fogo de 3 dias a partir de hoje e até segunda-feira. O presidente ucraniano, Volodymyr Zelensky, já deu ordens para que não haja ataques contra o desfile militar em Moscovo, que começou há alguns minutos. Ainda assim, a parada na Praça Vermelha está rodeada de fortes medidas de segurança. Apenas 3 líderes estrangeiros participam no desfile, os presidentes da Bielorrússia, Malásia e Laos. O diretor da Organização Mundial de Saúde vai estar hoje nas Canárias para coordenar a retirada dos passageiros do navio cruzeiro infectado com o antivírus. Tedros Ghebreyesus vai acompanhar os ministros da Saúde e do Interior de Espanha num posto de comando criado em Tenerife. Até agora foram confirmados 6 casos de antivírus, de um total de 8 casos suspeitos reportados no navio cruzeiro no Oceano Atlântico. A OMS já garantiu que o risco de propagação do antivírus à população global é extremamente baixo. O PSD garante que não quer provocar um conflito institucional. É a reação do líder parlamentar social-democrata depois do Tribunal Constitucional ter voltado a chumbar a perda da nacionalidade como pena acessória para crimes cometidos no nosso país. O chumbo foi unânime entre os juízes do Palácio Raton. Ouvido pela TSF, Hugo Soares admite dialogar com os outros partidos, mas sem entrar em querelas com o Tribunal Constitucional.
6: A lei da nacionalidade era para nós essencial e ela foi promulgada pelo Sr. Presidente da República. Quanto à perda da nacionalidade como sanção acessória que foi declarada inconstitucional pelo Tribunal Constitucional, nós temos tempo para analisar o acórdão. E nós falaremos com todos os partidos que apoiaram a aprovação dessa lei no Parlamento. Mas também fui muito claro quando disse que não provocaremos nenhum conflito institucional por força desta declaração por unanimidade do Tribunal Constitucional.
1: A garantia de Hugo Soares, líder parlamentar do PSD, depois do Tribunal Constitucional ter voltado a chumbar a perda da nacionalidade como pena acessória para os crimes cometidos em Portugal. O médio internacional português Bruno Fernandes foi distinguido como melhor futebolista da Liga Inglesa esta época. Em comunicado, a Associação de Jornalistas Desportivos Ingleses informa que Bruno Fernandes recebeu 45% das preferências dos mais de 900 eleitores. Ficou à frente do médio Declan Rice, do Arsenal, e do avançado norueguês Erling Haaland, do Manchester City. Bruno Fernandes, capitão do Manchester United, é o terceiro jogador português a ser distinguido pela Associação de Jornalistas Desportivos em Inglaterra, depois de Cristiano Ronaldo e Rubem Dias. No futsal, o Sporting está na final da Liga dos Campeões, depois de ter batido os espanhóis do Cartagena. O encontro foi decidido nas grandes penalidades, com o Sporting a vencer por 6-5. Em declarações ao Canal 11, o técnico do Sporting, Nuno Dias, falou numa exibição quase perfeita.
7: Por tudo o que fizemos ao longo dos 50 minutos, nem sequer merecíamos ter sofrido tanto para conseguir esta passagem. Fizemos mais que o suficiente para não ir a grandes penalidades. O Sporting fez 74 finalizações, 45 na baliza. E o Cartagena fez 20 finalizações, 8 na baliza. Acho que eu não me recordo de uma diferença tão grande para um jogo com o campeão espanhol. É que não se esqueçam que estamos a jogar com o bicampeão espanhol. Uma equipa que tem 4 jogadores que acabaram de ser campeões da Europa e eram dos jogadores base da seleção espanhola. Que roçou mesmo a perfeição. Foi irrepreensível. Aonde é que não roçou? Aonde é que não tivemos tão bem? Já na finalização, por isso é que finalizámos tantas vezes e só fizemos esses 2 golos. Acho que merecemos e tudo aquilo que aconteceu durante os 50 minutos acabam por nos tornar uns justos vencedores e a passagem à final acho que é inteiramente merecida.
1: Com esta vitória, o Sporting vai defrontar na final o Palma Futsal. O atual tricampeão europeu teve de se aplicar a fundo para vencer os franceses do atual Val-Aloise, que chegaram a ter uma vantagem de 6-1, mas o Palma Futsal deu a volta ao resultado, chegou ao empate, forçou o prolongamento e no desempate, por grandes penalidades, levou a melhor sobre os franceses. A final realiza-se amanhã às 5 da tarde, hora portuguesa, 6 da tarde em Itália, onde se realiza a partida. Está a chegar ao fim o Indie Lisboa, o Festival Internacional de Cinema tem esta noite um filme sobre futebol, chama-se Conferência dos Pássaros e tanto pode ser sobre futebol como a perda ou o lugar aonde pertencemos. Foi o que percebeu o jornalista Ricardo Alexandre à conversa com o realizador.
8: Our coach is not with us anymore. Our coach is not with us anymore.
9: Um treinador de futebol morre e deixa no clube e nos jogadores um lastro de luto e desorientação. Será então Conference of the Birds, Conferência dos Pássaros, um filme sobre o lado mais humano do futebol? Responde o realizador.
10: I think you could say so.
11: Acho que sim. Pode-se dizer que não se trata de futebol no sentido de vermos um campo de futebol ou um jogo. Trata-se mais das margens do jogo e do impacto que ele causa nas pessoas ao redor. Então, após a morte de um treinador, vemos as segundas linhas do clube a tentar preencher esse vazio. E vemos mais o vai-e-vem das pessoas num clube de futebol e o que isso lhes provoca. Assim, a narrativa volta-se para encontros pessoais que, às vezes, se tornam um pouco surreais.
10: So it drifts into personal encounters, which at times get a bit surreal.
9: Um filme sobre dor e perda, o germânico-iraniano Amin Motalebzadeh traz-nos um retrato ficcionado. Há nomes de jogadores reais, mas qual será o clube? Talvez sejam vários, nada é explícito. A rádio fala no nome de José Mourinho para o lugar do homem que desapareceu. Um filme sobre o que fazer a seguir um evento dramático, como lidar com a perda. O realizador é iraniano de origem e no filme, de certa forma, também anda à procura de um lugar de pertença. E como olha o realizador, filho de pais iranianos, para o Irão de hoje?
10: There's like a huge gap, a huge void.
11: Existe uma enorme lacuna, um enorme vazio no meio do regime, que subsiste apesar desse vazio. E isso é muito interessante para mim. A questão principal é por quanto tempo o regime conseguirá manter-se em funções sem que alguma tensão venha de cima.
10: Without that there is some tension coming up.
9: O filme de encerramento do Indie, Conference of the Birds, passa no cinema Fernando Lopes, na Lusófona, no Campo Grande, às 9:30 da noite deste sábado.
1: Um filme para ver na reta final do Indie Lisboa. Os vencedores do festival serão conhecidos hoje.
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0: E pela primeira vez, o Parlamento Europeu aprovou regras para proteger cães e gatos no espaço comunitário. O regulamento, aprovado por esmagadora maioria em Estrasburgo, proíbe animais acorrentados ou com trelas estranguladoras, mas também define normas para a aquisição de animais pela internet e proíbe algumas práticas de reprodução e animais para venda. O assunto está em negociação, foi há mais de 10 anos, mas desta vez foi Dora Pires com o Bichinho na Rádio.
1: Ao fim de quase uma década, pela primeira vez, a União Europeia aprovou um regulamento para proteger cães e gatos. Para já, o Parlamento Europeu impõe regras a quem faz criação, regras para aquisição de animais pela internet e também, por exemplo, a proibição de cruzar animais da mesma família para reprodução. Quem sabe disto é o veterinário Paulo Afonso, ele é professor no Instituto Universitário de Ciências da Saúde. Professor, este regulamento também diz que 44% dos europeus têm animais de estimação e quase 80% acham que merecem ser mais protegidos.
2: Sim, isso é um facto e estamos a falar provavelmente de estimativas que ficam um bocadinho aquém da realidade, porque mesmo essa estimativa da União Europeia tem a ver com o Eurobarómetro de 2023, se não estou equivocado. Possivelmente a realidade será maior e a maior parte das iniciativas até que promove alterações de regulamentos e diretivas comunitárias tem partido de iniciativas populares, porque que é um instrumento não muito típico no espaço da União Europeia para o processo legislativo, mas que efetivamente move muita gente, por isso é uma área que acalenta muitas paixões, aliás, como em Portugal, a sociedade tem sido uma força motriz muito importante para a mudança de paradigmas e para a evolução da legislação e dos cuidados que também prestamos aos nossos animais.
1: Exatamente, as pessoas queixam-se muitas vezes que tudo na nossa vida é regulado pela União Europeia, pelas regras da União Europeia. Neste caso não tem sido bem assim e uma das medidas é uma medida que já existe em Portugal, penso eu, que é a obrigatoriedade de ter gatos e cães registados e com microchip.
2: Exatamente, nem tudo por cá está assim tão mal. Essa é uma medida que foi aprovada no Parlamento Europeu, com essa larga maioria, e que agora irá a Conselho Europeu, mas tendo em conta que foi um documento que foi consensualizado pelo Conselho e pelo Parlamento, a perspectiva é que será pacífica a sua aprovação no Conselho e que teremos a sua entrada em vigor em todos os 27 países da União Europeia. Muito, muito rapidamente.
1: Parece não haver aqui grandes diferenças de país para país. Depois aqui uma das alíneas que penso que pode trazer de facto novidades é a questão das imposições a quem faz criação destes animais. Portanto, há aqui uma série de medidas que não sei se são éticas ou se é mais uma questão de saúde, como o cruzamento de pais, filhos, irmãos, para reprodução, para venda.
2: É uma homogeneização a nível europeu das regras para a criação de animais de companhia e a sua disponibilização. Essa proibição que referiu, ou seja, evitar consanguinidade, que promove reservado de características que não são benéficas para o animal. A lógica aí será sempre também a de evitar o desenvolvimento e a criação e a reprodução de características que possam ser nefastas pela consanguinidade, mas depois também algumas considerações, nomeadamente relativamente a evitar a reprodução excessiva das fêmeas, nomeadamente idades mínimas para a sua reprodução, de um ano e um ano e meio, se estivermos a falar de gatas ou cadelas, um período de pausa obrigatório ao fim de três ninhadas por cadela ou gato num período de 2 anos, ou seja, terá que parar obrigatoriamente um ano, não poderá ser reproduzida durante esse período, e após 3 gravidezes consecutivas, por exemplo, numa cadela ou numa gata, se tivermos 2 gravidezes com cesariana, deverá ser equacionada o término da reprodutividade desse animal, e depois também considerações relativamente à faixa etária, no caso das gatas 6 anos, no caso das cadelas 8, a reprodução só poderá ser efetuada efetivamente se houver um exame e um atestar por médico veterinário de que efetivamente tal não compromete a saúde e o bem-estar daquele animal. Ou seja, são medidas para evitar basicamente a exploração reprodutiva destes animais. Também compromete o criador a que não possa subentendido, abandonar o animal, não é? Após a sua fase reprodutiva de que tirou partido e lucro em que o explorou, de certa forma, terá que assegurar, obviamente, a prestação dos cuidados e o bem-estar deste animal até ao fim da sua vida, e deve efetivamente manter registros disso até 3 anos após a sua morte, para garantir lá aqui, obviamente, depois umas zonas mais cinzentas relativamente a isso. Mas temos muitas alterações com impacto real, não é?
1: Mas deixa-me só aqui tentar explicar uma área, que é, portanto, esta questão dos animais terem que ter pausas entre gravidezes, é para não serem máquinas, não é? No fundo, fazer dinheiro. Exatamente. De ter animais. A questão da consanguinidade, ou seja, do cruzamento de animais da mesma família, é uma questão de saúde, porquê? É falta de diversidade genética?
2: Exatamente. Quando nós estamos a tornar cada vez mais homogéneo o transgenético que temos, ou seja, usando irmãos, pais e filhos, avós e netos, estamos efetivamente a contribuir para que haja uma menor heterogeneidade genética, e por isso que haja determinadas doenças que até poderiam estar, de certa forma, silenciadas, não é, pela variabilidade genética, e que pela homogeneia possam efetivamente surgir, e além disso alguns traços fenotípicos e algumas predisposições genéticas para doenças que possam efetivamente ser exacerbados. O próprio regulamento prevê que das raças que tenham características muito extremas não devem ser reproduzidas.
1: De que é que falamos quando se fala de criar animais com características excessivas? Penso que é esse o texto.
2: Sim, efetivamente, por exemplo, o Bulldog, voltando ao Bulldog, mas o Bulldog é um caso paradigmático, porque é assim, temos bons exemplares da raça, que efetivamente não tem problemas respiratórios, nomeadamente um encurtamento das vias superiores, malformação a nível da coluna vertebral, problemas cardíacos, problemas dermatológicos, ou seja, esses indivíduos que efetivamente exibem esse tipo de características extremas e que são, sem dúvida, problemas para a sua saúde enquanto indivíduos, não devem ser tidos para reprodução.
1: Então isso significa que há algumas espécies, tal como as conhecemos hoje, vão acabar por desaparecer?
2: Algumas raças, como as conhecemos atualmente, sofrerão alguma alteração para que os bons exemplares passem a constituir o padrão maioritário, e deixamos de ter raças com problemas extremos, nomeadamente, e toda a gente conhece o bulldog francês, com aquele ronco respiratório, que é sinal claro de que as vias respiratórias não estão bem e que normalmente precisa de intervenção cirúrgica, e são animais que efetivamente têm vários problemas logo à partida da nascença, porque resultam dessa reprodução extrema entre animais que já têm algum indício de problema e que voltam a ser reproduzidos com outros com as mesmas características ou dentro da própria família, ou seja, com sanguinidade, pais, filhos, irmãos, e que levam a um exacerbar dessas características.
1: O legislador, neste caso, reconhece que o negócio de animais de estimação é brutal a nível da União Europeia. Imagino que entre muitos criadores, calculo que não todos, mas entre alguns pelo menos, isto não seja propriamente uma boa ideia.
2: E obviamente temos vários exemplos, bons, maus, mas o criador que efetivamente olha para o animal, se preocupa com a sua saúde, com o seu bem-estar e faz um uso ético da reprodução destes animais, para eles não será nada de novo e até agradecerá este tipo de regulação, porque está a competir de forma muito injusta no seio da União Europeia, além do tráfico ilegal, do comércio ilegal, mas também muitos criadores que fazem reprodução excessiva. É um mercado, digamos assim, onde a competição é muito injusta e muito pouco regulada, e aqui vem pôr regras claras.
1: Algum dia chegaremos ao ponto de ser proibido fazer negócio com animais de estimação, ou seja, criá-los para os vender?
2: Penso que será muito difícil. Teremos sempre a potência da sociedade para a aquisição de animais que são particularmente mais difíceis de deter, e por isso são sinónimo de posse e de ostentação social. Por isso acho que a proibição total da venda poderá acontecer no futuro, não digo que não, mas penso que não está num horizonte próximo. Não vejo que no curto prazo ou no médio e longo prazo a proibição total da venda de animais seja uma realidade, até porque este regulamento, o que vem, é também a regular, nomeadamente, as plataformas online, na forma em como os anúncios surgirão, através da atribuição de um token que permite a verificação e que o anúncio é verídico, a informação que lá consta é verdadeira, obriga inclusive à colocação de uma mensagem que adverte para a responsabilidade que é de ter um animal, nomeadamente às implicações e à durabilidade dessa detenção e à responsabilidade que isso acarreta. Todas as transações de animal obrigam também uma assunção e uma transmissão de informação por parte, seja do vendedor, no caso dos criadores, seja por parte do centro de recolha oficial ou do, se quisermos, dos abrigos, quando o animal é adotado, relativamente efetivamente aos cuidados, à alimentação, à saúde, que é preciso prover para aquele animal doravante. Gostaria de lhe dizer que sim, infelizmente não vejo isso no curto prazo.
1: Mais plausível é acabar com os animais acorrentados, que também está previsto nesta legislação, e com coleiras estranguladoras.
2: Está mais execuível se a fiscalização acompanhar efetivamente estas normas. Nós sabemos que temos a prática de legislar bem, não só a nível português, mas também a nível europeu. O problema muitas vezes é que o que está vertido no papel pode depois não se verificar efetivamente na prática. Dependerá muito dos meios e da capacidade de fiscalização destas regras, porque se não houver essa capacitação técnica, seja de recursos humanos, seja de recursos financeiros, e se não se implementar efetivamente estas medidas fiscalizadoras, sabemos que o resultado será fraco. E nós temos o exemplo português, a obrigatoriedade, por exemplo, da identificação eletrónica nos nossos animais de companhia já existe há alguns anos, e continuamos a verificar que a maior parte dos animais que dá entrada em abrigos efetivamente chega não identificado.
0: Pela primeira vez, o Parlamento Europeu aprovou regras para proteger cães e gatos no espaço comunitário. Pano de fundo para mais uma edição de O Bichinho na Rádio de Dora Pires. São 8h25, bom dia. Há tempo ainda para a música. Vamos com Silva e Sudamérica. Até à síntese.
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4: Bom dia, são 8h30, menos uma hora nos Açores, vamos à síntese. E Cristina Leiman, Vladimir Putin já discursou na Praça Vermelha.
5: O discurso terminou há instantes, foi o ponto alto das comemorações russas que assinala a vitória soviética sobre a Alemanha nazi na Segunda Guerra Mundial. O desfile começou por volta das 8 da manhã, mas pela primeira vez em quase duas décadas, sem a exibição de veículos militares ou armamento pesado. As cerimónias estão rodeadas de fortes medidas de segurança e acontecem numa altura em que a Rússia e a Ucrânia acordaram um cessar-fogo de 3 dias, precisamente para garantir a realização destas comemorações. Hoje é também o Dia da Europa. Em Portugal, a cidade do Porto foi escolhida para acolher as celebrações. A sessão solene está marcada para as 11 da manhã na Câmara do Porto. Vai contar com a presença da Comissária Europeia, Maria Luísa Albuquerque, além da Secretária de Estado dos Assuntos Europeus, Inês Domingos, e do Alto do Porto. Em paralelo, haverá festa na cidade, com uma corrida de 5 quilómetros, uma mostra gastronómica e um concerto gratuito na Avenida dos Aliados. Sobem ao palco Cátia Guerreiro e a Banda Sinfónica Portuguesa. Guarda e Bragança são os únicos distritos sem avisos por causa da chuva. De resto, todo o território do continente está pintado a amarelo. Em alguns distritos, o aviso é válido até ao meio-dia. Noutros, estende-se até às 3 da tarde, enquanto mais a norte, a chuva só deve dar tréguas a partir das 9 da noite. A madrugada foi de muita chuva, em especial no sul do país, mas a Proteção Civil garante à TSF que não houve incidentes dignos de registro. O diretor da OMS vai estar hoje nas Canárias para coordenar a retirada dos passageiros do navio cruzeiro infectado com o antivírus. Tedros Ghebreyesus vai acompanhar os ministros da Saúde e do Interior de Espanha num posto de comando criado em Tenerife. Até agora foram confirmados 6 casos de antivírus, de um total de 8 casos suspeitos. Um segundo separava há instantes os 2 primeiros classificados do Rally de Portugal. A luta está acesa entre Sébastien Ogier e Thierry Neuville, com 9 classificativas. O dia de hoje termina com a super especial em Lousada. Vamos acompanhar a par e passo este terceiro dia do Rally de Portugal com a reportagem de Tiago Barquinha Gonçalves.
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4: 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Para onde vão os livros emprestados? É o pano de fundo para mais uma edição de Ansiedade Crónica com Afonso Reis Cabral.

0: É um mistério. Digam-me se os avistaram, anunciem onde andam escondidos, publiquem no Diário da República. Deixem ao menos uma mensagem com o link para o esconderijo. Há de ser o Eldorado, a terra prometida, o Shangri-La, o sítio para onde vão os livros emprestados. Talvez valha a pena compará-los com o filho pródigo, no sentido de este ser o mais amado. Por norma, emprestamos os livros de que gostamos porque falamos deles com entusiasmo e os emprestamos com generosidade. Mas ao contrário da parábola, não os vemos ao longe regressar combalidos depois de uma longa ausência. Nem matamos o bezerro gordo ou pomos a mesa em festa. É que os livros bem podem ser pródigos no país estrangeiro para onde viajaram, mas certamente nunca regressam, exceto dois ou três ao longo de toda a vida. Lembro-me de um que voltou, mas eu não o vi chegar. Na verdade, já o tinha esquecido, pelo que não senti a alegria do reencontro. Foi como receber um livro novo, o que sempre é uma pequena felicidade. Suspeito que quem recebe o livro deseja corresponder ao entusiasmo de quem o emprestou. Mas então, passados os primeiros meses sem lhe pegar, constata que os meses afinal são anos e que os anos, confere no calendário, ascenderam às décadas. Mais vale não devolver o livro, deixá-lo nesta estranha região psicológica, por vergonha de tanto tempo sem o ter lido. De vez em quando ouço falar deles, como as celebridades apanhadas de fugida pelos paparazzi numa praia paradisíaca e cara. Ainda o estou a ler, dizem-me, e a gostar muito, acrescentam. Também há quem me diga que aponta a quem emprestou, quando emprestou, mas nunca me disseram que a lista tenha surtido qualquer efeito quanto à devolução. Os livros nunca lidos, nunca acabados, permanecem em parte incerta. Essa parte é que é o mistério. Continuo intrigado com tais Atlântidas perdidas. Onde estão os livros emprestados? Tentei perguntar aos amigos a quem os emprestei, mas enchi-me de escrúpulos. Afinal, são meus amigos e não queria pô-los em xeque. Em todo caso, queria respostas. Eis que, na minha busca discreta e algo envergonhada pelos livros emprestados, tive uma descoberta. Foi hoje de manhã, quando espreitava as estantes. A minha casa é o sítio para onde foram os livros emprestados. Vergonhosamente, ainda não os li. E agora já não tenho lata de os devolver. Ficam cá, em troca dos que emprestei.
1: Ansiedade Crónica, edição de Afonso Reis Cabral. Estamos a 22 minutos das 9. Ainda antes do final da hora, vamos ficar no limite com Marta Bernardo. Para já, a música está de regresso. Na próxima sequência, Lola Young, Sara Cruz e depois a recordação com Simon e Garfunkel.

0: Ao vivo na TSF Simon & Garfunkel, The Boxer. Estamos a 9 minutos das 9, há tempo para ficarmos no limite, já a seguir. A proposta leva-nos até Melgaço, descer um rio às escuras. Edição de Marta Bernardo com som de Alexandre Lima.
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1: No limite TSF, vamos a Melgaço, à capital ibérica do rafting, descer o Rio Minho, a abrir às escuras. É o rafting noturno organizado pela Melgaço Radical. Diz-se que é onde Portugal começa. Melgaço, no coração do Minho, é a vila mais a norte do país, na fronteira com Espanha. E hoje vamos até lá fazer rafting, à noite, guiados por Manuel Almeida, da Melgaço Radical. O percurso começa na margem do rio, em noite de lua cheia. Tudo é bonito e mágico, mas deixa um nervoso miudinho. É que a água é escura como breu e não se vê o fundo nem o fim. De fato vestido, colete e capacete, a equipa arrasta o raft até à água e siga, que a noite é uma criança. A descida é a abrir. São quase 7 km de águas bravas, onde há um pouco de tudo. Zonas rápidas, que parecem não acabar, zonas calmas para contemplar a natureza e correntes e redemoinhos para manter a adrenalina.
3: Obriga a estar com mais atenção, embora todos os monitores conheçam o rio perfeitamente. E à noite também conseguem fazer as coisas sem qualquer problema.
1: É preciso força, coordenação e manter o foco na tarefa. Mas não vão às cegas. Cada raft tem um guia que os orienta para passarem os obstáculos. O pior que pode acontecer é o raft virar, o que ninguém quer, sobretudo no escuro.
3: É evidente que por vezes acontece, não é com muita frequência, mas os rafts viram e as pessoas não estão habituadas a essa circunstância e isso vai causar alguma aflição, como é evidente, não é?
1: E neste caso, saber nadar não serve de nada.
3: Não interessa, vale zero, porque se eu cair à água não é uma piscina, não é um rio calmo. Temos situações complicadas por vezes nestes rios, como o Rio Minho.
1: A solução é manter a calma, porque é mais o susto e o banho que outra coisa.
3: Há aquele impacto quando se vira ou entrarmos na água, mas depois o colete faz-nos flutuar e nós começamos a sentir-nos mais à vontade.
1: O guia também vai ajudando a passar essas barreiras e a manter a calma.
3: É tão simples quanto isto. Se nós ouvirmos o monitor e se todos nós cumprirmos aquilo que nos é transmitido, os problemas são fáceis de ultrapassar.
1: E lá se chega ao fim, molhados e cansados, mas com a sensação de quem dobrou o cabo das tormentas e conquistou o mundo à noite. Voltam ao ponto de partida para receberem o prémio de consolação e agora o desporto é outro.
3: Depois, no final, até para a divulgação daquilo que são os produtos da nossa terra, damos uma sanduíche de presunto e uma prova de vinho alvarinho, Quinta do Soalheiro.
1: Pode não parecer um sonho de uma noite de verão, mas não é um tiro no escuro.
3: Não vão às escuras, embora seja de noite, não vão às escuras. O ser à noite, o causar alguma apreensão, é isso também que as leva a fazer a atividade. Querer descobrir alguma coisa que nunca experimentaram, portanto alguma coisa diferente.
1: Uma diferença que do dia para a noite torna esta aventura de verão no Rio Minho única. 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

0: A União Europeia é um pilar de segurança num mundo cada vez mais incerto. Mensagem da representante da Comissão Europeia em Portugal neste Dia da Europa. Vladimir Putin discursou cerca de 10 minutos na Praça Vermelha, em Moscovo. Foi o ponto alto das celebrações da vitória soviética sobre a Alemanha nazi na Segunda Guerra Mundial. Apenas um segundo separava os dois primeiros classificados do Rally de Portugal, depois da primeira classificativa, esta manhã. Daqui a pouco atualizamos tempos e resultados.
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3: Está em um sábado de chuva. A previsão dos técnicos aponta para a Madeira para períodos de céu cinzento, aguaceiros em geral fracos e dispersos, vento a superar moderado para os Açores. A previsão é igual para os três grupos, céu cinzento, alternando com algumas abertas, aguaceiros fracos e o vento de norte moderado. No continente é previsto um sábado de aguaceiros, sendo por vezes fortes e acompanhados de trovoada, em especial até ao final da manhã no centro e sul, e a partir da tarde no norte e centro, vento fraco moderado. Máximo mas de 18 graus para Lisboa, 19 para o Porto, 21 para Faro, 17 para Ponta Delgada e 21 para o Funchal. Há momentos estávamos com 11 graus em Ponta Delgada, 13 em Lisboa, 16 no Porto, 17 em Faro e no Funchal. Agora a edição às 9 com Cristina Leiman.
0: Com um mundo cada vez mais incerto, é ainda mais importante celebrar o Dia da Europa. A mensagem é da chefe da representação da Comissão Europeia em Portugal, no dia em que se comemora o Dia da Europa. Também na rede social X, a presidente da Comissão Europeia, Ursula von der Leyen, sublinha que a data serve para valorizar as diferenças e encontrar força na União. Ursula von der Leyen salienta que os Estados-membros se mantêm unidos no amor pelos valores europeus, a democracia, a liberdade e a igualdade.
4: Today we reflect on what brings us together, what makes us uniquely Europeans. It's our capacity to both treasure our differences and find strength in unity. It's our unconditional love for our values, democracy, freedom, equality.
0: A mensagem de Ursula von der Leyen, publicada na rede social X, neste Dia da Europa. Em Portugal, a cidade do Porto recebe as celebrações no ano em que o país assinala 40 anos desde a adesão ao projeto europeu. A data vai ser assinalada com diversas atividades culturais, desportivas e cívicas ao longo de várias semanas, até dia 9 de junho. A chefe da representação da Comissão Europeia em Portugal, Sofia Moreira de Sousa, revela quais os planos para as celebrações.
5: Esperando que a chuva nos deixa avançar, teremos um momento protocolar na Câmara Municipal, nos espaços de concelho, e depois teremos vários eventos, inclusive até um agendado, temos também um concerto da Cátia Guerreiro e da Banda Sinfónica, também na Avenida dos Aliados, e temos vários outros eventos a acontecer no país inteiro, organizados pelos Europe Direct, organizados pelas CCDRs, organizados por várias entidades, desde debates, conversas. Já durante a semana houve várias ações também de sensibilização nas escolas, em que o objetivo é falarmos o que significa o Dia da Europa.
0: Sofia Moreira de Sousa defende que numa altura de tantos desafios, torna-se ainda mais importante celebrar o Dia da Europa e lutar pela união do Bloco.
5: Celebrar o Dia da Europa é reconhecer o que ganhamos com a escolha de pertencer à União Europeia e o que temos que nos comprometer todos para continuar a trabalhar por uma Europa unida. Porque com os desafios que enfrentamos a nível internacional mesmo, geopolítico, tão incerto, o facto de termos a certeza em um pilar de segurança como é a União Europeia dá-nos a resiliência necessária para enfrentarmos esses desafios com segurança e com confiança. Há dias foi publicado o Eurobarómetro em que se revia que 93% dos inquiridos em Portugal consideravam que a União Europeia era uma força estabilizadora e 3/4 dos europeus consideram que o seu país beneficia por ser membro da União Europeia. Demonstra que há esta confiança na União Europeia, mas é também uma responsabilidade.
0: As cerimónias começam no Porto às 11 da manhã, daqui a cerca de 2 horas, e contam com a presença da Comissária Europeia, Maria Luísa Albuquerque, da Secretária de Estado dos Assuntos Europeus, Inês Domingos, e do Presidente da Câmara do Porto. Em paralelo, haverá festa na cidade, com uma corrida de 5 quilómetros, uma mostra gastronómica e um concerto gratuito. Na Avenida dos Aliados vão subir ao palco Cátia Guerreiro e a Banda Sinfónica Portuguesa. Em Moscou, a festa já começou esta manhã. Vladimir Putin discursou durante cerca de 10 minutos na Praça Vermelha. O presidente russo voltou a defender a justiça da guerra contra a Ucrânia, admitindo que as tropas russas estão a enfrentar uma força agressiva apoiada pela NATO. Putin declarou, no entanto, o empenho dos soldados russos, que apelidou de heróis de guerra. O desfile, com milhares de militares, é rodeado de fortes medidas de segurança, assinala a vitória soviética sobre a Alemanha nazi na Segunda Guerra Mundial. Pela primeira vez em quase 2 décadas, não houve exibição de veículos militares ou armamento pesado. A poucas horas deste desfile, antes de ele ter começado, a Rússia e a Ucrânia acordaram um cessar-fogo de 3 dias, precisamente para garantir a realização das comemorações. Guarda e Bragança são os únicos distritos sem avisos por causa da chuva. De resto, todo o território do continente está pintado a amarelo. Em alguns distritos, o aviso é válido até ao meio-dia, noutros estende-se até às 3 da tarde, enquanto mais a norte, a chuva só deve dar tréguas a partir das 9 da noite. O meteorologista Bruno Café confirma a previsão de um fim de semana bem molhado.
6: Vai ser um dia em que vamos manter o regime de aguaceiros. Eles vão sendo por vezes fortes e acompanhados de trovoada, em especial até o final da manhã no centro e sul. Portanto, um dia de aguaceiros. Eles serão por vezes fortes e acompanhados de trovoada amanhã, mais em especial no litoral a norte do Cabo Mondego. Portanto, para amanhã está emitido um aviso amarelo de precipitação para Aveiro, Porto, Viana do Castelo e Braga. Um aviso começa às 9 da manhã e termina às 9 da noite. E a região sul estará um bocadinho mais resguardada, mas ainda será um dia de aguaceiros. Para amanhã também há possibilidade de queda de neve nos pontos mais altos da Serra da Estrela até ao início da manhã.
0: Na última madrugada, a madrugada foi de muita chuva, em especial no sul do país, mas a Proteção Civil garantiu à TSF que não houve incidentes dignos de registro. O PSD garante que não quer provocar um conflito institucional. É a reação do líder parlamentar social-democrata depois do Tribunal Constitucional ter voltado a chumbar a perda da nacionalidade como pena acessória para crimes cometidos no nosso país. Ouvido pela TSF, o que admite dialogar com os outros partidos, mas sem entrar em conflito com o Tribunal Constitucional.
7: A lei da nacionalidade era para nós essencial e ela foi promulgada pelo Sr. Presidente da República. Quanto à perda da nacionalidade como cessão acessória que foi declarada inconstitucional pelo Tribunal Constitucional, nós temos tempo para analisar o acórdão. E nós falaremos com todos os partidos que apoiaram a aprovação dessa lei no Parlamento. Mas também fui muito claro quando disse que não provocaremos nenhum conflito institucional por força desta declaração, por unanimidade, do Tribunal Constitucional.
0: A garantia do líder parlamentar do PSD, Hugo Soares, depois da decisão unânime do Tribunal Constitucional. O diretor da Organização Mundial de Saúde vai estar hoje nas Canárias para coordenar a retirada dos passageiros do navio do cruzeiro infectado com o antivírus. Tedros Ghebreyesus vai acompanhar os ministros da Saúde e do Interior de Espanha num posto de comando criado em Tenerife. Até agora foram confirmados 6 casos de antivírus, de um total de 8 casos suspeitos reportados a bordo do navio cruzeiro. A OMS já garantiu que o risco de propagação do antivírus é extremamente baixo. Os pilotos franceses dominaram a segunda classificativa do dia no Rally de Portugal. Em cabeceiras de basto, Sébastien Ogier alargou a vantagem para Thierry Neuville na classificação geral da prova. Tiago Barquinha Gonçalves.
8: Ogier foi o segundo mais rápido no troço de quase 20 km, atrás do compatriota Adrien Formeau, com Thierry Neuville, o segundo classificado da geral, a acabar em sexto. O piloto belga estava a apenas 1 segundo e 7 décimos de Ogier, depois da primeira especial do dia, em Felgueiras. No entanto, perdeu muito tempo em cabeceiras de basto e a diferença é agora de 5 segundos. O finlandês Sami Pajari também colou e está agora a 15 segundos da liderança de Ogier, mas mantém para já o terceiro lugar. Os pilotos voltam à estrada de terra por volta das 9:30, com a classificativa de Amarante, a terceira de 9 previstas para hoje.
0: Tiago Barquinha Gonçalves, a acompanhar a par e passo o que se passa no Rally de Portugal. O dia de hoje tem 9 classificativas, termina com a super especial de Lousada pouco depois das 7 da tarde. O médio internacional português Bruno Fernandes foi distinguido como o melhor futebolista da Liga Inglesa esta época. Em comunicado, a Associação de Jornalistas Desportivos Ingleses informa que Bruno Fernandes recebeu 45% das preferências dos mais de 900 eleitores. Ficou à frente do médio Declan Rice, do Arsenal, e do avançado norueguês Erling Haaland, do Manchester City. Bruno Fernandes, que é capitão do Manchester United, foi o terceiro jogador português a ser distinguido pela Associação de Jornalistas Desportivos em Inglaterra, depois de Cristiano Ronaldo e Rubem Dias.
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0: Na TSF já a seguir pequenas conversas com professores e personalidades da vida pública portuguesa sobre a relação que têm com Camões. 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
1: Hoje é nosso convidado Gonçalo M. Tavares, escritor. Gonçalo, qual é a importância de Camões para ti em particular?
2: Bem, é enorme. Basta dizer que eu fiz Uma Viagem à Índia, que é um livro que é uma epopeia contemporânea, mas que segue os passos dos Lusíadas no século XXI, não é? E logo aí, nessa altura, por exemplo, muito antes, eu lia os Lusíadas, por exemplo, em voz alta, era assim uma coisa meio encantatória. Portanto, os Lusíadas e Camões no geral, não é? São, os Lusíadas é um livro para mim essencial. Essencial em termos de língua, eu diria. É um prodígio da língua portuguesa. Acho que de alguma maneira está ali quase tudo o que é possível fazer com a língua. As distorções, as entradas por locais imprevistos no próprio verso, etc. E ele, respeitando regras absolutamente rígidas, consegue fazer absolutas maravilhas e tem lances de sabedoria extraordinários. Para um escritor, além de a pessoa ler um autor, o mais forte é quando o que lê se transforma de alguma maneira em qualquer outro texto. E, portanto, eu diria que Camões está num dos meus maiores autores, até porque precisamente eu passei horas e horas a escrever o Viagem à Índia, que é uma homenagem ao Camões. Eu acho que há uma questão também importante que eu gostava de dizer, que é realmente o ensino, pensando nos Lusíadas, o ensino dos Lusíadas acho que deve ser um ensino centrado na canção e não na análise. Ou seja, eu já disse algumas vezes, dependo muito dos professores, como é evidente, e muitas vezes não é culpa dos professores, mas esta ideia de partir e analisar cada bocadinho, no caso dos Lusíadas, parece-me um erro evidente. De alguma maneira, eu acho que o ensino dos Lusíadas parte de um pressuposto, no meu entender, muitas vezes não estimulante, que é a ideia de partir, fazer uma análise a determinados versos de Camões, quando aquilo eu acho que tem uma força da canção. É como pensar numa sonata clássica e estarmos sempre a interromper. Antes de ouvirmos toda, estarmos já a interromper e a dizer aqui é um dó, aqui é não sei o que, tal, tal. Eu acho que ali a grande potência de Camões é este modo de canção. E nesse aspecto é interessante que é muito difícil de traduzir. Uma canção, uma música é muito difícil de traduzir. Ao contrário, por exemplo, de Pessoa, também tem esta parte sonora. Mas eu acho que Camões é muito difícil de traduzir. Eu acho que é um tesouro da língua portuguesa que só mesmo grandíssimos tradutores podem passar para ser tesouros de outras línguas, não é? Ao contrário de Pessoa, que é, eu acho eu que é mais traduzível. Uhum. E eu acho que realmente às vezes esta questão do ensino é interessante, porque se a abordagem não for boa, podemos fugir de um livro há alguns anos. Isso é uma pena e é um desperdício. Mas pronto, eu julgo que o que me interessa muito em Camões é precisamente como é que dentro de limites se consegue ser absolutamente criativo. É algo que é um problema muito contemporâneo, que é com limites atingir o máximo de criatividade, não é?
1: Se fosses professor e tivesses no teu programa que dar Camões aos alunos, qual era a tua abordagem?
2: Eu começaria a ler em voz alta, e acho que os próprios alunos lerem em voz alta, lerem muito em voz alta, não é? Talvez ser explicado um bocado como se fosse uma tradução, não é? Ou seja, eventualmente primeiro ser explicado um pouco o enredo, o que é que vai acontecer ali, de que é que se está a falar um pouco, uma espécie de sinopse rápida, e depois ler sem interrupções. Porque eu acho que realmente é um texto que não é acessível logo de imediato para um rapaz de 16 anos, ou uma rapariga de 16 anos, não é logo de imediato acessível. Portanto, se a pessoa está absolutamente concentrada no conteúdo, no que está a dizer, vai perder uma coisa essencial. Uma breve sinopse de alguns fragmentos e depois a leitura, pura e simples.
0: 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São 9h18, segue a música, Cara de Espelho, depois Rui Veloso.

Recordações em antena na emissão da TSF. Ouvimos A Gente Não Lê, de Rui Veloso. Agora, os Sétima Legião, com Sete Mares. Temperaturas atualizadas. Há momentos estávamos com 12 graus em Ponta Delgada, 14 em Lisboa, 15 no Porto, 17 no Funchal, 17 em Faro.

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0: Bom dia, são 9:30, menos uma hora nos Açores e Cristina Laiman, hoje há aviso amarelo em 16 distritos por causa da chuva.
1: Apenas Guarda e Bragança escapam aos avisos do Instituto Português do Mar e da Atmosfera. De resto, todo o território do continente está pintado a amarelo com a previsão de chuva que pode ser forte e acompanhada de trovoada. Em alguns distritos o aviso é válido até ao meio-dia, noutros estende-se até às 3 da tarde, enquanto mais a norte a chuva só deve abrandar a partir das 9 da noite. A última madrugada foi de muita chuva, em especial no sul do país, mas a Proteção Civil garantiu à TSF esta manhã que não houve incidentes dignos de registro. A Europa continua unida no amor aos valores europeus, é a convicção da Presidente da Comissão Europeia, Ursula von der Leyen, numa mensagem publicada na rede social X. Hoje, Dia da Europa, o Porto recebe as celebrações em Portugal. A sessão solene está marcada para as 11 da manhã, na Câmara do Porto. Em paralelo, haverá festa nas ruas, com uma corrida de 5 km, uma mostra gastronómica e um concerto gratuito na Avenida dos Aliados. Vladimir Putin insiste que a guerra contra a Ucrânia é justa. Num discurso de cerca de 10 minutos esta manhã na Praça Vermelha, Putin admitiu que as tropas russas estão a enfrentar uma força agressiva apoiada pela NATO. O presidente russo destacou, no entanto, o empenho dos soldados russos, que apelidou de heróis de guerra. O discurso foi o ponto alto do desfile, com milhares de militares e rodeado de fortes medidas de segurança para marcar a vitória soviética sobre a Alemanha nazi na Segunda Guerra Mundial. Pela primeira vez em quase duas décadas, não houve exibição de veículos militares ou armamento pesado. Está a ser renhida a luta pelos primeiros lugares no Rally de Portugal. Os dois primeiros classificados, Sébastien Ogier e Thierry Neuville, chegaram a estar separados por apenas um segundo. Depois da segunda classificativa, em cabeceiras de basto, Ogier conseguiu alargar a vantagem para 5 segundos, mas ainda muitos quilómetros por cumprir. No total do dia de hoje são 146 quilómetros cronometrados com 9 classificativas. O dia de hoje termina com a super especial em Lousada.
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0: Ora certo, estamos agora a 23 minutos das 10, vamos de seguida aos factos. A habitual parceria da TSF com o Polígrafo, a edição é de Fátima Valente e Sara Beatriz, som de João Félix Pereira.

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1: Um e-mail das finanças, o custo dos lugares de estacionamento em Lisboa e imagens falsas sobre Lula da Silva. Estes são alguns dos temas que vamos analisar hoje aqui no Vamos aos Factos. Eu sou a Fátima Valente, comigo tenho como sempre a jornalista do Polígrafo Sara Beatriz Monteiro. Olá Beatriz, hoje começamos por falar sobre parques de estacionamento.
2: Olá Fátima, sim, vamos confirmar se é verdade que cada lugar nos parques de estacionamento da EML em Lisboa custa ao contribuinte 30 mil euros. Depois vamos analisar um e-mail que várias pessoas receberam da autoridade tributária, ver se este e-mail é autêntico, e vamos ter tempo para outros temas ainda. Por exemplo, vamos verificar se um homem suspeito de um atentado contra Donald Trump foi mesmo membro do gabinete de Barack Obama, como se está a dizer nas redes sociais.
1: Começamos então com uma publicação no Instagram sobre um parque de estacionamento da EML em Lisboa, um parque que foi inaugurado em abril. Nesta publicação diz-se que cada lugar de estacionamento custou 30 mil euros, um dinheiro que, segundo o autor deste post, vem dos impostos cobrados aos cidadãos. É mesmo assim?
2: Não é mesmo assim. Nós contactámos a EML, que nos enviou os dados sobre o investimento neste parque de estacionamento. Estamos a falar do parque Condes de Carnide em Lisboa. No total, e de acordo com os números da EML, este parque representou um investimento de cerca de 2 milhões e 250 mil euros. Como o parque tem 387 lugares, cada um teve o custo médio de cerca de 5.800 euros. Mas há mais um detalhe importante: uma parte deste investimento foi financiada por fundos europeus, ou seja, o valor total do investimento não foi suportado pela EML. Por isso, excluirmos o financiamento europeu e considerarmos apenas a parte paga pela EML, o custo por cada lugar baixa para menos de 4 mil euros. Tanto num caso como no outro, estes valores estão muito abaixo dos 30 mil euros de que se falava na publicação do Instagram. Além disso, a receita da EML não depende só dos impostos dos contribuintes. Conclusão, esta publicação é falsa.

0: pela autoridade tributária?
1: Não, não é um e-mail autêntico, nem foi enviado pelas finanças, é mais uma mensagem fraudulenta. No e-mail pede-se ao contribuinte para clicar num link para confirmar os dados bancários, mas essa hiperligação não vai dar ao site da autoridade tributária. Leva-nos sim para uma página falsa que tenta imitar o portal oficial das finanças. A própria autoridade tributária já alertou para este tipo de mensagens no passado e lembrou que nunca pede a confirmação de dados bancários por e-mail ou por SMS, por isso este e-mail é falso.
0: Passamos agora para o plano internacional. O Polígrafo recebeu uma mensagem sobre uma votação numa Assembleia Geral das Nações Unidas. Este leitor pergunta se os Estados Unidos e Israel foram os únicos dois países que, em 2021, votaram contra uma resolução sobre o direito à alimentação. Qual é a resposta?
1: A resposta é sim. Em causa está uma resolução sobre o direito à alimentação que foi aprovada na Assembleia Geral da ONU em dezembro de 2021. Na altura, 186 países votaram a favor da medida, 5 estiveram ausentes da votação e 2 países votaram contra, e esses 2 países foram precisamente os Estados Unidos e Israel. Os Estados Unidos já tinham votado contra resoluções parecidas em anos anteriores, isto por causa de questões relacionadas com o conteúdo dos textos e com a ideia de obrigações extraterritoriais dos Estados. Ainda assim, é importante esclarecer que estas resoluções não se limitam a afirmar o direito à alimentação, são documentos mais amplos que incluem recomendações práticas sobre como aplicar este direito. Ainda assim, a ideia de que os Estados Unidos e Israel foram os dois únicos países a votar contra esta resolução é verdadeira.
0: No caso dos Estados Unidos, anda a circular nas redes sociais uma fotografia em que Cole Allen, o suspeito do mais recente atentado contra Donald Trump, aparece ao lado de Barack Obama. E há quem diga que Cole Allen terá feito parte do gabinete do antigo presidente dos Estados Unidos. Confirma-se?
1: Não se confirma. Em primeiro lugar, a imagem que anda a circular nas redes sociais não é autêntica. Ao que tudo indica, e como já vários órgãos de comunicação e órgãos de fact-checking verificaram, terá sido criada com inteligência artificial. Além disso, não há qualquer registro de que este homem tenha feito parte da equipa ou do gabinete de Barack Obama. Essa ligação não existe nenhuma fonte oficial ou confirmação pública. Esta imagem e estas publicações são falsas.
0: Todas as semanas aqui no Vamos aos Factos destacamos uma personalidade que esteve envolvida num caso de desinformação e desta vez a figura da semana é André Ventura. Isto porque o líder do Chega partilhou um vídeo de um grupo de homens à volta de um carro da polícia. Escreveu que na Cruz de Pau, no Seixal, um grupo de bandidos perseguiu e abalroou um carro de polícia. Mas não foi isto que aconteceu, pois não?
1: Não foi. A história está distorcida. As imagens são reais, mas não mostram exatamente aquilo que André Ventura diz. De facto, no último sábado, uma viatura da PSP captou na Cruz de Pau, no Seixal. O incidente aconteceu depois de uma perseguição a um carro que não terá obedecido a uma ordem de paragem, mas o carro tinha apenas um condutor, não foi abalroado por um grupo de bandidos, ao contrário do que disse André Ventura. As pessoas que aparecem nas imagens não estavam a atacar a polícia. Na verdade, estavam a tentar ajudar a virar o carro da polícia que tinha capotado, ou seja, a narrativa partilhada por André Ventura não tinha fundamento.
0: E foi exatamente sobre isso que falaste com o investigador do ISCTE, José Moreno. O que é que te disse este especialista?
1: Em primeiro lugar, explicou-me qual o objetivo de utilizar imagens reais para sustentar narrativas falsas.
2: Na prática, o que acontece é que este tipo de vídeos são usados de uma maneira que nós chamamos até descontextualizada, ou seja, o contexto é ou alterado ou mesmo suprimido, não é dado nenhum contexto sobre a imagem, e a imagem é usada para reforçar uma ideia, uma narrativa prévia que um determinado político quer veicular na sua ação política.
1: José Moreno lembra que não é a primeira vez que André Ventura usa esta estratégia.
2: É muito frequente ele utilizar este tipo de vídeos, dos quais se sabe muito pouco, e interpretá-los de acordo, de maneira a que reforcem uma narrativa pré-existente. E neste caso, a narrativa pré-existente tem a ver com a insegurança em certos bairros e com o facto das forças de segurança não terem autoridade em certos bairros. o que o vídeo denuncia é uma coisa um bocadinho diferente, ou talvez até com

0: contrário em algum aspecto, porque os populares daquele bairro ajudarem a polícia numa situação em que a polícia foi de facto abalroada por um carro. E depois há um detalhe também curioso, ele fala num grupo de bandidos e na verdade o carro era conduzido por uma pessoa, ou seja, há aqui detalhes que não correspondem à realidade, mas que são omitidos na contextualização ou são mesmo invertidos na contextualização para servir uma determinada narrativa, que um grupo de bandidos atacou a polícia num bairro que é problemático. E essa é a ideia que transparece.
1: O investigador do ISCTE acredita que este tipo de desinformação pode ter um impacto significativo nas percepções dos cidadãos.
0: As pessoas têm normalmente bastante medo, por exemplo, da inteligência artificial e do que ela pode fazer em termos de desinformação. Mas, na verdade, a desinformação que acaba por ter mais impacto é a pequena desinformação, é este tipo de desinformação. E porquê? Porque, basicamente, estão a usar vídeos que são reais, não é? Que são situações que, de facto, aconteceram na rua, como qualquer pessoa pode ver que aconteceram. Não são vídeos forjados por inteligência artificial, são vídeos reais e que reforçam uma narrativa pré-existente. Esta ideia de reforço da narrativa é o que está por detrás das crenças na desinformação, porque se as pessoas se autoconvencerem de que os bairros periféricos de Lisboa, por exemplo, são problemáticos em termos de segurança porque são frequentados por certo tipo de pessoas, não é? Todos estes vídeos que reportam este tipo de problemas em bairros periféricos de Lisboa reforçam essa narrativa, ou seja, reforçam a ideia inicial que as pessoas tinham que o problema existe.
1: E a fechar, temos como sempre o Pimenta na Língua, desta vez é sobre imagens de Lula da Silva, imagens captadas supostamente quando o presidente do Brasil esteve em Portugal. Que imagens são estas?
2: Anda a circular nas redes sociais um vídeo que supostamente mostraria Lula da Silva a levar com ovos em cima, ovos que supostamente estariam a ser atirados por manifestantes portugueses durante a visita do presidente do Brasil a Lisboa, mas isto nunca aconteceu. As imagens, tal como verificou a agência Lupa, não são reais, foram criadas por inteligência artificial. Além disso, não há nenhuma publicação em nenhum órgão de comunicação social credível a dar conta deste suposto incidente, ou seja, estas publicações são falsas, estamos perante um pimenta na língua.
1: Terminamos então com este suposto episódio que não aconteceu durante a visita de Lula da Silva a Portugal. Ficamos por aqui, voltamos na próxima sexta-feira. Até lá pode ouvir o Vamos aos Factos em tsf.pt, em poligrafo.sap.pt e, claro, nas plataformas de podcast. Até para a semana.
2: Até para a semana.
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3: Temperaturas de agora, estamos com 12 graus em Ponta Delgada, 14 no Porto, 15 em Lisboa, 18 em Faro e no Funchal. Hora certa, estamos a 11 minutos das 10, há música para o final da hora. Katie Tunstall na abertura da sequência e depois os Fleetwood Mac. Até às notícias.
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1: Espero já a seguir, depois das notícias às 10.

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0: Bom dia, são 9h58, menos uma hora nos Açores.
1: Faltou uma linha orientadora durante a crise provocada pelas tempestades deste inverno. O novo presidente da Confederação de Comércio e Serviços de Portugal admite que o organismo falhou e promete uma melhor gestão. Uma médica a meio tempo para 2.800 utentes. É contra esta realidade que a Comissão de Utentes do Samoco, no Conselho de Alcochete, realiza hoje uma tribuna pública. Putin classifica como justa a luta contra a Ucrânia, afirma que os soldados russos estão a combater uma força agressiva apoiada pela NATO.
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0: Para este sábado, esperam-se máximas de 18 graus para Lisboa, 19 para o Porto, 21 para Faro, 17 para Ponta Delgada e 21 para o Funchal. Há momentos estávamos com 12 graus em Ponta Delgada, 14 no Porto, 15 em Lisboa, 18 em Faro, 18 no Funchal. E a previsão aponta para um sábado de chuva, em termos práticos é isso, mantém-se amanhã, melhorias só mesmo a partir de terça ou quarta-feira. Avançamos agora para a edição às 10 com Cláudia Patrício Silva.
1: Há muito a aprender com a falha na resposta às tempestades que atingiram o país este inverno. É a conclusão de Gustavo Paulo Duarte, o novo presidente da Confederação de Comércio e Serviços de Portugal. No programa Negócios em Português, o responsável admite que a CCP deveria ter tido um maior envolvimento na ajuda e pede que o país aprenda com os erros.
4: Todos agimos mal, por uma razão simples. A CCP também pecou por isso. E se calhar aprendemos todos nestes processos duros, duros para quem de facto sofreu. Muitas das vezes depois no teatro das operações aquilo é uma confusão, é uma desorganização que ninguém se entende. E portanto este é um pequeno exemplo do que é que esta zona podia ter beneficiado com uma CCP mais organizada.
5: Sim, mas há pacotes de medidas aprovadas pelo governo. Porquê é que não estão a chegar às populações?
4: Bom, isso o governo tem que se perguntar, não é? Cabe-me a mim exigir, cabe-me a mim ouvir quem necessita e fazer chegar as mensagens certas no sítio certo, à hora certa. E esta cabe a um presidente da CCP ter esta liderança naquilo que são as necessidades dos seus associados. A CCP deve ser aquela que deve ser o veículo, ou com a capacidade, pelo menos, de agregar a necessidade e exigir a quem tem que exigir. E, portanto, para que quando de facto as pessoas precisem, haja pelo menos uma cadeia de comando, haja pelo menos uma linha orientadora de como é que vamos trabalhar em situações de crise.
1: Com o PRR a terminar e o novo PTRR anunciado pelo Governo, Gustavo Paulo Duarte considera que todos os apoios aos empresários são bem-vindos, mas a sobrevivência das empresas não pode depender de apoios comunitários. É preciso gerar riqueza.
4: Todos os apoios que venham são sempre bem-vindos numa lógica de desenvolvimento. Investigação e desenvolvimento, criação de valor. Agora, as empresas e o comércio e serviço não podem depender delas para sobreviver. Nós não podemos ser os chorões que andamos sempre a pedir e a pedinchar. É óbvio que as medidas e os quadros são construídos numa lógica estratégica, mas não é certo, não é só distribuir dinheiro. É preciso saber se as empresas que o recebem têm capacidade para o fazer. Porquê que qualquer empresa pode ser aberta com o mínimo, com zero conhecimento sobre nada? Eu agora quero abrir um café. E abrir um café. Nós temos que ter a capacidade de pensar maior. Pensar em estruturar e depois fazer executar. Não podemos andar só atrás das pessoas. Nós temos de ter a capacidade do Estado conseguir antever que isto venha a acontecer e preparar as empresas para isto antes delas existirem. E este é que é o grande segredo do pensamento estratégico que a CCP vai ter para a frente com os próximos executivos.
1: Gustavo Paulo Duarte, o novo presidente da Confederação de Comércio e Serviços de Portugal, entrevistado pela jornalista Ana Maria Ramos. Uma conversa para ouvir no programa Negócios em Português, da TSF, depois da 1 da tarde. Daqui a 1 hora começam as celebrações do Dia da Europa. O palco escolhido este ano foi a cidade do Porto. A data vai ser assinalada com diversas atividades culturais, desportivas e cívicas ao longo de várias semanas, até 9 de junho. Sofia Moreira de Sousa, chefe de representação da Comissão Europeia, revela quais os planos para estas celebrações.
6: Esperando que a chuva nos deixe avançar, teremos um momento protocolar na Câmara Municipal, nos espaços de concelho, e depois teremos vários eventos, inclusive até um agendado, temos também um concerto da Cátia Guerreiro e da Banda Sinfónica, também na Avenida dos Aliados, e temos vários outros eventos a acontecer no país inteiro, organizados pelos Europe Direct, organizados pelas CCDRs, organizados por várias entidades, desde debates, conversas. Já durante a semana houve várias ações também de sensibilização nas escolas, em que o objetivo é falarmos o que significa o Dia da Europa.
1: Sofia Moreira de Sousa defende que, numa altura de tantos desafios, torna-se ainda mais importante celebrar o Dia da Europa e lutar pela união do Bloco.
6: Celebrar o Dia da Europa é reconhecer o que ganhamos com a escolha de pertencer à União Europeia e o que temos que nos comprometer todos para continuar a trabalhar por uma Europa unida. Porque com os desafios que enfrentamos a nível internacional mesmo, geopolítico, num mundo tão incerto, o facto de termos a certeza em um pilar de segurança como é a União Europeia, dá-nos a resiliência necessária para enfrentarmos esses desafios com segurança e com confiança. Há dias foi publicado o Eurobarómetro, em que se revia que 93% dos inquiridos em Portugal consideravam que a União Europeia era uma força estabilizadora. E 3/4 dos europeus consideram que o seu país beneficia por ser membro da União Europeia. Demonstra que há esta confiança na União Europeia, mas é também uma responsabilidade.
1: As cerimónias arrancam às 11 da manhã e contam com a presença da Comissária Europeia Maria Luísa Albuquerque, da Secretária de Estado dos Assuntos Europeus Inês Domingos e do Presidente da Câmara Municipal do Porto. O concerto na Avenida dos Aliados está agendado para as 6 da tarde. Durante o dia está também prevista uma corrida de 5 km e uma mostra gastronómica. E para Ursula von der Leyen, hoje é também dia de refletir sobre o que mantém os 27 Estados-membros unidos. Neste Dia da Europa, a Presidente da Comissão Europeia sublinha a importância de preservar os valores europeus, a democracia, a liberdade e a igualdade.
7: Today we reflect on what brings us together, what makes us uniquely Europeans. It's our capacity to both treasure our differences and find strength in unity. It's our unconditional love for our values, democracy, freedom, equality.
1: Numa mensagem publicada na rede social X, Ursula von der Leyen defende que aquilo que nos torna europeus é saber valorizar as diferenças e encontrar força na união. A Comissão de Utentes do Samuco, no Conselho de Alcochete, promove esta manhã uma tribuna pública para exigir profissionais de saúde que garantam a assistência médica na localidade. Raquel Prazeres, da Comissão de Utentes do Samuco, queixa-se da falta de profissionais.
8: Estamos a viver uma situação muito triste. Já não temos médicos de família, não temos enfermeiros, não temos acesso a nenhum serviço e temos um posto saúde impecável, com todas as condições, 2 gabinetes médicos, 2 gabinetes de enfermeira, e aos poucos, com esta obsessão de centralizar os serviços, deixaram de atribuir médicos, enfermeiros, e neste momento as pessoas confrontam-se com consultas desmarcadas, sem ter marcação, estão muito desiludidas, precisam de se juntar e juntamos não para fazer queixinhas, mas para fazer valer os nossos direitos.
1: Raquel Prazeres afirma ainda que muitos utentes não conseguem deslocar-se do Samuco para o Centro de Saúde em Alcochete por não terem viatura própria ou por falta de condições de mobilidade.
8: São pessoas de idade que não têm meios de transporte próprio, têm dificuldades também porque os transportes são um problema, não há transportes com tanta facilidade para se deslocarem a Alcochete, por exemplo, ao posto de saúde de Alcochete. Nós temos aqui neste momento idosos que têm que fazer tratamentos regulares, tanto de seguimento de diabetes ou um simples penso, tem que se dirigir ao Alcochete. Quer dizer, vamos dirigir a todos e não vamos ficar por aqui, porque de facto temos que ver os nossos direitos cumpridos.
1: Na tribuna pública, os utentes vão aprovar um abaixo-assinado que querem entregar ao Governo e ao Presidente da República. Vladimir Putin defende que os soldados russos estão a combater na Ucrânia uma força agressiva apoiada pela NATO. Num discurso de quase 10 minutos, no dia da vitória, o presidente da Rússia voltou a argumentar que a causa do exército russo era justa. Pela primeira vez em quase 20 anos, não houve exibição de veículos militares ou armamento pesado durante a parada militar que marca o dia em que os soviéticos venceram a Alemanha nazi na Segunda Guerra Mundial. A poucas horas deste desfile, também a Rússia e a Ucrânia acordaram um cessar-fogo de 3 dias, precisamente para garantir a realização destas comemorações. E a Associação de Jornalistas Desportivos Ingleses distinguiu o internacional português Bruno Fernandes como o melhor futebolista da Liga Inglesa esta época. O jogador foi a preferência de 45% dos mais de 900 eleitores. O capitão do Manchester United é o terceiro jogador português a ser distinguido pela Associação de Jornalistas Desportivos em Inglaterra, isto depois de Cristiano Ronaldo e Ruben Dias.
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1: Bom dia, estamos agora com 13 minutos para lá das 10.

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1: E quando se assinalam os 50 anos da Constituição de 1976, a TSF revisita alguns dos direitos conquistados e consagrados pela lei fundamental do país. 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
1: Constituição da República Portuguesa. Artigo 64º, ponto 1. Todos têm direito à proteção da saúde e o dever de a defender e promover.
2: A de cravo ao peito, pronta para descer à Avenida da Liberdade, que encontramos a Duna. Uma entre as dezenas de milhares que se concentraram em Lisboa para celebrar o 25 de Abril.
3: O 25 de Abril trouxe coisas que nunca tínhamos tido, não é?
2: Avelina está aqui para festejar a democracia, para defender os direitos com ela conquistados, porque se lembra bem de como era antes.
3: É, o sistema de saúde não existia, não é? Portanto, não existia Serviço Nacional de Saúde, portanto, quem não tinha dinheiro estava feito, não é? Portanto, era muito mal, era.
2: Se, como diz o povo, o que importa é ter saúde, antes de meados da década de 70, o que mais importa não estava ao acesso da maioria.
3: Eu morava na aldeia, e nas aldeias normalmente havia um médico que dava consultas particulares e tal, e quem tinha mais dinheiro ia, quem tinha pouco ia quando era mesmo preciso. E pronto, era assim, não era fácil.
2: Era assim na aldeia de Adelina, no Portugal continental europeu, e era assim no Portugal colonial, na província ultramarina de Angola, onde vivia Margarida.
4: Havia um médico particular nessa vila, muitas vezes militar, que também aproveitava para fazer uma perninha e dava umas consultas. Tínhamos posto médico, mas nós frequentemente não íamos ao pediatra, íamos ao dentista particularmente. Os meus pais pagavam particularmente aos médicos que nos davam assistência. Nós não tínhamos um sistema nacional de saúde, isso não existia. Portanto, toda a gente ou tinha dinheiro ou então ia ao hospital e esperava qualquer coisa, não sei.
2: Esperar qualquer coisa, a cura de uma doença ou a morte por falta dela. Ana Paula Gato, investigadora especialista em saúde pública, apresenta números reveladores.
5: No resto da Europa, tirando outros países da Europa do Sul, como a Grécia ou a Espanha, o Estado de Previdência existia desde o pós-guerra e aqui foi implementado já tardiamente. Por exemplo, temos neste momento uma das esperanças médias de vida mais elevadas da Europa. Estamos com 82,7 anos de esperança média de vida, quando nós tínhamos a esperança média de vida em 1970 de 67 anos. As nossas taxas de mortalidade em relação às doenças infecciosas rondavam os 9% em 1970 e hoje rondam os, não chega a 1%. Em 1970, por cada 1000 crianças nascidas, 54 morriam antes do ano de idade. A nossa mortalidade infantil hoje ronda os 2,6 por 1000 crianças. Portanto, a diferença, eu diria que é abismal.
6: Senhor doutor, que aparelho é este e para que serve?
7: Isto é um detector fecal que tem como finalidade tornar mais audível ao médico os batimentos do coração do bebê desta senhora.
2: Os partos com a assistência de médicos e o suporte de tecnologia eram raríssimos.
3: A minha mãe teve quatro filhas e nasceram todas de parto natural em casa. O meu pai foi parteiro de uma delas, da minha irmã Manuela, e as outras, e o que havia nas aldeias era aquilo que se chamavam as parteiras, que quando as pessoas estavam para ter uma criança, chamavam-na e ela ia lá estar, mas não tinham formação nenhuma.
2: A experiência da mãe de Adelina, no Portugal rural, idêntica à que teve Cândida em Angola, mãe de Margarida.
8: Tive lá quatro partos.
9: O primeiro correu muito mal.
8: Foi péssimo.
4: Era o primeiro filho e, portanto, o que acontece é que a minha esteve quantas horas em trabalho de parto?
8: 72 horas
4: em trabalho de parto. E ninguém tomava a decisão de lhe arrebentar as águas e provocar o parto. E, portanto, a criança nasceu morta. E a minha mãe salvou-se porque era nova. E ninguém a ia ver porque já achavam que ela estava para lá de Bagdá, não é? E, portanto, foi muito complicada essa situação. As pessoas, muitas não iam para o hospital ter os filhos, tinham nas suas casas.
2: Era alta a mortalidade das mães e das crianças, como era baixa a esperança média de vida da população em geral, com cuidados de saúde tão precários, nota Ana Paula Gato.
5: Chegavam a colocar na mesma cama dois doentes, porque também não havia capacidade de resposta para tanta gente. E as listas de espera para se ter acesso a uma consulta de especialidade ou fazer uma cirurgia eram uma coisa que hoje nós não podemos imaginar, queixámos-nos das nossas listas de espera, mas na altura era desesperante. Portanto, não era um processo nada fácil e as dificuldades de acesso eram muitas, porque o Estado demitia-se um bocado.
2: O regime salazarista não assumiu o dever de cuidar da saúde da população.
5: Em relação à assistência, tudo o que tem a ver com a parte social e de saúde, a Constituição estabelecia que o Estado tinha um papel supletivo em relação a essas áreas, o que significava que era deixada à família e às instituições privadas a responsabilidade pelas questões da saúde.
2: O Estado, refere a especialistas, chegava mesmo a culpabilizar aqueles com menos condições pelos problemas de saúde que desenvolviam.
5: Era uma política de saúde muito de controlo e de pouco investimento e de pouca responsabilização do Estado. Aliás, o discurso, havia sempre um discurso de que muita da culpa da situação social e de saúde em Portugal era das próprias pessoas e não das suas condições sociais ou da falta de assistência. Há um estudo muito interessante do final dos anos 30, feito por uma médica no Porto, em que diz que as crianças morriam de subnutrição e de miséria porque viviam em condições infra-humanas. E alguns médicos na Assembleia Nacional muitas vezes levavam este discurso de que é preciso melhorar as condições, era difícil. Depois o confronto. Uma deputada, por exemplo, invocava que a culpa da situação de saúde era também muitas vezes as próprias pessoas que não se preocupavam em cumprir regras que lhe permitissem ter uma melhor saúde. Questões de higiene, de preocupação com as crianças, etc.
0: Olha, diga-me uma coisa, vai na segunda-feira ao centro, não vai?
10: Faça um encontro.
0: Na parte de manhã?
10: Sim.
0: Pois. Olha, agora, ela está boazinha, já come caldo?
10: Come, mas ao operar custou-lhe muito a encarregar a comê-lo.
0: Comer o cospe tudo, não é?
10: Pois.
0: A senhora tem insistido sempre com ela?
10: Tem, sim.
0: O que é que lhe costuma pôr no caldo, diga lá?
10: Arroz, batata.
0: Olhem essas borbulhas, essas coisas na cara, há quanto tempo é que lhe apareceram? Olha, diga-me uma coisa, e o leite? A senhora já lhe tem feito o biberon sempre?
10: Tenho, sim.
0: Costuma, já conseguiu acertar as contas ou ainda tem dificuldade?
10: Ainda há dificuldade, porque a gente não sabe ler.
0: Pois.
2: Não havendo um sistema universal, na altura, a organização da saúde era dispersa.
5: A saúde organizava-se, por um lado, em instituições corporativas, as casas do povo, que assistiam os trabalhadores agrícolas, as casas dos pescadores, dirigidas para os pescadores, e depois as caixas de previdência para as pessoas que tinham outras profissões e que tinham os seus sindicatos. Aliás, cada sindicato depois tinha a sua cota parte de responsabilidade pelas questões da saúde dos seus associados. A questão era que isto funcionava em termos de seguros obrigatórios e, portanto, as organizações corporativas mais pobres tinham menos dinheiro para responder às necessidades de saúde dos seus associados. O que é que isto significava? Por exemplo, haviam casas do povo que não tinham possibilidade de contratar médico. E tínhamos depois também caixas de previdência que podiam ter uma tipologia de cuidados mais diversificada e de melhor acesso do que outras cujos associados não tinham ordenados tão altos e que, por isso, os seus descontos não davam para pagar esses cuidados de saúde mais diversificados e mais especializados. Portanto, isto aumentava as desigualdades em termos de saúde.
2: Desigualdades que eram ainda mais gritantes para quem não podia contar com corporações nem caixas de previdência.
5: Os médicos municipais, na altura conhecidos como João Semana, geralmente tinham dois dias ou um dia, conforme a Câmara podia pagar, para assistir aos pobres. Nos outros dias faziam clínica privada ou dedicavam-se a consultas noutras instituições. A maior parte dos doentes dos concelhos eram pobres. E, portanto, aos médicos municipais passavam dificuldades, e alguns passaram muitas, ou então não conseguiam responder às necessidades de toda a gente.
2: A situação era tanto mais grave no interior profundo do país.
5: Para o interior, os concursos ficavam vazios. Eu iria dizer que a tradição ideal que era. E, portanto, esta questão da falta de acesso a cuidados médicos e mesmo da enfermagem, não, porque não havia enfermeiros formados em quantidade suficiente para prestarem cuidados nestas instituições, então haviam anúncios muito interessantes feitos pelas Casas do Povo, por exemplo, em que se pediam raparigas que fossem habilidosas e que gostassem de cuidar de doentes, sem qualquer formação, porque para já não as havia. E depois também não havia dinheiro para lhes pagar. Portanto, a situação era muito complicada.
2: Mas eis que, ainda que ao de leve, algo mudava.
11: Atenção às palavras do Sr. Professor Marcelo Caetano. Neste momento, recebe os aplausos de toda a sensibilidade e entrem completamente o Salão Nobre da Assembleia.
12: Em todo o mundo, em qualquer país, são hoje bem pesadas as funções do governo. Mas que dizer quando se trata de suceder a um homem de gênio que durante 40 anos imprimiu à política portuguesa a marca inconfundível da sua poderosíssima personalidade.
2: Com a queda de Salazar, Marcelo Caetano sobe ao poder e em seu redor há quem tente transformações na saúde.
5: Em 1971, houve uma reforma muitíssimo significativa. Tínhamos uma oportunidade, uma janela de oportunidade naquela altura que se revelou crucial.
2: A abrir os estores desta janela de oportunidades estava o então Ministro da Saúde, Baltazar Rebelo de Sousa, pai de um outro Marcelo, que viria a ser Presidente de Portugal.
5: Estávamos na Primavera Marcelista. Tínhamos à frente do Ministério da Saúde um Ministro da Saúde que era, eu diria que era muito avançado em termos de ideias sociais para a época. E, portanto, Rebelo de Sousa era um ministro que considerava que a saúde era um direito.
2: Ao lado de Baltazar Rebelo de Sousa estava o pai de outro futuro presidente do país, já em democracia.
5: Rodeou-se de um diretor-geral de saúde, Arnaldo Sampaio, pai de Jorge Sampaio, e de um médico que conseguiu elaborar uma legislação que foi exemplar. Portanto, Gonçalves Ferreira, um médico Gonçalves Ferreira, que era secretário de Estado da Saúde de Baltazar Rebelo de Sousa, criaram uma rede de centros de saúde a nível nacional. Pretendia responder aos cuidados de saúde a nível da saúde infantil, da saúde materna, da doença crónica, mas também na área da saúde pública, do controle das epidemias, e pretendia também que os pequenos hospitais das Misericórdias funcionassem como as instalações desses centros de saúde e que fossem integrados os serviços das Casas do Povo e das Caixas de Previdência nesses centros de saúde. Portanto, haver pelo menos um centro de saúde por concelho e ser uma entidade integradora e que prestasse esses cuidados à população.
13: Delinear uma política nacional de saúde nesta fase da evolução do país e do mundo, em que a saúde ganhou fóruns de direito dos cidadãos e em que, como já se disse, toda a medicina deve ser repensada. Qualquer planificação de saúde pública, lato senso, implica, na verdade, a definição prévia de uma política de saúde e assistência que se dirija às condições e necessidades crescentes das populações, tomando em conta os fatores económicos, sociais, científicos e técnicos característicos das sociedades modernas em evolução e os recursos que eles facultam.
5: De alguma forma põe em debate a questão da saúde enquanto um direito essencial para que os portugueses tivessem uma vida melhor. Portanto, estamos em 1971 e logo em 1971 foram criados vários centros de saúde, tínhamos cerca de 200 e pouco quando chegámos ao 25 de Abril. Portanto, foi aquilo que se chama Pedrada do Charco, no Charco. É ainda hoje uma baliza histórica em termos do desenvolvimento do sistema de saúde português.
2: Se esta pedrada moveu as águas paradas da saúde em Portugal, a Revolução do 25 de Abril de 1974 apareceria como um verdadeiro tsunami.
14: Viemos com o peso do passado e do orçamento. Esperar tantos anos torna tudo mais urgente. A saída de uma espera

0: logo em 74, o Ministério da Saúde foi transformado em Ministério dos Assuntos Sociais, publica legislação no sentido de abrir os serviços de saúde das caixas de previdência, dos serviços médico-sociais, caixas de previdência, a todas as pessoas. Portanto, as pessoas podiam recorrer aos designados médicos das caixas, além de poderem recorrer ao centro de saúde. É muito interessante porque houve uma corrida ao médico nessa altura. Outra das medidas foi nacionalizar os hospitais das Misericórdias e expandir a rede de centros de saúde que tinha sido fundada em 71. Outra medida muitíssimo relevante foi a criação do Serviço Médico à Periferia. Obrigava, entre aspas, os médicos, após a sua formação, a fazerem um ano deslocados nas localidades em que houvesse mais falta de médicos. E, portanto, as populações viram-se muitíssimo satisfeitas com essa inovação. Uma iniciativa que teve um impacto muito positivo. Outra coisa importante foi a aposta na formação de mais médicos e de mais enfermeiros. Portanto, houve uma melhoria no sentido de criar mais escolas de enfermagem, ter mais vagas, tanto em enfermagem como em medicina, para responder às necessidades das pessoas. E a criação de algumas especialidades. Clínica Geral, Medicina Familiar, foi muito uma aposta também muito importante para o desenvolvimento do serviço de saúde.
1: Exatamente, qual é o caso deste doente?
2: Quer dizer, este é um caso de um senhor que teve uma ferida em pequeno, uma queimadura. Essa queimadura foi evoluindo, cicatrizou, mas agora tem uma complicação. Quer dizer, necessita, portanto, de uma análise histológica, provavelmente, para chegar à conclusão do diagnóstico definitivo.
3: Passos dados logo em 74, mas só dois anos depois, com a Assembleia Constituinte, é que o direito à saúde ficaria consagrado na nova Constituição. Carmelinda Pereira esteve lá desde o primeiro momento.

0: Em nome de Sua Excelência, o Senhor Presidente da República, declaro aberta a sessão à Assembleia Constituinte.
1: Nós começamos a trabalhar, portanto, os deputados constituintes mais experientes, que eram nomeadamente juristas, outros que tinham vindo da clandestinidade, portanto, tinham uma noção clara do que era organizar uma Constituição, mas dividiram a Constituição, como é que ia ser estruturada, e constituíram-se grupos para trabalhar sobre cada setor, sobre cada capítulo, e eu fiquei nos grupos que me diziam respeito, que eram os grupos que eu escolhi, mas que me diziam que eram os grupos do trabalho.
2: Era das deputadas mais jovens e das poucas mulheres na Assembleia Constituinte para que foi eleita depois de se envolver nas lutas estudantis.
1: Quando foi o 25 de Abril, despertou-me a atenção a forma como o PS, que era um partido mínimo, portanto, e não existia em Portugal, não, anunciava reuniões abertas. Portanto, eu fui a uma reunião do Partido Socialista, participei em reuniões com outros trabalhadores e acabei por ficar no PS. E foi a partir do Partido Socialista que fui escolhida numa secção, aqui em Oeiras, que também ajudei a fazer. Naquela altura, os candidatos, as listas, eram indicados pelas secções, pelas bases, e depois também com os núcleos das empresas, e foi a partir daí que eu acabei por ser proposta para fazer parte das listas e fui eleita. Portanto, a maneira como fui parar à Assembleia Constituinte foi assim.
2: Participar na construção da Constituição da República foi uma missão que Carmelinda tomou com todo o peso.
1: Senti a responsabilidade. Senti que era que ia fazer parte. Não senti intimidação, não senti medo, porque eu fazia parte de um grande grupo, não é? Os militantes do PS éramos o grupo maioritário. Havia uma enorme camaradagem, uma enorme interação, mas não sabia nada como é que se fazia uma Constituição. Sabia que íamos fazer uma lei, Constituição de todo o país. Olha, a primeira ideia que me veio, eu tenho que saber o que são as Constituições, eu vou estudar as Constituições. Então comecei a procurar as Constituições que existiam, as de cá, e as Constituições nos outros países, a forma de organização nos outros países. Mas aquilo tudo era muito, demasiado, não tinha a ver com a vida, era uma coisa, acabava por ser uma coisa abstração, uma coisa genérica, tudo muito genérico tinha. E eu percebi que nós tínhamos que escrever sobre o que estava a passar no país.
2: E foi isso que, acredita, a Assembleia Constituinte conseguiu, uma Constituição que fala da vida das pessoas e que resiste ao tempo.
1: É um livro muito concreto, e continua a ser concreto para quem o lê. De facto, apesar de já ter algumas alterações, as 7 revisões, é um livro que espelha aquilo que estava a ser feito. Portanto, não foi uma coisa académica, não. É algo que estava a ser feito na prática. Portanto, a Constituição, é por isso que ela é tão, tão flexível, porque ela é a vida. A Constituição é uma expressão da vida daquela altura. Pode sempre ser melhorada, pode ser sempre ajustada, mas ela é um livro flexível, tem elasticidade. É a vida, e tem elasticidade, e não ficou parada no tempo. Quando diz, tem que ser atualizada, pergunta onde é que tem que ser atualizada, pode ser acrescentada. Mas o essencial está lá tudo, não é?
2: Mas para chegar ao texto final da Constituição foi preciso muita discussão entre as diferentes forças políticas. Havia temas que estavam longe de ser consensuais.
1: A questão muito, muito divergente foi mesmo a política das nacionalizações e da reforma agrária. O PS, o PC e o MDP-CDE fizeram questão mesmo. As nacionalizações, as empresas nacionalizadas, são conquistas irreversíveis das classes trabalhadoras. E ficou assim, que ficou textual. Não havia acordo. E em relação às terras, cá fora havia muitos confrontos, muitas divergências, muitas diferenças. Depois tudo aquilo se refletia dentro da Assembleia, porque havia o período antes da ordem do dia extremamente conflituoso. Mas depois, quando se chegava à construção do documento, dos documentos, aí havia uma grande união.
2: União, contudo, que não existiu, frisa a investigadora Ana Paula Gato, quando chegou à altura de materializar um serviço de saúde público universal. No Parlamento, PSD e CDS não votaram a favor do SNS.
3: Hoje consideramos que é um dado adquirido, mas a criação do Serviço Nacional de Saúde não foi pacífica. Só em 79 é que ele foi aprovado no Parlamento, e com muita oposição. Embora a Constituição de 76 falasse que se concretizaria o direito à saúde através do Serviço Nacional de Saúde, portanto a Constituição é o ponto de partida e é também fruto dos valores que informaram todo o movimento do 25 de Abril, os valores democráticos que estão plasmados também na própria Constituição, a preocupação com o bem-estar das pessoas.
2: A deputada constituinte Carmelinda Pereira diz mesmo que o SNS começou logo a ser construído nas ruas após o 25 de Abril.
1: O Serviço Nacional de Saúde foi feito pelos médicos, pelos enfermeiros e pelos outros trabalhadores da saúde. O Estado português, o governo português, fizeram a lei. Mas, na prática, o Serviço Nacional de Saúde estava a ser realizado, porque os médicos e os enfermeiros elegeram em assembleias para os respectivos setores delegados. Os delegados dos médicos, os delegados dos enfermeiros, havia comissões, portanto, os delegados eram um conselho no hospital que integrava todos os trabalhadores ligados à vida do hospital. Isto é para ver, construíram-se centros de saúde. Os médicos iam para as aldeias para cuidar de pessoas que nunca tinham tido um médico, acesso a nenhum tratamento. Eles iam.
4: Qual é o senhor enfermeiro?
5: Sou. Exato.
4: Está cá desde o princípio?
5: Sim, desde a ocupação.
4: Olha, o que é que acha do funcionamento interno, entre pessoal, serviço aqui dentro?
5: Pois acho que está bastante bem. Serviço em colaboração de todos, não é? Todos nós aqui damos a nossa colaboração gratuita, não é? Depois as pessoas também vêm aqui, depois temos consultas, assistência de enfermagem, não é? Temos assegurado o serviço permanente, e mais somos 5 colegas, altamente a todos. Temos assegurado o serviço, pois acho que isto deve ir para a frente, porque é o que é necessário.
1: Era uma entrega, portanto, não era só o salário, era, eles acreditávamos no que estávamos a fazer, as pessoas, em cada sítio nós acreditávamos no que estávamos a fazer. Havia uma energia imensa, uma energia tão forte, era uma energia coletiva, portanto, era um trabalho de equipa, era um trabalho de construção. Foi um desenvolvimento tão grande que está à vista ao fim de 50 anos, portanto, a geração de pessoas tão qualificadas, em todas as áreas, que era um trabalho de equipa, era um trabalho de construção. Foi um desenvolvimento tão grande que está à vista ao fim de 50 anos, portanto, a geração de pessoas tão qualificadas, em todas as áreas, que saiu de todo este processo.
2: Gerações qualificadas de

0: médicos, temos mais enfermeiros no Serviço Nacional de Saúde. Sim, senhor, temos. Precisamos de os valorizar. Esta falta de aposta em carreiras aliciantes para os profissionais de saúde tem também contribuído para que as pessoas não se sintam motivadas para escolher ser profissional de saúde. Em relação depois à solução deste problema da falta de recursos, o Estado tem depois também, como não tem apostado nas carreiras, tem também depois apostado num outro sentido, que é a contratação de tarefeiros por preços muitíssimo elevados. E que, claro, se os médicos de carreira estão a receber menos que os médicos tarefeiros, pensam duas vezes. E precisamos de apostar na construção de carreiras que façam os profissionais de saúde escolherem o Serviço Nacional de Saúde. Porque senão entramos numa concorrência completamente desleal com o setor privado e é um perigo para o Serviço Nacional de Saúde. E eu diria que um perigo para o Serviço Nacional de Saúde é um perigo para os portugueses. Os portugueses precisam de um Serviço Nacional de Saúde forte e que responda às suas efetivas necessidades.
1: A saúde é um direito!
2: Sem ela nada feito!
1: A saúde é um direito!
2: Sem ela nada feito!
1: A saúde é um direito!
3: As dificuldades atravessadas hoje pelo SNS traduzem-se com frequência em urgências hospitalares encerradas e no que toca a consultas e cirurgias em listas de espera elevadas. É o caso de Patrícia Gonçalves.
4: Eu tenho um coralforme, que é uma pedra que me ocupa o rim esquerdo todo. Foi detectado sensivelmente há 2 anos atrás. Inicialmente, assim que detectado, foram feitos alguns exames iniciais que confirmaram a necessidade de ser operada para retirar este rim, tendo em conta que eu vinha de um processo inflamatório grave, no qual tive a minha vida em risco, e portanto a vida colocada em risco, é necessário tirar o rim para que não se volte a verificar uma situação destas. Já foi há mais de 2 anos, portanto esta consulta, a situação da infecção renal foi em outubro de 2023 e em janeiro de 2024 foi esta então consulta de urologia, onde foi definido esta terapêutica, no fundo, que é a retirada do rim. Portanto, já lá vão 2 anos.
3: Uma espera numa lista que, para Patrícia, parece não ter fim.
4: Numa primeira fase, quando entrei, estava no 290 e qualquer coisa. Depois, durante esses 6-7 meses, fui subindo na lista até estar no 90. Daí para cá, já estive no 22, neste momento estou outra vez no 64 ou no 72, ou o que é, portanto, oscila muito. Quer dizer, diz sempre, prevê-se que seja operada dentro de... Até é ridículo, porque diz sempre dentro de 4 a 8 semanas. Portanto, eu já estou de 4 a 8 semanas há 2 anos e não sei quanto. Portanto, é isto, né? A perspectiva mantém-se, espera. Não há outra. A verdade é que passado 2 anos, ou mais de 2 anos, o meu caso não deixa de ter a gravidade que tem. Amanhã posso desenvolver um processo inflamatório idêntico ao que tive há 2 anos atrás e ficar novamente às portas da morte, porque foi o que eu estive, né?
3: A promessa foi deixada pelo primeiro-ministro Luís Montenegro em 2024.
5: Acabar com as listas de espera que excedem o tempo máximo garantido e dar uma resposta de medicina familiar a todos os utentes de Portugal.
3: Mas o atual diretor executivo do SNS veio no último mês dizer que não será cumprida. Inês Fronteira, investigadora especializada em saúde pública e saúde internacional, que tem estudado as políticas e sistemas de saúde, diz que este problema é comum a muitos países.
6: É só um problema de todos os sistemas de saúde. As listas de espera existem porque, numa perspectiva em que temos que dar uma resposta life-saving, não é? Ou que vai ajudar as pessoas a viverem, versus uma resposta em que vai ajudar as pessoas a viver com mais qualidade, muitas das vezes tem que ser feita essa escolha, não é? E tem que ser feita porque em saúde nós não podemos dar resposta a tudo, não é? O Serviço Nacional de Saúde, e isso é uma característica muito própria dos sistemas de saúde tipo Serviço Nacional de Saúde, como o nosso, como o inglês, em que nós não temos um pacote básico de serviço. O que é que nós oferecemos como Serviço Nacional de Saúde não está definido em lado nenhum. Não está para nós, não está para o Reino Unido, mas se for para países que têm outro tipo de

0: sistemas de saúde, tipo a Bélgica ou mesmo a França, o que é que acontece? Por motivos relacionados com a forma como o sistema de saúde é financiado, isso está muito bem definido. Também não há expectativa, e eu espero que isto não seja mal interpretado, mas não há expectativa que o sistema de saúde resolva aquele problema. Portanto, nós como país temos que começar a fazer escolhas claras sobre o que é que vamos prestar de cuidados de saúde realmente às pessoas.
1: O Estado tem protocolos com o setor privado e social para os casos em que a espera nas listas se prolonga, mas para Patrícia Gonçalves não se revelaram alternativas possíveis.
2: Comecei a receber avalos de cirurgia para ser operada no privado. No entanto, as propostas de operação eram em sítios completamente descabidos, como por exemplo a Santa Casa da Misericórdia de Vila Nova de Famalicão, nenhum sítio do de Coimbra para baixo. Pronto, sendo que a minha referenciação, o meu hospital de referência é o São Bernardo em Setúbal, não é? Portanto, estamos a falar muitos mais do que 300 ou 400 quilómetros de distância da minha área de residência.
1: A situação de Patrícia agrava-se porque é também afetada pelo problema que diz respeito à outra promessa de Luís Montenegro que o diretor executivo do SNS diz agora que não é possível cumprir.
2: Muito desta situação se deve também ao facto de eu não ter médico de família, que seja para isto, seja para outras coisas, não é? Porque eu tenho 49 anos, mas estou numa idade de vigilância, até de saúde da mulher, de um conjunto de coisas que eu não tenho, né? Pois a capacidade financeira que nós temos não nos permite ir para o privado ou fazer um conjunto de coisas que deviam ser dadas, né? Ou prestadas pelo Serviço Nacional de Saúde.
3: Não há médicos de família em número suficiente. Em julho de 2025, quase metade das vagas que abriram no Serviço Nacional de Saúde para médicos de família ficaram sem ser preenchidas. As vagas na especialidade de medicina geral e familiar também ficam por preencher. Temos muitos médicos, temos até um rácio de médicos por 1000 habitantes superior à média europeia, mas não temos nem uma boa distribuição por especialidade, nem depois uma boa distribuição geográfica dos recursos.
1: E o interior, nota a investigadora Ana Paula Gato, continua a ser uma das principais vítimas.
3: A verdade é que hoje, por exemplo, se olharmos para o acesso aos cuidados de saúde, a região do Alto Alentejo, de todo o Alentejo e do Algarve, são as regiões que menos acesso a cuidados de saúde têm. São aquelas em que as populações têm que percorrer maiores distâncias para conseguir ter acesso a cuidados de saúde. Portanto, há alguma desigualdade que ainda hoje se mantém a nível da distribuição dos recursos.
1: E aí há um direito constitucional claramente a ser violado, admite a especialista Inês Fronteira. É que, diz a Constituição, o Estado tem de garantir uma eficiente cobertura médica e hospitalar em todo o país.
0: Temos um território completamente assimétrico, não é? Uma grande concentração na faixa litoral, uma grande desertificação no interior e, curiosamente, bolsas de desertificação, e agora estou a falar especificamente de profissionais de saúde, em zonas muito, muito povoadas, nomeadamente aqui na zona da Grande Lisboa, por exemplo. Nós temos muita dificuldade em colocar determinado tipo de profissionais, nomeadamente médicos, em zonas muito específicas. Nós temos uma resposta desigual no território, efetivamente.
1: Cobertura e respostas essenciais quando a população portuguesa está envelhecida e com alta taxa de morbilidade.
3: 24% da nossa população tem mais de 65 anos. Nos últimos 10 anos, o índice de envelhecimento em Portugal aumentou 42,5%. E temos uma taxa de risco de pobreza ou exclusão social a rondar os 20%. Ora, isso traz-nos desafios porque os determinantes sociais de saúde têm um impacto muitíssimo forte nas questões da saúde. E a maioria da nossa população, com mais de 65 anos, vive com múltiplas doenças crónicas. Precisamos de apostar nos cuidados de proximidade, nos cuidados de saúde no domicílio, numa rede de cuidados continuados que abranja mais gente. Nós temos um gasto muito inferior nesta rede de cuidados continuados do que tem a média da União Europeia. Penso que o futuro, face à realidade demográfica que temos, passará por uma aposta maior nesses cuidados continuados, numa articulação eficaz com os serviços de apoio social.
1: Já Inês Fronteira exalta a necessidade de investir nos cuidados de saúde primários e num sistema de saúde menos médico-cêntrico.
0: É a figura pivô, no fundo, do Serviço Nacional de Saúde e, portanto, enquanto não repensarmos, queremos manter este modelo médico-cêntrico, fazia mais, lá está, sentido há 50 anos atrás, agora se calhar já não faz, nós vamos continuar a ter também uma resposta mais desigual. Nós hoje temos profissionais de saúde bem treinados, muito bem formados, reconhecidos a nível mundial. Estou a falar na medicina, estou a falar na enfermagem, mas também na fisioterapia, técnicos de diagnóstico e terapêutico. E uma combinação mais eficiente destas competências também nos permite dar melhores respostas. Por exemplo, a nível da ginecologia obstetrícia, com a realização de partos e seguimento de grávidas de baixo risco por enfermeiros especialistas em saúde materna e obstetrícia. Têm essa competência, pode ajudar aqui também a dar uma resposta mais eficiente e, ao haver essa transferência, possibilita que o médico possa ter mais utentes na sua lista, não é? Ou possa se preocupar com casos de maior complexidade, por exemplo. Eu uso muito o exemplo médico-enfermeiro, não é? Porque é o mais óbvio, mas não só. Porque, por exemplo, um fisioterapeuta hoje em dia não pode prescrever uma muleta. Portanto, há que repensar aqui toda esta forma de miscigenação das diferentes profissões.
1: A especialista considera que vai ser preciso ter um debate sério e fazer escolhas.
0: A essência desta ideia da cobertura universal de cuidados de saúde não é tudo para todos, é que cada país, perante aquilo que são os seus recursos e as suas capacidades, ofereça ou proporciona aos seus cidadãos a melhor saúde que esses cidadãos podem efetivamente ter. Portanto, eu acho que tem que haver aqui um pensamento amplamente discutido e debatido em sociedade sobre o que é que nós vamos prestar, que cuidados é que vamos prestar, de que forma, com que eficiência, para garantirmos que há sustentabilidade do Serviço Nacional de Saúde, porque a perspectiva é aumento de gastos e ou empobrecemos a resposta para todos, ou fazemos escolhas e temos uma boa resposta, que pode eventualmente não cobrir tudo, mas que, quando cobre, cobre com muita qualidade e com muita segurança. Chegar a consenso sobre estes aspectos é muito difícil, e aquilo que a história nos mostra é que, independentemente dos partidos políticos que foram ocupando o governo durante estes 50 anos, não houve assim tanta variação. Houve às vezes uma queda mais para a privatização ou para o reforço do setor privado, outras vezes menos. Isto às vezes também não é assim tão linear consoante os partidos políticos ou orientação política. Portanto, era ótimo, não é? Agora, de hoje para amanhã, isto muda tudo e vai começar tudo a funcionar de uma forma diferente. Eu acho que tem que ser algo gradual e que tem que ir sendo provado. E tem que haver alguma paciência, no sentido em que nós temos que ir testando aquilo que efetivamente funciona.
1: Para já, pelo menos, aquilo que os cidadãos sentem é que o direito constitucional à saúde não está a ser garantido.
2: O direito à saúde é mesmo daqueles que neste momento mais posto em causa está. E era fundamental que se olhasse para isto e que se fizesse cumprir.
4: Não podemos ficar em cima do que se fez. Nós não podemos parar, nós temos que encontrar a maneira de saber partilhar o know-how. O que é que nós fizemos bem, o que é que não correu bem, o que é que nós não fizemos nada bem, agora tem que ser de outra maneira. Mas ninguém entra num laboratório sem saber o estado da arte, senão o laboratório pode ir pelo ar.
1: Aprender com o passado e fazer o que tiver de ter feito de diferente, que o futuro do Serviço Nacional de Saúde seja saudável.
5: Só há uma hipótese, lutar por isso. Precisamos lutar mais.
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0: Bom dia, são 10h58, menos uma hora nos Açores.
1: No século XXI, a Europa não pode chegar sempre tarde, afirma o Presidente da República, que defende o fim da regra da unanimidade em domínios estratégicos na União Europeia. No Samoco, esta manhã, há uma tribuna pública para reivindicar mais médicos para o Centro de Saúde. A Comissão de Utentes queixa-se da dificuldade em aceder a cuidados médicos. Aumenta a distância entre Sébastien Ogier e o piloto francês Thierry Neville, na terceira classificativa do dia. Ogier lidera o Rally de Portugal.
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0: Temperaturas de agora, estamos com 13 graus em Ponta Delgada, 13 também no Porto, 16 em Lisboa, 18 em Faro, 18 também no Funchal. Avançamos agora para a edição às 11 com Cláudio Patrício Silva.
1: O Presidente da República defende que a regra da unanimidade em domínios estratégicos já não faz sentido para a União Europeia. Numa publicação nas redes sociais, António José Seguro escreve que uma Europa que se move apenas quando há consenso é uma Europa que chega sempre tarde. Neste Dia da Europa, precisamente, o Presidente da República acrescenta nesta publicação que o futuro pertence a quem age com determinação e não a quem reage tarde e corre sempre atrás do prejuízo. E ainda sobre o Dia da Europa, Sofia Moreira de Sousa, chefe de representação da Comissão Europeia, defende que a União Europeia continua a ser um fator de estabilidade capaz de responder aos atuais desafios geopolíticos. Sofia Moreira de Sousa afirma que este dia deve ser também de reflexão sobre a União do Bloco.
4: Celebrar o Dia da Europa é reconhecer o que ganhamos com a escolha de pertencer à União Europeia e o que temos que nos comprometer todos para continuar a trabalhar por uma Europa unida. Porque com os desafios que enfrentamos a nível internacional mesmo, geopolítico, num mundo tão incerto, o facto de termos a certeza em um pilar de segurança como é a União Europeia dá-nos a resiliência necessária para enfrentarmos esses desafios com segurança e com confiança.

0: confiança. Há dias foi publicado o Eurobarómetro em que se redia que 93% dos inquiridos em Portugal consideravam que a União Europeia era uma força estabilizadora e 3/4 dos europeus consideram que o seu país beneficia por ser membro da União Europeia. Demonstra que há esta confiança na União Europeia, que é também uma responsabilidade.
1: As celebrações do Dia da Europa já começaram. Este ano decorrem na cidade do Porto. A data vai ser assinalada com diversas atividades culturais, desportivas e cívicas, ao longo até de várias semanas, até 9 de junho. Com apenas uma médica a meio tempo para 2.800 utentes, os habitantes do Samuco queixam-se da falta de profissionais de saúde no posto de saúde da localidade. Esta manhã realizam uma tribuna pública para exigir que seja garantida a assistência médica aos utentes. Raquel Prazeres, da Comissão de Utentes do Samuco, descreve um cenário complicado sem médicos de família.
2: Estamos a viver uma situação muito triste de... Já não temos médicos de família, não temos enfermeiros, não temos acesso a nenhum serviço e temos um posto de saúde impecável, com todas as condições, 2 gabinetes médicos, 2 gabinetes de enfermeira, e aos poucos, com esta obsessão de centralizar os serviços, deixaram de atribuir médicos, enfermeiros, e neste momento as pessoas confrontam-se com consultas desmarcadas, sem ter marcação, estão muito desiludidas, precisam de se juntar e juntamos não para fazer queixinhas, mas para fazer valer os nossos direitos.
1: Raquel Prazeres afirma ainda que muitos utentes não conseguem deslocar-se do Samuco para o Centro de Saúde, em Alcochete, por não terem viatura própria, por terem falta de mobilidade. Nesta tribuna pública, os utentes vão aprovar um abaixo-assinado que querem entregar ao Governo e ao Presidente da República. Sebastião Gia continua a alargar a vantagem na liderança do Rally de Portugal. Após a terceira classificativa do dia, o piloto francês leva 8 segundos de diferença em relação a Thierry Neuville. Tiago Barquinha Gonçalves.
3: Hoje não precisa de ganhar especiais para controlar o rally. Tem sido assim ao longo do dia, depois do 4º lugar em Felgueiras e do 2º em Cabeceiras de Basto, voltou a ser 2º classificado em Amarante, atrás do sueco Oliver Solberg, numa especial marcada pela chuva. Ogier ganhou terreno a Neuville, passou de 5 segundos para 8 segundos e um décimo de diferença após esta classificativa. Dentro de instantes, os pilotos partem para a especial de Paredes, numa especial marcada pela chuva. Ogier ganhou terreno a Neuville, passou de 5 segundos para 8 segundos e um décimo de diferença após esta classificativa. Dentro de instantes, os pilotos partem para a especial de Paredes, a última da manhã, com Ogier, o campeão do mundo em título, focado em ganhar o Rally de Portugal pela 8ª vez na carreira. É de resto o recordista, tendo vencido as 2 últimas edições.
1: Aguardamos por esse especial de Paredes, é a última classificativa desta manhã do Rally de Portugal. Houve falhas na gestão das consequências provocadas pelas tempestades deste inverno. Gustavo Paulo Duarte, o novo presidente da Confederação de Comércio e Serviços de Portugal, admite que o organismo falhou para com as empresas. No programa Negócios em Português, o responsável defende que a CCP deveria ter estado mais envolvida na ajuda.
4: Todos agimos mal. Por uma razão simples. A CCP também pecou por isso. E se calhar aprendemos todos nestes processos duros, duros para quem de facto sofreu. Muitas das vezes depois no teatro das operações aquilo é uma confusão, é uma desorganização que ninguém se entende. E portanto este é um pequeno exemplo do que é que esta zona podia ter beneficiado com uma CCP mais organizada.
5: Sim, mas há pacotes de medidas aprovadas pelo Governo. Porquê é que não estão a chegar às populações?
4: Bom, isso o Governo tem que se perguntar, não é? Cabe-me a mim exigir, cabe-me a mim ouvir quem necessita e fazer chegar as mensagens certas no sítio certo, à hora certa. E esta cabe a um presidente da CCP ter esta liderança naquilo que são as necessidades dos seus associados. A CCP deve ser aquela que deve ser o veículo, ou com a capacidade, pelo menos, de agregar a necessidade e exigir a quem tem que exigir. E, portanto, para que quando de facto as pessoas precisem, haja pelo menos uma cadeia de comando, haja pelo menos uma linha orientadora de como é que vamos trabalhar em situações de crise.
1: Gustavo Paulo Duarte, o novo presidente da Confederação de Comércio e Serviços de Portugal, entrevistado pela jornalista Ana Maria.

0: e Ramos. Uma conversa para ouvir no programa Negócios em Português, da TSF, depois da 1 da tarde. O diretor-geral da Organização Mundial de Saúde vai reunir-se com o primeiro-ministro espanhol antes de se deslocar às Ilhas Canárias para ajudar na evacuação do navio afetado pelo antivírus. A reunião decorre ao início da tarde no Palácio de Moncloa, a residência oficial do primeiro-ministro espanhol. Vladimir Putin defende que os soldados russos estão a combater na Ucrânia uma força agressiva apoiada pela NATO. Num discurso de quase 10 minutos, no dia da vitória, o presidente da Rússia voltou a argumentar que a causa do exército era justa. Pela primeira vez em quase 20 anos, não houve exibição de veículos militares ou armamento pesado durante a parada militar, que marca o dia em que os soviéticos venceram a Alemanha nazi na Segunda Guerra Mundial. A poucas horas deste desfile, a Rússia e a Ucrânia acordaram um cessar-fogo de 3 dias, precisamente para garantir a realização destas comemorações. Quase 80 espaços ligados à comida vão estar abertos a visitas gratuitas este fim de semana em Lisboa. É mais uma edição do Open House, uma iniciativa da Trienal de Arquitetura da Capital, que este ano escolheu o tema da ligação entre arquitetura e comida. Uma das comissárias do Open House, Maria Sanchez Salvador, admite que alguns espaços desta edição são estranhos e originais.
1: Na verdade, há muitos espaços que fazem parte desta edição que não costumam fazer parte de percursos relacionados com a arquitetura. Temos desde hortas até fábricas de pão, de cerveja, adegas. Incluímos também mercados, supermercados, lojas tradicionais de venda de produtos. Nos mercados vamos ver as áreas de serviço, onde se produzem o gelo, etc. Ou no restaurante, por exemplo, ir à parte da cozinha e ver como é que se organiza todo o percurso dos pratos, desde que são preparados até depois voltarem para serem lavados. Tentamos perceber como é que pode funcionar o abastecimento de edifícios que recebem muitas pessoas, portanto escolas, hospitais, e portanto tentamos no fundo elencar tudo o que pode, na verdade, compor aquilo que nós chamamos a paisagem alimentar de Lisboa.
0: E numa edição dedicada à comida, não podiam faltar experiências gastronómicas.
1: Na verdade, o Open House inclui um programa complementar, chamado Programa Plus, que tem cerca de 10 projetos, alguns deles com workshops de culinária ou de experiências gastronómicas, mas também performances e exposições, portanto, não poderia haver uma edição destas sem haver comida na mesa, acho eu.
2: Portanto, será uma edição mais saborosa.
1: Espero que sim. Espero que toda a gente aprecie, desfrute e que comece a olhar para o estar à volta da mesa como fazendo parte de um ecossistema maior na nossa cidade.
0: Entre os espaços abertos estão, por exemplo, a Adega Belém, o Aqueduto das Águas Livres, o Banco Alimentar ou a Cervejaria Trindade. As visitas que exigiam inscrições prévias estão esgotadas, mas na maioria dos espaços a entrada é feita sem inscrição e por ordem de chegada.
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0: Estamos agora com 12 minutos para lá das 11. Já a seguir em antena fica a Escuta do Mundo, o programa de Nuno Artur Silva. Convidados desta edição, Filipa Martins e Rui Coceiro. O som é de Abel Paiva.
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2: Se puderes ouvir, escuta. Se puderes escutar, atenta. Bem-vindos à Escuta do Mundo. Hoje são nossos convidados a Filipa Martins, escritora, e o Rui Coceiro, escritor, editor, e agora o comissário da Babel, que é um festival literário, não é, Rui? Um grande festival literário.
3: Olá, Nuno, obrigado pelo convite. Se calhar é mais do que isso. Nós chamamos-lhe evento literário e cultural justamente porque ele se cruza, porque nele a literatura se cruza com outras formas de expressão artística e essas manifestações são também muito fortes no contexto da programação. Uhum. Vamos ter grandes concertos na Avenida dos Aliados, vamos ter colóquios, vamos ter uma performance que eu acho que vai ser incrível sobre o Rio Douro, de um artista chamado Kai Guoqiang, que é aquele artista que fez agora o encerramento do Centro Pompidou, um dos maiores artistas do mundo.
2: Portanto, ou será já, tu dizes, o evento, mas é um evento que parte de um conceito de festival literário.
3: Sim.
2: E que só tem uma dimensão que é maior do que habitualmente têm sido aquilo que habitualmente têm sido os festivais literários. É preciso dizer que o nome Babel é com dois L's e o segundo L remete para Lelo, que é a livraria Lelo, que é, digamos,
3: a casa-mãe
2: do evento.
3: Sim, estamos a promover este evento a partir da Fundação Livraria Lelo, em coprodução com a Câmara Municipal do Porto, por duas razões. Por um lado, porque faz este ano 25 anos que se deu a Capital Europeia da Cultura, um evento que aconteceu nas ruas e transformou a cidade. Portanto, o Babel vai acontecer nas ruas e praças da cidade do Porto. E por outro lado, faz 30 anos que o Centro Histórico do Porto foi distinguido como Património da Humanidade pela Unesco e, portanto, nós vamos fazer este evento no centro da cidade. E já que o Porto foi também Capital Europeia da Cultura, não referi isso, é um evento de matriz internacional que parte da palavra, como tu dizias. Uhum. Digamos, o convite a escritores internacionais é a grande matriz do evento.
2: E vão ter muitos escritores internacionais, já estão confirmados nomes, Nobel, prémios Nobel, queres dizer só os nomes mais fortes que estão já confirmados?
3: Eu diria que o Babel tem em 2026 o melhor cartaz de um evento literário a nível internacional, porque ao contrário do que costuma acontecer, não temos dois ou três cabeças de cartaz. Nós temos vários, 10 talvez. Posso falar de Margaret Atwood, Salman Rushdie, Olga Tokarczuk, prémio Nobel como referiste, Laszlo Krausz-Naor, que é o prémio Nobel do ano passado, Julian Barnes, Javier Cercas, Héctor Abad Faciolince, Conceição Evaristo, Milton Aton. E os grandes escritores portugueses estão também no Babel, a Lídia Jorge, Walter Hugo Mengo, Gonçalo M. Tavares, a Filipa Martins.
4: Eu já marquei férias para essa semana.
2: Ah, é preciso dizer, então, que tudo isto vai começar precisamente no 24 de junho,
3: dia
2: de São João, e vai até 29 de junho. O que é que faz a diferença? Estamos a falar aqui, há mais dinheiro do que habitualmente há para os festivais, há mais envolvimento das entidades, não só digamos, da casa-mãe, como tu chamaste, mas também da cidade do Porto. O que é que faz aqui este aumento de escala em relação aos festivais normais em Portugal?
3: É a visão e a ambição da família Pedro Pinto, que detém a Livraria Lelo, e que quer fazer um grande evento. Isto acontece também no ano dos 120 anos da Livraria Lelo, e sobretudo o Pedro Pinto, Presidente do Conselho de Administração da Fundação Livraria Lelo, quis fazer um evento que transformasse o território. E por isso, o que distingue mais do que qualquer outro aspecto que eu tenha aqui referido, o Babel, é a forma de acesso às sessões. Uma das grandes dificuldades é normalmente mensurar os efeitos dos eventos literários. Aqui nós vamos conseguir, porque a forma de conseguir um bilhete para as sessões passa pela compra de livros numa rede de livrarias que nós formamos na cidade. O Porto tem cerca de 70, um pouco mais de 70 livrarias, 50 e tal fazem parte da rede Babel. Ou seja, se eu quiser assistir a uma sessão, a única coisa que eu tenho de fazer é ir a uma dessas livrarias, comprar um livro, independentemente do preço. Uhum. Pode ser um livro comprado num alfarrabista por 1 euro, e isso dá-me acesso a um bilhete à sessão. O que significa que no final do Babel o que vai acontecer é que se terão vendido dezenas de milhares de livros nas livrarias da cidade à conta do evento.
2: Portanto, o livro é, digamos, o ingresso garantido. O livro comprado numa rede de livrarias que aceitaram fazer parte, digamos, desta iniciativa.
3: Que à data de hoje estão já muito contentes porque viram acontecer um incremento que nós prometíamos, porque achávamos que isso iria acontecer, um incremento de frequência nos seus espaços. Isso é muito bonito. Há pessoas a dizerem-me: Rui, esta semana entraram aqui 100 clientes que eu não conhecia. Isto dito por uma pequena alfarrabista.
2: E que já são clientes que vão comprar com a ideia de irem...
3: Vão lá de propósito, sim, para comprar.
2: E não há limite depois de lugares? Porque nós... o que vamos assistir são conversas
3: com escritores nas principais praças da cidade. Por exemplo, a Filipa Martins vai conversar com o Rafael Galo, no Largo de Santo Ildefonso, Praça da Batalha, em frente ao Teatro São João e ao Cinema Batalha, mesmo ali ao lado, aí numa plateia para 900 pessoas. E depois temos uma outra praça importante, que é a praça que está instalada na Praça dos Leões, Praça Gomes Teixeira, em frente à Reitoria da Universidade do Porto e junto à Livraria Lélio e ao Café Piolho, aí com 1.600 lugares.
2: Portanto, eventos ao ar livre, confiando na meteorologia.
3: Há um evento que vai acontecer debaixo de telha, digamos assim, que é a sessão do Salman Rushdie, por razões de segurança acontecerá no Coliseu do Porto. Temos 3 mil lugares para encher, acho que vai esgotar. Aliás, a sessão da Margaret Atwood já esgotou. Eu pedi agora para abrirmos mais alguns lugares. A sessão do Byung Chulan já esgotou também e acredito que muito em breve estará praticamente tudo esgotado.
2: Filipa, o teu último livro, No Meu Fim Está o Meu Começo, acabou de sair. Imagino que será também sobre ele que vais falar à feira à feira, enfim, ao evento Babel. É sobre ele que vais falar. Qual é o mote da tua conversa com o Rafael Gal?
4: Bem, antes de mais, muito obrigada por me receberes aqui. É uma enorme honra estar aqui na companhia do Rui. Nós já tínhamos partilhado antes um programa na rádio.
2: É verdade.
4: E tu foste nosso entrevistado e agora nós estamos do lado das respostas.
2: Estamos do outro lado do espelho.
4: E tu estás do lado das perguntas. Sim, eu acho que...
2: O programa chamava-se Na Biblioteca de...
4: Exatamente. E quem sabe...
3: Sugeriste o que diz Mulero.
2: Exato. Como é sempre o meu livro do coração.
4: Uma ótima escolha. Foi muito bom entrar na tua biblioteca.
2: E agora estamos aqui do outro lado do microfone.
4: Sim, o Rui e a equipa da Babel tiveram o privilégio, e eu aliás tive o privilégio de aceitar o convite deles de participar nessa grande festa do livro, da literatura e da palavra que vai tomar conta do Porto. Vou conversar com o Rafael. Acabei de lançar No Meu Fim Está o Meu Começo, naturalmente por norma nós costumamos falar sempre dos últimos lançamentos, são aqueles que ainda nos estão no organismo, não é? De alguma maneira.
2: Já é o teu oitavo
4: livro. Os livros contaminam-nos. Sim, já é. Já passei por vários formatos. Antes deste No Meu Fim Está o Meu Começo, tinha publicado a biografia da Natália Correia.
2: Que é, aliás, outra coisa que vos une. Porque
4: é verdade.
2: Esta coleção de biografias... É uma coleção que o Rui
4: lançou na Contraponto,
2: exatamente. Mas já vamos falar...
4: E que me convidou para escrever. Exatamente.
2: Já vamos falar disso. Vamos então concentrar-nos agora. Eu tinha-te perguntado, o que é que vais falar com o Rafael Gal? Já há um tema...
4: Eu acho que não há propriamente um tema. Acho que há muitas coisas que nos unem, certamente, não é? Uma reflexão sobre os nossos dias. Fazemos parte da mesma geração. Acredito que haja temas que de alguma maneira neste livro conversem com temas que o preocupam. O Rafael foi muito simpático e esteve na apresentação do meu livro no El Corte Inglês.
2: O Rafael é o prémio Saramago. Não é deste, o último?
3: Não, é o penúltimo vencedor.
2: O penúltimo vencedor.
3: Foi Francisco Mota Saraiva.
2: Exato, ok, é o penúltimo vencedor.
4: Acho que ambos, de alguma maneira, tratamos o tema do trauma da memória, de como é que o passado te condiciona. No caso específico deste livro, No Meu Fim Está o Meu Começo, eu acompanho uma enfermeira que está a cuidar da mãe, quem foi diagnosticada de demência, e ela ao mesmo tempo está a tentar reconstruir a sua própria história, o seu passado. É uma luta contra o tempo, não é? É a primeira vez que eu estou, de alguma maneira, a dialogar com a minha biografia, depois de ter escrito a biografia da Natália. E acho que uma das coisas que aprendi com a biografia da Natália foi esta capacidade que nós temos de cozer a grande história à pequena história, à pequena história íntima, não é? Perceber que a intimidade, mas também os grandes ciclos da história de alguma maneira respiram pelas mesmas brechas, pelas mesmas feridas.
2: Este tema desta história, que é logo à partida muito interessante, esta ideia de alguém que quer reconstruir qualquer coisa que a pessoa que pode reconstruir está a perder dia
4: Exatamente.
2: A dia.
4: Quem tem a chave do mistério, neste momento, está a perder faculdades, não é?
2: Isso foi um conceito que te surgiu como conceito ou foi uma coisa que descobriste quando estavas a escrever?
4: Não, é uma história profundamente próxima. Eu não acredito em... pelo menos esses termos não me servem, autoficção ou em romance biográfico, porque acho que o escritor é uma matéria tão densa que qualquer coisa que o atravesse de facto fica com sedimentos, portanto seria quase um pleonasmo falar de autoficção. Mas a verdade é que a minha mãe é filha de pai incógnito, como esta protagonista deste romance. Nunca soube quem era o seu verdadeiro pai, era algo que existia no Estado Novo, não é? Na verdade até vinha escrito para vergonha da própria criança e para vergonha da mãe, nunca para vergonha do pai, no bilhete de identidade, esta expressão, pai incógnito. E a minha avó materna morreu com Alzheimer. Portanto, esta luta de eu assisti a esta luta, esta espécie de puzzle de peças truncadas que não encaixavam numa fase final da vida da minha avó, e percebi a ansiedade enorme que a minha mãe teve naquela altura de tentar recuperar um fio de uma história que sabia, que sabia que para sempre ia ficar cortado, não é?
2: E é uma corrida contra o tempo, de certa maneira, não é? Tentar a recuperar essas memórias já sem ter a certeza se elas são verdadeiras ou não, não?
4: Sim, na verdade eu acho que é aí que está a beleza, não só a beleza como a esperança do livro. É a ideia de que deste conceito grandioso, que é o conceito de história de vida, e percebermos que não há uma história única, não é? Que a vida, na verdade, humana é uma grande tapeçaria da qual nós podemos puxar muitos fios, e a beleza do livro, eu não quero estar a revelar muito, mas é o facto de mãe e filha se encontrarem de alguma maneira na doença, quase como se aquela aproximação entre estas duas mulheres fosse propriamente um sintoma dessa doença, e ela, filha, conseguir de alguma maneira ir ao encontro da mãe e se relacionar com ela, porque elas tinham uma relação bastante amputada, sempre foi assim durante toda a vida, através da história, através da narrativa, através de encontrar pistas no passado daquela mulher, e a partir dessas mesmas pistas ela, a filha, criar narrativas que ao mesmo tempo tranquilizavam a mãe e davam-lhe um futuro e um passado diferente em cada interação, não é? Porque é quase como quando estamos a falar de uma pessoa com demência ou com Alzheimer, estamos quase a escrever todos os dias sobre um papel branco, não é? Em branco. E era nessa reconstrução, e é nessa reconstrução da história que estas duas mulheres se aproximam, e de alguma maneira se quebra uma espécie de maldição intergeracional em que a geração seguinte, neste caso a geração da neta, liberta de alguma maneira deste peso e destas heranças que todos nós, de alguma maneira, herdamos, não é? Eu cresci com estas histórias, de alguma maneira achava-as quase banais, faziam parte do meu contexto familiar. Porque grande parte deste livro passa-se no Estado Novo, através de analepses da história desta mulher, e estes pequenos episódios da sardinha que dava para quatro, do facto de mulheres poderem não ter pai e serem filhas de pai incógnito, a questão do abuso sexual, do corpo como agressão, e senti que havia aqui uma certa urgência, não só pessoal e íntima, no sentido de estar a contar a história da minha família, mas também olhando para o mundo atual e para o país atual, de contar esta história de uma maneira mais abrangente.
2: Filipa Martins, no meu fim está o meu começo, uma edição da Quetzal, e é também esta ideia de procura de saber exatamente o que acontecia, um bocadinho também a ideia da escrita ou da fala, e depois a fala transformada em escrita, como também uma recuperação da memória, coisa que esteve na base, imagino, Rui Coceiro, da proposta de fazer uma coleção de biografias que fizeste na Contraponto e que, inesperadamente, se calhar para toda a gente, se tornaram best-sellers. Ou seja, como é que uma biografia da Natália Correia, por exemplo, escrita pela Filipa Martins, ou uma biografia da Maria Teresa Horta, escrita pela Patrícia Reis, ou etc, etc, uma coleção de biografias, vão na terceira, quarta edição, ou mais que isso? Acreditaste como editor no início, imagino que acreditaste que seria uma boa ideia, mas que seria uma ideia tão popular, com tantos livros vendidos?
3: Esperava até, talvez, que pudesse ser ainda mais popular, por uma razão. O que faz a diferença no que diz respeito a esses livros é a qualidade dos autores. Claro que era preciso haver uma boa escolha no que respeita à matéria-prima, e, portanto, a escolha dos biografados era tão importante como a escolha dos biógrafos. Mas o que fazia, de facto, a diferença em relação ao que normalmente se publicava em Portugal no género biográfico, era o facto de estarmos a convidar escritores, romancistas. Porque o que me frustrava muitas vezes enquanto leitor, e leitor de biografias, me confesso, era o facto de encontrar naqueles livros que se publicavam em Portugal meros repositórios de informação que estava ali organizada de forma cronológica.
2: Não era, aliás, um género muito comum.
3: Não era.
2: Na edição portuguesa.
3: E nós tínhamos, quando queríamos ler uma boa biografia, quase sempre, há exceções, de recorrer a publicações noutras línguas. E isso frustrava-me, e achava que havia espaço no mercado para fazer de forma diferente. E, portanto, colocar estes escritores, como a Filipa Martins, altamente talentosos, altamente competentes e capazes de contar uma história, a contar isso mesmo.
2: Portanto, aqui o segredo estava em ir buscar escritores que fizessem, digamos, necessariamente tinham que se interessar muito pelo biografado, mas não só, também há aqui um trabalho de promoção que, claro, não foi habitual para o género biografia. Isso terá sido também uma peça-chave no êxito.
3: Quero crer que sim, eu não acredito que seja possível ser-se editor nos dias de hoje sem se divulgar os seus livros. O tempo em que ser editor significava trabalhar o livro com o autor e depois entregar o resto ao departamento comercial e aos livreiros para que o livro se vendesse por si, isso já é completamente impensável hoje, com a quantidade de novidades que há nas livrarias.
2: Portanto, falámos da biografia da Natália Correia feita pela Filipa, falámos da Patrícia Reis, que escreveu sobre a Teresa Horta, mas havia também...
3: Muitas, posso dizer. A primeira foi a da Agostina Bessa Luís pela Isabel Rio Novo, a segunda foi a do Manuel de Oliveira pelo Paulo José Miranda, depois o Bruno Vieira Amaral fez o Zé Cardoso Pires, depois disso... Depois isto cruzava-se com uma segunda coleção de biografias de cariz histórico, porque estas eram de grandes figuras da cultura contemporânea. Depois havia uma segunda coleção de figuras históricas, onde a Isabel Rio Novo fez o Camões, onde o Paulo Moraes recentemente fez o Egas Muniz, o Pedro Sena Lino fez o Marquês de Pombal. Estas coleções tiveram, de facto, um impacto grande, porque a grande diferença era essa. Estarmos a biografar figuras grandes, ok, centrais, e com uma seriedade muito grande. Destas pessoas dedicaram-se anos. E o Manuel António Pina pelo Álvaro Magalhães.
4: É verdade.
2: Quando o Rui desafiou para escrever a biografia da Natália Correia, era uma coisa que estava nos teus planos? Imagino que não, não é?
4: Eu sofro de uma doença, eu tenho uma incapacidade muito grande de dizer que não ao Rui. E depois, porque ele também sabe o que é que me, como é que me deve desafiar.
2: Mas aqui neste caso, como é que começou? Tu sabias que a Filipa gostava da Natália?
4: Tinha começado, a Natália, claro, já me tinha acontecido.
2: Ah, não é? Okay.
3: Era óbvio.
2: Mas foi por causa da série das três,
4: exatamente,
2: das três mulheres.
4: Sim,
2: ah, ok,
4: sim,
2: portanto.
4: Sim, sim.
2: Tu foste uma...
4: Eu comecei a trabalhar a Natália através da ficção, e acho que, na verdade, foi isso que me salvou. Porque o Fernando Vandrell tinha lido o meu primeiro romance, o Ilha de Passeio Público, que eu publiquei com 25 anos.
2: Este, no meu fim, está o meu começo, é o teu quinto romance.
4: É o meu quinto romance.
2: Portanto, o Fernando Vandrell, produtor
4: e realizador, tinha lido o Ilha de Passeio Público, e o Ilha de Passeio Público é uma fantasia sobre o Estado Novo. novo, mas tem um traço humorístico, irónico, de alguma maneira... joga com aquele lado mais cuscuvilheiro do que é uma ditadura, que gosta de espetar pelo buraco da fechadura, ver o que é que nós fazemos por baixo dos lençóis. E ele queria emprestar esse lado mais cómico, mais burlesco à série.
2: A perversidade dos censores.
4: Exatamente. E de toda daquela envolvente mais boémia, mais... num país que era um país cinzento, não é? E acho que a série surpreendeu... também,
2: portanto,
4: por isso.
2: Ele desafiou-te para escreveres o guião da
4: Sim,
2: série, mulheres. As outras duas mulheres eram a Senua Bocassis
4: e a Vera Lagoa. Maria Armanda Falcão, na
2: Maria
4: verdade.
2: Falcão.
4: Vera Lagoa numa segunda fase da
2: vida.
4: Foi,
2: aliás, uma série com um êxito muito considerável que deu origem a outra temporada, duas temporadas, não é?
4: E eu consegui, através da ficção, lá está, chegar a um lugar de intimidade com a personagem Natália Correia.
2: Uhum.
4: E é isso, no fundo, que o romancista faz, não é? Quando escreve um livro, é chegar a um lugar de intimidade em que, por exemplo, toda a gente sabia que a Natália escrevia na cama, não é? Quando nós vamos aos arquivos, à biblioteca de Ponta Delgada, e o espólio dela está muito, muito bem preservado, vemos como a letra lhe foge da página em viés, porque ela mas uma coisa é saberes isso, outra coisa é imaginá-la na cama. E se o telefone tocares, o que é que tu vais responder? Como é que ela iria reagir, ela que era assim um bocadinho inflamada, se alguém lhe entrasse pelo quarto naquele momento? Isso é o que a ficção te traz. Eu acho que, na verdade, eu só sobrevivi estes 6 anos de Natália, que foi o tempo mais ou menos, entre outros projetos, obviamente, que me levou à investigação e à escrita desta biografia, porque eu conhecia através da ficção.
2: Uhum.
4: E depois ajudou-me...
2: Tu não chegaste a cruzar-te com ela, és muito nova.
4: Não
2: chegaste a conhecê-la.
3: Ainda bem.
4: E eu sou jornalista.
2: Achas que é ainda bem nesse...
3: É mais fácil biografar os mortos.
4: Ah, sim, eu tenho essa teoria, todos mortos e sem família, que é o caso da Natália.
2: Portanto, recorreste testemunhos, muito documento
4: escrito. Já tínhamos feito muito desse trabalho para a série, não é? Porque eu achava, quando aceitei o desafio do Rui, achava ingenuamente que muito do trabalho de pesquisa já estava feito, principalmente do ponto de vista de testemunhos. Ao mesmo tempo, também fui desafiada pelo Joaquim Vieira para fazer um documentário dividido em duas partes sobre a Natália, que conciliou uma série de entrevistas. Algumas pessoas, entretanto, aliás, já morreram, infelizmente, como o Cruzeiro Seixas, o Nikis Kapinakis, por aí.
2: Ficaste uma especialista em Natália Correia, de facto.
4: Ela é uma personagem absolutamente fascinante. É difícil encontrar uma personagem de romance que seja melhor do que esta mulher.
2: Ela era uma personagem...
3: Inverosímil, ela, para a ficção.
2: Sim. Vem dos assessores, a relação com a política, a maneira como ela fez e transgrediu ainda no Estado Novo, tudo isso.
4: Os vários casamentos, a vida amorosa completamente caótica, a capacidade que ela tinha de criar amigos e inimigos, o facto de parecer estar sempre contracorrente, não é? Durante a ditadura foi a autora mais censurada, depois do 25 de Abril e do PREC volta a ser censurada, já quando me democracia estabelecida, é repreendida, expulsa pelo do único partido pelo qual militou. Portanto, esta capacidade que ela tinha de analisar o tempo atual
2: e estar muito tempo à frente.
4: Costumo dizer que ela tinha um pescoço alto, não é? E conseguia perceber o amanhã. E a verdade é que muitas das coisas que nós estamos a vivenciar agora, nomeadamente o crescimento da extrema-direita, um bocadinho por toda a Europa, ela conseguiu prever isso quando nós aderimos à CEE. E ela dizia que a Europa era um encontro de merceeiros, porque era apenas um projeto económico quando devia ser um projeto cultural.
2: Rui, depois de ter sido editor e entretanto, e durante agora todo este tempo em que és também comissário, já vais no teu terceiro livro. Acabaste de lançar A Mais Bela Maldição, Histórias de Gente Apaixonada por Livros, um livro que sai na Porta Editora e que é uma coleção de histórias sobre pessoas apaixonadas por por livros, não é? Depois, antes disto, tinhas editado um romance que foi um êxito editorial extraordinário, Baioa Sem Data para Morrer, e depois Morro da Pena Ventosa, que também já vai na segunda edição, aqui sobre um bairro, o bairro do Porto, que tu conheces muito bem, e portanto uma produção literária. Como é que consegues conciliar toda esta atividade?
3: Aprendo com os meus autores, com os autores que tive, com a Filipa Martins, por exemplo, sempre me impressionou muito porque parecia que tinha vários braços e conseguia fazer várias coisas ao mesmo tempo. Deixa-me dizer-te que ter sido editor ao longo destes anos foi um privilégio muito grande. E ter sido editor dessa coleção de que aqui falámos, de biografias, foi um privilégio ainda maior. Também foi um certo ato de egoísmo porque eu entreguei a autores que admirava biografias que eu próprio gostaria de ter escrito e que não poderia, obviamente, escrever. E, portanto, aprendi muito. Eu estava a ouvir aqui a Filipa falar agora e a lembrar-me de uma série de imagens que estão na biografia dela, de coisas que aprendi sobre a Natália e sobre tantas outras figuras que foram biografadas nessa coleção. Mas eu não aprendi isso só com os meus autores. Ser editor é um grande privilégio por isso, porque nós damo-nos com pessoas extraordinárias e aprendemos do ofício deles uma série de coisas. Eu também terei aprendido daquilo que hoje é talvez o ofício em que eu invisto mais tempo, terei aprendido muito com os meus autores. E este livro, que, como tu dizes, é um livro sobre gente apaixonada pelos livros, é um livro sobre pessoas como nós. Bibliófilos, pessoas que não resistem quando entram numa livraria e têm de comprar, pessoas que compram mais do que aquilo que conseguem ler. Às vezes...
2: Aliás, tu abres o livro com uma ótima epígrafe do Erasmo de Roterdão, que diz: quando tenho um pouquinho de dinheiro, compro livros. Se me resta alguma coisa, compro comida e roupa. Que é um pouco o espírito dos fanáticos.
3: Aliás, eu cheguei a ter um subtítulo para este livro que utilizava a palavra fanático, mas depois, para não ser mal interpretado, acabámos por este mais sensaburão, gente apaixonada.
2: Lembro-me de uma citação da Natália Correia, de um livro dela que eu adoro, que se chama O Armistício, que ela diz: só se defende fanaticamente aquilo que não se acredita.
4: Exato.
3: É um bocado isso.
2: E aqui, de facto, fanáticos dos livros passa contradição nesse caso. Mas tu vais, no fundo, contando a história de pessoas tão diferentes, como o livreiro, como é que ele se chama?
3: O Aziz,
2: que é o livreiro de Rabat, como, enfim, de pessoas muito diferentes, todas elas têm em comum esta obsessão, esta paixão pelos livros, não é?
3: São pessoas muito diferentes, como tu disseste. Aliás, eu viajei por várias partes do mundo para contar essas histórias, de Bogotá aos Estados Unidos, da Alemanha à Itália, de São Tomé aos Açores, passando pelo Brasil. Também foi um pretexto para viajar. Eu gosto de conhecer outras culturas, toda a gente gosta, como é evidente, mas há também em mim um lado de repórter, talvez que tenha que ver com os meus primórdios como jornalista, e fiquei sempre com muita vontade de fazer reportagens, que foi coisa que nunca fiz enquanto jornalista, reportagens destas. E este livro tem um bocado de crónica de viagens, misturada com a reportagem. E depois há, se calhar, uma certa pincelada literária que percorre todo o livro e que cola estas figuras. A última história, por exemplo, foi recolhida em janeiro deste ano. É a história do Dwayne Betts, um homem que aos 16 anos foi preso por carjacking. Esteve 10 anos atrás das grades, boa parte deles em solitária, até ao dia em que, por baixo da porta, um guarda subornado lhe passa um livro. Ele lê esse livro e, naquele momento, decidiu que o seu futuro iria ser outro. Queria ser poeta. E, portanto, essa vontade de trabalhar com as palavras mudou completamente. Começou a estudar, aprendeu espanhol, aprendeu uma série de outras línguas na prisão. Quando sai, forma-se em direito em Yale e depois cria uma associação chamada Freedom Reads, com a qual já criou mais de 500 bibliotecas em prisões dos Estados Unidos, para dar aos outros reclusos a oportunidade que os livros lhe deram a ele.
2: E tu ouviste falar nesta história?
3: Li no Washington Post.
2: E foste atrás desta
3: história? Fui atrás procurar. Este foi muito difícil de contactar, do ponto de vista de produção também foi desafiante.
2: É a última das histórias deste livro, A Mais Bela Maldição, que é de facto um bom nome para esta estranha atividade de olhar para este objeto. É uma coisa.

0: estreou recentemente um filme que tem parte de uma história tua também, O Barqueiro, de Simão Caiate, foi nosso convidado.
1: Sim, aqui. O audiovisual e o cinema têm essa particularidade que os livros raramente têm, que é ser escrito a várias mãos. Uhum. Eu só queria fazer aqui um parênteses, acho que o Rui foi extremamente modesto, que ele é um extraordinário romancista. Portanto, nós que somos os seus autores aprendemos também muito com ele. Mas o audiovisual tem, e o cinema tem essa característica. É um enquanto na capa do livro, por norma, só existe um nome, não é? Uma série de televisão, um filme, é o resultado de um trabalho de equipa. E para quem vem dos romances e começa a escrever argumento, há ali um grande exercício de humildade no início, não é? De luta e depois, mais tarde, de humildade. Porque é verdade que o argumento, a palavra, é o ponto de partida de qualquer produção. Eu não acredito num filme bom que parta de um mau argumento. Acho que já existe o contrário, não é? Filmes maus que têm bons argumentos na sua base. Mas depois a verdade é que eu encaro o argumento quase como se fosse uma receita de culinária, não é? Depois depende da qualidade do chefe, depende da qualidade dos produtos.
0: Desse ponto de vista, é das obras criativas que mais escapam ao ponto de partida.
1: Ao ponto de partida, e ainda bem. No meu percurso, e já vou com algumas séries e com alguns filmes, não me deixo de maravilhar a cada projeto com a capacidade que uma equipa tem de erguer as tuas palavras de alguma maneira e de lhes dar outra dimensão. E olho para cada linha de texto agora com um sentido de responsabilidade completamente diferente do sentido de responsabilidade que tinha no início, não é?
0: E entretanto, tu própria te estreaste na realização, portanto
1: é
0: já prolongaste, digamos, a tua escrita para...
1: Não consegui resistir.
0: Uma curta-metragem, The Reminder, que já foi premiada internacionalmente, e mais uma vez a questão da memória do luto no centro da história, não é? Portanto, veste a desenvolver também essa área de realização?
1: No caso específico da realização, ainda estou a nadar um bocadinho na piscina dos pequeninos, não é? É preciso ter essa humildade, mas estou a maravilhar-me com uma espécie de novo alfabeto que estou a aprender e que tem, na verdade, símbolos e letras novas, como por exemplo o silêncio, não é? A ideia de silêncio na literatura é um silêncio preenchido, não é? Que seja pela descrição, não é? Não existe esse silêncio de página branca no caso de um romance. No caso do cinema, há múltiplos silêncios, não é? Os silêncios são em si só um alfabeto. E esta ideia de conseguires manipular o silêncio, eu acho que é quase simbólico o facto da minha primeira curta-metragem, eu que sou romancista, não ter diálogos. Foi rodada em Nova Iorque e mais uma vez chega uma mulher que está a viver um período grave de falta de memória de curto prazo, sofreu um trauma muito violento, e ela é guiada por Nova Iorque por alarmes que recebe no seu telemóvel. Lhe dizem coisas como onde ir, o que comer, não ponhas açúcar no café porque és diabética.
0: O tema da memória é de facto um tema absolutamente presente no
1: porque eu acho que no fundo tu és o conjunto disso, não é? Tu és a súmula de alguma maneira das tuas memórias, mas também dos teus esquecimentos. Tu és o resultado do que decides lembrar, e lembrar no sentido de recriar, não é? Porque a memória nunca é isenta, e também daquilo que tu decides esquecer. E essa mulher, todas as semanas, por essas mensagens, é levada a um sítio em que consegue, de alguma maneira, reviver esse trauma e reviver o luto que esse trauma lhe provoca. No caso específico da curta-metragem, trata-se do 9/11, no memorial das Torres Gêmeas.
0: Rui, neste momento em que se fala da crise dos livros, ou seja, parece que há aqui um movimento contraditório em que nunca se publicaram tantos livros como agora, e no entanto, por exemplo, em Espanha havia um dado curioso que revelava que grande parte dos livros, metade, não vendiam mais do que 100 exemplares. Isto é aqui que parece uma coisa paradoxal entre a publicação...
2: Os dados são falaciosos.
0: São

0: Falaciosos.
1: Falaciosos, porque incluem todo tipo de publicação que tem um ISBN, um EAN, e, portanto, edições de autor com tiragens micro estão dentro dessa estatística.
0: Uhum.
1: Portanto, isso está enviesadíssimo.
0: Mas num momento em que se fala muito da crise de leitura nos jovens, sobretudo.
1: Também se fala do contrário já, de que esta geração...
2: Há uma inversão.
1: De que há uma inversão. Eu não sei se é verdade, verdadeiramente comprovado, ou se não é uma maneira de olhar também para os dados. O que parece haver é uma certa tendência, até mais generalizada e não tanto adstrita aos jovens, de nos desligarmos do digital e de voltarmos a um tempo mais lento. Há uma necessidade de abrandamento e o livro é a melhor resposta. Nunca se inventou uma máquina melhor para o encontro connosco mesmos, para um tipo de vida muito mais desacelerada, que acho que é de facto uma coisa de que nós precisamos.
0: Mas atualmente os números de vendas de literatura diminuíram.
1: Sim, a venda de livros tem vindo a diminuir ao longo dos anos.
0: A parte literária, digamos.
1: Mas, claro, sobretudo...
0: Aumentam livros de autoajuda e outras coisas.
1: A literatura em si, autores como o Zé Cardoso Pires, o José Saramago ou o Lobo Antunes, no seu auge, tinham tiragens de 50, 40, 50, 60, até 100 mil exemplares. Isso aconteceu com estes autores. É impensável os autores
0: hoje,
1: literários...
0: Um autor que vende muito, vende substancialmente menos do que
1: não
0: isso.
1: Não tem comparação. Até porque a oferta é muito maior e, portanto, eu não consigo acompanhar tudo o que sai, não é? Eu enquanto leitor. É difícil, na mesma semana, comprar o livro da Filipa Martins e o do Rui Conceiro, ler os dois, depois saiu ao mesmo tempo o do outro...
0: Afonso Cruz e...
1: Não é possível.
0: Sim.
1: Isto não acontecia antes. Isto não acontecia. Uhum. E, portanto, é normal que cada livro venda menos e isso coloca os autores em apuros. Uhum. Porque não conseguem viver disto e têm de se dar a atividades paralelas, adjacentes, não é? Eu fui editor, a Filipa também está noutras áreas, mas eu acho que a Filipa é um caso diferente, porque ela tem uma relação muito íntima com a palavra e nunca para de me surpreender no sentido em que está sempre a criar a partir da palavra, já fez poesia, uhum, teatro, cinema, uhum, portanto, ela tem uma necessidade epidérmica de escrever. E estes autores hão de escrever sempre, quer os livros vendam muito ou pouco.
0: Como habitualmente, pergunto, o que é que têm estado a escutar? Pronto, para os dois, claro.
1: Posso começar. Olha, eu tenho estado a ouvir já desde há muito tempo o disco... Ana Márcia, da Márcia, mas com muita insistência, porque eu sou daqueles tipos que ficam obcecados por certas canções.
0: E ouço repetidamente.
1: E ouço canções em repeat, como fazíamos antigamente nos leitores.
0: E depois largas?
1: Sim. O quem vem, como é que se chama? O Quem Vem Cá com a Catarina Salinas, que é um tema formidável. Acho lindíssima a Catarina Salinas dos Best Youth. E portanto fico a ouvir sempre aquilo várias vezes e anima-me de manhã. E esse é um dos discos que me tem.
0: Ana Márcia, sim.
1: Sim, da Márcia, que me tem acompanhado. Há um podcast que eu também ouvi todo, porque está agora no intervalo entre a primeira e a segunda série, que é o Antes de Morrer, do Francisco Mota Saraiva, de quem já falei aqui hoje. Ele tem um podcast com um amigo que é o João Diniz. O João Diniz,
0: aquilo foi o último prémio Saramago.
1: Sim, uhum. Ele parte uma premissa: o João Diniz lia pouco, sentia que lia pouco, então convidou o seu amigo escritor para lhe sugerir livros. E é um podcast muito bom, porque na verdade é digressivo. O Francisco Mota Saraiva pega num livro, no processo do Kafka, e partilha as suas impressões a propósito daquele livro, vai ao interior do livro e conta à oficina de escrita, se houver informações.
0: Como é que se chama o podcast?
1: Antes de Morrer, porque são aqueles livros que
0: temos
1: que ver
0: antes de morrer. Filipa, o que é que andas a escutar?
2: A escutar, e de facto é a escutar, sendo que eu devia estar a ver. Muitas vezes eu ponho documentários e estou a trabalhar noutras coisas e... Por exemplo, antes de vir para aqui, estava a terminar um sobre a Patti Smith, The Dream of Life, acho que é esse o título, para já porque é uma autora de quem gosto muito, mas principalmente é uma artista num sentido mais lato, na forma como ela encara a arte, como se fosse uma alma velha, eu acho que é essa a expressão, ou seja, ela percebe que o gesto artístico é uma necessidade e nunca o consegue comprometer. Ela não diz nada que de alguma maneira fira o objetivo último dela, que é de criação. E para mim é uma enorme, ao mesmo tempo é uma enorme inspiração, mas também transmite-me uma enorme tranquilidade, não é? Porque há pouco o Rui estava a ser generoso a dizer que a palavra para mim é quase uma segunda pele e é de facto. E esse olhar para os livros, para os projetos, para as histórias, com a tranquilidade de quem quer dizer alguma coisa e tem urgência de dizer, permite-nos sobrevoar um bocadinho esta questão dos números e do público, não é? Por exemplo, agora o cinema português está a atravessar uma fase, nós estamos a falar do livro, mas o cinema em português está a atravessar uma fase dramática.
0: Sim. E há movimentos aqui que as salas de teatro nunca tiveram tão cheias.
2: É isso.
0: E as salas de cinema nunca tiveram tão vazias.
2: E há 10 anos nós estávamos a vaticinar exatamente o oposto. Portanto, eu acho que às vezes é só preciso ser um bocadinho uma alma velha, como a Patti Smith, e olhar com uma tranquilidade maior para isto e percebermos que quem tem coisas para dizer e urgência em dizê-las vai ter o seu lugar.
1: Muito bem. Só uma coisa, a canção de que eu estava a falar há bocado é o Quem Cá Está.
0: Muito bem, da Márcia. Muito bem, como habitualmente as sugestões do âmbito cultural do El Corte Inglês, esta semana, 11 de maio, no El Corte Inglês Cultural em Lisboa, 1926, o fim da Primeira República e a instauração da ditadura por António Valdemar e antes disso, aliás, já no dia 7 de maio, a Identidade da Europa por Miguel Morgado. Duas conferências substancialmente diferentes, ambas no âmbito cultural do El Corte Inglês Lisboa. Enquanto isso, no âmbito cultural do El Corte Inglês no Porto, dia 12 de maio, uma sessão da Identidade do Porto pelo Joel Cleto. O Porto, cidade mercantil, burguesa, liberal, hospitaleira, insubmissa e invicta, a longa história das revoltas e rebeliões no Porto, pelo Joel Cleto. E no dia 19 de maio, a primeira de duas conferências de António Bagão Félix sobre as raízes de vida e raízes com vida. Primeira sessão Raízes, Carlos Ramos, parte da grande paixão de Bagão Félix pelas árvores e pelas plantas.
1: Em livros também.
0: Em geral. Resta-nos agradecer aqui a presença da Filipa Martins, que acabou de editar agora o seu romance No Meu Fim Está o Meu Começo, uma edição da Quetzal, e que está nas bancas, nas livrarias. A Filipa é já o quinto romance, e este romance, como ouvimos, é um romance quase biográfica, na linha biográfica, através da história da sua avó e da sua mãe, não é? Mas, enfim, ficcionadas, como são todas as memórias. E o Rui Coceiro acabou de editar o seu terceiro livro, creio, depois de um êxito que foi o romance Baiou Sem Data para Morrer e depois Morro da Pena Ventosa. Agora, uma história, ou melhor, uma coleção de histórias sobre gente apaixonada por livros. A Mais Bela Maldição, de Rui Coceiro, uma edição da Porto Editora, também nas livrarias um pouco por todo lado. Como habitualmente, a Escuta do Mundo teve a sonoplastia de João Félix Pereira, José Guerreiro, Alexandre Lima e Abel Paiva. O vídeo é da Ana António e nós estamos aqui, como habitualmente, nos horários do costume e sempre em podcast. Obrigado.
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1: São 11h58, menos uma hora nos Açores.

0: Portugal está empenhado numa união mais forte, competitiva, coesa e influente no mundo, garante Luís Montenegro. Já o Presidente da República reforça que as regras do bloco devem mudar. As companhias aéreas não podem aumentar o preço dos bilhetes, alegando o aumento do preço do combustível, sublinha a DECO, que explica também que a situação é diferente no caso dos pacotes turísticos. Há mudança de liderança no Rally de Portugal. Hoje dia estava à frente nas três primeiras classificativas, mas perdeu agora o lugar para Olivia Solberg. Está à frente, passou de quarto para primeiro lugar.
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4: Temperaturas de agora, estamos com 14 graus em Ponta del Porto, 17 em Lisboa, 18 em Faro, 18 também no Funchal. Avançamos agora para a edição ao meio-dia com Cláudia Patrício Silva.
0: Num tempo de grandes desafios, Portugal vai continuar empenhado na construção de uma União Europeia mais forte, competitiva, coesa e influente no mundo. É a mensagem do Primeiro-Ministro no Dia da Europa. Luís Montenegro escreve nas redes sociais que hoje se celebra uma Europa de paz, liberdade, democracia e prosperidade. O Presidente da Assembleia da República também assinalou o Dia da Europa com uma mensagem nas redes sociais. José Pedro Aguiar Branco destaca, acima de tudo, o diálogo, a cooperação e a paz no projeto europeu.
5: Acima de tudo, o projeto europeu representa a paz. Representa, depois de séculos de conflito, uma opção pelo diálogo e pela cooperação. Os portugueses conhecem o impacto da União Europeia no nosso país. Sabem que a adesão europeia, há 40 anos, transformou Portugal na criação de infraestruturas, na modernização, no desenvolvimento regional. Mas, sobretudo, na construção de uma identidade comum. Neste Dia da Europa, celebramos tudo isto. O passado que partilhamos, a cultura que vivemos e o futuro que estamos a construir.
0: Também para assinalar a data, o Presidente da República voltou a defender que a regra da unanimidade em domínios estratégicos já não faz sentido para a União Europeia. Numa publicação nas redes sociais, António José Seguro escreve que uma Europa que se move apenas quando há consenso é uma Europa que chega sempre tarde. O Presidente da República acrescenta ainda que o futuro pertence a quem age com determinação e não a quem reage tarde e corre quase sempre atrás do prejuízo. Este ano, a comemoração do Dia da Europa acontece no Porto. Ao longo do dia vão decorrer atividades culturais, desportivas e cívicas. Às 6 da tarde há um concerto na Avenida dos Aliados com Cátia Guerreiro e a Banda Sinfónica Portuguesa. A Associação de Defesa do Consumidor congratula-se com o esclarecimento da Comissão Europeia sobre os voos que podem ser afetados pela falta de combustível. Bruxelas emitiu ontem uma orientação para garantir que as companhias aéreas não podem aumentar o preço dos bilhetes, alegando o aumento do preço do combustível. O jurista da DECO, Paulo Fonseca, destaca essa garantia com um exemplo concreto.
6: As transportadoras não podem, por si só, aumentar os preços dos bilhetes aos consumidores que já tenham adquirido o bilhete. Quer isto dizer que se eu adquiri, comprei um bilhete para de viagem a Lisboa-Roma em novembro e paguei efetivamente 40€ por essa viagem, se agora, em virtude do preço do combustível, a viagem, provavelmente a transportadora poderia cobrar um valor manifestamente superior, não pode aumentar o preço porque eu vou, portanto, eu viajo com base nas condições com as quais contratei. Isto implica quer aumentos de preços, quer criação de sobretaxas.
0: Os voos e sobretaxas das viagens já pagas não podem ser aumentados, realça a DECO, Caso diferente é o dos pacotes turísticos. Aqui, a DECO recomenda atenção, lembrando que o aumento só pode acontecer até 20 dias antes do início da viagem. Paulo Fonseca confessa também outro receio no que toca a cancelamentos de voos com mais de 20 dias.
6: Há aqui uma preocupação para a DECO, e é essa que nas entrelinhas destas novas guidelines da Comissão não estão respondidas, que são as situações em que efetivamente a transportadora cancela voos com mais de duas semanas, ou seja, estamos a falar de um período em que eu tenho uma viagem agendada para agosto, por exemplo, e a transportadora cancela essa respectiva viagem. Ora, o consumidor, quando comprei esta viagem, posso ter comprado a um preço bastante inferior, e o nosso receio é que as transportadoras cancelem alguns voos e os coloquem novamente no mercado, portanto o mesmo voo, o voo não é efetivamente cancelado, ou seja, o voo mantém-se, mas é colocado no mercado novamente, ou com outra referência, já efetivamente com um preço diferente. E isso sim é que a Comissão, e esperávamos que a Comissão tivesse aqui uma resposta.
0: O tema não foi abordado nas orientações emitidas pela Comissão Europeia, que frisou, no entanto, que os passageiros com voos cancelados por falta de combustível têm direito à assistência, incluindo alojamento e reencaminhamento, mas não têm direito à compensação financeira. Com apenas uma médica a meio tempo para 2.800 utentes, os habitantes do Samoco queixam-se da falta de profissionais de saúde no posto da localidade. Esta manhã realizam uma tribuna pública para exigir que seja garantida assistência médica aos utentes. Raquel Prazeres, da Comissão de Utentes do Samoco, descreve um cenário complicado sem médicos de família.
7: Estamos a viver uma situação muito triste de... Já não temos médicos de família, não temos enfermeiros, não temos acesso a nenhum serviço e temos um posto de saúde impecável, com todas as condições, dois gabinetes médicos, dois gabinetes de enfermeira, e aos poucos, com esta obsessão de centralizar os serviços, deixaram de atribuir médicos, enfermeiros, e neste momento as pessoas confrontam-se com consultas desmarcadas, sem ter marcação, estão muito desiludidas, precisam de se juntar e juntamos não para fazer queixinhas, mas para fazer valer os nossos direitos.
0: Raquel Prazeres afirma ainda que muitos utentes não conseguem deslocar-se do Samoco para o Centro de Saúde em Alcochete por não terem viatura própria ou por falta de mobilidade. Na tribuna pública, os utentes vão aprovar um abaixo-assinado que querem entregar ao Governo e ao Presidente da República. E houve reviravolta no Rally de Portugal. Sébastien Ogier perdeu a liderança para Oliver Solberg, que subiu 3 posições após a classificativa de Amarante, Tiago Barquinha Gonçalves.
8: Solberg teve um desempenho brilhante nesta especial e deixou para trás toda a concorrência. Fez menos 7 segundos que o galês Elfyn Evans, que foi o segundo mais rápido. Antes desta classificativa, Solberg era quarto e, com o tempo que fez, ultrapassou Sami Payari, que é agora o quarto, Thierry Neuville, o terceiro, e Sébastien Ogier, que passa a ser o segundo. O francês fez mais 19 segundos que Solberg em Amarante e está agora a meio segundo, ou seja, a 5 décimas da liderança do sueco. Neuville está também freita a 2 segundos e 6 décimas do topo. Depois desta especial, Ogier queixou-se da falta de aderência e mostrou-se impressionado com a capacidade de Solberg ao dizer que não faz ideia como o agora líder do Rally de Portugal conseguiu fazer aquele tempo. A prova está ao rubro, numa altura em que vamos a meio do penúltimo dia de prova e em que a chuva se está a fazer sentir com uma grande intensidade.
0: Uma tarde que vai ser preenchida por este penúltimo dia do Rally de Portugal, agora, por enquanto, com nova liderança, Oliver Solberg está à frente do Rally de Portugal. Israel vai libertar os 2 ativistas da flotilha humanitária que estavam detidos no país. É uma informação, para já sem mais detalhes, que está a ser adiantada por um grupo de direitos humanos à France Press, uma informação que vamos continuar a acompanhar. E neste dia da vitória, Putin recebeu no Kremlin o primeiro-ministro da Eslováquia. Esta manhã houve a parada militar, que assinala o dia da vitória dos soviéticos sobre a Alemanha nazi na Segunda Guerra Mundial. Uma cerimónia acompanhada por 3 líderes estrangeiros, os presidentes da Bielorrússia, Malásia e Laos. No discurso do Dia da Vitória, Putin defendeu que os soldados russos estão a combater na Ucrânia uma força agressiva apoiada pela NATO. Num discurso de quase 10 minutos, o presidente russo voltou a argumentar também que a causa do exército é justa. O Festival Internacional de Cinema Indie Lisboa tem esta noite um filme sobre futebol. Chama-se Conferência dos Pássaros e tanto pode ser sobre futebol, como a perda ou o lugar a que pertencemos. Foi o que percebeu o jornalista Ricardo Alexandre à conversa com o realizador iraniano.
9: Our coach is not with us anymore. Our coach is not with us anymore.
10: Um treinador de futebol morre e deixa no clube e nos jogadores um lastro de luto e desorientação. Será então Conference of the Birds, Conferência dos Pássaros, um filme sobre o lado mais humano do futebol? Responde o realizador.
11: I think you could say so.
12: Acho que sim. Pode-se dizer que não se trata de futebol no sentido de vermos um campo de futebol ou um jogo. Trata-se mais das margens do jogo e do impacto que ele causa nas pessoas ao redor. Então, após a morte de um treinador, vemos as segundas linhas do clube a tentar preencher esse vazio. E vemos mais o vai e vem das pessoas no clube de futebol e o que isso lhes provoca. Assim, a narrativa volta-se para encontros pessoais que, às vezes, se tornam um pouco surreais.
11: So it drifts into personal encounters, which at times get a bit surreal.
10: Um filme sobre dor e perda, o germânico-iraniano Amin Motalebzadeh traz-nos um retrato ficcionado. Há nomes de jogadores reais, mas qual será o clube? Talvez sejam vários, nada é explícito. A rádio fala no nome de José Mourinho para o lugar do homem que desapareceu. Um filme sobre o que fazer a seguir um evento dramático, como lidar com a perda. O realizador é iraniano de origem e no filme, de certa forma, também anda à procura de um lugar de pertença. E como olha o realizador, filho de pais iranianos, para o Irão de hoje?
11: There's like a huge gap, a huge void.
12: Existe uma enorme lacuna, um enorme vazio no meio do regime, que subsiste apesar desse vazio. E isso é muito interessante para mim. A questão principal é por quanto tempo o regime conseguirá manter-se em funções sem que alguma tensão venha ao de cima.
11: Without that there is some tension coming up.
10: O filme de encerramento do Indy, Conference of the Birds, passa no cinema Fernando Lopes, na Lusófona, no Campo Grande, às 9:30 da noite deste sábado.
0: E hoje será também o dia em que serão conhecidos os vencedores do Festival Internacional de Cinema Indy Lisboa.
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0: Meio-dia com mais 14 minutos, já a seguir em antena, o Estado do Sítio, edição de Ricardo Alexandre.
1: O Líbano, Irão, Gaza, América, Europa e o mundo, na edição desta semana do Estado do Sítio. Vamos até ao Líbano, de Beirute às terras do Hezbollah, no sul, que tem sido atacado por Israel, passando pelo campo de refugiados de Sabra e Shatila, que ficou célebre pelo massacre na Guerra Civil Libanesa no início dos anos 80 do século passado. Vamos ao encontro do repórter Bruno Amaral de Carvalho, em serviço especial para a TSF. Na madrugada de sexta-feira, não se falava em guerra, mas tinham recomeçado, de facto, as hostilidades entre os Estados Unidos e o Irão, no Estreito de Hormuz. Sobre Gaza, vamos escutar Francesca Albanese, relatora especial das Nações Unidas para os Territórios Ocupados da Palestina. Ela insiste em que a comunidade internacional deve cortar todo o tipo de relações com Israel. Foi ouvida por Joana Rey, TSF em Madrid. Trump e Lula, horas na Casa Branca. Já vamos ouvir o presidente brasileiro após o encontro de quinta-feira à noite, que terá corrido muito bem. A guerra, as guerras, Trump e o Canadá e a guerra na Ucrânia. Na entrevista com Michael Ignatieff, canadiano, é um dos mais respeitados pensadores da atualidade, autor e historiador, antigo político, mas sempre preocupado com a democracia. Esteve no Fórum à Torre, Vínculo Atlântico, em Lisboa, onde ouvimos também um atual e um antigo ministro dos Estrangeiros, um antigo presidente do governo espanhol e o atual presidente da República Portuguesa sobre a Europa. Este 9 de maio é Dia da Europa. Dia da Europa é dia da vitória celebrada em Moscovo, dia do triunfo da União Soviética sobre a Alemanha Nazi. Vladimir Putin reduziu o aparato militar tradicional da cerimónia deste sábado no Kremlin por receio de ataques ucranianos. Vamos ouvir a investigadora do Instituto Português de Relações Internacionais, Sónia Sénica. Ataques israelis causaram quinta-feira pelo menos 12 mortos no sul do Líbano, segundo o governo libanês, apesar da existência de um cessar-fogo. Estes ataques aconteceram enquanto um dirigente do Departamento de Estado norte-americano anunciava a realização de discussões entre o Líbano e Israel a 14 e 15 de maio, portanto quinta e sexta-feira da próxima semana, em Washington. Durante o dia, a aviação israelita atacou várias localidades do sul libanês. Já à noite, o governo do Líbano deu conta de 11 mortos, entre os quais duas crianças, causados por bombardeamentos a três localidades na região de Nabatieh. Um ataque em Mariaoun, a uma ambulância do Comitê Islâmico de Saúde, ligado ao Hezbollah, causou a morte a um socorrista e feriu outro. Bruno Amaral de Carvalho, repórter português em serviço especial para a TSF, visitou aldeias, entretanto, atacadas no sul do Líbano.
2: Esta tarde cheguei a Doeir novamente depois de um ataque das forças de Israel. O que me contaram os habitantes desta aldeia, praticamente abandonada no sul do Líbano, na região de Nabatieh, foi que caiu uma bomba, um explosivo, em cima de um edifício. O ruído chamou a atenção de alguns dos habitantes que foram ver o que se tinha passado e, em seguida, Israel terá lançado um novo ataque, já com um projétil que fez não só explodir a bomba, como destruiu vários edifícios à volta. Nesse ataque morreram pelo menos duas pessoas. Quando eu cheguei havia muita destruição, várias pessoas a tentar socorrer, a tentar levantar as pedras, os destroços dos edifícios que acabaram por desabar. Entretanto, acabei por me ir embora e 15 minutos depois houve um novo ataque. Um drone acabou por matar uma pessoa na aldeia de Doeir e um dos jornalistas que estava comigo acabou por me contar que várias das pessoas que estavam ali à nossa volta também ficaram feridas nesse ataque.
1: A meio da semana, na manhã da TSF, Bruno Amaral de Carvalho contava o que viu num célebre campo de refugiados de Sabra e Shatila.
2: Visitei o campo de refugiados de Shatila, em Beirute, um campo de refugiados, sobretudo, para palestinianos. Foi construído ainda nos anos 50 e, de facto, as condições não são as melhores. Estamos a falar de dezenas de milhares de pessoas confinadas num espaço muito, muito estreito. Consegui chegar à fala com o coordenador do campo, no fundo, o líder do chamado Comitê Popular, que organiza e estrutura tudo o que seja acesso a condições básicas em Shatila. Basicamente o que diz é que a população palestiniana, os sírios também e de outros países, têm poucas condições, sofrem discriminação por parte das autoridades libanesas na dificuldade de acesso ao trabalho. Aliás, ele contava precisamente que 80% da população está desempregada e não tem acesso também à nacionalidade libanesa, apesar de muitos deles já terem nascido ali e de viverem há muitos anos em Shatila. Shatila é um campo que ficou tristemente famoso pelo massacre provocado pelas milícias falangistas cristãs apoiadas pelo exército de Israel em 1982, que provocou cerca de 2 mil mortos no campo. E de facto toda essa memória e a memória também das guerras que desenvolveram desde então estão bem presentes nas paredes deste campo. Nós podemos ver cartazes, fotos, não só dos seus heróis palestinianos, mas também podemos ver as fotos daquilo que eles chamam os mártires de hoje, ou seja, aqueles jovens que estão a combater no sul do Líbano, ao lado das forças do Hezbollah, os palestinianos das organizações palestinianas, estamos a falar de diferentes forças que também estão em Gaza e na Cisjordânia, por exemplo, a Frente Popular de Libertação da Palestina, o Hamas, enfim, a Fatah também, a OLP, está presente no campo. Consegui ver cartazes de diferentes figuras que para eles são hoje considerados heróis, como o próprio Sinwar, que era o líder do Hamas, que planificou o 7 de outubro de 2023, e portanto podemos assim atestar também não só as dificuldades que vivem no seu dia-a-dia, o acesso à água, à alimentação, a cuidados médicos, mas também o seu compromisso com essa luta histórica de lutar pelo Estado da Palestina e também de regressarem ao seu país. Muitos deles foram expulsos em 1948, naquilo que eles chamam Nakba, a tragédia, a catástrofe, quando foram expulsos cerca de 1.8 milhões de palestinianos de todo o seu território, das suas casas, pelas forças de Israel, e essa memória que continua presente e viva na cabeça de toda esta gente.
1: Bruno Amaral de Carvalho, jornalista português em Beirute, aqui em serviço especial para a TSF. Já a seguir, o regresso das hostilidades ao Estreito de Hormuz.

0: O Irão e os Estados Unidos da América reacenderam na noite de quinta-feira as hostilidades no Estreito de Hormuz, apesar dos incidentes que envolveram troca de tiros na ilha de Keshm. Uma fonte da administração norte-americana disse à Fox News que isto não significa o recomeço da guerra. Terá havido também troca de tiros em Minab, uma localidade, uma cidade no sul do território do Irão, aliás, onde uma bomba norte-americana terá matado mais de 170 pessoas, a maioria crianças, no início da guerra começada a 28 de fevereiro. As forças armadas iranianas trocaram tiros com o inimigo norte-americano na ilha de Keshm, no Estreito de Hormuz, noticiaram os médias estatais em Teherão. Segundo a televisão iraniana, as forças da República Islâmica abriram fogo em retaliação pelo ataque militar dos Estados Unidos a um petroleiro iraniano. Atacaram 3 destroyers americanos. As forças norte-americanas não se pronunciaram sobre as alegações dos médias estatais com base em fontes anónimas, mas os Estados Unidos dizem que apenas retaliaram e que o Irão não atingiu quaisquer alvos americanos. Teherão afirma que os Estados Unidos violaram a trégua com o ataque contra 2 navios e também o ataque contra zonas civis, com apoio de países da região, nomeadamente, como já disse, em Minab, no sul do país. Horas antes, Donald Trump dizia que o Irão quer porque precisa.
1: Agora eles querem muito fechar um acordo e vamos ver se conseguimos. Eles não podem ter armas nucleares, sabe? É muito simples. Então, acho que vencemos. Agora é só uma questão de ver. Se saíssemos agora, eles levariam 20 anos para reconstruir. Eles querem fechar um acordo e é bem possível que consigamos.
0: Donald Trump sobre o Irão. O presidente dos Estados Unidos recebeu na Casa Branca Luiz Inácio Lula da Silva, o presidente do Brasil. Uma reunião terá demorado 3 horas. O New York Times afirmou que o encontro ocorreu num clima de trégua frágil, após meses de tensão diplomática, marcados por tarifas americanas contra produtos brasileiros, críticas públicas de parte a parte e divergências dos Estados Unidos sobre o processo contra Jair Bolsonaro. A reunião na Casa Branca terminou sem a prevista conferência de imprensa conjunta. Trump disse, no entanto, fez saber através de uma mensagem que o encontro correu muito bem e que pode vir a ser repetido. Já Lula falou pouco depois na Embaixada Brasileira em Washington. O presidente brasileiro disse que não houve assuntos proibidos na reunião com Trump. Segundo Lula, os dois falaram sobre tarifas e terras raras. No entanto, temas como a classificação de facções criminosas como terroristas ficaram fora da conversa. O presidente brasileiro afirmou ainda que entregou propostas do Brasil para o combate ao crime e classificou o encontro como um passo importante na relação entre os dois países.
2: Então eu saio muito, muito satisfeito da reunião. Acho que foi uma reunião importante para o Brasil e importante para os Estados Unidos. Eu sempre acho que a fotografia vale muito. E vocês perceberam que o presidente Trump rindo é melhor do que ele de cara feia. E eu fiz questão de dizer para ele, ria. E um pouco, é importante, alivia. Alivia a nossa alma se a gente rir um pouco. Bem, então é isso. Eu acho que o Brasil está preparado. O Brasil está preparado para discutir com qualquer país do mundo qualquer assunto. Nós não temos veto. Não tem assunto proibido. E ainda brinquei com o presidente Trump. Ele perguntou da Copa do Mundo se a seleção brasileira estava boa. E eu falei, eu espero que você não venha, sabe, anular o visto dos jogadores brasileiros para a seleção. Por favor, não faça isso, porque nós vamos vir aqui para ganhar a Copa do Mundo.
3: É isso. O que ele respondeu?
2: Ele riu. Ele riu porque agora ele vai rir sempre.
0: Lula em Washington. Já a seguir, vou conversar com o nosso convidado principal desta semana, o historiador, professor, autor, ex-político Michael Ignatieff. Com antepassados russos, é um dos mais respeitados pensadores da atualidade, Michael Ignatieff, canadiano, autor e historiador, antigo político, mas sempre preocupado com a democracia, esteve no Fórum La Torre, Vínculo Atlântico, em Lisboa, recentemente, deu uma longa entrevista à TSF, fala de Trump e da guerra com o Irão, da relação do Canadá e dos Estados Unidos, da Europa e da Rússia, da Ucrânia e da Hungria, onde vive com a mulher. Ignatieff foi o líder do Partido Liberal do Canadá, líder da oposição oficial de 2008 a 2011, ocupou cargos académicos relevantes nas universidades Cambridge, Oxford, Harvard e Toronto, é reitor e presidente da Universidade Centro-Europeia, expulsa por Viktor Orban de Budapeste. Quando morava no Reino Unido, de 1978 a 2000, Ignatieff tornou-se muito conhecido como locutor de televisão e rádio e colunista do Observer. Fez a série de documentários Blood and Belonging, Journeys into the New Nationalism, que foi para o ar na BBC em 1993, que deu origem a livro também com o mesmo nome e ganhou vários prémios. Também foi premiado o livro de memórias The Russian Album. Foi líder do Partido Liberal do Canadá, como já disse, com maus resultados históricos, é certo, em 2011. E em 2016 deixou a Universidade de Harvard para se tornar presidente e reitor da Universidade Centro-Europeia em Budapeste. Michael Ignatieff, obrigado por estar connosco. O que quis dizer aqui no Fora da Torre quando afirmou que estamos num mundo novo, mas que não devemos sentir nostalgia do passado?
4: Well, everybody's lamenting what is called the death of the rules-based international order.
5: Bem, todos lamentam o que se chama de morte da ordem internacional baseada em regras, mas isso é um pouco sentimental. Tivemos paz no Atlântico Norte a partir de 1945, mas no resto do mundo, no mundo em desenvolvimento, por exemplo, tivemos uma guerra por procuração atrás da outra, com o Vietnã, Guatemala, Moçambique, guerras terríveis em que as duas superpotências competiram. E os europeus não morreram, mas muitos africanos e asiáticos certamente morreram. Portanto, não devemos ter nostalgia desse passado e acho que precisamos pensar, embora seja muito difícil, em como o novo mundo nos apresenta oportunidades. Sabe, eu sou canadiano e durante 30 anos dependemos dos Estados Unidos para nos defender. 75% do nosso comércio era com os Estados Unidos. Agora, acordámos num mundo onde teremos que gastar mais com defesa e diversificar os nossos mercados para a Europa e a Ásia.
0: Disse que o governo canadiano está a tentar reduzir a dependência dos Estados Unidos de 75% para 50%, o que é um grande desafio.
5: É um grande desafio e não tenho a certeza se conseguiremos, mas vamos, parece-me, como costumamos dizer, enfrentar uma questão existencial. Ou fazemos isso ou nos tornamos uma colónia dos Estados Unidos. E, independentemente das outras divergências entre os canadianos, eles não querem tornar-se colónias dos Estados Unidos e querem continuar a ser canadianos. Então descobrimos o preço da nossa soberania. Descobrimos que, se queres ser canadiano, o preço a pagar é alto. Tens de te defender. Precisas negociar com o mundo todo. Precisas resolver os teus problemas de produtividade. E precisas parar de dar desculpas de viver ao lado do império, pensando que o império não vai cobrar um preço. Bem, esse é o mundo em que vivemos e é por isso que acho que despertar é uma libertação. Está um pouco frio lá fora, mas é melhor viver na realidade que na ilusão.
0: Mas será que tudo isso se deve a um homem e um tipo específico de presidente ou é algo mais estrutural? O senhor mencionou no seu discurso aqui em Lisboa que JFK, John Fitzgerald Kennedy, não consultou propriamente nenhum parceiro europeu durante a crise dos mísseis em Cuba.
5: Sim, eu disse isso por um motivo, porque acho que não se trata apenas de Trump. Esse é um padrão antigo nas relações americanas. A potência hegemónica, o Estado mais poderoso, muitas vezes esquece de consultar os aliados, não percebe que os aliados importam, não acredita que devam ser consultados. Isso acontece há muito tempo nessa relação e acho que piorou, mas não é inédito. E não vejo uma América tão cedo que seja mais fácil de lidar. Acho que haverá uma administração americana no futuro que entenda que ter bons aliados e bons amigos na Europa aumenta o seu poder e influência. No momento, temos uma administração que pensa que esses aliados são basicamente adversários, concorrentes, problemas e aproveitadores. Acho fácil imaginar uma administração americana que se lembra disso. Sabe, se você comparar o poder americano com o poder chinês, o contraste mais surpreendente é a força da estrutura de alianças americana. A China não tem aliados. Os Estados Unidos, até recentemente, tinham aliados. Na Ásia, Japão e Coreia, tinham todo o bloco europeu como aliado. A China não tinha nada parecido para competir.
0: Mas agora os Estados Unidos estão em declínio.
5: Esta administração está a desperdiçar estas vantagens e pagará o preço por isso.
0: Como é que vê a guerra com o Irão? Já que chegamos a este ponto, como pensa que pode evoluir?
4: It could end with a negotiation. Because the Iranians have suffered.
5: Acho que poderia terminar com uma negociação, porque os iranianos sofreram danos realmente críticos. Poderia terminar com uma negociação na qual eles concordem em abrir o Estreito de Hormuz se os americanos removerem o bloqueio. Poderia ser tão simples quanto isso. Apenas esse acordo. Abriremos o Estreito se vocês removerem o bloqueio. E Trump poderia dizer, aceito esse acordo porque isso faz o petróleo fluir. Isso alivia a pressão sobre a economia global, alivia a pressão política que ele enfrenta nas vésperas das eleições de novembro, mas deixaria a questão do urânio enriquecido sem solução. E deixaria a questão dos mísseis estratégicos iranianos sem solução. E deixaria sem solução o apoio do Irão ao Hezbollah, aos Houthis e aos terroristas em todo o Médio Oriente. Então Trump teria a dificuldade, se esse for o acordo que ele conseguir, de convencer o povo americano, porque eles diriam, o que ganhamos com isto? Bombardeámos essas pessoas por 6 semanas e tudo o que conseguimos é a abertura do Estreito de Hormuz. Ele teria muita dificuldade em obter apoio para isso nos Estados Unidos, mas talvez seja isso o máximo que ele pode conseguir dos iranianos. Então, se ele não conseguir isso, teremos mais guerra e um bloqueio contínuo. E os preços da energia vão aumentar na Europa e a pressão económica vai aumentar. E a minha impressão é que ele quer resolver isso logo antes de se encontrar com Xi Jinping em Pequim, agora, em maio. Então, espero que...
0: seja esse o ponto de viragem.
5: Este seria o ponto de viragem.
0: Numa entrevista que deu ao jornal espanhol El Mundo, o Michael Ignatieff disse algo como... Se Trump decapitar o regime iraniano, o país, o Irão, pode mergulhar no caos e, nesse caso, só restaria esperar para ver se surge algum líder pró-americano. Talvez Trump espere que os bombardeamentos fortaleçam a oposição ao regime. Essa entrevista, acho que foi publicada na véspera do início da guerra, portanto foi no dia 27 de fevereiro. Acontece que o regime foi decapitado, mas, no fim de contas, nenhum líder pró-americano surgiu até agora e, afinal, os bombardeamentos... não fortaleceram propriamente a oposição contra o regime.
4: Absolutely. I've been in Iran. I know how much the regime is hated.
5: Absolutamente, eu estive no Irão, sei que o regime é odiado, mas o bombardeamento teve um efeito que, em retrospectiva, é óbvio, não creio que tenha consolidado o apoio popular ao regime. O regime ainda é odiado, creio eu, por uma grande maioria da população, mas o que aconteceu foi que o poder se concentrou na ala militar da Guarda Revolucionária e agora é uma ditadura militar legitimada pela autoridade religiosa. Antes era uma teocracia, antes da religião, as autoridades religiosas estavam no poder. Agora são as autoridades militares que estão no poder e acho que elas são mais difíceis de lidar. Portanto, acho que é mais difícil chegar a um acordo com este regime do que com os seus antecessores. Por outras palavras, Obama talvez tivesse certo que existem alternativas diplomáticas à força, que são mais eficazes do que a força. E acho que estamos a descobrir, em retrospectiva, que o presidente Obama estava certo.
4: E acho que estamos descobrindo, em retrospectiva, President Obama was right.
0: Devemos temer que Donald Trump imponha à Ucrânia um plano de paz que dê a Putin e à Rússia mais do que eles conquistaram no campo de batalha?
4: I think that's precisely what he's trying to do, and I think Ukraine has to...
5: Acho que é exatamente isso que ele está a tentar fazer e acho que a Ucrânia precisa recusar. Agora que os Estados Unidos não estão mais a fornecer grande parte do armamento, Trump perdeu a sua influência sobre a Ucrânia, o que significa que Zelensky pode rejeitar um plano de paz proposto pelos Estados Unidos que conceda à Rússia territórios que ela não conquistou. Portanto, acho que isso é algo que precisa de ser enfatizado. Trump tem menos influência sobre Zelensky agora do que tinha há um ano. Essa é a consequência. Se não forneces armas a Zelensky, perdes poder de influência sobre ele. E, portanto, acho que isso torna mais difícil para Trump impor a paz a Zelensky. E dado que os russos não conseguiram um avanço significativo no momento, estou cautelosamente otimista de que Zelensky e os ucranianos possam evitar que uma paz lhes seja imposta.
4: Zelensky and the Ukrainians can avoid having a peace rammed down their throats.
0: É algo a guerra na Ucrânia que também o impacta a um nível pessoal, como ouvi hoje.
4: Oh, sure. My name is Ignatieff.
5: Ah, claro, o meu nome é Ignatieff. Os meus antepassados eram da nobreza russa e tinham propriedades na Ucrânia. O meu avô foi agricultor na Ucrânia durante 15 anos. Foi o presidente de um conselho agrícola local no centro da Ucrânia. E o meu bisavô está enterrado numa igreja na Ucrânia, assim como a minha bisavó e o meu tio. Então, sim, é algo muito pessoal, mas é complicado porque eles eram russos, não ucranianos.

0: mas viviam em paz na Ucrânia. Eles falavam ucraniano, o meu avô falava, e quando estava exilado no Canadá, cantava canções ucranianas aos filhos. Então é algo muito pessoal. E eu acho que estou profundamente consternado com o facto de Putin querer impor o domínio russo à Ucrânia. E estou consternado com o facto de ele querer sufocar uma democracia. A Ucrânia está a lutar para ter o direito de escolher o seu modo de vida e viver em liberdade ao lado da Rússia. E isso importa para os europeus. Se Putin tiver sucesso, acho que nenhum dos territórios que faziam parte da antiga União Soviética estará seguro. Os países bálticos estariam em perigo. Até mesmo partes da Alemanha podem estar em perigo.
1: Então a alternativa é continuar do lado europeu, é continuar a ajudar a Ucrânia enquanto for necessário.
0: Eu acho que sim, absolutamente, pelo tempo que for preciso. E eu sei que isso exige sacrifícios na Europa, mas acho que é absolutamente essencial. Eles precisam de armas, precisam de equipamentos. Os ucranianos que vivem no Ocidente precisam de apoio contínuo, mas precisam de ser encorajados a voltar para casa. E nós precisamos, acima de tudo, que as nossas forças militares na Europa aprendam com os ucranianos. Quer dizer, acho que todos estão cientes de que eles estão a travar a batalha crucial do século XXI e aperfeiçoaram tecnologias que estão a transformar a natureza da guerra. E é por isso que estão a derrotar os russos. E é um facto extraordinário que eles sejam os maiores, os mais capacitados em combate e os mais experientes militares do mundo atualmente, não apenas na Europa. Todos estão a aprender com o que os ucranianos aprenderam nesta guerra. Só esperamos poder dar-lhes apoio suficiente até que consigam uma paz que garanta a sua segurança, os proteja contra novas invasões russas e os leve à União Europeia. E a admissão da Ucrânia na União Europeia não é popular. Muitos Estados europeus não querem a Ucrânia, mas, raios, se nos importamos com a Europa, precisamos de ter a Ucrânia como membro da União Europeia.
2: If you care about Europe, you need to have Ukraine as a member of the European Union.
1: E sobre um país da União Europeia que acho que lhe diz muito, não só também por questões profissionais, já que a Universidade Central Europeia, a que presidia, foi expulsa de Budapeste, aquilo que aconteceu na Hungria a 12 de abril, com a derrota de Viktor Orban. O que é que isso significa, tanto a nível nacional como europeu?
0: Bem, é uma questão pessoal. A minha esposa é húngara, então estávamos lá quando aconteceu e, de certa forma, foi...
1: Michael estava em Budapeste naquela noite?
0: Não, eu estava na cidadezinha dela, mas fui a um comício em Budapeste poucos dias antes da eleição e estávamos contagiados pela euforia eleitoral e a minha esposa tinha um cartaz enorme para o candidato vencedor na nossa varanda. Então estávamos comprometidos. Acho que é uma vitória importante, é importante para a Ucrânia, porque ajuda a libertar o financiamento europeu de que o país precisa e que a Hungria bloqueava. Mas acho que também é importante porque muda a narrativa da política europeia. Sabe, Viktor Orban tinha uma frase famosa em que disse aos europeus ocidentais, disse certa vez aos espanhóis e aos portugueses, costumávamos pensar que vocês eram o nosso futuro. Agora pensamos que somos o vosso futuro. Por outras palavras, ele estava a dizer que o autoritarismo e o iliberalismo eram o futuro da Europa como um todo. Bem, a derrota dele em 12 de abril acaba com essa fantasia.
1: Pensa que a democracia está em risco nos Estados Unidos da América?
0: Acho que a democracia está sempre em risco nos Estados Unidos porque a democracia é um sistema conflituoso. Você é jornalista. Você sabe que as suas relações com os políticos são conflituosas. Deveria ser assim. É você a fazer o seu trabalho. A relação entre o poder judicial e o executivo em todos os países é conflituosa. Às vezes, muito conflituosa. Esses conflitos são a marca não de uma democracia doente, mas de uma saudável, pois o conflito é necessário. A situação ficaria séria se Trump começasse a ignorar as decisões judiciais. Mas até agora, Trump, por exemplo, acatou uma decisão do Tribunal Supremo que considerou ilegais algumas das suas tarifas. Isso é importante. Centenas de milhões de dólares terão de ser reembolsados porque o Tribunal decretou que as tarifas da administração Trump eram ilegais. Portanto, por enquanto, o Estado de Direito está a manter-se nos Estados Unidos. Mas essa é uma questão crucial. Se o governo Trump começar a ignorar as decisões judiciais, então estaremos numa crise democrática muito séria. Isso ainda não aconteceu.
1: Muito obrigado.
2: Thank you.
1: Agradeço ao professor Michael Ignatieff. Já a seguir, o dia 9 de maio, este Dia da Europa e Dia da Vitória. presidente ucraniano afirmou quinta-feira à noite que Kiev não vai fazer qualquer ataque de longo alcance. Agradeço ao professor Michael Ignatieff. Já a seguir, o dia 9 de maio, este Dia da Europa e Dia da Vitória.

0: Volodymyr Zelensky, num discurso à nação, horas antes da entrada em vigor da trégua, em alusão aos ataques ucranianos de longo alcance contra infraestruturas energéticas e alvos estratégicos russos. Na mesma mensagem divulgada no Telegram, o presidente ucraniano relembrou que a Ucrânia propôs um cessar-fogo com início na quarta-feira, mas que, em resposta, a Rússia voltou a atacar. Diz Zelensky, eles querem que a Ucrânia lhes dê a permissão para realizar o desfile, para poderem sair à praça em segurança durante uma hora, uma vez por ano, e depois continuar a matar o nosso povo e a guerrear. Os russos já falam de ataques após este 9 de maio. É uma lógica estranha e claramente inadequada da liderança russa, disse Zelensky, referindo-se ao desfile militar organizado na Praça Vermelha, em Moscovo. Se está a ouvir na rádio o estado do sítio, a esta hora já terá acontecido. Na mesma comunicação, o presidente ucraniano agradeceu aos soldados das operações especiais pelas ações conduzidas contra o navio russo Calibre, capaz de lançar mísseis no Mar Cáspio, e por um ataque contra uma instalação petrolífera na região de Perm, perto dos Montes Urais. Horas antes, o líder ucraniano já tinha feito menção aos ataques contra infraestruturas estratégicas russas, localizadas a uma distância de quase 2 mil quilómetros da fronteira com a Ucrânia. O que é que estas trocas de propostas de cessar-fogo querem dizer? Foi a pergunta que comecei por fazer no Mapa Mundo da TSF à investigadora do IPRI, do Instituto Português de Relações Internacionais, Sónia Sénica.
1: Bom, relativamente ao cessar-fogo de parte a parte, quer da parte da Ucrânia, quer também da parte da Federação Russa, o que nós temos são posições, mais uma vez, antagonizadas, incompatibilizadas e inflexibilizadas. Não foi realmente articulado entre as partes em nenhum momento o modelo, a durabilidade e em que é que consistia exatamente este cessar-fogo. Sabe-se que depois da Rússia ter tomado a iniciativa de falar num cessar-fogo, remetendo para aquilo que é a celebração do 9 de maio, da grande vitória patriótica da então União Soviética sobre o nazismo, haveria aqui esta possibilidade de acalmar e amenizar a tensão no teatro de operações. Claro que a Ucrânia, Zelensky, acabou por também tentar criar aqui uma oportunidade que permitisse, no mínimo, uma pausa significativa naquilo que é uma intensidade do conflito, que nós sabemos que se mantém, está num impasse negocial, mas as hostilidades permanecem, e isso tem também gerado aqui não só o prolongamento do mesmo, mas também uma, digamos, uma fadiga muito substantiva naquilo que é a dimensão doméstica, sobretudo por parte da Ucrânia. Por outro lado, Putin também sente aqui um fôlego renovado, exatamente porque o foco, digamos, da atenção internacional, do então mediador barra pacificador americano, norte-americano, reside na gestão da questão do Médio Oriente. A própria China também, neste momento, aguarda com expectativa a deslocação oficial de Donald Trump a Pequim, o seu encontro com Xi Jinping, e portanto, em certa medida, estão reunidas as condições, se quisermos, para, mais uma vez, Putin conseguir gerir, digamos assim, a cadência dos eventos, o que não abona em nada para a posição, sobretudo, da Ucrânia.
0: Com tudo isto, como pensas que a guerra pode evoluir, Sónia?
1: Por toda, digamos, a dinâmica internacional em curso, as várias de conflitualidade, mas também de cooperação, portanto, concertação de agendas de grandes poderes e aquilo que são os seus próprios interesses nacionais a serem, obviamente, prosseguidos, acaba por notar-se claramente que a causa ucraniana está aqui num momento, mais uma vez, muito frágil, em certa medida secundarizada naquilo que é a agenda, sobretudo, reitero, do presidente norte-americano, com todas as consequências nocivas que isso acarreta em termos daquilo que é a retomar as negociações, enfim, com as delegações de forma direta sob mediação internacional, e, obviamente, gera um clima de grande fadiga, de grande cansaço, sobretudo no quadro doméstico ucraniano, mostra ou pode mostrar que em certa medida o presidente Zelensky não está a conseguir derrotar a Rússia nem no teatro de operações, nem na dimensão, digamos, negocial, não é político-diplomática, e mais uma vez, como nós sabemos, sendo um conflito que se arrasta no tempo, tem tudo para ser muito mais benéfico e servir os propósitos e os intentos do Kremlin do que propriamente de Kiev.
0: Agradeço à professora, investigadora do IPRI e comentadora da CNN Portugal, Sónia Sénica, que pode ouvir na íntegra no podcast do Mapa Mundo e em tsf.pt, já a seguir o Dia da Europa, também este sábado. No Fórum La Torre, Vínculo Atlântico, realizado recentemente na Fundação Carlos Gulbenkian,

0: Falou assim do momento europeu o Presidente da República, António José Seguro.
1: Defender a Europa não pode significar conservá-la tal como ela está. O mundo mudou e a Europa, que durante décadas pôde permitir-se o conforto e uma certa ambiguidade estratégica, protegida pela Aliança Atlântica, ancorada num comércio global relativamente estável, distante das guerras e das grandes tensões de poder, essa Europa já não existe. A Europa que hesita é a Europa que perde. Por isso, a primeira resposta que devemos à nossa geração é o aprofundamento político da União Europeia. Não num contexto burocrático, mas como um ato de vontade coletiva.

0: Estados Unidos pelas críticas a Israel, elogiou ainda a posição espanhola perante os conflitos em Gaza e no Irão. Vamos ouvir um trabalho da correspondente da TSF em Madrid, Joana Rey.
1: Com o Guernica como pano de fundo, a obra de Picasso que ilustra o bombardeamento da cidade basca durante a Guerra Civil Espanhola, Francesca Albanese não tarda em fazer a comparação.
2: É a destruição, o desespero, o sofrimento de mulheres e crianças. É incrível como encontro eco em tudo aquilo que eu tenho visto nestes últimos 3 anos.
1: A relatora das Nações Unidas para os Territórios Ocupados da Palestina esteve em Madrid para apresentar o documentário Nações Desunidas, centrado nas discussões internas quando a ONU debatia se Israel cometia ou não um genocídio em Gaza. Antes como agora, Albanese não tem dúvidas.
2: O que vejo na Palestina é um genocídio e perante um genocídio todos, governos, empresas, meios de comunicação, indivíduos têm a obrigação de se posicionar contra isso. Ou somos parte de uma mudança ou mais cedo ou mais tarde esta realidade vai se aproximar de nós e vamos arrepender-nos de não termos usado este tempo para agir de forma diferente e proteger os direitos que tínhamos, as liberdades que tínhamos para proteger outras pessoas da extinção.
1: A relatora insiste em que nada mudou em Gaza depois de um cessar-fogo que não passou do papel.
2: Não há cessar-fogo, só houve uma ordem para afastar os olhares de Gaza. Houve uma ordem para esquecer, mas as pessoas em Gaza continuam a morrer, continua a ser um inferno.
1: A sua defesa dos direitos humanos em Gaza valeu-lhe sanções por parte dos Estados Unidos que implicam o cancelamento das contas bancárias e restrições nas viagens. Esta semana, Pedro Sánchez pediu à Comissão Europeia que as sanções não se apliquem em território europeu. Albanese agradece, mas não esconde a falta de esperança.
2: Porquê é que as sanções impostas por outro país são aplicadas na Europa? Porque no que toca ao sistema bancário não existe soberania europeia. Essa é a razão. Hoje está a acontecer-me a mim, mas amanhã pode acontecer a membros do vosso governo, aos vossos juízes. Isto é uma técnica de intimidação ao puro estilo da máfia para silenciar as pessoas.
1: A posição espanhola contra os conflitos de Gaza e do Irão mereceu ainda o aplauso da relatora, que insiste em que a Europa deve cortar todas as relações com Israel.
2: Agradeço ao governo espanhol, por nos fazer sentir normais, por acreditar que é possível acreditar em princípios e posicionar-se contra as injustiças. A Espanha está hoje praticamente sozinha contra a abominação. O comércio de bens e serviços tem de acabar, e o comércio de armas também. Nada pode ser vendido, nada pode ser comprado.
1: Albanese tem sido uma das vozes que mais se tem destacado contra a invasão de Gaza por Israel. Durante a sua visita a Madrid, Albanese reuniu-se com Pedro Sánchez, que a condecorou com a Ordem do Mérito Civil pela sua defesa dos direitos humanos.
0: O trabalho da jornalista Joana Rey no fim do Estado do Sítio desta semana, com o trabalho técnico de Abel Paiva, João Félix Pereira, José Manuel Cabo, José Guerreiro e Paulo Jorge Guerreiro. Se está a ouvir na rádio este programa, posso sempre dizer que há uma versão mais longa, completa, integral, no meu Buzzsprout, nas plataformas podcast, nas minhas redes sociais e nas redes sociais da TSF e, claro, em tsf.pt. Até para a semana.
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1: É meio-dia e 58, muito boa tarde, menos uma hora nos Açores.
2: O Ministério Público pede prisão preventiva para pelo menos 4 dos 14 polícias envolvidos no caso de tortura e violações na Esquadra do Rato. Suspensão de funções e prisão domiciliária são outras das medidas de coação pedidas pelo Ministério Público. Os dois ativistas detidos por Israel vão ser libertados. Serão deportados nas próximas horas. O ministro espanhol dos Negócios Estrangeiros afirma que é um momento de grande felicidade. Arquitetura e comida é o tema que dá mote à edição deste ano da Open House Lisboa. Mais de 80 espaços vão estar disponíveis para visitas gratuitas.
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1: Da edição da UMA, deixe-me dar-lhe conta da previsão do estado do tempo para hoje, sábado, dia 9 de maio, que aponta para chuva que pode ser forte e acompanhada de trovoada. Vento que sopra também forte, sobretudo no litoral e nas terras altas. Conte com céu nublado nos Açores, com algumas abertas e aguaceiros fracos. Na Madeira, céu azul, apenas com vento forte. Avançamos agora com as notícias à UMA. A edição é de Cláudia Patrício Silva.
2: O Ministério Público pede prisão preventiva para 4 dos polícias envolvidos no caso de tortura e violações na esquadra da PSP do Rato, em Lisboa. A acusação propôs esta manhã as medidas de coação a aplicar a todos os suspeitos. De acordo com a RTP, o Ministério Público quer ainda que outros 3 elementos da PSP fiquem em prisão domiciliária e, no caso dos restantes 7, é pedida apenas a suspensão de funções. Os 14 polícias são suspeitos de 19 crimes de tortura, ofensa à integridade física, abuso de poder e falsificação de documentos, entre outros. Já foram todos ouvidos e todos prestaram declarações. As medidas de coação devem ser conhecidas até segunda-feira. Israel vai libertar no sábado dois ativistas estrangeiros que estavam na flotilha que tinha destino a Gaza. Os ativistas vão ser entregues às autoridades de imigração para que sejam deportados nas próximas horas. A informação está a ser avançada pelo grupo de direitos humanos que os representa. Saif Abu Kashek, hispano-palestino, e o brasileiro Tiago Ávila foram levados para interrogatório na semana passada, depois de a flotilha ter sido interceptada pela Marinha Israelita em águas internacionais ao largo da Grécia. O ministro dos Negócios Estrangeiros espanhol já reagiu. Albares garantiu que o Ministério está a trabalhar intensamente para que no momento em que sair do território israelita possa regressar à Espanha com a sua família o mais rapidamente possível. O ministro espanhol dos Negócios Estrangeiros salienta também que é um momento de grande felicidade. E Paulo Raimundo quer que o governo retire a proposta do pacote laboral para poupar o país à greve geral de 3 de junho. O líder do PCP pede bom senso ao executivo e garante que a grande resposta dos trabalhadores vai fazer cair o pacote laboral. Paulo Raimundo, que falava no Porto, à margem de uma visita no bairro da Associação de Moradores das Antas, na freguesia de Campanhã. Num tempo de grandes desafios, Portugal vai continuar empenhado na construção de uma União Europeia mais forte, competitiva, coesa e influente no mundo. É a mensagem do Primeiro-Ministro no Dia da Europa, que se assinala hoje. Luís Montenegro escreve nas redes sociais que se celebra uma Europa de paz, liberdade, democracia e prosperidade. O Presidente da Assembleia da República também assinalou a data com uma mensagem nas redes sociais. José Pedro Aguiar Branco destaca o diálogo, a cooperação e a paz no projeto europeu.
5: Acima de tudo, o projeto europeu representa a paz. Representa, depois de séculos de conflito, uma opção pelo diálogo e pela cooperação. Os portugueses conhecem o impacto da União Europeia no nosso país. Sabem que a adesão europeia, há 40 anos, transformou Portugal na criação de infraestruturas, na modernização, no desenvolvimento regional, mas, sobretudo, na construção de uma identidade comum. Neste Dia da Europa, celebramos tudo isto. O passado que partilhamos, a cultura que vivemos e o futuro que estamos a construir.
2: Também para assinalar a data, o Presidente da República voltou a defender que a regra da unanimidade em domínios estratégicos já não faz sentido para a União Europeia. Numa publicação nas redes sociais, António José Seguro escreve que uma Europa que se move apenas quando há consenso é uma Europa que chega sempre tarde. O Presidente da República acrescenta ainda que o futuro pertence a quem age com determinação e não quem reage tarde e corre quase sempre atrás do prejuízo. Este ano, a comemoração do Dia da Europa acontece no Porto. Ao longo de todo o dia vão decorrer atividades culturais, desportivas e cívicas. Às 6 da tarde há um concerto na Avenida dos Aliados com Cátia Guerreiro e a Banda Sinfónica Portuguesa. A Associação de Defesa do Consumidor congratula-se com o esclarecimento da Comissão Europeia sobre os voos que podem ser afetados pela falta de combustível. Bruxelas emitiu ontem uma orientação para garantir que as companhias aéreas não podem aumentar o preço dos bilhetes, alegando o aumento do preço do combustível. O jurista da DECO, Paulo Fonseca, destaca essa mesma garantia com um exemplo concreto.
6: As transportadoras não podem, por si só, aumentar os preços dos bilhetes aos consumidores que já tenham adquirido o bilhete. Quer isto dizer que se eu adquiri, comprei um bilhete para de viagem a Lisboa-Roma em novembro e paguei efetivamente 40 euros por essa viagem, se agora, em virtude do preço do combustível, a viagem, provavelmente a transportadora poderia cobrar um valor manifestamente superior, não pode aumentar o preço porque eu viajo com base nas condições com as quais contratei. Isto implica quer aumentos de preços, quer criação de sobretaxas.
2: Os voos e as sobretaxas das viagens já pagas não podem ser aumentados, realça a DECO. Caso diferente é o dos pacotes turísticos. Aqui, a DECO recomenda atenção, lembrando que o aumento só pode acontecer até 20 dias antes do início da viagem. Paulo Fonseca confessa também outro receio no que toca a cancelamentos de voos com mais de 20 dias.
6: Há aqui uma preocupação para a DECO e é essa que nas entrelinhas destas novas guidelines da Comissão não estão respondidas, que são as situações em que efetivamente a transportadora cancela voos com mais de duas semanas, ou seja, estamos a falar de um período em que eu tenho uma viagem agendada para agosto, por exemplo, e a transportadora cancela-me essa respectiva viagem. Ora, o consumidor, quando comprei esta viagem, posso ter comprado a um preço bastante inferior e o nosso receio é que as transportadoras cancelem alguns voos e os coloquem novamente no mercado, portanto, o mesmo voo, o voo não é efetivamente cancelado, ou seja, o voo mantém-se, mas é colocado no mercado novamente, ou com outra referência, já efetivamente com um preço diferente. E isso sim é que a Comissão, e esperávamos que a Comissão tivesse aqui uma resposta.
2: O tema não foi abordado nas orientações emitidas pela Comissão Europeia, que frisou, no entanto, que os passageiros com voos cancelados por falta de combustível têm direito à assistência, incluindo alojamento e reencaminhamento, mas não têm direito à compensação financeira. Com apenas uma médica a meio tempo para 2.800 utentes, os habitantes do Samoco queixam-se da falta de profissionais de saúde no posto da localidade. Esta manhã realizam uma tribuna pública para exigir que seja garantida a assistência médica aos utentes. Raquel Prazeres, da Comissão de Utentes do Samoco, descreve um cenário complicado sem médicos de família.
7: Estamos a viver uma situação muito triste de... Já não temos médicos de família, não temos enfermeiros, não temos acesso a nenhum serviço e temos um posto de saúde impecável, com todas as condições, 2 gabinetes médicos, 2 gabinetes de enfermeira, e aos poucos, com esta obsessão de centralizar os serviços, deixaram de atribuir médicos, enfermeiros, e neste momento as pessoas confrontam-se com consultas desmarcadas, sem ter marcação, estão muito desiludidas, precisam de se juntar e juntamos não para fazer queixinhas, mas para fazer valer os nossos direitos.
2: Raquel Prazeres afirma ainda que muitos utentes não conseguem deslocar-se do Samouco para o Centro de Saúde em Alcochete por não terem viatura própria ou por terem falta de mobilidade.
7: São pessoas de idade que não têm meios de transporte próprio, têm dificuldades também porque os transportes são um problema, não há transportes com tanta facilidade para se deslocarem a Alcochete, por exemplo, ao posto de saúde de Alcochete. Nós temos aqui neste momento idosos que têm que fazer tratamentos regulares, tanto de seguimento de diabetes ou um simples penso, tem que se dirigir ao Alcochete. Quer dizer, vamos dirigir a todos e não vamos ficar por aqui, porque de facto temos que ver os nossos direitos cumpridos.
2: Na tribuna pública, os utentes vão aprovar um abaixo-assinado que querem entregar ao Governo e ao Presidente da República. Foi uma manhã de emoções fortes no Rally de Portugal. O sueco Oliver Solberg conseguiu terminar a quarta classificativa deste sábado em primeiro lugar, com uma diferença de apenas meio segundo para Sébastien Ogier, que estava na liderança desde sexta-feira. Oliver Solberg conseguiu assim passar do quarto lugar para o primeiro. E durante a tarde os pilotos voltam a passar por Felgueiras, Cabeceiras de Basto e Amarante, antes da Super Especial de Lousada. É o penúltimo dia do Rally de Portugal. Quase 80 espaços ligados à comida vão estar abertos a visitas gratuitas este fim de semana em Lisboa. É mais uma edição do Open House, uma iniciativa da Trienal de Arquitetura da Capital, que este ano escolheu o tema da ligação entre arquitetura e comida. Uma das comissárias do Open House, Mariana Sanchez Salvador, admite que alguns espaços desta edição são estranhos e originais.
8: Na verdade, há muitos espaços que fazem parte desta edição que não costumam fazer parte de percursos relacionados com a arquitetura. Temos desde hortas até fábricas de pão, de cerveja, adegas. Incluímos também mercados, supermercados, lojas tradicionais de venda de produtos. Nos mercados vamos ver as áreas de serviço, onde se produzem o gelo, etc. Ou no restaurante, por exemplo, ir à parte da cozinha e ver como é que se organiza todo o percurso dos pratos, desde que são preparados até depois voltarem para serem lavados. Tentamos perceber como é que pode funcionar o abastecimento de edifícios que recebem muitas pessoas, portanto escolas, hospitais, e portanto tentamos no fundo elencar tudo o que pode, na verdade, compor aquilo que nós chamamos a paisagem alimentar de Lisboa.
2: E numa edição dedicada à comida, não podiam faltar experiências gastronómicas.
8: Na verdade, o Open House inclui um programa complementar, chamado Programa Plus, que tem cerca de 10 projetos, alguns deles com workshops de culinária ou de experiências gastronómicas, mas também performances e exposições, portanto, não poderia haver uma edição destas sem haver comida na mesa, acho.
9: Portanto, será uma edição mais saborosa.
8: Espero que sim. Espero que toda a gente aprecie, desfrute e que comece a olhar para o estar à volta da mesa como fazendo parte de um ecossistema maior na nossa cidade.
2: Entre os espaços abertos estão, por exemplo, a Adega Belém, o Aqueduto das Águas Livres, o Banco Alimentar ou a Cervejaria Trindade. As visitas que exigiam inscrições prévias estão esgotadas, mas na maioria dos espaços entra

0: Muito boa tarde, um bom fim de semana. É 1:15.
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0: E as temperaturas registadas mesmo agora estão a 17 graus no Porto, 18 em Lisboa a esta hora, 19 em Faro e no Funchal e 13 em Ponta Delgada.
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0: Agora é a hora da edição de fim de semana de negócios em português com a jornalista Ana Maria Ramos.
4: E num momento particular do país, Gustavo Paulo Duarte tem estado ao volante do grupo transportador Paulo Duarte. Foi o escolhido entre 8 vice-presidentes da CCP para suceder ao histórico João Vieira Lopes, que esteve 17 anos na presidência. Está hoje connosco na TSF, fora viva, agora já como presidente da Confederação do Comércio e Serviços de Portugal. O que é que definiu para este mandato? Por onde é que vai passar o seu plano de atuação?
5: De facto, a Confederação tem sido um desafio que eu vou seguindo ao longo destes tempos. Este desafio aceitei-o com um espírito de missão elevado, acreditando que o comércio e os serviços, de facto, devem ser valorizados em Portugal. Hoje, quer se goste, quer se não, a discussão económica anda muito à volta da indústria e do turismo, e o comércio e os serviços têm ficado para trás na discussão económica pública, muito fruto daquilo que a CCP não conseguiu também transmitir. E, portanto, acho que os associados da CCP assim o esperam, de uma pessoa como eu, assim como a minha própria associação, que é serviços. Os transportes são serviços, como tantos outros que estão nesta associação, como farmácias, como óticos, como tantos outros, são serviços e precisam, de facto, de ser reconhecidos e que sejam valorizados no diálogo económico nacional.
4: E deste país, vestido por micro e pequenas e médias empresas, e perante o atual quadro geopolítico nacional e internacional, quais são os principais desafios que se apresentam nesta altura?
5: Eu acho que os desafios, primeiro, há que ser sério o suficiente para não nos justificarmos com tudo o que se passa à nossa volta. Eu acho que esta é uma primeira discussão que nós temos que ter. Eu sou muito assim, a minha vida profissional assim me exige. Não justificarmos. Andamos constantemente a justificar-nos com qualquer coisa. Centrarmos naquilo que é da nossa dependência, centrarmos naquilo que de facto temos capacidade para fazer, aquilo que temos conhecimento, e hoje em dia o comércio e os serviços em Portugal tem muito conhecimento, cada vez mais aportamos mais valor, cada vez mais há mais pessoas neste setor, somos cada vez mais contribuidores como força de trabalho, como economia, contribuição para o PIB. Tantas outras coisas nós somos capazes de fazer, então vamos olhar para nós, vamos olhar para coisas, não digo quick wins, porque de facto há aqueles que nós conseguimos fazer agora e há aqueles que nós estrategicamente vamos querer ser daqui a uns anos, se calhar curto, médio prazo. Mas de facto eu acho que hoje não esperar do que se passa lá fora, de facto que há os custos de contexto, de facto que há a pressão, mas é nas dificuldades que se vê também quem são as empresas e quem são os gestores e quem são a economia que de facto merece cá ficar, e se calhar muitas também estão a mais, e temos que ser sérios o suficiente para dizer que nós devemos apoiar os bons, as boas empresas, as empresas que contribuem, as empresas que criam valor, as empresas que pagam os seus impostos, as empresas que trabalham bem, e temos que de facto ser críticos sobre todas as outras que não o são. E portanto é criando estas dinâmicas que nós teremos um setor do comércio e dos serviços cada vez mais profissional e cada vez mais a aportar valor à economia real, que é isso que de facto eu me proponho, que é de facto trazer à economia real, às necessidades das empresas, contribuições práticas para que no dia-a-dia seja mais fácil gerir as suas empresas.
4: E há medidas concretas neste plano para o mandato?
5: Estamos todos numa expectativa de um programa, não é? Eu tenho ideias próprias, tenho ideias minhas, vou ter que discutir com muita gente, vou ter que discutir internamente na CCP para começar. A CCP tem uma grande vantagem, e é aquilo que

0: que se calhar poucas vezes é dito. A CCP tem uma visão económica, comércio e serviços, estamos a falar da grande maioria da contribuição do PIB nacional, é comércio e serviços, nós não nos podemos esquecer isto. Se nós olharmos para o PIB nacional, a indústria pesa 14, 15, o turismo pesa 14, 15, a agricultura 4, o resto é comércio e serviços, e não considerando que o turismo é serviços, portanto... Olhe bem o que é a CCP. A CCP é, de facto, a grande confederação e que representa a grande fatia do PIB nacional e, portanto, passa à CCP a responsabilidade de olhar para uma economia e depois a CCP tem uma grande vantagem relativamente às outras confederações e é a grande vantagem da CCP, que é olhar a economia no território. Nós temos a capacidade, porque temos as nossas associações regionais, temos a capacidade de olhar o que é que deve ser uma fiscalidade no norte do país, no interior do país, o que é que deve ser uma fiscalidade em Mértola, na Lausanne, nas Beiras. A CCP tem esta capacidade e é isso que agora nos propomos, é olhar de facto para o que é o geral, para todos, mas às vezes o que é o particular e o poder ajudar o particular. E eu acho que isto é que torna a economia real mais interessante, porque de facto o que é de Lisboa não é de Mértola, o que é do Porto não é de Lausanne, e portanto são de facto realidades e são encontrar medidas, práticas, programas, formações, o que seja, que dentro do território nós consigamos criar as mais-valias em cada uma delas.
1: Tendo esse peso e olhando, por exemplo, para a região centro, que foi das mais afetadas pelo combate das tempestades, que retorno é que têm tido dos vossos associados, uma vez que representam, de facto, boa parte dessa parcela da economia, e o que é que está a ser feito ou não está ainda a ser feito?
0: Essa é uma crítica que eu deixo genérica. Todos agimos mal. Isto é logo uma primeira premissa.
1: Mas por?
0: Critiquem-me porque possam ou porque queiram. Por uma razão simples. A CCP também pecou por isso. E se calhar aprendemos todos nestes processos duros, duros para quem de facto sofreu. Mas a CCP, enquanto Confederação do Comércio e Serviços, em que tem nas suas... Vou dar um exemplo, eu gosto muito de dar exemplos para as pessoas consigam perceber de facto. Imagino que há duas associações que são fundamentais para o que se passou em Leiria. Transportes e materiais de construção. São sócios da CCP. Porquê não passou pela CCP uma organização logística de fazer chegar às pessoas com necessidade organizada aquilo que era necessário?
1: Poupavam-se processos de que hoje são detectados de irregularidade?
0: Não, e que a história da...

0: parte a parte. Parte dos trabalhadores, parte dos empresários. E eu digo-lhe, há muitos bons trabalhadores, mas há muitos maus trabalhadores. Há muitos bons patrões e há muitos maus patrões. Empresários, patrões, chamemos-lhe. Eu acho que esta história do jargão do patrão também é algo que deve cair em desuso. Mas, de facto, todos nós sabemos que existem problemas. Agora, é de facto na assunção dos problemas em que nós não podemos querer tudo para um lado e tudo para o outro lado. E aí sim nunca vai haver verdadeiros acordos. Eu tenho como experiência uma contratação coletiva histórica que fiz no meu setor dos transportes, que de facto eram 35 anos de não negociação, porque todos queriam tudo para todo lado. E essa é que é a grande dificuldade. Quando há conversas de facto construtivas, sérias, entender que de facto os problemas existem, existem para a gestão do trabalhador, existem porque o empregador também não é bom, e a perceber onde é que estão os problemas e resolvendo os problemas. Agora, só dizer que vamos nos sentar à mesa para negociar, mas depois as propostas não são, podem ser concretas, mas depois não são reais. Não é de facto aquilo que se passa nas empresas, é simplesmente por ideais que se estão a defender algumas posições. E portanto esta é a visão do Gustavo Paulo Duarte. A visão da CCP é de facto o trabalho que tem sido feito pelas várias confederações. A ministra tem sido tem tido um papel muito ativo nesta negociação, porque é a área dela. Ninguém conhece melhor isto do que ela, é das melhores advogadas de direito laboral do país. E, portanto, conhece as realidades do trabalhador, conhece as realidades das empresas, e, portanto, ela identificou aquilo que se deve defender, aquilo que se deve alterar, e o Governo apresentou umas medidas. A questão deve centrar-se nisto, não é um tema de... Nós não podemos continuadamente a dizer que temos salários baixos, mas não querendo fazer nada sobre isto e só subir salários. E este é que é o ponto central. E deve ser nesta convergência que a concertação tem que trabalhar no futuro.
1: Mas acredita que haverá consenso? Até porque a questão da produtividade continua a ser encarada de forma relativa, consoante as perspectivas, até do próprio antigo governador do Banco de Portugal. Acredita que pode haver ainda um consenso em sede de concertação social, ou o diploma vai ser remetido para o Parlamento?
0: Bom, nós sabemos a quem é que depende, não é? E, portanto, sabemos que o UGT tem um papel fundamental no haver acordo ou não haver acordo. A minha expectativa é que vá ser difícil chegar a acordo. Não tenho informação muito concreta sobre o potencial.
1: Mas há alguma medida que a CCP gostasse de ver, digamos, contemplada neste diploma?
0: Essas já foram vertidas no trabalho todo que foi feito até hoje, portanto já houve cedências das partes, as entidades patronais e as confederações já cederam onde deveriam ceder e até onde poderiam ceder. Eu acho que o trabalho está feito, não é? Agora estamos a falar de decisões que compete a quem tem que decidir. E se não é, nós não nos podemos esquecer que, de facto, ainda neste país, e a CCP chama responsabilidade, que a concertação social deve ser encarada. É das melhores concertações sociais que existem na Europa e nós devemos manter esta capacidade de diálogo e não deixar quebrar. Mas nós não nos podemos esquecer que quem legisla ainda é o Parlamento. E, portanto, a senhora ministra está no seu direito de dizer, se não houver acordo aqui, vá ao Parlamento e o Parlamento decidirá. Para bem ou para mal do acordo, decidirá. E, portanto, cabe-nos a nós agora esperar com pipocas e esperar um bocadinho para ver o que é que aí vai, mas que, de facto, vai ser uma reunião muito importante no dia 7, não tenho dúvida disso.
1: E estando aqui numa rápida evolução tecnológica, os impactos económicos globais que se podem esperar, por onde é que deve passar a regulação das plataformas digitais, quer do lado da atividade que desenvolvem, quer dos recursos humanos que necessitam?
0: Eu acho que nós devemos é passar um bocadinho do teórico ao prático. Eu acho que todos nós falamos da digitalização, todos nós falamos da necessidade, andamos todos a falar de coisas muito genéricas, mas depois eu vejo grandes consultores a venderem grandes projetos de AI nas empresas, mas as empresas não percebem nada de AI. E não sabem como é que vão usar, só sabem que vão pagar e acham que vão ter. E este tem sido o grande problema. Nós, de facto, ainda não conseguimos dar a formação específica e perceber, de facto, o que é que nós queremos na digitalização. Não é só falar da digitalização e dar dinheiro. Olha, tomem dinheiro e está aqui dinheiro para fazerem digitalização. Mas o que é digitalização? Se eu continuo a ter que ir a uma Câmara Municipal, pedir 22 documentos para fazer um projeto e ter que ir lá 300... Tudo isto é digitalização. Antes da digitalização das empresas estão, se calhar, reformas importantes. Né? E eu sou muito
1: crítico. Mas há um ministério agora para a reforma do Estado.
0: E o trabalho tem sido

0: tem vindo a ser feito. Com sucesso, sem sucesso, medidas que conseguem, medidas que não se conseguem. Mas uma coisa eu queria deixar claro, e a questão da produtividade, eu acho que mais uma vez falamos genericamente da produtividade. Eu que, felizmente, tenho a capacidade e trabalho em Portugal e em Espanha, tenho as minhas empresas em Espanha, e tenho trabalhadores em Espanha, portanto posso comparar o que é um, o que é outro, se realmente somos melhores ou piores do que os espanhóis. Eu contrato pessoas para as mesmas funções, nas empresas que fazem exatamente a mesma coisa, com os mesmos clientes, só como estamos por causa do doutor em Espanha. E nós muitas vezes falamos na comunicação social e publicamente sobre a produtividade das pessoas, e nós parece que assim, Portugal é pouco produtivo. E parece que nós falamos que os portugueses são todos maus trabalhadores. E isto irrita-me solenemente. Mas irrita-me mesmo, não imagino que isto me irrita. Porque nós estamos a discutir se nós somos melhores ou piores trabalhadores pela produtividade, está tudo errado. E eu dou-lhe um pequeno exemplo. Numa empresa, uma empresa que precisa de um licenciamento para, seja lá o que for, para um licenciamento de um furo de águas. Ou no caso da minha empresa, olha, vamos a um caso prático. No caso da minha empresa, eu tenho que legalizar um caminhão. Um caminhão, comprei o caminhão à marca, assinei o contrato do leasing, já estou a pagar o caminhão. Eu em Espanha pego nesse documento, vou à Direção-Geral de Tráfego, que é o nosso IMT, e eu em uma semana e meia tenho os documentos prontos ao caminhão, em uma semana e meia está a trabalhar.
1: E em Portugal?
0: Eu em Portugal demoro 6 meses a fazer o mesmo processo. É o mesmo, o cartão é o mesmo. É o mesmo cartão, é o mesmo documento, é o mesmo certificado, é tudo o mesmo. Isto é que é falta de produtividade. E a pessoa que foi tratada do documento, se calhar até é melhor que a espanhola. E eu digo-vos uma coisa, eu tenho tido a capacidade de levar trabalhadores portugueses para as minhas empresas em Espanha e são incomparavelmente melhores que os espanhóis. Agora, a falta de produtividade não tem a ver com olharmos para um trabalhador e parece que nós, quando falamos sobre a produtividade portuguesa, parece que nós somos todos malandros, que gostamos todos de sair às 4 da tarde e vamos todos fumar e ninguém faz nada. Está tudo errado. Nós somos muito melhores trabalhadores e nós temos que ter a capacidade
1: então
0: de elevar.
1: Então é o Estado aqui que tem um papel importante a fazer.
0: É o estudo de contexto. É o estudo de contexto. É tudo aquilo que nós fazemos. Porquê é que eu tenho que ir 10 vezes a um banco, ainda hoje, a um banco assinar um documento com 32 páginas, tem que ser escrito à mão e assinado à mão. Se já temos uma assinatura digital, um banco continua a exigir isto. Porque é que uma ação declarativa da empresa, nós temos noção de quantas ações declarativas têm as empresas para entidades públicas completamente dispersas. Para o INE, para a Segurança Social, para o ACT, para N instituições públicas. Temos noção disto. Isto gera falta de produtividade. Claro que o Estado, e não criticando aqui diretamente o governo, porque não tem nada a ver com isto, porque muitos já tentaram, nós temos que nos centrar na produtividade, onde ela de facto é má, não é nas pessoas. E nós às vezes olhamos para isto dizendo que as pessoas recebem maus ordenados porque são menos produtivas. Não, não, não, não, não. Os processos é que são muito menos produtivos e as pessoas são muito boas. E é isso que nós temos que começar a falar rapidamente.
1: Mas há um trabalho que tem que ser feito, até porque o problema da produtividade em Portugal situa-se em cerca de 75% da média europeia, não é? Por onde é que deve passar essa estratégia de aumento ou de acrescente
0: Acabei
1: valor?
0: De dizer, nós temos ótimos trabalhadores. Portugal gera ótimos trabalhadores, ótimas capacidades de trabalho, ótimas. Agora, como tudo na vida, há bons, há maus, há muito bons, há excepcionais, há péssimos. Isto é como tudo na vida. Mas neste equilíbrio nós temos ótimos trabalhadores. Portugal tem uma capacidade de trabalho muito acima da média europeia. Digo, garanto-lhe isto. E não é só porque os outros trabalham até às 4 da tarde e produzem muito mais. Não. É porque os processos, os procedimentos dos mesmos processos que nós somos obrigados, nós olhamos para eles de uma forma, a Alemanha olha de outra, a Espanha olha de outra, RGPDs. Hoje em dia o RGPD nas empresas é uma carga de trabalho. Temos centenas de pessoas nas grandes instituições a trabalhar dados que, eu vou dizer, servem para o que servem. E criamos, e criamos, e criamos, e criamos. E depois as pessoas, em vez de estarem a fazer, e depois, se calhar, em vez das pessoas estarem a fazer trabalho real de acrescentar valor às empresas, estão ocupadas em fazer trabalhos meramente administrativos, declarativos, que não servem para rigorosamente nada. Nós não vendemos, eu não faço nem mais um transporte, nem menos um transporte, pela declaração que eu tive que enviar, e demorei 7 dias a enviar uma declaração à Segurança Social, seja lá ela o que for. É aqui que nós temos que centrar, mas nunca nas pessoas. Eu acho que nós temos, primeiro, ter a capacidade de elevar as pessoas. Nós somos bons trabalhadores. E digo-lhe isto com sentimento de posse.
1: Mas em cenários de imprevisibilidade no comércio e serviços, há capacidade de reação, de adaptação, de procurar alternativas aos problemas?
0: Eu sou muito direto relativamente a isso. Se há capacidade de reação ou não, não sei. Mas quem não a tiver, fica pelo caminho. E isto é uma questão agora, isto, aquele velho ditado, não é? Que o frio põe a lebre ao caminho. É nas dificuldades. Eu às vezes digo isto, muitas vezes, até mesmo na minha casa, na minha família, na minha empresa, com os meus trabalhadores. Eu digo, não se queixem do entorno, porque se o entorno for mau para todos, há sempre os melhores e os piores, dentro da mesma condição. E portanto é nisto que nós temos que nos focar. Nós não podemos andar constantemente a queixar-nos. Como é óbvio, que nós temos que nos queixar, reivindicar, para que as coisas melhorem. Agora, não podemos encontrar aqui o nosso modelo, que é queixemos-nos e, olha, deixa andar. Isso é que não pode acontecer.
1: Há 2 anos, o professor Augusto Mateus elaborou um estudo para a CCP que identifica as debilidades da trajetória de crescimento da economia, também identifica áreas críticas de atuação. Penso que os dados já estão desatualizados, mas de que forma é que tem ajudado o vosso trabalho? De que forma é que isto pode ser, digamos que, um instrumento de auxílio à caracterização atual do setor?
0: Bom, o futuro é feito da soma da aprendizagem do passado. Eu tenho esta visão, às vezes as pessoas criticam um bocadinho, mas porque é que os computadores não conseguem criar, não? Quanto mais aprenderem, mais são capazes de fazer para a frente também, assim como nós, não é? Construímos o nosso conhecimento atual com base nas experiências passadas. E, portanto, o estudo do seu professor Augusto Mateus é importantíssimo. Serviu de base para muitas medidas da CCP. O estudo foi publicado em 2023, mas não nos podemos esquecer que os dados são de 2018. E, portanto, em 2018 não havia uma pandemia, não havia uma crise energética, não havia uma guerra da Ucrânia, não havia...
1: E, portanto, uma guerra do Meio Oriente.
0: Uma guerra do Meio Oriente, que vivemos agora. E, portanto, a base do estudo é importantíssima para nós percebermos que... E retirando, não depreciando, atenção, o estudo é extensíssimo e muito importante. Mas olhando para tudo, eu diria, a produção da mais-valia. É aqui que o estudo do professor incide. É a produção da mais-valia. Não é na falta de produção.
1: Nós temos capacidade. Também.
0: Era aquilo que eu lhe dizia da produtividade ou não. É na mesma produtividade, criar mais valor. Conseguir que nas mesmas horas se crie mais valor, nas mesmas horas de trabalho se crie mais valor. E para isso é preciso dar liberdade. Nós não podemos ter esta visão tão purista de que o Estado tem que controlar tudo. Isto é uma
1: Mas
0: visão.
1: Mas pode ajudar com instrumentos como o PTRR, o PT2030 ou
0: eu,
1: não?
0: Eu diria que todos os apoios que venham são sempre bem-vindos numa lógica de desenvolvimento. Investigação e desenvolvimento, criação de valor. Agora, as empresas e o comércio e o serviço não podem depender delas para sobreviver. Nós não podemos ser os chorões que andamos sempre a pedir e a pedinchar. É óbvio que as medidas e os quadros são construídos numa lógica estratégica, mas não é certo, não é só distribuir dinheiro. É preciso, se as empresas que o recebem têm capacidade para o fazer. E uma das coisas que eu digo é que sou muito crítico relativamente a isto. Há setores que eu, para abrir uma empresa de transportes, tenho que ter um curso que se chama capacidade profissional. Portanto, eu tenho que ter o mínimo de conhecimento de gestão, em que nesse curso é dado, laboral, negociações, comercial, contabilidade, financeira. Portanto, há ali uma série de módulos mínimos, não é? Porquê que qualquer empresa pode ser aberta com mínimo, com zero conhecimento sobre nada? Eu agora quero abrir um café. E abrir um café. Nós não temos que cuidar também. Por isso é que depois às vezes há maus patrões, há pessoas com pouca capacidade, há fogo aos fiscos, há uma série de outros temas. Nós temos que ter a capacidade é de pensar maior. Pensar em estruturar e depois fazer executar. Não podemos andar só atrás das pessoas. Nós passamos a vida atrás das pessoas. Os inspectores para isto, as inspeções para aquilo, as denúncias para isto. Não, nós temos que ter a capacidade de ter um Estado com uma capacidade de análise, mas com uma capacidade ótima de controle das atividades económicas. E controlar as atividades económicas não é só dizer, olha, temos que inspecionar a empresa. Não, nós temos é que garantir que os processos são bem feitos e que as empresas cumprem com os processos que são definidos. E não temos que andar atrás, não temos capacidade, o Estado não tem capacidade para andar com inspectores em todo o tecido económico, em todas as empresas, todos os dias. E depois lá está, há o mal e o pecador, não é? Há os que depois fazem bem, que são fáceis de inspecionar, porque tem tudo organizado, em pastas, não sei o quê. Depois temos as empresas que aquilo não vão descadas, nem sede tem, não sei o quê, que nunca são fiscalizadas, porque de facto nem existem. E portanto, nós temos de ter a capacidade do Estado conseguir antever que isto venha a acontecer, não? E preparar as empresas para isto antes delas existirem. E este é que é o grande segredo do pensamento estratégico que a CCP vai ter para a frente com estes, com os próximos executivos.
1: Nosso tempo está quase a terminar, mas queria então perceber o que é que definiu, por exemplo, como prioritário para uma primeira conversa com a tutela, com o governo.
0: Vou-lhe dizer, eu não quero depender. Esta é já uma primeira que eu não quero depender. A CCP tem que ser autónoma, isenta. Eu não quero que me ofereçam sedes. Eu não quero que me ofereçam, que os governos me ofereçam pacotes. Eu não quero nada disto. Eu quero respeito por uma CCP que tem muita gente ao seu encargo, representa muita gente trabalhadora de sol a sol, tem comércio e serviços, tem que ser de facto encarado como uma realidade do nosso setor. Gosto ou não, se a indústria devia ser um peso mais relevante na nossa economia, porque é de facto indústria transformadora, a crescer de valor, claro que sim. Mas o comércio e serviço, e aquilo que eu quero dizer a uma próxima conversa direta, é que respeitem o comércio e os serviços.
1: É uma área que tem alguns setores, alguns segmentos de atividade a sofrer com este impacto da guerra. Têm dados deste retorno, ou seja, há empresas que já estão, digamos que, a sofrer com os custos de produção, não é? Com o peso dos combustíveis, com o peso do gás, com o peso da eletricidade depois na fatura final.
0: Eu diria, mais uma vez, no choro.
1: Mas passando o choro,
0: a questão é esta, que é, nós só não podemos esquecer-nos que, e falar de economia é preciso ser sério, os custos são altos. Como é que se produz um preço? Um preço do que for, um preço de uma caneta, um preço de uma Coca-Cola, um preço de uma bebida, uma água, de um pão, do que seja. É custos mais margem dá preço. É assim que se faz o preço.

0: empresas, claro que as empresas precisam de apoio, claro que isto tem que acontecer. Agora, nós não podemos só achar que é por via da subsidiação. Não, nós temos é que ter capacidade de dar dinheiro às pessoas, para as pessoas terem dinheiro para acumular estes impactos.
1: Mas, por exemplo, o Primeiro-Ministro, Luís Montenegro, afastou a aplicação do IVA zero no cabaz alimentar, não é? Algo que acaba por se traduzir num benefício maior de quem comercializa e não tanto de quem consome. Concorda com essa posição?
0: É uma forma de ver. É óbvio que depois é difícil controlar a cadeia toda. Eu também não sei se... E lá está a nossa capacidade fiscalizadora. Eu não sei se na altura que eu estou a comprar um pão com manteiga num café para tomar um pequeno almoço, se esse pão com manteiga a semana anterior era com o IVA e agora é sem IVA, e se eu pagava 1 euro e agora pago 87 cêntimos. Não faço a mínima ideia. Ninguém consegue controlar isso e, portanto, percebo que a medida seja ambígua. E são medidas ambíguas, depois geram desconfiança, geram, e depois evitam-se tomarem medidas dessas. Agora acho que se podem tomar medidas mais concretas, como efetivamente controlar o custo de energia em Portugal. Isso sim é uma medida. E em vez de estar a subsidiar no IVA do pão, subsidiar no custo de energia, por exemplo.
1: Como, por exemplo?
0: Subsidiar o custo de energia. Então, se o gasóleo subiu 20 cêntimos, então eu vou dar 20 cêntimos para subsidiar o gasóleo, para que a economia não tenha este custo real. Isto é o Gustavo Paulo Duarte a dizer. Ainda tenho que estudar sobre estes sistemas todos e ver os reais impactos que isto tem. Agora, não pode ser só acharmos que as medidas que vão ser tomadas vão ser as milagrosas. Temos que ter a capacidade de ter uma economia forte, como outros têm, que têm capacidade para absorver alguns sustos e alguns incrementos que têm vindo a acontecer e que vão acontecer mais no futuro.
1: E mesmo para finalizarmos, uma provocação num mercado grande como os Estados Unidos, aprovaria a ideia da criação de supermercados do Estado, tal como a cidade de Nova Iorque anunciou estar, digamos que, a estudar para travar a escalada de preços dos bens alimentares?
0: Ainda bem que é uma provocação. Não, claro que não. O mercado deve funcionar. Hoje em dia temos ótimas cadeias de supermercados que fazem milagres para manter os custos baixos. Tenho visto, são meus clientes, muitos deles, digo isto sem reservas, o trabalho de facto é estoico para tentar não repassar ao consumidor, mas não é por haver um supermercado de Estado para ser concorrente de mercado aberto que vai eventualmente prejudicar todos aqueles que já estão no mercado para criar uma situação que depois é muito negra de gerir. Veja o que é o que são as empresas de Estado em Portugal e, portanto, está mais que provado que o Estado não sabe gerir empresas e, portanto, não faz sentido estarmos a criar concorrência ao mercado. Devemos sim olhar ao mercado e devemos sim olhar às empresas, que essas sim são aquelas que todos os dias trabalham para gerar valor em Portugal. E, portanto, tem o Estado que ter a capacidade de olhar para as empresas que de facto já existem, para que isso seja importante e que se consiga resolver os problemas do dia-a-dia das pessoas.
1: Gustavo Paulo Duarte, o nosso tempo chegou ao fim. Agradeço estas primeiras declarações enquanto presidente da CCP, agora que está ao leme então da Confederação de Comércio e Serviços. Resta só lembrar que esta entrevista fica disponível no site da rádio em tsf.pt. Boa tarde, obrigada.
0: Muito obrigado, muito boa tarde.
2: Muito boa tarde, ficamos a 14 minutos das 2.
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2: São propostas para este fim de semana na TSF. Deixe-se ficar desse lado. Depois das notícias das 2, vamos ao compacto, a playlist do realizador Diogo Varela da Silva. Agora quem nos vai levar até bem perto das notícias às 2. Primeiro o Rádio Macau, depois

0: do terceiro álbum dos Smashing Pumpkins de 1995, Melancholy and the Infinite Sadness, Tonight, Tonight. Ficámos a 4 minutos das 2.
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2: Muito boa tarde, 1h58, é meio-dia e 58 nos Açores. Israel vai libertar os dois ativistas da flotilha, o brasileiro Tiago Ávila e o espanhol nascido na Palestina, Sair Abukeshek, que devem ser entregues nas próximas horas às autoridades de imigração israelitas. Chega às primeiras horas de domingo às Canárias o barco onde foi descoberto um surto de antivírus. Em Tenerife está tudo a postos para uma operação inédita na ilha. No Rally de Portugal há um novo líder.
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2: Do tempo para este sábado, dia 9 de maio, aponta para chuva que pode ser forte e acompanhada de trovoada, vento intenso também no litoral e nas terras altas. Nos Açores temos céu muito cinzento com algumas abertas e aguaceiros fracos e céu um pouco mais azul na Madeira, acompanhado por vento forte. As notícias às 2, edição de Guilhermina Sousa.
6: Poucas horas antes da chegada a Tenerife do navio de cruzeiro, onde foi detectado um surto de antivírus, o diretor-geral da OMS dirige-se de forma direta aos habitantes da ilha nas Canárias. Numa carta aberta, Tedros Adhanom assegura que, para a população, a presença do barco é de baixo risco. O líder da Organização Mundial da Saúde volta a insistir que não se trata de outra Covid e agradece o ato de solidariedade e o dever moral de Tenerife ao permitir que o navio atraque na ilha. O MV Hondius deve chegar ao porto de Granadilha entre as 4 e as 6 da manhã de domingo, amanhã, e neste início de tarde, numa conferência de imprensa em Madrid, os ministros espanhóis da Saúde e da Administração Interna garantiram que está tudo a postos. Os governantes falam mesmo de uma operação internacional sem precedentes. Os primeiros a sair do paquete vão ser os 14 espanhóis que participavam no cruzeiro, seguem depois para um hospital militar em Madrid, onde vão cumprir quarentena. É nesse hospital também que vai ficar o médico da OMS que está a bordo, Joana Rei.
7: A informação foi avançada pela ministra da Saúde, Mónica Garcia, que deu os detalhes da operação.
8: Antes de desembarcar, vai ser feita uma avaliação exaustiva das pessoas para garantir que continuam assintomáticas. A partir daí, os passageiros vão desembarcar de forma ordenada e faseada, em coordenação permanente com a disponibilidade de voos em pista. É provável que os cidadãos espanhóis sejam os primeiros a desembarcar. Todos os passageiros vão usar uma máscara FFP2, como como medida de prevenção, que também será usada pelas pessoas que mantenham um contacto durante a operação, nas viagens de autocarro e pelo pessoal da logística.
7: A pessoa que morreu e que ainda viaja a bordo não vai desembarcar nas Canárias. No barco vão ficar ainda 30 membros da tripulação, que vão seguir até aos Países Baixos.
8: Nem a bagagem, nem o corpo do falecido vão desembarcar nas Canárias. Vão permanecer a bordo, assim como parte da tripulação. O barco segue viagem para os Países Baixos, onde se vai realizar o processo completo de desinfecção e de gestão do material restante, de acordo com os protocolos internacionais.
7: O ministro da Administração Interna, Fernando Grande Marlaska, garantiu que o navio vai ficar ao largo de Tenerife o menor tempo possível e sem risco para a população.
9: O barco vai permanecer o tempo imprescindível para que os passageiros sejam repatriados e imediatamente depois vai proceder-se ao abastecimento de bens e combustível necessários para que possa rumar aos Países Baixos. Tudo com a máxima segurança e sem qualquer risco. Da mesma forma que o repatriamento se vai fazer em zonas isoladas, o resto da operação vai ser feito nos mesmos termos.
7: Ontem foram descobertos dois contactos de duas mulheres espanholas com uma pessoa que morreu com antivírus. Uma delas está assintomática e a fazer quarentena na Catalunha, a outra apresenta sintomas ligeiros e está isolada no Hospital de Alicante à espera do resultado da PCR.
6: Esta tarde, a companhia proprietária do navio voltou a garantir que nesta altura não há ninguém a bordo com sintomas de antivírus. O Ministério Público pede prisão preventiva para 4 dos polícias envolvidos no caso de tortura e violações na esquadra da PSP do Rato, em Lisboa. A acusação propôs esta manhã as medidas de coação de aplicar a todos os suspeitos. De acordo com a RTP, o Ministério Público quer ainda que outros 3 elementos da PSP fiquem em prisão domiciliária. No caso, os restantes 7 é pedida apenas a suspensão de funções. Os 14 polícias são suspeitos de 19 crimes de tortura, ofensas à integridade física, abuso de poder e falsificação de documentos, entre outros. Já foram todos ouvidos e todos prestaram declarações. As medidas de coação devem ser conhecidas até segunda-feira. Israel deve libertar nas próximas horas os 2 ativistas estrangeiros que estavam na flotilha que tinha Gaza como destino e que foram detidos ainda longe da costa israelita. A informação foi adiantada esta tarde por uma organização de direitos humanos que cita o Serviço de Informações de Israel. Os ativistas vão ser entregues às autoridades de imigração para que sejam deportados. Saif Abukeshek nasceu na Palestina e tem nacionalidade espanhola e sueca. Tiago Ávila é brasileiro. Ambos foram levados para interrogatório na semana passada, depois de a flotilha ter sido interceptada pela Marinha israelita em águas internacionais ao largo da Grécia. O ministro dos Negócios Estrangeiros espanhol já reagiu à notícia da possível libertação. O chefe da diplomacia espanhola garante que o Ministério está a trabalhar para que Abukeshek regresse à Espanha com a família o mais depressa possível. O ministro fala num momento de grande felicidade. A Associação de Defesa do Consumidor está satisfeita com o esclarecimento da Comissão Europeia sobre os voos que podem ser afetados pela falta de combustível. Bruxelas emitiu ontem uma orientação para garantir que as companhias aéreas não podem aumentar o preço dos bilhetes, alegando o aumento do preço do combustível. O jurista da DECO, Paulo Fonseca, destaca essa garantia com um exemplo concreto.
10: As transportadoras não podem, por si só, aumentar os preços dos bilhetes aos consumidores que já tenham adquirido o bilhete. Quer isto dizer que se eu adquiri, comprei um bilhete para de viagem a Lisboa-Roma em novembro e paguei efetivamente 40 euros por essa viagem, se agora, em virtude do preço do combustível, a viagem, provavelmente a transportadora poderia cobrar um valor manifestamente superior, não pode aumentar o preço porque eu viajo com base nas condições com as quais contratei. Isto implica quer aumentos de preços, quer criação de sobretaxas.
6: Os voos e sobretaxas das viagens já pagas não podem ser aumentados, realça a DECO. Caso diferente é o dos pacotes turísticos. Neste caso, a DECO recomenda a atenção, lembrando que o aumento só pode acontecer até 20 dias antes do início da viagem. Paulo Fonseca confessa também outro receio no que diz respeito a cancelamentos de voos com mais de 20 dias.
10: Há aqui uma preocupação para a DECO e é essa que nas entrelinhas destas novas guidelines da Comissão não estão respondidas, que são as situações em que efetivamente a transportadora cancela voos com mais de 2 semanas, ou seja, estamos a falar de um período em que eu tenho uma viagem agendada para agosto, por exemplo, e a transportadora cancela-me essa respectiva viagem. Ora, eu quando comprei, o consumidor, quando comprei esta viagem, pode ter comprado a um preço bastante inferior e o nosso receio é que as transportadoras cancelem alguns voos e os coloquem novamente no mercado, portanto o mesmo voo, o voo não é efetivamente cancelado, ou seja, o voo mantém-se, mas é colocado no mercado novamente, ou com outra referência, já efetivamente com um preço diferente. E isso sim é que a Comissão, e esperávamos que a Comissão tivesse aqui uma resposta.
2: O tema não fez parte das orientações emitidas pela Comissão Europeia. Bruxelas sublinhou, no entanto, que os passageiros com voos cancelados por falta de combustível têm direito à assistência, incluindo alojamento, reencaminhamento, mas não têm direito à compensação financeira. No Rally de Portugal começou há instantes mais uma classificativa. É a segunda passagem do dia por Felgueiras. Tiago Santos.
11: E já com um acidente para John Armstrong, o piloto da República da Irlanda, que durante a manhã e na última classificativa da manhã tinha estado muito bem, garantindo um lugar entre os três melhores, acabou por sair de pista, partir mesmo o vidro. Ele e também o navegador estão ilesos desse acidente em Felgueiras, e quando não tinham ainda cumprido um quilómetro sequer da classificativa, a primeira da tarde. Há neste momento dois pilotos em prova, em pista, com esse arranque da tarde do Rally de Portugal, depois de uma mudança na liderança deste Rally de Portugal. Na última classificativa da manhã, Oliver Solberg bateu a concorrência de forma clara, aproveitando também a forma como ele se adaptou às condições e, em particular, ao regresso da chuva. Este Rally de Portugal, ele foi claramente o melhor e acabou por se distanciar da concorrência, ultrapassando mesmo o francês Sébastien Ogier, que ia dominando este Rally de Portugal e deixando Oliver Solberg uma vantagem de meio segundo para Sébastien Ogier. E essa é a vantagem que o sueco de 24 anos tem agora para gerir durante esta tarde, com 5 classificativas. Esta é a primeira em Felgueiras, são pouco mais de 8 km, depois Cabeceiras de Basto, com cerca de 20 km, a mais longa da tarde em Amarante, com mais de 26 quilómetros, depois Paredes e um final em Lousada, aí já com uma quilometragem um pouco mais baixa, para garantir também o espetáculo para o público presente, como é hábito neste Rally de Portugal. Isto apesar de o dia e sobretudo este início de tarde ser marcado pela chuva e pela necessidade que os pilotos têm de se adaptar a essas condições novas neste Rally de Portugal, que tem, então, desde algumas horas, um novo líder com Oliver Solberg de regresso à liderança do Rally de Portugal.
2: Tiago Santos, a seguir mais um dia no Rally de Portugal.
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0: Muito boa tarde, são 2:12 e atenção às nossas propostas para a sua tarde de sábado.
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0: 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É pai de Gaspar Varela, um jovem prodígio da guitarra portuguesa que já gravou para Madonna e também faz parte do Expresso Transatlântico. Vamos agora ouvir as músicas que escolheu para rodarem na TSF. 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
2: Amália não foi só a melhor fadista que alguma vez existiu. Ela foi uma das melhores vozes mundiais de sempre, como, por exemplo, uma Om Kalsum ou uma Billie Holiday. São alguém que estão acima do mediano. E para o comprovar, deixo-vos com este tema maravilhoso em italiano, Canzone per te, Amália Rodrigues.

O Yuri Oliveira tem sido meu parceiro de guerra nos filmes. É alguém com quem eu tenho vindo a trabalhar, que tem feito a banda sonora dos meus filmes. Neste tema que vamos ouvir, chama-se Começou o Treino. O Yuri convidou o André Júlio Turquesa para compor a banda sonora com ele e desafiou também o meu filho Gaspar para meter a guitarra. Eu quis, isto é para o filme Soco a Soco, que vai estrear agora em maio. Eu quis que houvesse uma sonoridade que nos levasse aos anos 70 e à boémia dos anos 70, mas que de alguma maneira também tivesse algum som que nos identificasse com Lisboa, que daí a guitarra portuguesa. Estou muito contente com este tema, estou muito contente com a banda sonora. Espero que gostem e, se puderem, vão ao cinema ver o filme, que a malta agradece.

Este tema que vamos ouvir agora é um que me apetece meter a tocar em loop quando me fazem pedidos estranhos. Vou-vos deixar Baxter Dury com I'm Not Your Dog.

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2: Conheci o Bernardo Sassetti na tropa, quando ambos fazíamos o serviço militar obrigatório. Demos-nos bem logo, desde o princípio. Tenho muita pena que nos tenha deixado tão cedo, com tanto para nos dar ainda. Deixo-vos aqui o tema Noite, da banda sonora do filme de Marco Martins, Alice.

realizador Bruno de Almeida é um grande amigo de muitos anos. E para além de um cineasta de primeira, o Bruno é também um excelente músico. E nos últimos anos tem-nos brindado com os seus volumes de cinema imaginado. Este tema do volume 3, que tem a guitarra do meu filho Gaspar, ele fez o favor de me deixar usar no meu filme Soca Soco, o tal que vai estrear agora. Fiquem então com Mr. Lucky, de Bruno de Almeida, Cinema Imaginado, volume 3.

O ano passado comemorámos o centenário de Carlos Paredes e eu tive o privilégio de criar e encenar o espetáculo Perpétuo Tributo a Carlos Paredes, que foi à cena no CCB, com um elenco de luxo. A música do mestre Paredes é sempre casa para mim e este seu despertar é um dos meus temas preferidos.

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2: O fado não podia faltar. Mesmo não sabendo cantar ou tocar, sinto-me inteiramente fadista. Aliás, também é fadista quem ouve. O fado, para acontecer, são sempre precisos três elementos: os músicos, os fadistas e quem o escuta. Claro que, tendo crescido a ouvir a minha avó, não a podia deixar de fora nesta playlist. Aqui, neste simples tema, está o fado inteiro, na sua simplicidade. Silêncio, Celeste Rodrigues.

Alligator Man, do Charlie Majira, músico que nos deixou prematuramente. O Charlie tinha este toque de transformar um som rockabilly surf dos anos 50 em algo estranhamente pós-apocalíptico. Fiquem então com esta alegoria do Delta do Mississippi, Alligator Man. Estranhamente pós-apocalíptico. Fiquem então com esta alegoria do Delta do Mississippi, Alligator Man.

ucranianos da Kabraka, que na sua língua quer dizer qualquer coisa como dar e receber, foram uma das mais refrescantes descobertas que eu fiz nos últimos anos. Tenho muita pena de os ter perdido no magnífico festival de músicas no Montesinos, mas deixo-vos aqui o seu lindo Baby.

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2: É o realizador Diogo Varela Silva a tomar conta do compacto, a playlist de que pode voltar a ouvir, fica disponível em tsf.pt. Aproveito para informar que na próxima quinta-feira, dia 14 de maio, estreia nos cinemas Soco a Soco, um filme documentário precisamente de Diogo Varela Silva sobre Orlando Jesus, a figura mítica do boxe nacional e que recebeu o prémio do público na última edição do Doc Lisboa. A playlist de Diogo Varela Silva, com a coordenação de Nelson Santos. Ficamos a 6 minutos das 3.
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2: E as temperaturas a esta hora estão 14 graus no Porto e em Ponta Delgada, 18 em Lisboa, 19 em Faro e 20 no Funchal.
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2: Boa tarde e um bom fim de semana.
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4: E caminhamos para as notícias na TSF.

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1: Muito boa tarde, 2:58, é menos uma hora nos Açores.

0: tudo a postos em Tenerife para receber o navio afetado pelo antivírus. A OMS volta a garantir que o risco para a população é baixo. Pode ser mais um passo para não haver médicos no INEM. É o alerta da Comissão de Trabalhadores da instituição, caso estes clínicos não façam parte do novo regime de incentivos ao trabalho extraordinário nas urgências. Daqui a pouco, a nova liderança do Rally de Portugal, Sebastião Ogier, está de regresso ao topo da classificação.
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4: Chuva e vento forte, a previsão para este sábado, dia 9 de maio, sobretudo no litoral e nas terras altas, nos Açores, céu nublado com abertas e aguaceiros fracos. Vento forte também a superar na Ilha da Madeira, mas com céu pouco nublado. As notícias às 13, edição de Guilhermina Sousa.
0: No Rally de Portugal, Sebastião Ogier está de volta à liderança. O francês tinha perdido o primeiro lugar ao final da manhã para o sueco Oliver Solberg, mas a tarde trouxe nova reviravolta, Tiago Santos.
5: Com Ogier novamente a acelerar em direção ao primeiro lugar da classificação geral e a colocar 4 segundos de vantagem sobre Solberg, que neste último trouxe em Felgueiras. No regresso a Felgueiras, no início da tarde de hoje, fez apenas o 7º melhor tempo da classificação, num troço marcado também pela desistência de um dos pilotos do WRC1. John Armstrong, da República da Irlanda, acabou por bater e ficar assim fora da prova. Ele e também o navegador saíram ilesos desse acidente, mas ainda assim o piloto da República da Irlanda abandona este rally de Portugal. Hoje já foi o mais rápido neste troço em Felgueiras, cerca de 8 km e 800 metros, seguido de Sami Payar e o finlandês, depois Elfyn Evans, o galês, Thierry Neuville no quarto lugar e quanto a Oliver Solberg, que partia para este troço com o primeiro lugar da classificação, fez apenas o 7º melhor registo do arranque de uma tarde que vai ser longa. Já a seguir, daqui a 4 minutos começa a classificativa de cabeceiras de basto, é uma das mais longas do dia e uma das classificativas muito provavelmente que podem decidir este rally de Portugal, com descidas rápidas, com muitas curvas também para a perícia dos pilotos daqui a momentos e para Sebastião Ogier, que está de regresso à liderança, defender essa vantagem que tem neste rally de Portugal.
0: São etapas que vão continuar a ser seguidas pelo repórter da TSF, Tiago Santos. Os médicos do Instituto Nacional de Emergência Médica receiam ficar esquecidos nos novos incentivos a horas extraordinárias nas urgências. No último Conselho de Ministros, o Governo aprovou um pagamento que pode chegar aos 80% do salário base aos médicos que façam horas extra nos serviços de urgência. Em declarações à TSF, o coordenador da Comissão de Trabalhadores do INEM teme que o INEM vá ficando sem médicos e sublinha que não é a primeira vez que estes especialistas são colocados de parte.
6: Já aconteceu isso com a dedicação plena, que inicialmente se entendia que os médicos do INEM estavam abrangidos e veio-se a explicar que não estavam, e portanto aquilo que neste momento nós temos algum receio é que este diploma não se aplique aos médicos do INEM. Isto também em conjunto com duas outras medidas que foram anunciadas, uma pelo INEM, que é a de atrair médicos, para atrair clínicos dos hospitais para virem fazer COVU, e um anúncio da Sra. Ministra da Saúde, que diz que quer deslocalizar os helicópteros para o litoral, para poder esses hospitais poderem dar resposta com recursos humanos. Não dando este reforço aos médicos próprios do INEM, é um convite por duas vias para que não existam clínicos no INEM. E, portanto, aquilo que nos preocupa é mesmo isto. É um esvaziar no INEM de médicos e uma desvalorização ou um não incentivo, ou não estarem abrangidos por este incentivo ao trabalho de urgência. E não há mais trabalho emergente do que aquele que é feito pelo INEM.
0: E com todas estas dúvidas, Rui Gonçalves pede esclarecimentos ao Governo.
6: Aquilo que pedimos à Sra. Ministra, já fizemos chegar esse pedido, é que esclareça se os médicos do INEM estão ou não abrangidos, esclareça se o caminho é retirar clínicos do INEM e serem os hospitais a assegurar aquilo que é a atividade de emergência pré-hospitalar, para percebermos exatamente qual é que é o futuro da instituição. Eu lembro que estes incentivos foram aprovados ao mesmo tempo que uma lei orgânica que ainda ninguém conhece, que está muito escondida, e, portanto, não sabemos de que forma é que estes dois diplomas estão ligados, e é nesse sentido também que queremos esclarecimentos do Ministério da Saúde e que, acima de tudo, dialogue e respeite estes profissionais que tanto têm andado na linha da frente ao longo destes anos todos.
0: Questionado pela TSF, o Ministério da Saúde limita-se a afirmar que está a negociar com os sindicatos dos médicos, mas não clarifica se os médicos do INEM, em concreto, estão representados nessas negociações. Poucas horas antes da chegada a Tenerife do navio de cruzeiro, onde foi detectado um surto de antivírus, o diretor-geral da OMS dirige-se de forma direta aos habitantes da ilha nas Canárias. Numa carta aberta, Tedros Adhanom assegura que para a população, a presença do barco é de baixo risco. O líder da Organização Mundial da Saúde volta a insistir que não se trata de outra Covid e agradece o ato de solidariedade e o dever moral de Tenerife ao permitir que o navio atraque na ilha. O MV Hondius deve chegar ao porto de Granadilha entre as 4 e as 6 da manhã de domingo, amanhã, e neste início de tarde, numa conferência de imprensa em Madrid, os ministros espanhóis da Saúde e da Administração Interna garantiram que está tudo a postos. Os governantes falam mesmo de uma operação sem precedentes. Os primeiros a sair do paquete vão ser os 14 espanhóis que participavam no cruzeiro. Seguem depois para um hospital militar em Madrid, onde vão cumprir a quarentena. É nesse hospital que vai ficar também um médico da OMS que está a bordo, Joana Rei.
7: A informação foi avançada pela Ministra da Saúde, Mónica Garcia, que deu os detalhes da operação.
8: Antes de desembarcar, vai ser feita uma avaliação exaustiva das pessoas para garantir que continuam assintomáticas. A partir daí, os passageiros vão desembarcar de forma ordenada e faseada, em coordenação permanente com a disponibilidade de voos em pista. É provável que os cidadãos espanhóis sejam os primeiros a desembarcar. Todos os passageiros vão usar uma máscara FFP2, como medida de prevenção, que também será usada pelas pessoas que mantenham um contacto durante a operação, nas viagens de autocarro e pelo pessoal da logística.
7: A pessoa que morreu e que ainda viaja a bordo não vai desembarcar nas Canárias. No barco vão ficar ainda 30 membros da tripulação, que vão seguir até aos Países Baixos.
8: Nem a bagagem, nem o corpo do falecido vão desembarcar nas Canárias. Vão permanecer a bordo, assim como parte da tripulação. O barco segue viagem para os Países Baixos, onde se vai realizar o processo completo de desinfecção e de gestão do material restante, de acordo com os protocolos internacionais.
7: O ministro da Administração Interna, Fernando Grande Marlaska, garantiu que o navio vai ficar ao largo de Tenerife o menor tempo possível e sem risco para a população.
9: O barco vai permanecer o tempo imprescindível para que os passageiros sejam repatriados e imediatamente depois vai proceder-se ao abastecimento de bens e combustível necessários para que possa rumar aos Países Baixos, tudo com a máxima segurança e sem qualquer risco. Da mesma forma que o repatriamento se vai fazer em zonas isoladas, o resto da operação vai ser feito nos mesmos termos.
7: Ontem foram descobertos dois contactos de duas mulheres espanholas com uma pessoa que morreu com antivírus. Uma delas está assintomática e a fazer quarentena na Catalunha, a outra apresenta sintomas ligeiros e está isolada no Hospital de Alicante à espera do resultado da PCR.
0: Esta tarde em Madrid, o Primeiro-Ministro Pedro Sánchez tem encontro marcado com o Diretor-Geral da OMS, Tedros Adhanom, que segue depois para Tenerife para coordenar a operação de desembarque dos passageiros deste navio atingido pelo antivírus. Israel deve libertar nas próximas horas os dois ativistas turistas estrangeiros que estavam na flotilha que tinha Gaza como destino e que foram detidos ainda longe da costa israelita. A informação foi adiantada esta tarde por uma organização de direitos humanos que cita o Serviço de Informações de Israel. Os ativistas vão ser entregues às autoridades de imigração para que sejam deportados. Saif Aboukeshek nasceu na Palestina, tem nacionalidade espanhola e sueca. Tiago Ávila é brasileiro. Ambos foram levados para interrogatório na semana passada, depois de a flotilha ter sido interceptada pela Marinha Israelita em águas internacionais ao largo da Grécia. O ministro dos Negócios Estrangeiros espanhol já reagiu à possível libertação de Saif Aboukeshek. O chefe da diplomacia espanhola garante que o ministério está a trabalhar para que ele e a família possam regressar à Espanha o mais depressa possível. O ministro fala mesmo num momento de grande felicidade.
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0: Muito boa tarde, um bom fim de semana. São 13h12 e atenção ao fim de tarde de domingo na TSF.
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0: E agora está na hora da música Muito Cá de Casa, um programa da TSF e do Jornal de Notícias para a Casa da Música. A protagonista de hoje é Raquel Couto, diretora do Coro Infantil da Casa da Música, que vai partilhar connosco as melhores canções do seu mundo. Música Muito Cá de Casa, com edição de José Miguel Gaspar.

0: música muito cá de casa. Esta é uma emissão especial da TSF e do Jornal de Notícias para a Casa da Música, todas as semanas no FM da Rádio e sempre em podcast. Menu do dia: Ibrahim Malouf, Brahms, Eric Whittaker, O Mistério das Vozes Búlgaras, Laura Mvula, uma intromissão de Velvet Underground e um comboio de Ney que entra pelo fim. No episódio desta semana, a Raquel Couto, a maestrina do coro infantil da Casa da Música, leva-nos ao seu planeta.
1: Nós também fazemos o comboio, não? Nos com o coro. Que é o pão, café, com pão, café, com pão, café, com pão, café. Parece o comboio, tá? Depois entram as vozes. Pão, café, com pão, café. É muito giro.
0: Eu sou José Miguel Gaspar. Sejam bem-vindos.

Então a primeira música que me ocorreu, que até achei engraçada ela ter-me ocorrido quando estava a pensar nisto, uma música que já não ouço há muito tempo, mas que acho que foi muito terapêutica numa altura da vida. E então há um trompetista que é franco-libanês, o Ibrahim Malouf. Ele nasceu em Beirute e depois, durante a Guerra Civil, ele acaba por ir com a família para a França. Então acaba por ir para o conservatório em Paris e acaba por crescer com a música clássica, não é? Música orquestral, estudou trompete. Mas é muito interessante ouvir a música dele, porque nota-se que ele depois enverdou pelo jazz, mas é um jazz quase às vezes heavy metal, às vezes vai ali para um rock, guitarras elétricas. É mesmo interessante a fusão, que depois vai buscar também as sonoridades libanesas e da sua origem. E esta música, Beirute, representa exatamente isso. Ela fica a introdução, uma introdução muito longa, sempre com uma nota pedal, ou seja, que musicalmente falando é uma nota que fica sempre suspensa, é sempre a mesma nota, vamos supor que é Mi, fica ali imenso tempo em Mi. Isso cria tensão, isso é uma das técnicas de composição, cria muita tensão no ouvinte. Quando ele sai de Mi, parece que nós sentimos com o corpo aquela mudança, é mesmo muito, muito bonito. E ele tem um trompete muito, muito especial, não sei se é único, mas foi feito para ele, que é um trompete com 4 pistões, ou seja, os trompetes têm aqueles 3 botõezinhos, habitualmente, o dele tem 4, que permite que ele consiga fazer quartos de tom, ou seja, que ele consiga transmitir aquela sonoridade do Médio Oriente através do seu trompete. É mesmo muito bonito.

0: Ibrahim Malouf, um experimentador franco-libanês, 45 anos. O seu trompete tem 4 pistões, toca quartos de tom. É um instrumento inventado pelo seu pai para abraçar o maqam, o modo melódico fundamental da música árabe. Estamos a ouvir música muito cá de casa, com Raquel Couto. E agora?
1: Podemos mudar drasticamente. Se calhar podemos ir para a 4ª Sinfonia de Brahms. E eu lembro-me de ter ouvido a 4ª Sinfonia de Brahms e achar aquilo das coisas mais incríveis para mim. Eu adoro aquela Sinfonia de Brahms, adoro mesmo. E ainda acho mais impressionante porque Brahms, só no fim da sua vida, é que escreveu sinfonias. Porque ele dizia que depois de Beethoven, mais ninguém devia ter coragem de escrever sinfonias. Então ele recusou-se muito até ao final da sua vida a escrever sinfonias. E elas são incríveis. E não havia necessidade de se tratar assim. E então esta é a sua última sinfonia. E assim, uma das memórias que eu tenho, talvez enquanto tinha algumas amigas que estariam em frente ao espelho a dançar e a fazer playback de algumas músicas, eu lembro-me de me pôr em frente ao espelho com a partitura e a dirigir a orquestra como se ela estivesse à minha frente. E é engraçado, eu acho que nunca verbalizei isto até hoje. Lembro-me, não é um segredo, mas é engraçado, eu punha-me em frente ao espelho, fazendo conta que tinha uma orquestra, e eu nunca estudei direção de orquestra, e depois acabei por seguir direção coral, que é uma grande, grande paixão, a música coral. Eu acho que hoje, se tivesse uma orquestra à frente, conseguiria dirigir essa obra toda de cor, porque eu estudei tanto aquele andamento, sobretudo, e é mesmo...

O que é muito engraçado no Brahms é que ele usa muito as cordas, ou, por exemplo, o naipe todo dos violinos em uníssonos, ou seja, todos a tocar na mesma coisa. Isto ganha uma dimensão, ganha um impacto com estas melodias. Depois o Brahms também tem melodias riquíssimas. E há quem diga, ainda na música pop e hoje em dia, que o construir uma melodia orelhuda, ou seja, que fica no ouvido, é o que faz uma música tornar-se para sempre muito na memória das pessoas, não é? Nós ouvimos o Sunday Morning, se ouvirmos os primeiros 5 segundos da música Sunday Morning, toda a gente reconhece aquele início. Há inícios que nos ficam no ouvido.

Brahms é muito rico em melodias. Estas melodias que ficam tudo muito romântico, muito intenso, e à custa destas melodias ele consegue então criar estes dramas todos musicais. É muito bonito.

Quarta Sinfonia de Brahms, fatiada com Velvet Underground e Sunday Morning, a melancolia solar dos domingos de manhã. Música muito cá de casa, quarto episódio no FM da Rádio e nos Planetas Podcast da TSF. Hoje, Raquel Couto partilha a sua paixão pela música coral.

E para mim, e agora falando um bocadinho pessoalmente, eu acho mesmo que a música é, pode mesmo ser muito terapêutica e mudar mesmo a vida das pessoas. E a música coral é, uma, é mesmo uma grande paixão. Eu acho que toda a gente que já teve a oportunidade de cantar em coro, de ter a, mesmo que seja um coro amador ou um coro mais simples que houver, há uma magia que acontece. É o nosso corpo que está a produzir música, é dos pés à cabeça que nós estamos a produzir música, e há realmente uma troca de energia muito bonita. As pessoas muitas vezes se emocionam. Acho que há uma paixão muito grande de quem canta em coro, seja profissional, seja um coro amador. Aliás, é fácil, a gente vai a um estádio de futebol e tem impacto quando vemos milhões de pessoas a cantar as mesmas coisas. Há um impacto na música coral muito grande.

corpo é um instrumento. Todos somos produtores de som. Esta é Luzio Ouro, de Eric Whittaker, o compositor norte-americano entranhado em Raquel Cotto, maestrina do coro infantil da Casa da Música.

Uma das coisas que este compositor faz muito na sua música, na sua composição, é que ele usa uma técnica de composição que eu gosto muito, que ele usa as harmonias muito juntas, ou seja, muitas dissonâncias, notas muito próximas umas das outras. Vamos supor as mulheres mais agudas, as sopranos, as mulheres mais graves, contraltos, e une-as muito, cria algumas dissonâncias, depois aquela resolução das dissonâncias é que faz a música que ela é, que é mesmo muito bonita.

é um grande sucesso aqui no nosso coro. É uma música búlgara, Ergen Deden. Uma das minhas interpretações preferidas é do Mistério das Vozes Búlgaras, um grupo de mulheres a cantar. E nós temos um arranjo mesmo para as nossas vozes, que é um coro de vozes iguais. E é uma das coisas que eu gosto muito de fazer com o nosso coro, é trazer-lhes músicas de todo o mundo. Temos música de quase todos os continentes neste momento, porque acho que é muito importante para eles também, há um lado humano que nós trabalhamos com o coro, não é? Quando nós trazemos uma música da Bulgária, vamos pesquisar sobre esse país, sobre aquela zona da Europa, músicas da África, como é que se vive naquele país da África, porque é que aquelas crianças cantam aquilo, o que é que significa este texto, porque acho que nós, como maestros, também temos um bocadinho essa função de, não vou dizer de influenciar, vá, mas de poder abrir mentes, dar-lhes outras oportunidades de formas de pensar, de questionar, de ver como é que o mundo é à nossa volta, porque o nosso mundo é muito pequenino, não é? No nosso dia-a-dia. E se nós não dermos asas às nossas crianças, elas depois não vão voar, e nós queremos que elas voem muito. E então esta música, Ergen Deden, é muito bonita, mesmo a nível rítmico, nos países de leste da Europa. Eles têm uma música riquíssima a nível rítmico, de ritmos muito diferentes dos nossos.

0: Império das Vozes Búlgaras, na música muito cá de casa. 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
1: A música Angel, da Laura Mvula. Laura Mvula é uma cantora, compositora muito rica, inglesa, apesar de que tem origens, as suas famílias são caribenhas, penso que o pai é da Jamaica e a mãe é de outra ilha. E ela então estudou em Birmingham, ela é de Birmingham, Inglaterra, e estudou composição. E ela tem uma história muito engraçada de vida, ou seja, toda a vida dela foi estudante de música clássica, o clássico aluno de música erudita. Ela estudou composição no ensino superior e depois acaba por fazer um estágio na bilheteira da Orquestra Filarmónica de Birmingham, e é nesses tempos mais mortos, começa a compor as suas próprias canções.

Esta música Angel é uma música que melodicamente ela vai viajando muito e vai mudando muito. É muito bonita e eu lembro-me, tenho assim uma memória de ter descoberto a Laura Mvula quando estava em Lisboa. E quando fazia muita viagem Porto-Lisboa, Lisboa-Porto, ouvia muito esta música. Então lembro-me de estar na A1 a ouvir Laura Mvula.

Adora-me, vou lá. Ela foi descoberta na bilheteira da Orquestra Sinfónica de Birmingham. Tem 40 anos, é já uma estrela neo soul. Música muito cá de casa, hoje com Raquel Couto. Ela é os braços e a cabeça do coro infantil da Casa da Música.

do Vila Lobos, compositor brasileiro, chama-se O Trenzinho do Caipira. E é uma música que eu descobri um arranjo para coro infanto-juvenil e nós vamos interpretar neste concerto desde junho. Mas à procura de várias versões do Trenzinho do Caipira, encontrei uma versão que me deixou mesmo apaixonada, que é a versão do Ney Mato Grosso. E ela é muito bonita porque há a melodia principal do Trenzinho, mas depois o Ney Mato Grosso cria uma melodia que a primeira vez que ela é apresentada no piano é mesmo muito bonita, fica muito no ouvido, mas a segunda vez que ela é apresentada vai para os sopros. E é tão bonita, que eu roubei-a ao Ney Mato Grosso e ensinei ao coro infantil para eles cantarolarem, ou seja, ela é cantarolada, como se estivéssemos... É o que eu digo ao coro, estamos em Copacabana, todos, aquela luz, assim, aquele calorzinho. E então adicionámos à música de Vila Lobos a melodia instrumental do Ney Mato Grosso.

ninguém consegue viver sem música. Eu acho que a música é tão terapêutica, seja pop, seja música pimba, seja clássica, seja heavy metal, seja o que for, as pessoas precisam de música, não é? Dos maiores registros que nós temos do mundo, de sempre, são as pequenas canções que faziam, os pequenos instrumentos que faziam, não é? A música nasce connosco. Costuma-se dizer que um bebê, antes de falar, já canta. Então, eu acho que até acrescento um bocado mais. A música cantada faz parte da vida de toda a gente. Tem que cantar mais. Quem canta, seus males

verdade fundamental. Música muito cá de casa, episódio número 4. Estivemos com Raquel Couto. Ela está todos os dias no coro infantil da Casa da Música e está no podcast da TSF. Eu sou José Miguel Gaspar. Música muito cá de casa. Volta para a semana.

0: As semanas com um novo protagonista na TSF, música muito cá de casa. Som de Joaquim Dias e produção executiva de José Miguel Gaspar, editor de cultura do JN.
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0: Muito boa tarde, ficamos a 21 minutos das 4 e a Comissão de Coordenação e Desenvolvimento Regional Norte celebrou esta manhã o Dia da Europa, com uma conferência que assinalou os 40 anos da adesão de Portugal à União Europeia e que contou com a presença do Ministro da Agricultura e do Mar, José Manuel Fernandes. Sob o tema O Norte, 40 anos depois, que Europa queremos construir, o evento decorreu na fábrica de Santo Tirso e a peça que vamos ouvir é de Ana Trocado Marques.
2: A Europa tem que ser mais proativa, precisa de menos regulação e maior celeridade na decisão. A manutenção do Estado Social é o grande desafio. Quem o diz é o Ministro da Agricultura e Mar, José Manuel Fernandes. Encerrados os ciclos das infraestruturas e do conhecimento, é tempo de olhar para o futuro. A transformação digital e a transição verde são essenciais, mas há Trump ao leme nos Estados Unidos e uma guerra na Ucrânia e no Médio Oriente. Alteram-se as regras do jogo, urge cada vez mais lutar por consensos. O futuro traz mais incerteza e foi para debatê-lo que a Comissão de Coordenação e Desenvolvimento Regional organizou esta manhã na Fábrica de Santo Tirso a conferência O Norte, 40 anos depois, que Europa queremos construir. Assinalaram-se assim os 40 anos da adesão de Portugal à União Europeia. José Manuel Fernandes diz que, com tantos desafios e muito por construir, há que vencer egoísmos nacionais no seio dos 27.
3: Nós precisávamos da união da energia, que não temos. Nós precisávamos da união digital, que não temos. Da união da cibersegurança, da união da defesa, da união dos mercados capitais. Pois os estudos dizem que se tivéssemos essa união, o nosso ganho era 10% do PIB da União Europeia, anual. Era por ano equivalente a um quadro financeiro plurianual. E isto são egoísmos nacionais, no fundo, que temos de vencer.
2: E Portugal, afirmou o Ministro da Agricultura e Mar, tem que ter uma palavra a dizer.
3: Portugal não pode ser o utilizador. Portugal tem que ser o programador dos fundos. Onde utiliza também os fundos nacionais. E falando de fundos nacionais e de fundos que nós gerimos, nós também temos que os aplicar não só bem, como com equidade.
2: Minhoto, português e europeu, sem que nada disto seja incompatível, o ministro saudou a iniciativa da Comissão de Coordenação, que mostra, mais uma vez, um norte proativo e a querer tomar as rédeas do seu futuro.
0: O Dia da Europa na TSF, Ana Trocado Marques.
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0: Doomscrolling, sabe o que é? É um assunto que vai estar em cima da mesa no programa que discute a saúde mental na TSF, O Ponto da Mente, para ouvir depois das notícias das 4. Agora temos Blondie com...

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1: Muito boa tarde, um bom fim de semana. Ficámos a 7 minutos das 4 e eu relembro que depois das notícias das 4 falamos de saúde mental na TSF com o programa O Ponto da Mente de Marco António Ribeiro. Agora recuamos até 1979, é Prince que nos leva até bem perto da hora certa. 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

0: Pode ser mais um passo para não haver médicos no INEM, é o alerta da Comissão de Trabalhadores da instituição, caso estes clínicos não façam parte do novo regime de incentivos ao trabalho extraordinário nas urgências. Com 200 mil pessoas esperadas em Fátima nos próximos dias, a GNR deixa apelos aos condutores e aos peregrinos. O Porto campeão quer igualar o recorde de pontos no campeonato, que já pertence aos Dragões.
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3: Temperaturas registadas há momentos, 15 graus em Ponta Delgada, estão 16 no Porto, a esta hora 17 em Lisboa e 20 em Faro e no Funchal. As notícias às 4, edição da jornalista Guilhermina Sousa.
4: Com a aproximação de mais um 13 de maio, a GNR pede cuidados a quem conduz, mas também a quem anda a pé em direção a Fátima. Numa conferência de imprensa esta manhã, a Guarda considerou que a situação internacional não justifica, pelo menos por agora, nenhuma alteração no habitual estado de alerta que uma peregrinação destas implica. Carlos Canatário, porta-voz da GNR, mostrou-se preocupado, isso sim, com a chuva que já chegou e deve manter-se nos próximos dias.
5: Com as condições climatéricas que se fazem sentir, é importante que todos tenham consciência de que devem, não só os peregrinos a pé, estarem atentos à estrada e aos veículos, como os condutores devem ter esta noção nesta fase do ano, que de repente, depois de uma qualquer lomba, de uma qualquer curva, pode surgir um grupo de peregrinos e, portanto, devem nesta fase do ano circular com mais cautela.
4: O apelo da GNR é também para os peregrinos, sobretudo para aqueles que possam ir mais distraídos.
5: Muitas das vezes as pessoas virem com fones, com auriculares, ouvir música, dificulta a percepção real do espaço que rodeia esse peregrino ou esse grupo de peregrinos. Portanto, sabemos que é uma distração, sabemos que é normal, as pessoas muitas das vezes vêm cansadas, vêm com dores, procuram abstrair-se desse estado de espírito e físico, mas muitas das vezes esses instrumentos que acabei de referir retiram a atenção ao meio que os rodeia.
4: Questionado sobre se a situação no mundo motiva algumas medidas especiais, Carlos Canatário prefere uma mensagem de tranquilidade.
5: De acordo com a nossa avaliação de risco, em que foram seguidos todos os parâmetros que compõem essa avaliação do risco, não temos informação que nos obriga a aumentar o nosso estado de alerta. Isso não significa que a Guarda não se mantenha atenta com o seu dispositivo alerta, com determinados mecanismos e protocolos de segurança, que eu não vou fazer referência porque não se tem que saber tudo, mas a Guarda mantém-se alerta e certamente não é alheia àquilo que vai acontecendo por este mundo fora.
4: Nos próximos dias 12 e 13 de maio, terça e quarta-feira, as autoridades esperam cerca de 200 mil pessoas no Santuário de Fátima. Já campeão, o Porto quer garantir esta época tantos pontos quanto aqueles que fazem o recorde que já lhe pertence. Esta tarde, na divisão ao jogo com o AVS, o primeiro depois da conquista do título, Francesco Farioli mostrou-se convicto de que é possível chegar a essa marca, o Miguel Taveira.
6: 91 pontos foi o registro alcançado por Sérgio Conceição quando treinava o Futebol Clube do Porto em 2021-22. Farioli pode repetir a façanha, mas para isso não há margem de erro até ao fim do campeonato.
7: Para atingir essa pontuação precisamos de duas vitórias e, claro, vamos tentar alcançar esses dois resultados. No entanto, o nosso foco está no jogo de amanhã contra uma equipa que nos últimos tempos tem vindo a apresentar uma evolução bastante positiva. Vem de 3 empates e uma vitória no último jogo, por isso está sem dúvida numa boa fase e temos de estar preparados. Jogar fora é sempre difícil.
6: Na semana passada, Farioli e a equipa celebraram o título com os adeptos na Alameda do Dragão. Pelo meio, houve provocações ao Sporting por parte de alguns elementos da equipa. Farioli desvaloriza e garante que a maior festa será para a semana nos Aliados.
7: No momento de felicidade, as emoções às vezes ficam um pouco descontroladas. Acho que algumas coisas foram um pouco além do que me diz respeito pessoalmente, enquanto outras fazem parte do jogo. No desporto há quem ganhe e há quem perca. E acho que, apesar do peso desta temporada, há algumas coisas que nos fazem rir.
6: Num tom menos feliz, Luís, o treinador do Futebol Clube do Porto, falou do estado de espírito de Bednarek após uma noite difícil. A casa do defesa polaco foi assaltada e Bednarek terá sido ameaçado com uma arma branca em frente à família.
8: Ele esteve aqui esta manhã, treinou com a equipa, por isso estava bem, apesar de uma noite difícil como esta. Mas acho que a resposta do clube, da polícia e todos aqueles que o apoiaram foi a que queríamos. Como eu disse, ele esteve com os colegas de equipa e fez uma sessão completa connosco.
6: Sobre o futuro dos jogadores emprestados e em final de contrato, Farioli garante que só vai tomar decisões no final do campeonato. Nos dois jogos que faltam, o treinador italiano admite fazer experiências com jogadores menos utilizados.
4: O AVS, que já desceu de divisão, recebe o Porto. Espera-se uma enchente de adeptos portistas na Vila das Aves. O jogo é amanhã às 6 da tarde e tem relato na TSF. No Rally de Portugal, a esta hora, já são conhecidos os resultados da segunda passagem em Cabeceiras de Baixo e na frente, Tiago Santos, tudo na mesma.
9: Com Sebastião hoje a proteger essa liderança do Rally de Portugal, que alcançou na classificativa anterior em Felgueiras, Sebastião hoje tem agora uma vantagem de 3,9 segundos sobre o belga Thierry Neuville. Isto porque hoje, neste traçado em Cabeceiras de Basto, no regresso a Cabeceiras de Basto, fez o 5º melhor registro, ainda assim atrás de Thierry Neuville, mas o suficiente para guardar, preservar essa vantagem no comando de um Rally de Portugal que tem tudo em aberto ainda para não só o final de tarde de hoje, mas também a decisão amanhã nas últimas classificativas da prova deste ano. O mais rápido em Cabeceiras de Basto foi o de francês, Adrien Formeau, acabou por conseguir cumprir o traçado de forma mais rápida. Em segundo lugar, Sami Payari, o finlandês. Terceiro lugar para Thierry Neuville. Quarto lugar para o líder do Mundial de Rallys, Elfyn Evans, o galês. E o quinto lugar para Sebastien Ogier. Continuou como líder do Rally de Portugal. Segue-se Amarante, segunda passagem também do dia, com especial novamente com classificativa novamente em Amarante. Os pilotos têm pela frente mais de 26 km, é a classificativa mais longa deste dia de competição.
4: Assim vai o andamento do Rally de Portugal, que chegou a perder a liderança de Sebastien Ogier por algum tempo, mas nem tanto. Ao início da tarde, o francês voltou ao topo da classificação. Os médicos do Instituto Nacional de Emergência Médica receiam ficar esquecidos nos novos incentivos a horas extraordinárias nas urgências. No último Conselho de Ministros, o Governo aprovou um pagamento que pode chegar a 80% do salário base para os médicos que façam horas extra nos serviços de urgência. Em declarações à TSF, Rui Gonçalves, o coordenador da Comissão de Trabalhadores do INEM, teme que o INEM vá ficando sem médicos e sublinha que não é a primeira vez que estes especialistas são colocados de parte.
10: Já aconteceu isso com a dedicação plena, que inicialmente se entendia que estava, que os médicos do INEM estavam abrangidos e veio-se aplicar que não estavam, e portanto aquilo que neste momento nós temos algum receio é que este diploma não se aplique aos médicos do INEM. Isto também em conjunto com duas outras medidas que foram anunciadas, uma pelo INEM, que é a de atrair médicos, para atrair clínicos dos hospitais para virem fazer COVU, e um anúncio da Senhora Ministra da Saúde, que diz que quer deslocalizar os helicópteros para o litoral, para poder, esses hospitais poderem dar resposta com recursos humanos. Não dando este reforço aos médicos próprios do INEM, é um convite por duas vias para que não existam clínicos no INEM. E, portanto, aquilo que nos preocupa é mesmo isto. É um esvaziar no INEM de médicos e uma desvalorização ou um não incentivo, ou não estarem abrangidos por este incentivo ao trabalho de urgência. E não há mais trabalho emergente do que aquele que é feito pelo INEM.
4: E com tantas dúvidas, Rui Gonçalves pede esclarecimentos ao Governo.
10: Aquilo que pedimos à Sra. Ministra, e já fizemos chegar esse pedido, é que esclareça se os médicos do INEM estão ou não abrangidos, esclareça se o caminho é retirar clínicos do INEM e serem os hospitais a assegurar aquilo que é a atividade de emergência pré-hospitalar, para percebermos exatamente qual é que é o futuro da instituição. Eu lembro que estes incentivos foram aprovados ao mesmo tempo que uma lei orgânica que ainda ninguém conhece, que está muito escondida, e, portanto, não sabemos de que forma é que estes dois diplomas estão ligados e é nesse sentido também que queremos esclarecimentos do Ministério da Saúde e que, acima de tudo, dialogue e respeite estes profissionais que tanto têm andado na linha da frente ao longo destes anos todos.
4: Questionado pela TSF, o Ministério da Saúde limita-se a afirmar que está a negociar com os sindicatos dos médicos, mas não clarifica se os médicos do INEM estão representados nestas negociações.
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0: Olá e bem-vindos ao Ponto da Mente. Eu sou o Marco António Ribeiro. Recentemente assinalamos os 52 anos do 25 de Abril de 1974, uma data que continua a lembrar-nos a importância da liberdade, também no modo como acedemos à informação e exercemos o pensamento crítico. Olhamos hoje para um fenómeno muito atual, o doomscrolling. É aquele gesto aparentemente inofensivo de pegar no telemóvel só para ver o que se passa, e quando nos apercebemos, já passaram vários minutos ou até mais, entre notícias, alertas, opiniões e conteúdos que muitas vezes nos deixam mais inquietos do que informados, passamos horas a fio. Não é apenas distração, é um padrão de consumo de informação que pode prender a atenção e afetar o modo como nos sentimos sem darmos por isso. E é precisamente isso que importa compreender. Porque é que continuamos, mesmo quando já sentimos que devíamos parar? Para esta conversa estão comigo os psicólogos clínicos e da saúde, Bruno Filipe Silva e Ana Isabel Teixeira. Bem-vindos.
1: Olá.
0: Olá. Vamos falar então sobre um tema que importa a todos nós, porque todos nós, invariavelmente, vamos caindo nesta pequena ratoeira, podemos dizer assim, Bruno.
1: Sim.
0: Porque é que o cérebro tende a insistir em ver só mais uma notícia quando já existe desconforto?
1: Porque todo o sistema está feito para nos fazer cair nesse buraco, não é? Portanto, temos que perceber que muitos destes sistemas das redes sociais, não é? Dos feeds, por assim dizer, estimulam esta curiosidade natural que nós temos enquanto seres humanos. Há pessoas mais curiosas do que outras, obviamente, aqui grau de variabilidade individual considerado, é uma característica inerente humana esta curiosidade, que nos é alimentada. Há esta ideia de que eu tenho que continuar a saber e a perceber o que é que está a acontecer. Eu tenho que ir um bocadinho mais longe, eu tenho que continuar aqui, e muitas das vezes nem me apercebo que estou aqui, não é? Portanto, não me apercebo do tempo que efetivamente estou a perder, enquanto continuo nesta jornada infinita de deslizar tranquilamente pelo scroll, não é? Portanto, pelo feed, neste caso, deslizar tranquilamente pelo feed.
0: E o que é que explica, Ana, este gesto quase automático de abrir o telemóvel sem a intenção clara e só perceber depois que já estamos envolvidos há demasiado tempo?
2: Eu acredito que isto passa facilmente de um hábito para aquilo que é uma necessidade de essa procura, de esse deslizar, responder a um estado interno qualquer. Muitas vezes um estado interno de tédio, de alguma frustração, de até alguma ansiedade. E, portanto, esta procura começa a passar de uma procura por informação factual, por querer estar informado, por querer ter conhecimento, para uma necessidade de preencher e até compensar aqui qualquer coisa. Numa era marcada cada vez mais por este imediatismo, não é? Procuramos aqui respostas rápidas, imediatas, informação também muito óbvia e clara. Ao mesmo tempo, estas respostas também estão a servir, a meu ver, para preencher cada vez mais qualquer sensação interna que também já começamos a não saber tolerar, já não começamos também a saber regular. E é por isso que muitas vezes damos por nós, olha, estou novamente aqui, estou novamente a fazer um scrolling, estou novamente a ver um estádio, uma atualização, do qual se calhar há 5 minutos já estive lá. Portanto, isto já não está a responder muitas vezes a uma necessidade de querer informar ou de deixar cá ver como é que as coisas estão. Isto já pode estar aqui a funcionar como um mecanismo compensatório, que no século XXI estes mecanismos compensatórios já não são como aqueles clássicos do passado. Estou-me a lembrar, e isto até trazido por uma paciente minha em consulta, antigamente era se calhar o cigarro que preenchia aquele momento de tédio, não é? De um espaço vazio. E se calhar se pensarmos, antigamente havia outras muletas. Acho que atualmente a muleta passa a ser muito do digital, não é? E, portanto, o ir para lá deslizar, e gostei muito deste termo que o Bruno nos trouxe, deslizar aqui nas redes, está a servir como a muleta no século XXI.
0: E com isto não queremos dizer, Ana, que vamos aqui agora começar a fumar, não é?
2: Não recomendo.
1: Fumo digital.
0: É quase. E Bruno, de que forma este consumo contínuo de notícias, sobretudo negativas, pode alterar esta forma como percebemos o mundo à nossa volta?
1: Pode, de facto, alterar aqui a nossa percepção das coisas, não é? Até que ponto é que o estarmos mergulhados ou mergulhadas neste tipo de conteúdo nos vai, de certa forma, formatar para criar uma expectativa negativa relativamente às coisas. E temos que perceber que, e quando falamos aqui em notícias, para não entrarmos aqui num caminho perigoso, as notícias são notícias, não é? E, portanto, temos que perceber que quando a informação é credível, ela factualmente descreve aquilo que está a acontecer e não tem aqui uma tendência política ou de outra forma tendenciosa. No entanto, nem tudo aquilo que nós vemos também nas redes são notícias, nem tudo aquilo que nos chega são notícias factuais. E depois também importa, haverá aqui também uma discussão interessante sobre como é que devemos ou não filtrar informação, se devemos seguir apenas fontes de informação credíveis, não é? Portanto, há aqui também questões a refletir sobre. Mas tentando responder à tua pergunta, não fugindo ao que me estás a dizer, de facto pode haver este impacto, não quer dizer que exista, mas o consumo repetido de determinados tipos de informação pode levar a que se crie uma expectativa sobre aquilo, que a nossa forma de ver o mundo possa ser alterada também, principalmente se este consumo acontece de uma forma muito rotineira, muito constante, como também se começa a acontecer muito cedo no nosso funcionamento, não é? Naquilo que é o nosso processo de desenvolvimento.
2: Uhum. E até que ponto contribui mesmo para uma visão negativa e enviesada do mundo. Nós Exato. Sabemos que, atualmente, o mundo não está num lugar muito simpático, não Sim. é? São guerras permanentes, nas mais variadas dimensões, mas também até que ponto isto leva a um exacerbar de uma visão negativa que, se Sim. calhar, às vezes não é assim tão negativa. Porquê? Porque nós vamos aqui para os Instagrams esta vida, por exemplo, e as manchetes, os posts, os títulos das notícias estão também programados para serem impactantes, chamativos e alguns deles Certo. Até demasiado, permitam uma expressão, dramáticos. Para quê? Para nos captar a atenção, para nos Pois. Prender ali. E depois, quando até vamos ver a notícia completa, se calhar percebemos que não está a ocorrer um incêndio, se calhar acendeu só um fósforo, brincando aqui um bocadinho. Pois. Mas isto para passar esta ideia de que até que ponto, efetivamente, pode haver um enviesamento negativo, Sim. não é? Das coisas.
1: Certo, e fala-nos aqui do fenómeno do clickbait, não é? Portanto, do pescar de alguma forma estes cliques, de levar as pessoas em interagir com a notícia. E, novamente, haveria aqui também questões interessantes e importantes a ter sobre a forma como os média tiveram que evoluir, tiveram que se adaptar e cada vez uhum. mais lutamos por estes 5 segundos de atenção das pessoas, não é? E até que ponto é que o próprio título tem que ir buscar esses 5 segundos de atenção, seja de que forma for, e quais são os limites e até onde é que poderemos ir uhum. e quando é que passamos a desinformar mais do que a informar. Mas a verdade é que um título de uma notícia, teoricamente, e daquilo que eu me lembro das aulas de português, não é? Portanto, eu não sou jornalista, não almejo a ser, com muito respeito pelas uhum. pessoas que são, que obviamente é uma profissão belíssima, mas da ideia que eu tenho, o título, de certa forma, chama a atenção para a notícia sem desvirtuar o conteúdo.
2: Exatamente.
1: Que é exatamente o que nos estás a dizer. Agora, quantas vezes, pela nossa própria experiência, percebemos que a notícia desvirtua completamente o conteúdo em virtude desta ideia de chamar a pessoa para certo. Simplesmente estar ali uhum. para clicar, porque aquele clique depois poderá ser vendível de alguma forma uhum. para, de certa forma, gerar aqui mais publicidade, mais rendimentos e, portanto, novamente, nós precisamos, o jornalismo não é uma profissão, que eu acredito que deve ser uma profissão voluntária ou gratuita, as pessoas devem ser pagas para fazer uhum. este trabalho e, no entanto, o dinheiro gera o mundo, não é? Infelizmente ou felizmente.
2: Certo, a questão é que até que ponto atualmente os títulos convidam as pessoas a aprofundar a notícia. Pois. E aqui já não é, a meu ver, a questão dos títulos. Eu acho Sim. que os títulos aqui já uhum. não têm culpa nenhuma. Eu acho que isto nos remete para uma dimensão humana que é a capacidade para esperarmos e para aprofundarmos. E eu acho Sim. que hoje em dia o ser humano já não está tão paciente para esperar, aprofundar, para deixar cá ver. Portanto, ainda não. que os títulos e as notícias nos possam convidar, e remetendo para as aulas, lá Sim. está, de português, eu lembro-me que os títulos tinham uma ideia por trás de convidar a pessoa Exato. A ir mais a fundo, a aprofundar,
1: Sim.
2: Mas eu acho que nós estamos numa era onde muita gente já não está disposta a esperar, e o scroll é mesmo isto, não é? É uma passagem rápida,
1: sim,
2: de coisas.
1: Exatamente, tu absorves o título e o que é que esse título te induz, não perdes tempo, entre aspas, a aprofundar ou a querer perceber o que é que está por trás desse título, não é?
0: Impacientes e também preguiçosos. Podemos dizer que estamos um bocadinho nesse patamar, Ana?
2: Eu acho que estamos a ir um bocadinho para aí, honestamente, porque este scroll vai também aqui alimentar circuitos dopaminérgicos que nos levam a uma recompensa imediata.
0: Essa recompensa tem recompensado quem utiliza estas plataformas, Bruno?
1: Pois depende, não? Quer dizer, a recompensa aqui talvez seja mais a nível orgânico, não é? Portanto, a nível mais interno, e muitas vezes não nos apercebemos dela, mas é aquilo que nos mantém lá. Agora, fala-nos, presumo eu, daquilo que são as consequências mais a médio e longo prazo, não é? E muitas vezes essas consequências, infelizmente, não são as mais positivas.
0: Tendinites, por exemplo.
1: Se quiser,
0: eu falo por experiência própria.
1: Pois, não é? Quer dizer, são as doenças do mundo moderno.
2: É? Não é? Os problemas de visão, até.
1: Os problemas de visão, exatamente. Portanto, o quanto é que o nosso sono é afetado
2: também
1: por estes períodos de scrolling infinito, não é? Portanto, digo, são doenças modernas. Claro que elas sempre existiram, mas agudizam-se, ou começamos a perceber mais os efeitos delas, ou mudam as causas destas doenças, não é? Ou destes sintomas. E é importante perceber como é que isto que nós estamos aqui a falar, não é? Afeta todo o nosso funcionamento, em vários níveis.
0: E Ana, em contexto clínico, que sinais surgem mais frequentemente quando este hábito começa a ter impacto real na saúde mental?
2: Olha, Marco, escuto cada vez mais esta narrativa de uma dificuldade maior em desligar. Esta coisa que as pessoas dizem, pois, de não consigo desligar. Às vezes sinto que o corpo fisicamente está cansado, está lentificado, mas internamente, mentalmente, há uma sensação de aceleração. E, portanto, eu acho que este é aqui o sintoma mais marcado e que mais intimamente, a meu ver, está associado a estas questões. E depois também a sensação de que parece que estou sempre a perder qualquer coisa. E aqui até relembrando o nosso episódio sobre, sim, o FOMO, que é esta sensação de qualquer coisa está-me a escapar. Toda a gente está a par, toda a gente sabe mais. Pois. E há aqui qualquer coisa que eu também preciso de estar permanentemente a par. E depois também, do ponto de vista mais do humor, podem existir alguns sinais como o aumento da irritabilidade, alterações também, como o Bruno há bocadinho também falou, dos nossos ciclos orgânicos, biológicos, nomeadamente aqui os padrões de sono. Cada vez mais as pessoas levam dispositivos, o telemóvel, os, sim, tablets, para a cama, quando a cama devia ser um lugar sagrado para o repouso, para o descanso. Quer dizer, a luz azul, tudo isto vai aqui afetar os ciclos sono-vigília. E, portanto, isto está a ter repercussões não só do ponto de vista psíquico e emocional, mas também do ponto de vista dos nossos padrões biológicos e, sim, orgânicos.
0: E do ponto de vista sexual.
1: Exatamente, não é? Portanto, não só a cama ser aqui, ora, reservado como um lugar de descanso, e muito bem, como também poder ser preservado como um lugar de contacto de intimidade, não o único, obviamente, que poderá existir dentro de casa, não é? O céu é o limite dentro das quatro paredes e dentro do consentimento, obviamente, explícito das partes envolvidas. Mas a verdade é que pode também, não fugindo à tua pergunta, Marco, ter impacto naquilo que é a nossa intimidade, não é? A forma como nós nos ligamos às outras pessoas. Portanto, começamos a ter, e já fomos falando aqui várias vezes neste programa, ao longo de vários tempos, sobre como é que a tecnologia pode, de certa forma, interferir ou mediar aqui este contacto. E isso, para muitos casos, para muitas pessoas, pode ser importante, pode ser uma forma de estabelecer este contacto, de iniciarmos este contacto. A verdade é que, para muitas outras pessoas, poderá ser algo que também obstaculiza e que afasta. Não é? Até que ponto é que as pessoas estão cada uma no seu telemóvel, infinitamente presas neste buraco negro de, não é, de scrolling, que as puxa cada vez mais para dentro de si, porque, reparem, é como se cada pessoa ficasse fechada dentro da sua própria bolha, não é? Onde temos um feed de conteúdos que estão construídos de propósito para nos manter lá o mais tempo possível, que constantemente lutam pela nossa atenção, conteúdos que se alteram constantemente para nos prender lá. Há sempre qualquer coisa mais que nós gostamos, tendencialmente gostamos.
2: Que nos cativa, não é?
1: Que nos cativa e que nos acha só mais um bocado, só mais um bocado,
2: exatamente,
1: só mais um bocado.
2: E depois, ironicamente, está-se ao lado um do outro.
1: Certo.
2: Horas a mandar reels.
1: Exato.
2: E efetivamente o dispositivo cria ali uma ponte de intimidade, mas que a meu ver é artificial. Claro que, atenção, nada contra esta troca.
1: Sim.
2: De reels e
1: sim,
2: de memes, claro. Quer dizer, todos nós o fazemos, eu acho muito engraçado. Portanto, acho que pode ser ali um entretenimento e uma coisa nova que em relação podemos ter. Agora, qual é o limite? Eu acho que aqui a questão é qual é o limite, não é? Quando temos pessoas a dizer que se calhar isto passa a ser ritual diário e passa-se uma hora e meia e as pessoas estiveram ali a trocar reels e, ironicamente, uma ao lado da outra...
1: É uma comunicação assíncrona que acontece quando as pessoas estão presencialmente, não é? Uhum. Quando estão presentes uma ao lado da outra e não faz sentido absolutamente nenhum.
0: Ambos são terapeutas conjugais, terapeutas sexuais. Têm recebido em contexto de consulta situações onde notam que os casais já estão a ser visivelmente afetados por este tipo de interação, Bruno?
1: Sim. Sim, sim, sim. Começamos a perceber já há algum tempo que a tecnologia interfere naquilo que é o funcionamento do casal e muitas vezes associado a outras queixas também, portanto não a única queixa, mas muito numa está sempre no telemóvel, ele ou ela está sempre no telemóvel mesmo quando estamos um ao lado do outro, não é? Portanto, até que ponto é que esta queixa já começa a ter interferência naquilo que é o funcionamento, muitas vezes serve de ponto de fuga para outros problemas na relação, até que ponto é que agudiza ou pode agudizar um comportamento de evitamento. Portanto, haver qualquer coisa na relação com a qual eu não estou bem e permite-me estar no telemóvel, consciente ou inconscientemente, mantendo este padrão de evitamento, não é? Porque, novamente, traz-me conforto, não enfrento, não giro.
2: Exatamente.
1: A situação. Ou porque não a sei fazer também, poderei não ter as competências emocionais necessárias para o fazer.
0: Ana, lugar comum no século XXI, esta circunstância de evitamento devido às tecnologias?
2: Cada vez mais, Marco, e até... Pegando aqui ainda um bocadinho inicialmente no tópico, isto vai tocar aqui na ideia do tempo de qualidade, que é algo que também em muitas terapias de casais, obviamente falo sobre isto. O que é passar tempo, mas o que é passar tempo de qualidade? E portanto, aqui...
1: Começa a picar o ponto, não é?
2: Exatamente, exatamente. E aqui, exatamente, não diria melhor. E aqui o digital... pode ter aqui uma função, lá está, de distrair, de ajudar a manter os elefantes na sala, não se abordar diretamente os temas.
1: Certo.
2: E a questão do tempo de qualidade é muito relevante, porque muitos casais até inicialmente vêm com este discurso de mas é bom, sabe-nos bem, nós estamos ali ao final do dia sentados no sofá, cada um para o seu canto. Mas isto mais cedo ou mais tarde vai trazer aqui outra queixa ao de cima, que é, mas onde é que está a verdadeira conexão? E há uma diferença muito grande entre um casal estar lado a lado a trocar memes ou cada um no seu telemóvel e se calhar estar o mesmo cenário lado a lado, mas em silêncio e simplesmente abraçado. Porquê? Porque os telemóveis não promovem a libertação da oxitocina, que é a hormona aqui da conexão, do vínculo, que é aquilo que, por exemplo, em situações do parto, do nascimento, o elo, a mãe-bebé, pai-bebé promove, os telemóveis não promovem esta oxitocina. Portanto, há muito de diferente entre um casal estar lado a lado e cada um no seu telemóvel e o mesmo casal estar lado a lado, mas se calhar sim, em silêncio, abraçados e se calhar já cada um a dormir para o seu canto. Mas isso promove um tipo de ligação completamente diferente.
0: Bruno.
1: Certo, sim. Eu ia muito pegar no que estavas a dizer, Ana, sobre... E alguns casais às vezes também nos trazem esta questão de... Mas estamos ao lado um do outro a fazer coisas diferentes e até que ponto é que deveríamos estar a fazer coisas em conjunto? E é importante também aproveitarmos aqui para desmistificar esta ideia de que num casal não precisamos sempre de estar a fazer coisas juntos.
2: Exatamente.
1: Nós podemos estar a fazer coisas diferentes no mesmo espaço, usufruindo da companhia um do outro, não é? Agora a questão é, quanto é que essas atividades nos permitem contacto e quanto é que elas nos afastam deste contacto? E acredito que liga perfeitamente com o que estavas a dizer.
0: Ana, o que é mais difícil neste processo, no teu entender? Reduzir o consumo de informação ou lidar com o silêncio que surge quando o telemóvel deixa de estar constantemente presente?
2: Excelente questão, Marco, porque eu aposto mais na segunda. Eu acho que cada vez mais é difícil tolerar os espaços vazios. Estes espaços vazios que nos remetem para o silêncio.
1: Sim.
2: E do silêncio remete-nos para os nossos pensamentos, para as nossas emoções e a capacidade de estar só. E até a capacidade de estar só acompanhado por um outro. esta nossa individualidade, esta capacidade de também nos preservarmos como seres autónomos perante o outro, perante um grupo, perante uma comunidade. E, portanto, numa era onde cada vez mais acho que fica difícil tolerar a falta, a ausência, eu acredito que mais do que ser difícil controlar o acesso e a quantidade de informação, é a capacidade para nos gerirmos a nós próprios e os nossos estados internos.
0: E ainda neste caminho de balizar os limites, Bruno, quando é que este comportamento deixa de ser pontual e passa a ser um padrão com impacto muito relevante no bem-estar emocional?
1: Ora bem, é uma excelente questão e às vezes é muito difícil nós percebermos quando é que isto acontece, não é? Mas é importante percebermos quanto é que das nossas tarefas diárias estão a ser sacrificadas. Quanto tempo é que nós consumimos para este tipo de tarefas? E os telemóveis, felizmente, começam a ter uma funcionalidade que eu acredito que é amplamente ignorada, ainda assim, obviamente, claro que haverá quem preste atenção a isso, ainda bem, mas que para muitas pessoas continua a ser ignorada, que é dizer-nos quanto tempo de ecrã é que nós temos.
0: Uhum.
1: E, inclusive, eu sei que alguns telemóveis permitem emitir um aviso ao fim de X tempo, mas o que é que algumas pessoas, também em consulta, já me chegaram a dizer?
2: Ignoram?
1: Exatamente, aquilo que me dizem, olha, aparece-me o aviso
2: e
1: aquilo que eu faço, cancelo e continuo. Eu penso, ok, o aviso está lá para nos dizer que, ok, isto aconteceu, mas o que é que nós fazemos perante este aviso? São outros 500, não é? Por assim dizer, portanto, respondendo à tua pergunta, quando é que se torna um padrão? Quando começamos a perceber que estamos a perder outras coisas, que estamos a sacrificar outras coisas, que estamos a perder nos outros níveis do nosso funcionamento, não é? A nossa vida é feita de escolhas, todos os dias nós fazemos escolhas, uhum. Das escolhas mais simples que nos parecem insignificantes. Portanto, fazemos diferentes escolhas e muitas das vezes fazemos escolhas sem nos apercebermos, não é? E é importante percebermos como é que muitas das vezes estas escolhas, por sendo inconscientes, acabam também por nos prejudicar. Às vezes nós escolhemos de forma inconsciente manter-nos a fazer este tipo de tarefas, manter-nos agarrados à tecnologia e perdemos outras coisas, não é? E depois ficamos frustrados quando percebemos o que perdemos. E então, muitas vezes, como é que resolvemos essa frustração? Dedicando mais tempo à procura desta gratificação imediata que conseguimos através dos telemóveis. Portanto, isto é um ciclo vicioso.
0: Uhum. E já que falamos em ciclo vicioso, vamos falar de humor, este humor subtil e a consciência do comportamento. Ana, porquê é que, mesmo quando sabemos que nos faz sentir pior, este comportamento continua a ser tão convincente no momento em que acontece?
2: Eu acredito que a determinada altura já se cria ali uma bolha que é familiar, não é? Uhum. Que é ali um recurso que é conhecido, que é familiar, e nós sabemos que aquilo que é familiar ao ser humano é automaticamente confortável, ainda que não seja necessariamente o melhor para nós. Portanto, não basta ter só a consciência de que aquilo não é assim tão bom para nós. É necessário implicar-nos nesse processo de mudança. E o que é que significa isto? Significa que eu, para mudar alguma coisa na minha vida, eu vou ter que passar, inevitavelmente, por uma certa dose de desconforto. Não há mudança sem desconforto.
1: Certo.
2: E, portanto, isto de, como o Bruno estava a dizer, toca ali o alarme dos 10 minutos que eu tinha só para consumir as plataformas. Mas porquê que eu o ignoro? Porque eu tenho que me predispor a este percurso, a este processo de desconforto. E acho que isto nos está a retirar a capacidade de nos frustrarmos, de ficarmos ali algum tempo inquietos, tediosos, uhum. E com uma sensação de eu não sei o que é que quero fazer, não sei o que é que preciso fazer, preciso permanecer neste estado.
0: E Bruno, se o doomscrolling tivesse uma frase típica, provavelmente seria só mais um minuto, repetido várias vezes ao longo do tempo. O que é que isto revela sobre a forma como gerimos limites connosco próprios?
1: Revela que muitas vezes nós nos desrespeitamos, não é? Portanto, para muitas pessoas é difícil impor e gerir limites. Impor e gerir limites para as outras pessoas, mas muitas vezes também é difícil impor e gerir limites para si próprias, não é? Portanto, diz muito sobre a nossa incapacidade para cumprir com determinadas regras, para conseguirmos ter consciência daquilo que são os nossos comportamentos, as ações dos nossos comportamentos, esta dificuldade em olhar para dentro. Já fomos falando aqui um bocadinho sobre isto também hoje, não é? Portanto, como é que às vezes é muito difícil olhar para dentro.
0: Literalmente, olhar para dentro, não é? Às vezes queremos dormir e não conseguimos.
1: Também. Não estava a pensar dessa forma, mas também tens razão. Portanto, este olhar para dentro, que não o dormir, aqui no sentido de reflexão e de consciência, implica reconhecer que muitas coisas que nós fazemos estão erradas. Como é que nós lidamos com esta culpa? É pesado lidarmos com esta culpa. Às vezes também trabalhamos isto em consulta, não é? Portanto, como é que o chegar a estes lugares nos é tão difícil, mas importante? Porque é o aceitarmos esta culpa, o olharmos para dentro, o conseguirmos compreender o que é que está a acontecer, que nos permite fazer as coisas de forma diferente. Eu consigo mais facilmente alterar um comportamento se eu compreender porque é que tenho que o alterar. Alterar um comportamento, porque sim, alguém dizer-me não deverás perder tanto tempo com isso, porque sim, ok, tudo bem, mas eu posso alterar esse comportamento, mas se eu perceber porque é que eu devo fazê-lo, então vamos a isso.
2: Claro.
1: Se eu perceber como é que isso me ajuda...
2: O valor da mudança, perceber o valor da mudança.
1: Exatamente. Não é? Portanto, por isso é que muitas vezes também em consulta trabalhamos esta vontade através da consciência, não é? Existem depois, dependendo, claro, dos modelos que nós possamos utilizar em consulta, alguns mais do que outros promovem este conhecimento. Mas, de uma forma geral, é importante, é um processo importante para esta mudança.
0: E hoje, no Ponto da Mente, visto que ainda temos Bruno Filipe Silva e Ana Isabel Teixeira desprovidos aqui de Violeta Maria Oliveira, continua na sua epopeia Além Fronteiras, vamos para uma rubrica que apelidamos de Efeito Espelho. Vamos ter aqui uma circunstância onde vou colocar duas perguntas, uma a cada um, e quero então que aqui me digam o que é que vos parece. Vamos começar então aqui pelo tópico número 1. Só ia ver as notícias 5 minutos e perdi a noção do tempo. O que é que isto pode refletir psicologicamente, Bruno?
1: Reflete que muitas vezes somos vítimas daquilo que são estes sistemas que estão construídos para nos prender e para nos agarrar de forma infinita. Reflete que muitas das vezes temos dificuldade em perceber novamente quais são os nossos limites, quais são os nossos tempos, que precisamos de alguma coisa, mas que é quase como ir ao supermercado sem uma lista de compras, não é? Portanto, eu vou ao supermercado e sei que preciso comprar isto ou aquilo. Até que ponto é que eu preciso de uma lista para depois não perceber, mas isto também é interessante, mas eu também quero levar isto, não é? É quase como se várias coisas dentro do supermercado estivessem a chamar por mim e a dizer, leva-me porque eu sou interessante e vou ajudar-te. E depois, na realidade, pode ser completamente fútil e inútil. Mas é muito por aí.
0: É um padrão neutro de alerta ou de risco, Ana?
2: Olha, eu teria interesse e curiosidade clínica para dar resposta a essa questão em explorar aqui três coisas. Frequência, intensidade e que impactos é que podem existir no funcionamento diário desse sujeito, dessa pessoa, vamos dizer assim. Para aí podermos traçar, de alguma forma, se é algo neutro, se é algo que até é adequado à vida da pessoa ou se poderá já estar aqui a ultrapassar algum limite disfuncional.
0: Vamos ao segundo tópico. Sinto que preciso de estar sempre a par de tudo, mesmo quando isto me deixa ansioso. O que é que está por trás desta necessidade de controle informativo, Bruno?
1: Acredito que acima de tudo está uma autoestima, um autoconceito aqui um bocadinho enfraquecido. Esta ideia de que eu estou a falhar por não ter, não é? De que estamos sempre a perder por não ter. E obviamente aqui, sem descurar aquilo que pode ser novamente o impacto das variáveis de novamente... Estes sistemas alimentam-se e vivem de alimentar esta ideia, não é? Mas esta ideia de si pode também existir, a ideia de que eu estou a falhar por não ter e que, portanto, preciso procurar sempre constantemente fora de mim as respostas que me dão este equilíbrio.
0: E Ana, em que ponto deixa de ser cuidado e passa a ser sobrecarga?
2: Passa a ser sobrecarga quando aquilo ocupa uma função de regulação interna e emocional ao invés de eu procurar ativamente responsabilizar-me aqui por outras formas de eu também me preencher, de eu também me regular emocionalmente e só ficar aqui simplesmente em piloto automático. Tal como o Bruno disse, deslizar só, ao invés de me implicar em, seja estratégias, seja formas de eu também modificar aqui o meu dia-a-dia para se calhar também preservar aqui o meu bem-estar emocional.
0: Vamos para o terceiro e último tópico. Depois de ver as notícias, fico mais inquieto do que antes de abrir o telemóvel. Bruno, o que é que este estado pode estar a espelhar internamente?
1: Parece que procuramos confirmação daquilo que nós sentimos, não é? Parece que procuramos ir para caminhos que nos prejudicam, mesmo sabendo que nos prejudicam. E o que é que isto pode dizer sobre esta nossa necessidade? Porque é que eu preciso de confirmar esta minha necessidade de magoar, de fazer coisas que são más para mim? Porque é que eu preciso de me castigar, não é? Podemos ir aqui um bocadinho mais fundo, eventualmente para uma resposta curta, porque é um bocadinho difícil. Mas fico sempre com esta questão, que muitas vezes colocaria à pessoa, não é? Porquê é que eu preciso de me castigar? O que é há aqui?
0: E Ana, neste tópico ainda, é um sinal de consumo informativo saudável ou disfuncional?
2: Acredito que nessas circunstâncias já seja disfuncional, ou seja, qual é a necessidade da pessoa? O que é que move a pessoa a continuamente ir buscar essa informação que paradoxalmente só a vai deixar desconfortável? Portanto, acrescentando aqui à questão que o Bruno levantou, eu colocaria outra, que é qual foi sendo a relação da pessoa com a ausência, com a falta. Acho que era algo que eu também gostaria de colocar.
0: Voltamos a colocar o cobertor por cima do espelho e fechamos esta pequena rubrica hoje no programa para irmos até Freud Explica. Nem Freud Explica. E Bruno, esta semana temos o quê? Freud está virado para que lado?
1: Esta semana Freud Explica, e neste caso a respeito do recente Dia do Trabalhador, no dia 1 de maio, a Ordem dos Psicólogos Portugueses alertou para o impacto do burnout e reforça a importância da prevenção no Dia do Trabalhador. Fala-nos aqui sobre o quanto é que muitas vezes este processo de burnout é insidioso, o quanto muitas vezes, sem nos darmos conta, já estamos a iniciar um processo de burnout. E, portanto, é muito importante estarmos atentos e atentas aos sinais. Conseguimos perceber que impor limites não é algo que nos destrua, muito pelo contrário, é algo que nos permite estruturar, que nos permite dar respostas mais adequadas, e muitas das vezes nem só a própria pessoa tem que estar atenta a estes sinais, às vezes são também as outras pessoas dos sistemas que nós ocupamos que também têm que nos ajudar a perceber quando é que demais é demais e como é que o próprio sistema laboral está construído de forma a levar-me ou incentivar-me a que eu vá um bocadinho para além destes limites. Portanto, começa em nós esta prevenção, mas passa também pelas outras pessoas e pelos sistemas que nós construímos e enraizamos. Portanto, é importante e fundamental prevenirmos o burnout, porque é de facto uma das doenças do século XXI.
0: E Ana, esta semana Freud Explica ou nem Freud Explica?
2: Freud Explica, e muito bem, um projeto que ajuda a PSP e o Exército a encontrar famílias para cães reformados. Esta iniciativa é um bom exemplo de responsabilidade e cuidado após a carreira destes animais. Além de oferecer uma segunda oportunidade ao animal, promove o vínculo, o sentido de propósito e o bem-estar emocional nas famílias. E ao mesmo tempo, reconhece o valor e o contributo destes cães, reforçando uma cultura de respeito após a carreira destes animais. Além de oferecer uma segunda oportunidade ao animal, promove o vínculo, o sentido de propósito.

digital. É também uma forma de lidar com a incerteza, ansiedade e necessidade de controlo. O problema surge quando essa tentativa de estar informado começa a ocupar mais espaço do que a própria tranquilidade. Reconhecer esse ponto de viragem já é, por si só, uma forma de cuidado. Este foi o Ponto da Mente, dedicado ao doomscrolling. Cuidados técnicos de José António Barbosa, sonoplastia de Joaquim Dias. Eu sou o Marco António Ribeiro, já sabe que contamos sempre consigo em tsf.pt e nas plataformas de podcast.

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1: Muito boa tarde, um bom fim de semana. É já depois das notícias das 5 que vamos dar uma volta até ao Egito. Vamos ser guiados pelo Pedro Ivo Carvalho em Vamos Dar a Volta ao Mundo. Agora vamos até bem perto da hora certa com Lena D'Água, depois Josh Rouse e também Johnny Mitchell.

Em 1970, inspirado, ou se calhar até desinspirado, numa viagem que a cantora-compositora fez ao Havaí, they paved paradise and put up a parking lot, qualquer coisa como pavimentar um paraíso e construir um parque de estacionamento. Não é para o Havaí que vamos depois das notícias das 5, é antes ao Egito, guiados pelo Pedro Ivo Carvalho. Vamos dar a volta ao mundo. Antes disso, temos notícias. Ficamos a 3 minutos das 5.

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0: Garantir um porto seguro para o navio atingido pelo antivírus era uma questão de dever moral, assim descreve Pedro Santos a decisão de enviar o barco para as Canárias depois desse encontro com o diretor-geral da OMS. Portugal é ouro nos mundiais de canoagem na Hungria e daqui a pouco regressamos ao Rally de Portugal.
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4: A previsão do estado do tempo para amanhã, domingo dia 10 de maio, aponta para chuva e vento forte, sobretudo no norte e centro, com boas abertas na região sul a partir da tarde. As notícias às 5, a edição é de Guilhermina Sousa.
0: Fernando Pimenta e Pedro Casinha conquistaram ouro esta tarde na etapa húngara da Taça do Mundo de Canoagem. Na Hungria, Fernando Pimenta ganhou na prova de K1 mil metros e pouco depois Pedro Casinha foi o primeiro a cortar a meta em K1 200 metros. Portugal já tem assim duas medalhas de ouro nesta competição de canoagem, mas podia ter subido ao pódio numa outra prova. Gustavo Gonçalves, João Ribeiro, Messias Batista e Pedro Casinha ficaram a 2 centésimos do terceiro lugar em K4, 500 metros. Joana Rocha, uma das portuguesas que participou na mais recente flotilha rumo a Gaza, espera para ver o que vai acontecer aos dois ativistas que devem ser libertados ainda hoje. Israel fez saber ao início da tarde que iria devolver à liberdade o brasileiro Tiago Ávila e também Saif Abukeshek, nascido na Palestina, mas com nacionalidades espanhola e sueca. Ainda assim, a Organização de Direitos Humanos que deu a notícia adiantou também que os dois vão ser entregues aos serviços israelitas de imigração para serem deportados. Ouvido há pouco pela jornalista da TSF, Carolina Soares Borges, a ativista Joana Rocha desconhece o que vai acontecer aos dois.
5: Tivemos acesso à informação do grupo Adala, que é o grupo de advogados que está a tratar, enfim, do apoio à Global Sumo Flotilha na Palestina ocupada, que haveria uma nota de libertação do Tiago e do Saif. Agora, é importante notar que o que vai acontecer não é libertação completa, é uma transferência para a custódia das autoridades de imigração. Portanto, não sabemos o que é que significa, em que condições é que isso será, o que é que significará, de facto, até serem deportados ou serem libertados.
0: Com base na experiência própria, Joana Rocha teme pelo estado em que se encontram Tiago Ávila e Saif Abushekek.
5: Durante as horas que estivemos lá, aquilo que experienciamos, sabemos que foi muito pouco em relação àquilo que é experienciado no território israelita e para mais nestas duas pessoas em particular. Portanto, terão sido ações muito graves e uma forma que podemos ver o tipo de tratamento que tiveram a ter e que estão a ter é o facto de Saif ter decidido fazer uma greve de sede também. Demora dias até correr risco de vida direto. É extremamente grave, é extremamente difícil, portanto, o que ele estava a sofrer teria sido igual para ele ter tomado essa decisão. Estamos ainda todos muito preocupados com a integridade física de ambos e a integridade mental de ambos.
0: Joana Rocha seguia num dos barcos quando a flotilha foi interceptada em águas internacionais ao largo da Grécia. Chegou a Portugal no passado fim de semana. Com a aproximação de mais um 13 de maio, a GNR pede cuidados a quem conduz, mas também a quem anda a pé em direção a Fátima. Numa conferência de imprensa hoje, a Guarda considerou que a situação internacional não justifica, pelo menos por agora, nenhuma alteração no habitual estado de alerta que uma peregrinação implica. Carlos Canatari, o porta-voz da GNR, mostra-se preocupado, isso sim, com a chuva que já chegou e deve manter-se nos próximos dias.
6: Com as condições climatéricas que se fazem sentir, é importante que todos tenham consciência de que devem, não só os peregrinos a pé, estarem atentos à estrada e aos veículos, como os condutores devem ter esta noção nesta fase do ano, que de repente, depois de uma qualquer lomba, de uma qualquer curva, pode surgir um grupo de peregrinos e, portanto, devem nesta fase do ano circular com mais cautela.
0: Este apelo inclui também os peregrinos, sobretudo aqueles que possam andar mais distraídos.
6: Muitas das vezes as pessoas virem com fones, com auriculares, ouvir música, dificulta a percepção real do espaço que rodeia esse peregrino ou esse grupo de peregrinos. Portanto, sabemos que é uma distração, sabemos que é normal, as pessoas muitas das vezes vêm cansadas, vêm com dores, procuram abstrair-se desse estado de espírito e físico, mas muitas das vezes esses instrumentos que acabei de referir retiram a atenção ao meio que os rodeia.
0: Questionado sobre se a situação no mundo motiva medidas especiais, Carlos Canatário prefere uma mensagem de tranquilidade.
6: De acordo com a nossa avaliação de risco, em que foram seguidos todos os parâmetros que compõem essa avaliação do risco, não temos informação que nos obriga a aumentar o nosso estado de alerta. Isso não significa que a guarda não se mantenha atenta com o seu dispositivo alerta, com determinados mecanismos e protocolos de segurança, que eu não vou fazer referência porque não se tem que saber tudo, mas a guarda mantém-se alerta e certamente não é alheia àquilo que vai acontecendo por este mundo fora.
0: Nos próximos dias 12 e 13 de maio, terça e quarta-feira, as autoridades esperam cerca de 200 mil pessoas no Santuário de Fátima. Os médicos do Instituto Nacional de Emergência Médica receiam ficar esquecidos nos novos incentivos a horas extraordinárias nas urgências. No último Conselho de Ministros, o Governo aprovou um pagamento que pode chegar a 80% do salário base aos médicos que façam horas extra nos serviços de urgência. Em declarações à TSF, o coordenador da Comissão de Trabalhadores do INEM, Rui Gonçalves, teme que a instituição fique sem médicos e sublinha que não é a primeira vez que estes especialistas ficam de lado.
7: Já aconteceu isso com a dedicação plena, que inicialmente se entendia que estava, que os médicos do INEM estavam abrangidos e veio-se aplicar que não estavam, e portanto aquilo que neste momento nós temos algum receio é que este diploma não se aplique aos médicos do INEM. Isto também em conjunto com duas outras medidas que foram anunciadas, uma pelo INEM, que é de atrair médicos, para atrair clínicos dos hospitais para virem fazer COVU, e um anúncio da Sra. Ministra da Saúde, que diz que quer deslocalizar os helicópteros para o litoral, para poder esses hospitais poderem dar resposta com recursos humanos. Não dando este reforço aos médicos próprios do INEM, é um convite por duas vias para que não existam clínicos no INEM. E, portanto, aquilo que nos preocupa é mesmo isto. É um esvaziar no INEM de médicos e uma desvalorização ou um não incentivo, ou não estarem abrangidos por este incentivo ao trabalho de urgência. E não há mais trabalho emergente do que aquele que é feito pelo INEM.
0: E com todas estas dúvidas, Rui Gonçalves pede esclarecimentos à Ministra da Saúde.
7: Aquilo que pedimos à Sra. Ministra, e já fizemos chegar esse pedido, é que esclareça se os médicos do INEM estão ou não abrangidos, esclareça se o caminho é retirar clínicos do INEM e serem os hospitais a assegurar aquilo que é a atividade de emergência pré-hospitalar, para percebermos exatamente qual é que é o futuro da instituição. Eu lembro que estes incentivos foram aprovados ao mesmo tempo que uma lei orgânica que ainda ninguém conhece, que está muito escondida, e, portanto, não sabemos de que forma é que estes dois diplomas estão ligados, e é nesse sentido também que queremos esclarecimento do Ministério da Saúde e que, acima de tudo, dialogue e respeite estes profissionais que tanto têm andado na linha da frente ao longo destes anos todos.
0: Questionado pela TSF, o Ministério da Saúde afirma apenas que está a negociar com os sindicatos dos médicos, mas não clarifica se os médicos do INEM estão representados nessas negociações. Pedro Sánchez, o chefe do governo espanhol, defende que deixar o barco atingido pelo antivírus ir para as Canárias é uma questão de respeito pelo direito internacional. Sánchez esteve esta tarde reunido com o diretor-geral da OMS em Madrid. A reunião terminou sem em declarações, mas na rede social X, o primeiro-ministro de Espanha considera que encontrar um porto de abrigo para este navio é também um dever moral para com os espanhóis e todos os europeus. Antes desse encontro, os ministros da Saúde e da Administração Interna de Espanha deram uma conferência de imprensa ao início da tarde. Os dois garantiram que está tudo a postos para receber o barco em Tenerife. O barco vai deixar os passageiros. Os primeiros vão ser os 14 espanhóis que participavam num cruzeiro. Depois seguem para o Hospital Militar em Madrid, onde vão cumprir quarentena. E é também lá que vai ficar o médico da OMS, que está a bordo, Joana Rey.
4: A informação foi avançada pela Ministra da Saúde, Mónica Garcia, que deu os detalhes da operação.
8: Antes de desembarcar, vai ser feita uma avaliação exaustiva das pessoas para garantir que continuam assintomáticas. A partir daí, os passageiros vão desembarcar de forma ordenada e faseada, em coordenação permanente com a disponibilidade de voos em pista. É provável que os cidadãos espanhóis sejam os primeiros a desembarcar. Todos os passageiros vão usar uma máscara FFP2, como medida de prevenção, que também será usada pelas pessoas que mantenham um contacto durante a operação, nas viagens de autocarro e pelo pessoal da logística.
4: A pessoa que morreu e que ainda viaja a bordo não vai desembarcar nas Canárias. No barco vão ficar ainda 30 membros da tripulação, que vão seguir até aos Países Baixos.
8: Nem a bagagem, nem o corpo do falecido vão desembarcar nas Canárias. Vão permanecer a bordo, assim como parte da tripulação. O barco segue viagem para os Países Baixos, onde se vai realizar o processo completo de desinfecção e de gestão do material restante, de acordo com os protocolos internacionais.
4: O ministro da Administração Interna, Fernando Grande Marlaska, garantiu que o navio vai ficar ao largo de Tenerife o menor tempo possível e sem risco para a população.
9: O barco vai permanecer o tempo imprescindível para que os passageiros sejam repatriados e imediatamente depois vai proceder-se ao abastecimento de bens e combustível necessários para que possa rumar aos Países Baixos, tudo com a máxima segurança e sem qualquer risco. Da mesma forma que o repatriamento se vai fazer em zonas isoladas, o resto da operação vai ser feito nos mesmos termos.
4: Ontem foram descobertos dois contactos de duas mulheres espanholas com uma pessoa que morreu com antivírus. Uma delas está assintomática e a fazer quarentena na Catalunha, a outra apresenta sintomas ligeiros e está isolada no Hospital de Alicante à espera do resultado da PCR.
0: Por esta hora, os ministros espanhóis da Administração Interna e da Saúde já viajam para Tenerife na companhia do diretor-geral da OMS, que vai supervisionar esta operação de retirada dos passageiros deste navio de cruzeiro atingido pelo antivírus. Este navio deve chegar a Tenerife, nas Canárias, amanhã, ao início da manhã. No Rally de Portugal, hora de mais uma classificativa em Amarante. Os pilotos já estão na estrada, Tiago Santos.
10: Já estão na estrada e também os pilotos que vão liderando este Rally de Portugal, em particular Sebastião Ogier, que está para já e com tempos intermédios apenas apurados a fazer um excelente registro em Amarante e vai para já, pelo menos, mantendo a vantagem sobre a concorrência numa tarde ou num traçado que já teve um obrigado de um piloto da República da Irlanda ao público português. Josh McCarlin saiu de pista e só mesmo a ajuda do público permitiu que ele pudesse voltar à estrada, regressar à pista. Ainda assim, ele tem o pior tempo neste traçado de Amarante, desde regresso esta tarde a Amarante, mas conseguiu concluir a prova, mantendo-se assim neste Rally de Portugal. Recordo que Sebastien Ogier, o francês, experientíssimo piloto francês, está em primeiro lugar nesta fase do Rally de Portugal. Tem 3.9 segundos de vantagem sobre o belga Thierry Neuville, mas as contas do Rally de Portugal estão ainda muito apertadas. Este traçado em Amarante, este troço em Amarante, que é o mais longo deste Rally de Portugal, pode ser decisivo, até porque a chuva teima em cair também neste traçado e está a transformar a terra e o pó em lama em vários setores, desafiando assim os pilotos neste Rally de Portugal. Só assim hoje está a cerca de 10 minutos de terminar este troço de estrada. Terminou neste momento Olivier Solberg, que também já foi líder do Rally de Portugal e para já registra mesmo o melhor tempo neste, aliás, o segundo melhor tempo neste troço, porque há um surpreendente piloto da Letónia, Martin Seskes, que para já registra o melhor tempo neste traçado. Ele foi o primeiro a sair para a estrada, talvez tenha aproveitado também alguma ausência de chuva e melhores condições, mas conseguiu o melhor tempo com 18 minutos e 31 segundos. Segundo registro para Oliver Solberg, que assim impressiona Sebastián Ogier, que ainda está a alguns minutos de fechar este troço.
0: A ver, vamos, em que é que ficamos depois deste troço de Amarante. Havemos de ter notícia disso mais adiante nas notícias da TSF.
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4: Muito boa tarde, são 5h17 e agora vamos ao Egito. Guiados pelo Pedro Ivo Carvalho, vamos dar a volta ao mundo.
20: O Egito não é uma visita, são várias visitas. É impossível não concordar quando falamos de um território tão vasto, com muitos países e viagens dentro. Por essa razão, o melhor conselho que este diretor de operações de uma rede de agências de viagens poderia dar é simples: deixe-se perder. Assim faremos com Ricardo Teles, misturando praia, história, cultura e um sedutor caos funcional. Eu sou o Pedro Ivo Carvalho, vamos dar a volta ao mundo com o Ricardo Teles.

0: Olá Ricardo, bem-vindo.
1: Olá Pedro, muito obrigado pelo convite.
0: A expressão caos funcional não é minha, mas eu sou forçado a concordar contigo, porque na realidade sumariza na perfeição aquilo que podemos encontrar no Egito, não é verdade?
1: Sim, é verdade. É um caos funcional, ou seja, o Egito, principalmente no Cairo, tem um ritmo muito grande, um ritmo intenso, mas tudo flui. Às vezes menos o trânsito, mas o resto tudo flui, a vida flui e é muito bom de aproveitar.
0: E essa agitação é também um encanto, não é? Acaba por ser um encanto porque contagia quem não está habituado a essa atmosfera dos países árabes ou muçulmanos, enfim, dessa região do globo, acaba por ter logo ali um choque e o trânsito é, sem dúvida nenhuma, uma dessas realidades mais imersivas e umas experiências mais interessantes, não é?
1: É verdade, é verdade. Temos sempre também uma frase, um ditado, que é o primeiro estranha-se, depois entranha-se, e chegamos ao fim de uns dias no Cairo, estamos a viver como os egípcios, estamos a viver já com aquele ritmo, e quando chegamos cá até parece tudo mais parado.
0: Apesar de estarmos a falar de um destino muito vasto, enfim, que tem múltiplos interesses, e sendo tu alguém que lida com os gostos dos turistas, a procura neste momento acaba ainda assim por estar muito centrada em Hurghada, El Alamein e Sharm el-Sheikh, por via das ligações charter a estes três destinos. Fala-nos um bocadinho daquilo que podemos encontrar nesses micro-destinos, vamos chamar-lhe assim.
1: Certo, nós estamos a falar de voos diretos, são os únicos voos diretos neste momento que temos de Portugal, tanto do Porto como de Lisboa, para o Egito. Hurghada é um histórico do Egito, estamos a falar do Mar Vermelho. Não é uma areia branca, é uma areia mais amarelada, mas muito por força dos corais que existem, o coral morto que existe na água, mas uma água muito parada que dá perfeitamente para aproveitar. O Hurghada é um destino mais para quem quer mais animação, mais festa, hotéis, maioritariamente em tudo incluído, e que têm todo o serviço de animação, nunca para. A grande vantagem do Hurghada é também, além do que já é seu histórico de turismo, muito habituados ao turismo e até ao turismo português, é a sua proximidade com o Luxor, com o seu histórico, temos falado aqui a pouco também um bocadinho sobre isso. Depois temos...
0: Sim, fala um bocadinho também de Sharm el-Sheikh e de Alamein. Sharm el-Sheikh tem ligação direta do Porto, não é verdade?
1: Sharm el-Sheikh, sim, está com ligação direta do Porto, tal como a Alamein, o Hurghada é que tem de Lisboa e do Porto, mas Sharm el-Sheikh é um retomar com um upgrade. Ou seja, Sharm el-Sheikh já esteve durante muitos anos como um dos destinos principais do mercado português, pela sua praia, as suas praias, os seus mares são extraordinários para mergulho, para snorkeling, são muito bons, mas que a sua hotelaria já estava um pouco cansada e teve agora um upgrade em que estão a ser feitos novos hotéis, foram feitos novos hotéis, agora ainda estão em construção mais alguns, em que estamos a falar de hotéis de médio, médio alto e luxo, com muita qualidade. A grande vantagem de Sharm el-Sheikh em termos de localização será a proximidade à Jordânia e, mais concretamente, a Petra e à sua história tremenda. Para finalizar aqui, muito ligeiramente ainda, o último destino que tinhas falado, que é o charter mais recente, é uma zona nova que foi lançada em Portugal, que é Al Alamein. Estamos a falar no norte, perto de Alexandria. É o que chamam agora o destino chique, o mais chique do Egito. Não vamos ali à procura do mesmo que temos em Hurghada, nem em Sharm el-Sheikh. Não é um destino de festa, de animação. É um destino mais calma, mais aproveitar praias de areias brancas e cristalinas. E depois tem também uma tremenda vantagem, que é a localização. Está perto de Alexandria, ou seja, no norte, e de Alexandria dá para atravessar perfeitamente para o Cairo e para o Museu do Cairo e para as pirâmides, sem passar pelo caos funcional que falámos ainda há pouco do trânsito no Cairo, ou seja, não chega a entrar no centro da cidade.
0: Ou seja, quem não quiser passar pelo núcleo do Cairo, por essa confusão, poder dar ali uma volta por Al Alamein e entrar de uma forma alternativa sem ter essa experiência negativa na perspectiva da confusão que é o Cairo, não é?
1: Sim, Pedro, é assim, se for para fazer só a visita ao museu e fazer a visita às pirâmides, às esfinges, etc., sim, claramente por Al Alamein. O Cairo estrangeiro, para ficar no centro, tem que ser para ser vivido, tem que ser para se perder um bocadinho no centro do Cairo e passar tempo. Se for para uma visita mais rápida, a excursão que fazem da Al-Alamein, sim, aí sim, aí tem que ser uma coisa mais rápida.
0: Qualificaste há pouco a Al-Alamein como um destino chique. Isto significa o quê? Que é neste momento o destino mais caro numa comparação com Hurghada e Sharm el-Sheikh, ou estamos a falar de valores relativamente aproximados?
1: Bem, tem um posicionamento, não é um destino caro. Não é um destino caro, mas é pela qualidade da sua hotelaria e por ser também muito mais recente, tem um preço médio um bocadinho mais caro do que, por exemplo, Hurghada. Mais o chique é porque Hurghada é um destino que já tem turismo há muitos anos, tem bares de rua, tem muitos restaurantes, tem muita festa, muita animação. Al-Alamein é menos trabalhado e é um segmento mais tranquilo, mais calmo, outro tipo de restaurantes, outro tipo de lojas.
0: Todos estes três destinos que falamos são destinos de praia, não é? E, portanto, conhecendo tu profundamente o mercado, dirias que a grande bandeira do Egito, não falamos da história, da cultura, já lá vamos, mas a grande bandeira do Egito ainda continua a ser o sol, o calor e as praias e essa sazonalidade? Ou achas que essa ideia tem-se vindo a diluir com o passar dos anos?
1: O turista português ainda é muito um turista de sol e praia. E, portanto, isto são três exemplos extraordinários que se podem visitar. No entanto, o Egito é muito mais que isto. E quem lá vai acaba por se apaixonar por muito mais do que só pelas zonas de praia ou pelos resorts. Quisera ser muito redutor relativamente ao que é o Egito. Tu falaste, esquecendo um bocadinho a história, mas a história no Egito é impossível de esquecer. Ir a Luxor, a Assuã, ou fazer depois a Abu Simbel, mas o Cairo em si, a Alexandria, são impossíveis de esquecer. O que eu aconselho sempre, é um conselho que eu dou a toda a gente com quem falo, é se for, mesmo que vá para um resort, não fique fechado no resort. Vá conhecer o Egito. Mesmo que seja numa excursão mais rápida, para ganhar o gosto e a paixão, porque seguramente vai repetir.
0: E falamos num destino muito seguro, e isso não é, de facto, um fator despiciando para quem viaja, em particular para aquela região do globo. E esse também é um atrativo adicional para quem possa estar com a tentação de escolher o Egito para as próximas férias, a questão da segurança.
1: Sim, sem dúvida. Isso é um dos fatores intrínsecos à escolha de viagens para a maioria dos nossos clientes, ou para a maioria dos turistas portugueses. Portugueses, e não só, imagino, mas falemos aqui do mercado português. Porque o Egito sempre se manteve não só como neutro em qualquer conflito, mas muitas vezes até como um espaço seguro para haver negociações em alguns conflitos. Ou seja, mantém sempre muito à tona d'água, sempre muito neutro e, portanto, nunca teve problemas de insegurança. Além disso, o Egito vive muito do turismo e, portanto, tem que proteger o turismo que tem. E o turismo só se protege com realidade
0: com segurança efetiva, claro.
1: Segurança efetiva, exato. Essa segurança efetiva, depois cria na cabeça de cada um de nós a percepção de segurança. Era por aí que estava a falar. Mas sim, mas sem dúvida nenhuma, um destino perfeitamente seguro, tranquilo. Dei ainda há pouco um conselho, mas é o que eu digo a toda a gente, é perder-se nas ruas e não ter receio. Os egípcios são um povo carinhoso, receptivo. Eu sei que às vezes quando estão a falar muito em árabe parece às vezes até um bocadinho agressivo, mas acontece no Egito como acontece em vários destinos. Parecem zangados, é verdade. Mas não é verdade. Às vezes estão a falar daquela forma e estão-se a riem-se porque estavam a contar uma piada e nós não estamos a entender o que é que eles estão a dizer. Mas é um povo que ajuda mesmo, abre portas e é muito bom uma pessoa conseguir perder-se e estar com eles.
0: Voltar um bocadinho atrás. Quando falamos há pouco da parte mais tradicional, vamos chamar-lhe assim, da história e da cultura do Egito, tu, enfim, recorrias à imagem das pirâmides, exatamente como ponto obrigatório para quem quer conhecer este país, mas o novo museu deu uma outra dimensão ao Egito e uma nova centralidade àquela zona. Fala-nos um bocadinho do que é que podemos encontrar nesse novo museu.
1: Sim, é verdade. Ainda há pouco falei as pirâmides, mas o novo museu, o GEM, é ponto absolutamente imperdível. O antigo museu já tinha muita história, mas era muito descoordenado, era muito separado, não estava preparado para muitas visitas. O GEM tem diversas vantagens, e uma delas é aquela que tu puxaste, que é a localização. Está um bocadinho a norte do Cairo, no Vale de Gizé, junto às pirâmides, e é um espaço, neste momento, absolutamente funcional, com salas amplas, com ar-condicionado, grandes escadarias, ou seja, é uma visita extraordinária. Mas isso é só a localização, agora o que lá tem dentro é o que é importante. E nós começamos logo na entrada, logo à entrada temos o Colosso de Ramsés II, um obelisco com cerca de 11 metros de altura, que normalmente está enterrado, aqui está suspenso, ou seja, nós passamos por baixo e é a primeira vez que conseguimos ver um obelisco na sua plenitude, ou seja, ver a parte de baixo, ver tudo, e é logo impressionante. A grande escadaria é tremenda, mas onde é mais importante é toda a organização que tem dentro. Dentro temos os jardins não são simples jardins. Estamos a falar de representação de toda a flora do Egito e de todas as mudanças que foram existindo ao longo dos séculos. E para mim pessoalmente, mas já percebi que não só para mim, a sala mais importante é, e conseguiu-se finalmente dar uma sala única a este espólio, é a sala Tutankhamon. Como sabes, os faraós eram sempre enterrados com grandes riquezas, com muitas peças, mas a maior parte dos túmulos foram saqueados, foram destruídos e não chegaram aos nossos tempos. O túmulo de Tutankhamon sobreviveu por razões históricas, porque ficou afundado em determinada zona e acabou por não ser pilhado nem destruído, foi recuperado na sua totalidade. Tutankhamon não foi minimamente o faraó mais importante do Egito. Tutankhamon morreu aos 18 ou 19 anos e não está nos 10 mais importantes. Aí falaríamos de Ramsés II, por exemplo, não é? Mas a grande vantagem de Tutankhamon é que foram recuperadas cerca de 5 mil peças do seu túmulo, entre joias, tudo, tudo.
0: A sua preservação,
1: ouro,
0: no fundo, não é? A sua preservação acaba por lhe dar uma importância adicional.
1: Isso, e principalmente, não só a ele, mas para percebermos como é que era toda a vida, porque também tem muitos objetos do seu cotidiano, e percebermos o que é que era a preparação para a eternidade, o que é que os faraós, ou o que é que a sociedade egípcia considerava que era a preparação para a eternidade. Portanto, é uma visita absolutamente obrigatória.
0: De alguma forma, esse museu, pela descrição também pormenorizada com o que tu nos fazes, já vale por si, ou seja, já haverá muitos turistas que olham para o museu como um motivo de interesse, enfim, não digo único, mas superlativo para poder visitar o Egito. Isso também ajuda a entender um bocadinho daquilo que tu falavas há pouco, que é uma cada vez maior transversalidade na distribuição dos turistas e, de alguma forma, o museu, mas não só o museu, mas também os cruzeiros no Nilo, ajudam de alguma forma a tornar o Egito também num país para todo o ano. Fala-nos também um pouco dos cruzeiros, daquilo que os turistas podem encontrar e da importância que esta parte do turismo também tem num país tão, tão diverso.
1: Certo. Ainda há pouco eu aflorei só ali Luxor com a ligação com o Hurghada por causa dos cruzeiros, mas é isso. Nós ainda há pouco falámos o que é que são os charters diretos, ou seja, os voos diretos, mas que estão muito limitados no tempo, porque estamos a falar de junho a setembro, mas o Egito é um destino para se visitar o ano inteiro. E falaste no Cairo, falaste...
0: São parênteses, Ricardo, quem quiser ir fora do âmbito dos charters tem necessariamente de passar por Madrid, mas há voos o ano todo, não é?
1: Sim, tem que fazer sempre uma escala, a mais confortável, a mais lógica, será sempre Madrid, mas são ligações boas, voos tranquilos.
0: Relativamente rápidos.
1: Portanto, sim, relativamente rápidos, ligações rápidas e, portanto, não é o conforto de um voo direto, mas praticamente.
0: Mas íamos entrar a bordo dos cruzeiros.
1: Isso. Os cruzeiros, estamos a falar de fazer 3, 4 noites e numa imersão total no que é a história mais profunda, fora do museu, ou seja, na realidade, no Egito. Ou seja, fazer o cruzeiros fazem de Luxor a Assuão e passam por toda a história do Egito. Tens o Templo de Karnak, o Vale dos Reis, podem ir ao Templo de Horus, o Templo Duplo, e depois, ainda em Assuão, e há muita gente que o faz, ainda fazer também até Abu Simbel, mas aí já tem que ser uma visita por terra. Mas, e como estava a dizer, isto não é obrigatório. As pessoas muitas vezes pensam que são espaços fechados para tipos de clientes. Ou seja, ou vão para a praia ou vão fazer o cruzeiro. Não, é perfeitamente possível e faz-se muito a combinação, principalmente aqui como destino de praia, Hurghada, pela proximidade com Luxor, como falámos ainda há pouco, fazer 3, 4 noites de praia, 3, 4 noites no cruzeiro. Também é possível combinar com o Cairo, mas aí com o Cairo só aconselho fazer, há ligações de avião, não fazer nem Cairo Luxor de carro ou de autocarro, nem muito menos para Assuão, não é? Que ainda é mais abaixo.
0: E portanto falamos de muitos motivos de interesse que também estão ancorados numa rede hoteleira bastante sólida, muito variada, numa oferta gastronómica também muito interessante e portanto poderíamos concluir que é possível encontrar lugares para todos os bolsos.
1: Certo. E Pedro, e falaste também na parte gastronómica e deixa-me deixar mais um conselho, se me permitem, um conselho às pessoas, que é muitas vezes há aquele receio de ir para destinos árabes e comer na rua. O não experimentar o koshari é criminoso. Eu ia usar o mesmo termo e estava aqui a ver se usaria ou não. Mas é criminoso, é realidade, porque estamos a falar de pratos típicos, o koshari tem uma série de coisas, tem massa, tem arroz, tem lentilhas, tem grão de bico, ou seja, temos de ter algum estômago, sem dúvida nenhuma, mas é mais ou menos o considerado a fast food no Egito, e não o experimentar é absolutamente criminoso, como tu disseste.
0: Tu tens, pegando aqui na tua deixa gastronómica e culinária, uma história muito curiosa que envolve comida e envolve o Ramadão e envolve uma família muito particular. Conta-nos lá essa experiência que tu tiveste no Egito.
1: Certo, e vou-vos contar para não cometer o mesmo erro que eu. Estava no período do Ramadão e fui convidado para jantar em casa dos pais de um dos guias locais. E eu optei, como andei também sempre com os guias, optei durante esse dia todo por também não comer. Fiz também o Ramadão, só tive que ir bebendo água, mas optei por não comer porque andávamos juntos. À noite, naturalmente, estávamos todos com alguma fome e percebi nesse dia que os egípcios comem muito. Quando chegamos, temos a mesa inicial, que tem fritos, tem berinjelas recheadas, tudo, mesa farta. E eu pensei, o jantar é isto, excelente, está ótimo, e comi. Quando terminámos, o que depois vinha a saber que eram as entradas, a dona da casa pergunta-me se eu queria o fatah, que é o prato muito típico do Egito. E eu já não queria ser indelicado, disse naturalmente que sim, a pensar que me iam dar um bocadinho de fatah. E ela encheu-me, trouxe-me um prato enorme, enorme. Bem, mais uma vez, com o tempo, com o chá, com tudo, lá consegui, já sentia que estava quase a arrebentar, quando os donos da casa, com um sorriso, os homens, na altura, dizem, pronto, então agora vamos passar ali para a mesa final, onde temos o chá, excelente, excelente para a digestão, e mais os doces. Ou seja, eu saí de lá completamente a reventar e a jurar para nunca mais. Não, já tive mais refeições destas, naturalmente, já a saber controlar totalmente.
0: Foi tudo menos uma boa relação com a ideia e o espírito do jejum.
1: Certo, certo, porque os egípcios comem, e os países que fazem, e nos países também que se faz Ramadão, comem muito depois do pôr do sol, porque têm que aguentar o dia todo e têm que aguentar muitas vezes com trabalhos duros, muitos a trabalhar em turismo, etc., nos hotéis, como guias, ao calor, mas eu não estava preparado para tal.
0: Falavas há pouco da generosidade do povo egípcio e confidenciavas-me há dias que o melhor conselho que tu poderias dar enquanto agente turístico a alguém era que se aventurasse pelas zonas não turísticas e deixar-se perder entre os egípcios. Que povo é este, por um lado, e por outro lado, se para quem possa ter o interesse de ir para o Egito, é possível dizer que é tão fácil pensar numas férias de forma organizada, recorrendo inclusivamente a um guia, como é tão fácil pensar umas férias de uma forma improvisada, fazendo tudo por sua livre e espontânea vontade?
1: Sim, é verdade. São férias completamente diferentes, naturalmente. Um guia consegue levar às zonas mais desconhecidas, de uma forma organizada, de uma forma conhecedora, mas muitas vezes até não vão a determinados sítios porque não são os sítios mais turísticos. No Cairo, principalmente no Cairo, mas em todo o Egito, mas aqui estamos a falar mais do caos no Cairo, é obrigatório a pessoa deixar-se ir, sem medos, sem receio. Ou seja, entrar pelo Grande Bazar, pelo Canal El Khalili, é o bazar mais antigo do mundo árabe, e ir ver os artesãos a trabalhar, sentir as especiarias, os cheiros, ver trabalhar o cobre, ver trabalhar a prata, mas deixar-se perder pelos corredores. Mas não só ali, toda aquela zona do Cairo é um museu a céu aberto. Toda aquela arquitetura islâmica, antiga. E depois é sentar-se num café, beber um chá. O chá ali é muito bom. Tem cafezinhos pequenos extraordinários. E, olha, comer um koshari, como eu disse ainda há pouco, por exemplo, com um chá, ou beber um café, ali mais o café turco. São experiências a não perder. Mas ainda dou mais um conselho, que é aproveitar, por exemplo, ir à margem do Nilo e comer num dos restaurantes flutuantes. É uma experiência extraordinária. E é tranquilo, seguro, e são experiências para a vida.
0: Já falamos aqui de muitos microdestinos dentro do Egito. Planeando uma viagem ao Egito, e na perspectiva de que são muitas viagens e não apenas uma, falamos de um tempo de estadia mínimo, falando aqui dos pontos óbvios, pelo menos 8, 9 dias. Menos do que isso é curto.
1: Depende do que for o objetivo. Sim, e disseste, o Egito é um mundo. Estamos a falar de 7 vezes maior que Portugal, à volta disso. E, portanto, terei com muitos pontos de visita. Se for para fazer as excursões, ou seja, se for para a Alamein, Hurghada, o Sharm el-Sheikh, no charter são 7 noites e dá perfeitamente para aproveitar o tempo de descanso, as 2-3 noites, e fazer visitas durante 3 dias, o que for optado. Quem já conhece, já teve este cheiro do que é o Egito, há muita gente que vai fazer pequenas escapadas de quando em vez ao Egito, 3 noites no Cairo, faz só o Cairo, ou faz 3 noites mais o cruzeiro, ou então se for para fazer uma visita mais complexa, mais completa, não é mais complexa, sim, 9, 10, 11 noites será o ideal.
0: Sem entrarmos em detalhes de preços, até porque há muitas variáveis, como tu próprio sublinhavas agora, falamos de um destino que compete diretamente com outros destinos de praia na Europa em termos de competitividade de preços?
1: Sim, perfeitamente. Aliás, a grande competição do Egito em termos de praia nem é tanto a Europa normalmente é um bocadinho mais alto os valores, mas tem ali destinos também à volta, como Marrocos, como a Tunísia.
0: Pensava até mais nas ilhas espanholas, nessa comparação direta com as ilhas espanholas, ou são campeonatos diferentes?
1: São campeonatos diferentes. Mas em termos de preço, o Egito consegue estar um bocadinho abaixo, mas também consegue ser mais caro quando queremos ir para o luxo, como é óbvio, mas começa com preços um bocadinho abaixo.
0: Se tu pudesses sintetizar numa memória, que grande memória que tu guardas, enfim, imagino que vais voltar ao Egito, mas que grande memória que tu guardas desse país?
1: O que eu mais guardo desse país é mesmo do Grande Bazar. Ou seja, as pirâmides são lindas, todas aquelas pedras que são maiores que nós e que, se pensar que foi construído só em 20 anos e que veio de barco, de Luxor, aquelas pedras, e que na altura as pirâmides eram lisas e agora têm aqueles socalcos pela erosão, são imperdíveis. O Djem é imperdível, a primeira vez que fui ao Museu Antigo do Cairo, imperdível, mas o Grande Bazar é onde eu sinto, e as ruas à volta, é onde eu sinto a vida dos egípcios. É onde se sente que estamos mesmo a entrar na forma como são os egípcios.
0: Voltamos ao início, é o tal caos funcional que é capaz de ser muito sedutor.
1: É isso mesmo, Pedro. E deixar-se embrenhar nesse caos funcional, deixar-se ir, com a vantagem que o turista não tem pressa, pode aproveitar e ver todos os pequenos recantos que existem, não só no Cairo, mas em todo o Egito.
0: Ricardo Teles, muito obrigado e até uma próxima viagem.
1: Muito obrigado, Pedro, e até sempre.

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1: Vamos dar a volta ao mundo, que fica disponível para voltar a ouvir no nosso site, em tsf.pt. Ficamos a 16 minutos das 6. Ainda antes das notícias, vamos ao cinema. É daqui a pouco TSF Cinema com Rui Pedro Tendinha.

0: rodar na TSF, ou melhor, Sir Elton John com I'm Still Standing. Ficámos a 9 minutos das 6 da tarde, agora vamos ao cinema. TSF Cinema com Rui Pedro Tendinha.
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3: Estamos em vésperas do Festival de Cannes e no TSF Cinema antecipa-se algo que será mostrado no evento cultural mais mediático do mundo. E Portugal vai estar presente. Não só as curtas da ESCT e de Daniel Soares a concurso, nem aqui de Tiago Guedes na Cannes Premier. Vamos ter também animação na secção Cannes Immersive, onde só passam experiências imersivas. E é aí que está Lúcido de Vier, produzido pelo Oscar nominee Bruno Caetano. O produtor da Ice Merchants falou comigo e conta como é produzir em função da realidade virtual.
4: Tecnicamente é muito exigente e requer, ao contrário de fazer cinema, testes. Nós temos que estar sempre a testar para ver se as coisas estão a funcionar. E felizmente o Vier é uma pessoa muito entendida em realidade virtual. Ele já tem feito uma experiência em realidade virtual, ele já dá aulas há muitos anos de realidade virtual, dá masterclasses, e ele é uma pessoa que se interessou desde cedo e que muito dedicou para saber mais e melhor sobre as possibilidades da realidade virtual.
3: Lúcido tem um imaginário queer e fala-nos de sonhos lúcidos. Convém frisar que a música de Filipe Raposo faz milagres. Prevejo um pequeno grande acontecimento em Cannes.
4: Agora, isto é a mesma coisa que fazer uma curta, a nível de produção, a mesma coisa que produzir uma curta-metragem ou um projeto de 3D, só que com a complexidade toda da interatividade, mais a aplicação num dispositivo que não é um simples projetor ou televisor. Portanto, tem que se lhe diga. Felizmente tivemos, tem que se lhe diga mesmo, felizmente tivemos uma equipa pá, incrível.
3: De Cannes, vamos salivar por Rodrigo Soregan. Desta vez, o realizador das Bestas traz à competição um filme com valor sentimental. El Ser Querido, com Javier Bardem. Mas de Espanha está o outro favorito à Palma de Ouro, Natal Amargo, de Pedro Almodóvar. Promete mundos e fundos. Tal como o filme de abertura, Pierre Salvador propõe uma comédia de época, La Venus Électrique, mas há cinema de cineastas do Irão e da Rússia, sem medos. E afinal, da América até chegam pelo menos dois filmes que criam alta expectativa, os novos da Ira Sachs e James Gray. Scarlett Johansson, Adam Driver, Rami Malek, Bill Murray, Andy Garcia e Léa Seydoux vão dar brilho à red carpet. A TSF, lembro, terá crónicas minhas todos os dias.
5: So I used to have your job. Got to go to Paris Fashion Week. Or a bunch of pieces from the Chanel collection that year.
6: You still have all of it?
3: Entramos agora em território de escapismo. Está aí um blockbuster. O Diabo Veste Prada 2, de David Franco. Sequela do sucesso da Fox de há 20 anos. Desta vez, Meryl Streep está em apuros para conservar a sua runway. A ajudá-la tem de novo Anne Hathaway, desta vez já promovida. O filme é sobretudo uma investigação ao estado das coisas no jornalismo. Claro que é serviço para fãs, claro que não quer ser alto cinema. É sobretudo um divertimento ligeiro que sabe muito bem tirar partido do poder de Stanley Tucci e de Meryl Streep. Ajuda, é verdade, não ser alérgico à arte da alta costura. O Diabo Veste Prada 2 é melhor do que o original. Coisa rara. E em Portugal, esgota sessões. O filme deve estar quase a passar a marca dos 200 mil bilhetes vendidos. Fenómeno. E ainda há quem acredite que o mercado está a morrer.
7: Este é um dos primeiros sazes masculinos na parte histórica de Winnipeg. As
8: pessoas famosas aqui viviam aqui?
7: Não.
3: Rola a cortina de fecho deste TSF Cinema com a estreia da semana. Linguagem Universal, filme canadiano de Matthew Rankin, uma bizarria recompensadora que cruza uma ideia do Irão em Winnipeg. É todo falado em farsi e tem um sentido de humor absolutamente desconcertante. Foi o Ai Jesus da quinzena dos cineastas de Cannes de 2024. Sim, chegou com um atraso considerável. Para a semana, outros filmes, outras propostas, que o cinema esteja connosco.
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0: O Porto é o primeiro finalista da Liga dos Campeões de Hóquei em Patins, deixou para trás o Hóquei de Barcelos, atual dono do troféu. Fernando Pimenta e Pedro Casinha são ouro na prova húngara da Taça do Mundo de Canoagem. Joana Rocha, um dos ativistas portugueses que estiveram na flotilha para Gaza, aguarda com expectativa moderada a libertação de dos dois detidos por Israel.
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4: Previsão do estado do tempo para amanhã, domingo. Ora, esperamos chuva e vento forte, sobretudo no norte e centro do país, com boas abertas na região sul a partir da tarde. A edição das 6 na TSF com a jornalista Guilhermina Sousa.
0: Itália está a vigiar 4 pessoas que viajaram no mesmo avião que a mulher que morreu com antivírus em Joanesburgo, depois de ter deixado o navio de cruzeiro Hondius. Em comunicado, o Ministério Italiano da Saúde explica que foi um contacto que durou poucos minutos durante uma escala do voo da KPLM em Roma. As autoridades italianas fazem saber que já recolheram os dados de todos os 4 passageiros em causa. São de regiões italianas diferentes, 2 no sul, Calábria e Campânia, 2 no norte, Veneto e Toscana. Neste caso, trata-se de uma mulher residente em Florença, que já está de quarentena. Contactou com a vítima mortal do antivírus durante o embarque em Roma e foi um contacto curto e à distância, esclarecem as autoridades toscanas. A quarentena é uma medida de cautela extrema, é assim que é descrita neste comunicado. Esta tarde, antes de embarcar para Tenerife, o diretor-geral da OMS esteve reunido com Pedro Sánchez em Madrid. A reunião terminou sem declarações, mas na rede social X, o chefe do governo espanhol considerou que encontrar um porto de abrigo para este navio é também um dever moral para com os espanhóis e todos os europeus e ainda uma questão de direito internacional. Fernando Pimenta e Pedro Casinha conquistaram o ouro esta tarde na etapa húngara da Taça do Mundo de canoagem. Na Hungria, Fernando Pimenta ganhou na prova de capa 1 mil metros e pouco depois Pedro Casinha foi o primeiro a cortar a meta em capa 1, 200 metros. Portugal tem assim já 2 medalhas de ouro nesta competição de canoagem, mas podia ter subido ao pódio numa outra prova. Gustavo Gonçalves, João Ribeiro, Messias Batista e Pedro Casinha ficaram a 2 centésimos do terceiro lugar em capa 4, 500 metros. O Futebol Clube do Porto está na final da Liga dos Campeões de Hóquei em Patins. Os Dragões venceram o Hóquei de Barcelos, atual campeão, num jogo que só se resolveu nos penaltis. No fim do tempo regulamentar havia empate, 2-2. Após o prolongamento, o marcador mostrava 3-3, novo empate, mas nos penaltis o Porto marcou 3 e o Hóquei de Barcelos apenas 1. Desfeito esse empate, os Dragões seguem para a final. O adversário do Porto vai sair do jogo entre o Benfica e o Barcelona, que começa daqui a 1 hora, às 7 da tarde. Já campeão, o Porto quer garantir esta época tantos pontos quanto aqueles que fazem o recorde, que já lhe pertence. Esta tarde, na antevisão ao jogo com o AVS, o primeiro depois da conquista do título, Francesco Farioli mostrou-se convicto de que é possível chegar a essa marca, o Miguel Taveira.
5: 91 pontos foi o registro alcançado por Sérgio Conceição quando treinava o Futebol Clube do Porto em 2021-22. Farioli pode repetir a façanha, mas para isso não há margem de erro até ao fim do campeonato.
6: Para atingir essa pontuação precisamos de 2 vitórias e, claro, vamos tentar alcançar esses 2 resultados. No entanto, o nosso foco está no jogo de amanhã contra uma equipa que nos últimos tempos tem vindo a apresentar uma evolução bastante positiva. Vem de 3 empates e uma vitória no último jogo, por isso está sem dúvida numa boa fase e temos de estar preparados. Jogar fora é sempre difícil.
5: Na semana passada, Farioli e a equipa celebraram o título com os adeptos na Alameda do Dragão. Pelo meio, houve provocações ao Sporting por parte de alguns elementos da equipa. Farioli desvaloriza e garante que a maior festa será para a semana nos Aliados.
7: No momento de felicidade, as emoções às vezes ficam um pouco descontroladas. Acho que algumas coisas foram um pouco além do que me diz respeito pessoalmente, enquanto outras fazem parte do jogo. No desporto há quem ganhe e há quem perca. E acho que, apesar do peso desta temporada, há algumas coisas que nos fazem rir.
5: Num tom menos feliz, o treinador do Futebol Clube do Porto falou do estado de espírito de Bednarek após uma noite difícil. A casa do defesa polaco foi assaltada e Bednarek terá sido ameaçado com uma arma branca em frente à família.
7: Ele esteve aqui esta manhã, treinou com a equipa, por isso estava bem, apesar de uma noite difícil como esta, mas acho que a resposta do clube, da polícia e todos aqueles que o apoiaram foi a que queríamos. Como eu disse, ele esteve com os colegas de equipa e fez uma sessão completa connosco.
5: Sobre o futuro dos jogadores emprestados e em final de contrato, Farioli garante que só vai tomar decisões no final do campeonato. Nos dois jogos que faltam, o treinador italiano admite fazer experiências com jogadores menos utilizados.
0: O AVS, já com a descida de divisão certa, recebe o Porto. Espera-se uma enchente de adeptos portistas na Vila das Aves. O jogo é amanhã às 18h e tem relato na TSF. No Rally de Portugal, terminada a etapa de Amarante, Sebastião Ogier tem a liderança reforçada, Mário Fernando.
8: Ogier vai arrancar na classificativa de paredes agora, com 16 segundos de vantagem sobre o segundo, que é o belga Thierry Neuville, da Hyundai. Isto porque o piloto da Toyota fez um tempo espantoso na segunda passagem de Amarante. É que o piso estava muito difícil devido à chuva intensa e a condução é sempre muito mais complicada. Aliás, vários pilotos referiram isso mesmo. O Johan Rossell despistou-se, o Joss McKirlin, o irlandês, também fez um peão e acabou por ser ajudado pelas pessoas que estavam ali a assistir a voltar à pista. Portanto, vários problemas, mas o Sebastião Ogier consegue fazer o percurso em 18 minutos, 20 segundos e uma décima, que nestas circunstâncias é um grande tempo. Aliás, note-se que o segundo piloto mais rápido em Amarante foi o Martin Sex, o letão, num Ford Pluma, que beneficiou do facto de ter sido o primeiro a partir e, portanto, apanhou o piso em melhores condições do que quem veio depois. Ainda assim, gastou mais 11 segundos que o Ogier. O terceiro foi o sueco Oliver Solberg e só depois de Solberg aparece então o Neuville, faz com que o piloto belga se tenha atrasado ainda mais em relação ao líder da geral, o Sebastião Ogier. Portanto, nesta altura, a classificação geral dos cinco primeiros, dita Sebastião Ogier na liderança, claro. Depois temos o Thierry Neuville a 16 segundos, o Sami Pajari a 21, o Solberg a 31.7 e depois já na quinta posição o britânico Elfyn Evans a praticamente 50 segundos do líder. Agora em andamento Paredes 2, que é uma segunda passagem numa distância de pouco mais de 16 km.
0: E na TSF não perdemos a pitada deste Rally de Portugal. Joana Rocha, uma das portuguesas que participou na mais recente flotilha rumo a Gaza, espera para ver o que vai acontecer aos dois ativistas que devem ser libertados ainda hoje. Israel fez saber disso mesmo ao início da tarde. Diria que iria devolver à liberdade o brasileiro Tiago Ávila e também Saif Abu Keshek, nascido na Palestina, mas com a nacionalidade espanhola e sueca. Ainda assim, a Organização de Direitos Humanos, que deu a notícia, adiantou também que os dois vão ser entregues aos serviços israelitas de imigração para serem deportados. Ouvida esta tarde pela TSF, a ativista Joana Rocha desconhece o que vai acontecer aos dois.
9: Tivemos acesso à informação do grupo Adala, que é o grupo de advogados que está a tratar, enfim, do apoio à Global Sinusotilha na Palestina ocupada, de que haveria uma nota de libertação do Tiago Ben Saif. Agora, é importante notar que o que vai acontecer não é libertação completa, é uma transferência para a custódia das autoridades de imigração. Portanto, não sabemos o que é que significa, em condições é que isso será, o que é que significará de facto até serem deportados ou serem libertados.
0: Com base na experiência própria, Joana Rocha teme pelo estado em que se encontram Tiago Ávila e Saif Abu Keshek.
9: Durante as horas que estivemos lá, aquilo que experienciamos, sabemos que foi muito pouco em relação àquilo que é experienciado no território israelita, e para mães nestas duas pessoas em particular. Portanto, terão sido ações muito graves e uma forma que podemos ver o tipo de tratamento que estão que tiveram a ter e que estão a ter é o facto de SAIF ter decidido fazer uma greve de sede também. Demora dias até correr risco de vida direto. É extremamente grave, é extremamente difícil. Portanto, o que ele estava a sofrer teria sido igual para ele ter tomado essa decisão. Estamos ainda todos muito preocupados com a integridade física de ambos e a integridade mental de ambos.
0: São dúvidas que nesta altura ainda não estão tiradas, até porque a notícia de que Israel iria libertar estes dois ativistas é do início da tarde, mas até agora, 6 da tarde, já passa, não há notícia de que tenha de facto acontecido essa libertação.
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0: Muito boa tarde, são 6h14, o estado do sítio, os acontecimentos da semana analisados pelo jornalista Ricardo Alexandre.
1: O Líbano, o Irão, Gaza, América, Europa e o mundo, na edição desta semana do Estado do Sítio. Vamos até o Líbano, de Beirute às terras do Hezbollah, no sul, que tem sido atacado por Israel, passando pelo campo de refugiados de Sabra e Shatila, que ficou célebre pelo massacre na Guerra Civil Libanesa no início dos anos 80 do século passado. Vamos ao encontro do repórter Bruno Amaral de Carvalho, em serviço especial para a TSF. Na madrugada de sexta-feira, não se falava em guerra, mas tinham recomeçado, de facto, as hostilidades entre os Estados Unidos e o Irão, no Estreito de Hormuz. Sobre Gaza, vamos escutar Francesca Albanese, relatora especial das Nações Unidas para os Territórios Ocupados da Palestina. Ela insiste em que a comunidade internacional deve cortar todo o tipo de relações com Israel. Foi ouvida por Joana Rey, TSF em Madrid. Trump e Lula, 3 horas na Casa Branca. Já vamos ouvir o presidente brasileiro após o encontro de quinta-feira à noite, que terá corrido muito bem. A guerra, as guerras, Trump e o Canadá e a guerra na Ucrânia. Na entrevista com Michael Ignatieff, canadiano, é um dos mais respeitados pensadores da atualidade, autor e historiador, antigo político, mas sempre preocupado com a democracia. Esteve no Fórum à Torre, Vínculo Atlântico, em Lisboa, onde ouvimos também um atual e um antigo ministro dos Estrangeiros, um antigo presidente do governo espanhol e o atual presidente da República Portuguesa sobre a Europa. Este 9 de maio é Dia da Europa. Dia da Europa é dia da vitória celebrada em Moscovo, dia do triunfo da União Soviética sobre a Alemanha Nazi. Vladimir Putin reduziu o aparato militar tradicional da cerimónia deste sábado no Kremlin por receio de ataques ucranianos. Vamos ouvir a investigadora do Instituto Português de Relações Internacionais, Sónia Sénica. Ataques israelitas causaram quinta-feira pelo menos 12 mortos no sul do Líbano, segundo o governo libanês, apesar da existência de um cessar-fogo. Estes ataques aconteceram enquanto um dirigente do Departamento de Estado norte-americano anunciava a realização de discussões entre o Líbano e Israel a 14 e 15 de maio, portanto quinta e sexta-feira da próxima semana, em Washington. Durante o dia, a aviação israelita atacou várias localidades do sul libanês. Já à noite, o governo do Líbano deu conta de 11 mortos, entre os quais 2 crianças, causados por bombardeamentos a 3 localidades na região de Nabatieh. Um ataque em Mariaoun, uma ambulância do Comitê Islâmico de Saúde, ligada ao Hezbollah, causou a morte a um socorrista e feriu outro. Bruno Amaral de Carvalho, repórter português em serviço especial para a TSF, visitou aldeias, entretanto, atacadas no sul do Líbano.
2: Esta tarde cheguei a Doeiro novamente depois de um ataque das forças de Israel. O que me contaram os habitantes desta aldeia, praticamente abandonada no sul do Líbano, na região de Nabatieh, foi que caiu uma bomba, um explosivo, em cima de um edifício. O ruído chamou a atenção de alguns dos habitantes que foram ver o que se tinha passado e, em seguida, Israel terá lançado um novo ataque, já com um projétil que fez não só explodir a bomba, como destruiu vários edifícios à volta. Nesse ataque morreram pelo menos 2 pessoas. Quando eu cheguei havia muita destruição, várias pessoas a tentar socorrer, a tentar levantar as pedras, os destroços dos edifícios que acabaram por desabar. Entretanto, acabei por me ir embora e 15 minutos depois houve um novo ataque. Um drone acabou por matar uma pessoa na aldeia de Doeiro e um dos jornalistas que estava comigo acabou por me contar que várias das pessoas que estavam ali à nossa volta também ficaram feridas nesse ataque.
1: A meio da semana, na manhã da TSF, Bruno Amaral de Carvalho contava o que viu no célebre campo de refugiados de Sabra e Shatila.
2: Visitei o campo de refugiados de Shatila, em Beirute, um campo de refugiados sobretudo para palestinianos, foi construído ainda nos anos 50 e de facto as condições não são as melhores. Estamos a falar de dezenas de milhares de pessoas confinadas num espaço muito, muito estreito. Consegui chegar à fala com o coordenador do campo, no fundo o líder do chamado Comitê Popular, que organiza e estrutura tudo o que seja acesso a condições básicas em Shatila. Basicamente o que diz é que a população palestiniana, os sírios refugiados também e de outros países, têm poucas condições, sofrem discriminação por parte das autoridades libanesas na dificuldade de acesso ao trabalho. Aliás, ele contava precisamente que 80% da população está desempregada e não tem acesso também à nacionalidade libanesa, apesar de muitos deles já terem nascido ali e de viverem há muitos anos em Shatila. Shatila é um campo que ficou tristemente famoso pelo massacre provocado pelas milícias falangistas cristãs apoiadas pelo exército de Israel em 1982, que provocou cerca de 2 mil mortos no campo. E, de facto, toda essa memória e a memória também das guerras que desenvolveram desde então estão bem presentes nas paredes deste campo. Nós podemos ver cartazes, fotos, não só dos seus heróis palestinianos, mas também podemos ver as fotos daquilo que eles chamam os mártires de hoje, ou seja, aqueles jovens que estão a combater no sul do Líbano, ao lado das forças do Hezbollah, os palestinianos das organizações palestinianas, estamos a falar de diferentes forças que também estão em Gaza e na Cisjordânia, por exemplo, a Frente Popular de Libertação da Palestina, o Hamas, enfim, a Fatah também, a OLP, está presente no campo. Consegui ver cartazes de diferentes figuras que para eles são hoje considerados heróis, como o próprio Sinwar, que era o líder do Hamas, que planificou o 7 de outubro de 2023, e portanto podemos assim atestar também não só as dificuldades que vivem no seu dia-a-dia, o acesso à água, à alimentação, a cuidados médicos, mas também o seu compromisso com essa luta histórica de lutar pelo Estado da Palestina e também de regressarem ao seu país. Muitos deles foram expulsos em 1948, naquilo a que eles chamam Nakba, a tragédia, a catástrofe, quando foram expulsos cerca de 1,8 milhões de palestinianos de todo o seu território, das suas casas, pelas forças de Israel, e essa memória que continua presente e viva na cabeça de toda esta gente.
1: Bruno Amaral de Carvalho, jornalista português em Beirute, aqui em serviço especial para a TSF. Já a seguir, o regresso das hostilidades ao Estreito de Hormuz. O Irão e os Estados Unidos da América reacenderam na noite de quinta-feira as hostilidades no Estreito de Hormuz, apesar dos incidentes que envolveram troca de tiros na ilha de Keshm. Uma fonte da administração norte-americana disse à Fox News que isto não significa o recomeço da guerra. Terá havido também troca de tiros em Minab, uma localidade, uma cidade no sul do território do Irão, aliás, onde uma bomba norte-americana terá matado mais de 170 pessoas, a maioria crianças, no início da guerra começada a 28 de fevereiro. As forças armadas iranianas trocaram tiros com o inimigo norte-americano na ilha de Keshm, no Estreito de Hormuz, noticiaram os médias estatais em Teherão. Segundo a televisão iraniana, as forças da República Islâmica abriram fogo em retaliação pelo ataque militar dos Estados Unidos a um petroleiro iraniano. Atacaram 3 destroyers americanos. As forças norte-americanas não se pronunciaram sobre as alegações dos médias estatais com base em fontes anónimas, mas os Estados Unidos dizem que apenas retaliaram e que o Irão não atingiu quaisquer alvos americanos. Teherão afirma que os Estados Unidos violaram a trégua com o ataque contra 2 navios e também o ataque contra zonas civis, com apoio de países da região, nomeadamente, como já disse, em Minab, no sul do país. Horas antes, Donald Trump dizia que o Irão quer porque precisa.
3: Agora eles querem muito fechar um acordo e vamos ver se conseguimos. Eles não podem ter armas nucleares, sabe? É muito simples. Então, acho que vencemos. Agora é só uma questão de ver. Se saíssemos agora, eles levariam 20 anos para reconstruir. Eles querem fechar um acordo e é bem possível que consigamos.
1: Donald Trump sobre o Irão. O presidente dos Estados Unidos recebeu na Casa Branca Luiz Inácio Lula da Silva, o presidente do Brasil. Uma reunião terá demorado 3 horas. O New York Times afirmou que o encontro ocorreu num clima de trégua frágil, após meses de tensão diplomática, marcados por tarifas americanas contra produtos brasileiros, críticas públicas de parte a parte e divergências dos Estados Unidos sobre o processo contra Jair Bolsonaro. A reunião na Casa Branca terminou sem a prevista conferência de imprensa conjunta. Trump disse, no entanto, fez saber através de uma mensagem que o encontro correu muito bem e que pode vir a ser repetido. Já Lula falou pouco depois na Embaixada Brasileira em Washington. O presidente brasileiro disse que não houve assuntos proibidos na reunião com Trump. Segundo Lula, os dois falaram sobre tarifas e terras raras. No entanto, temas como a classificação de facções criminosas como terroristas ficaram fora da conversa. O presidente brasileiro afirmou ainda que entregou propostas do Brasil para o combate ao crime e classificou o encontro como um passo importante na relação entre os dois países.
4: Então eu saio muito, muito satisfeito da reunião. Acho que foi uma reunião importante para o Brasil e importante para os Estados Unidos. Eu sempre acho que a fotografia vale muito. E vocês perceberam que o presidente Trump rindo é melhor do que ele de cara feia. E eu fiz questão de dizer para ele, ria. E um pouco, é importante, alivia. Alivia a nossa alma se a gente rir um pouco. Bem, então é isso. Eu acho que o Brasil está preparado. O Brasil está preparado para discutir com qualquer país do mundo qualquer assunto. Nós não temos veto. Não tem assunto proibido. E ainda brinquei com o presidente Trump. Ele perguntou da Copa do Mundo se a seleção brasileira estava boa. E eu falei, ó, eu espero que você não venha, sabe, anular o visto dos jogadores brasileiros para a seleção. Por favor, não faça isso, porque nós vamos vir aqui para ganhar a Copa do Mundo. É isso.
5: O que ele respondeu, presidente?
4: Ele riu. Ele riu porque agora ele vai rir sempre.
1: Lula em Washington. Já a seguir, vou conversar com o nosso convidado principal desta semana, o historiador, professor, autor, ex-político, Michael Ignatieff. Com antepassados russos, é um dos mais respeitados pensadores da atualidade, Michael Ignatieff, canadiano, autor e historiador, antigo político, mas sempre preocupado com a democracia, esteve no Fórum La Torre, Vínculo Atlântico, em Lisboa, recentemente, deu uma longa entrevista à TSF, fala de Trump e da guerra com o Irão, da relação do Canadá e dos Estados Unidos, da Europa e da Rússia, da Ucrânia e da Hungria, onde vive com a mulher. Ignatieff foi o líder do Partido Liberal do Canadá, líder da oposição oficial de 2008 a 2011, ocupou cargos académicos relevantes nas universidades de Cambridge, Oxford, Harvard e Toronto, é reitor e presidente da Universidade Centro-Europeia, expulsa por Viktor Orban de Budapeste. Quando morava no Reino Unido, de 1978 a 2000, Ignatieff tornou-se muito conhecido como locutor de televisão e rádio e colunista do Observer, fez a série de documentários Blood and Belonging, Journeys into the New Nationalism, que foi para o ar na BBC em 1993, que deu origem a livro também com o mesmo nome e ganhou vários prémios. Também foi premiado o livro de memórias The Russian Album. Foi líder do Partido Liberal do Canadá, como já disse, com maus resultados históricos, é certo, em 2011. E em 2016 deixou a Universidade de Harvard para se tornar presidente e reitor da Universidade Centro-Europeia em Budapeste. Michael Ignatieff, obrigado por estar connosco. O que quis dizer aqui no Fórum La Torre quando afirmou que estamos num mundo novo, mas que não devemos sentir nostalgia do passado?
6: Well, everybody's lamenting what is called the death of the rules-based international order.
7: Bem, todos lamentam o que se chama de morte da ordem internacional baseada em regras, mas isso é um pouco sentimental. Tivemos paz no Atlântico Norte a partir de 1945, mas no resto do mundo, no mundo em desenvolvimento, por exemplo, tivemos uma guerra por procuração atrás da outra, com o Vietnã, Guatemala, Moçambique, guerras terríveis em que as duas superpotências competiram. E os europeus não morreram, mas muitos africanos e asiáticos certamente morreram. Portanto, não devemos ter nostalgia desse passado e acho que precisamos pensar, embora seja muito difícil, em como o novo mundo nos apresenta oportunidades. Sabe, eu sou canadiano e durante 30 anos dependemos dos Estados Unidos para nos defender. 75% do nosso comércio era com os Estados Unidos. Agora, acordámos num mundo onde teremos que gastar mais com defesa e diversificar os nossos mercados para a Europa e a Ásia.
6: And we're going to have to diversify our markets to Europe and to Asia.
1: Disse que o governo canadiano está a tentar reduzir a dependência dos Estados Unidos de 75% para 50%, o que é um grande desafio.
6: It's a huge challenge and I'm not sure we
7: É um grande desafio e não tenho a certeza se conseguiremos, mas vamos, parece-me, como costumamos dizer, enfrentar uma questão existencial. Ou fazemos isso ou nos tornamos uma colónia dos Estados Unidos. E independentemente das outras divergências entre os canadianos, eles não querem tornar-se colónias dos Estados Unidos e querem continuar a ser canadianos. Então descobrimos o preço da nossa soberania. Descobrimos que, se queres ser canadiano, o preço a pagar é alto. Tens de te defender. Precisas negociar com o mundo todo. Precisas resolver os teus problemas de produtividade. E precisas parar de dar desculpas de viver ao lado do império, pensando que o império não vai cobrar um preço. Bem, esse é o mundo em que vivemos e é por isso que acho que despertar é uma libertação. Está um pouco frio lá fora, mas é melhor viver na realidade que na ilusão.
1: Mas será que tudo isso se deve a um homem e um tipo específico de presidente ou é algo mais estrutural? O senhor mencionou no seu discurso aqui em Lisboa que JFK, John Fitzgerald Kennedy, não consultou propriamente nenhum parceiro europeu durante a crise dos mísseis em Cuba.
6: Sim,
7: eu disse isso por um motivo, porque acho que não se trata apenas de Trump. Esse é um padrão antigo nas relações americanas. A potência hegemónica, o Estado mais poderoso, muitas vezes esquece de consultar os aliados, não percebe que os aliados importam, não acredita que devam ser consultados. Isso acontece há muito tempo nessa relação e acho que piorou, mas não é inédito. E não vejo uma América tão cedo que seja mais fácil de lidar. Acho que haverá uma administração americana no futuro que entenda que ter bons aliados e bons amigos na Europa aumenta o seu poder e influência. No momento, temos uma administração que pensa que esses aliados são basicamente adversários, concorrentes, problemas e aproveitadores. Acho fácil imaginar uma administração americana que se lembra disso. Sabe, se você comparar o poder americano com o poder chinês, o contraste mais surpreendente é a força da estrutura de alianças americana. A China não tem aliados. Os Estados Unidos, até recentemente, tinham aliados. Na Ásia, Japão e Coreia, tinham todo o bloco europeu como aliado. A China não tinha nada parecido para competir.
1: Mas agora os Estados Unidos estão em declínio.
7: Esta administração está a desperdiçar estas vantagens e pagará o preço por isso.
1: Como é que vê a guerra com o Irão? Já que chegamos a este ponto, como pensa que pode evoluir?
6: I think it could end with a negotiation.
7: Acho que poderia terminar com uma negociação, porque os iranianos sofreram danos realmente críticos. Poderia terminar com uma negociação na qual eles concordem em abrir o Estreito de Hormuz se os americanos removerem o bloqueio. Poderia ser tão simples quanto isso. Apenas esse acordo. Abriremos o estreito se vocês removerem o bloqueio. E Trump poderia dizer, aceito esse acordo porque isso faz o petróleo fluir. Isso alivia a pressão sobre a economia global, alivia a pressão política que ele enfrenta nas vésperas das eleições de novembro, mas deixaria a questão do urânio enriquecido sem solução. E deixaria a questão dos mísseis estratégicos iranianos sem solução. E deixaria sem solução o apoio do Irão ao Hezbollah, aos Houthis e aos terroristas em todo o Médio Oriente. Então Trump teria a dificuldade, se esse for o acordo que ele conseguir, de convencer o povo americano, porque eles diriam, o que ganhamos com isto? Bombardeámos essas pessoas por 6 semanas e tudo o que conseguimos é a abertura do Estreito de Hormuz. Ele teria muita dificuldade em obter apoio para isso nos Estados Unidos, mas talvez seja isso o máximo que ele pode conseguir dos iranianos. Então, se ele não conseguir isso, teremos mais guerra e um bloqueio contínuo. E os preços da energia vão aumentar na Europa e a pressão económica vai aumentar. E a minha impressão é que ele quer resolver isso logo antes de se encontrar com Xi Jinping em Pequim, agora, em maio. Então, espero que...
1: Que seja esse o ponto de viragem.
7: Este seria o ponto de viragem.
1: Numa entrevista que deu ao jornal espanhol El Mundo, o Michael Ignatieff disse algo como... Se Trump decapitar o regime iraniano, o país, o Irão, pode mergulhar no caos e, nesse caso, só restaria esperar para ver se surge algum líder pró-americano. Talvez Trump espere que os bombardeamentos fortaleçam a oposição ao regime. Essa entrevista acho que foi publicada na véspera do início da guerra, portanto foi no dia 27 de fevereiro. Acontece que o regime foi decapitado, mas no fim de contas nenhum líder pró-americano surgiu até agora e afinal os bombardeamentos não fortaleceram propriamente a oposição contra o regime.
6: Absolutely. I've been in Iran. I know how much the regime is hated.
8: Absolutamente, eu estive no Irão, sei o quanto o regime é odiado, mas o bombardeamento teve um efeito que, em retrospectiva, é óbvio, não creio que tenha consolidado o apoio popular ao regime. O regime ainda é odiado, creio eu, por uma grande maioria da população, mas o que aconteceu foi que o poder se concentrou na ala militar da Guarda Revolucionária e agora é uma ditadura militar legitimada pela autoridade religiosa. Antes era uma teocracia, antes da religião, as autoridades religiosas estavam no poder. Agora são as autoridades militares que estão no poder e acho que elas são mais difíceis de lidar. Portanto, acho que é mais difícil chegar a um acordo com este regime do que com os seus antecessores. Por outras palavras, Obama talvez tivesse certo que existem alternativas diplomáticas à força, que são mais eficazes do que a força. E acho que estamos a descobrir, em retrospectiva, que o presidente Obama estava certo.
6: E acho que estamos descobrindo, em retrospectiva, President Obama was right.
1: Devemos temer que Donald Trump imponha à Ucrânia um plano de paz que dê a Putin e à Rússia mais do que eles conquistaram no campo de batalha?
6: I think that's precisely what he's trying to do, and I think Ukraine has to.
8: Acho que é exatamente isso que ele está a tentar fazer e acho que a Ucrânia precisa recusar. Agora que os Estados Unidos não estão mais a fornecer grande parte do armamento, Trump perdeu a sua influência sobre a Ucrânia, o que significa que Zelensky pode rejeitar um plano de paz proposto pelos Estados Unidos que conceda à Rússia territórios que ela não conquistou. Portanto, acho que isso é algo que precisa de ser enfatizado. Trump tem menos influência sobre Zelensky agora do que tinha há um ano. Essa é a consequência. Se não forneces armas a Zelensky, perdes poder de influência sobre ele. E, portanto, acho que isso torna mais difícil para Trump impor a paz a Zelensky. E dado que os russos não conseguiram um avanço significativo no momento, estou cautelosamente otimista de que Zelensky e os ucranianos possam evitar que uma paz lhes seja imposta.
6: Zelensky and the Ukrainians can avoid having a peace rammed down their throats.
1: É algo a guerra na Ucrânia que também o impacta a um nível pessoal, como ouvi hoje.
6: Oh, sure. My name is Ignatieff.
8: Ah, claro, o meu nome é Ignatieff. Os meus antepassados eram da nobreza russa e tinham propriedades na Ucrânia. O meu avô foi agricultor na Ucrânia durante 15 anos. Foi o presidente de um conselho agrícola local no centro da Ucrânia. E o meu bisavô está enterrado numa igreja na Ucrânia, assim como a minha bisavó e o meu tio. Então, sim, é algo muito pessoal, mas é complicado porque eles eram russos, não ucranianos, mas viviam em paz na Ucrânia. Eles falavam ucraniano, o meu avô falava, e quando estava exilado no Canadá, cantava canções ucranianas aos filhos. Então é algo muito pessoal. E eu acho que estou profundamente consternado com o facto de Putin querer impor o domínio russo à Ucrânia. E estou consternado com o facto de ele querer sufocar uma democracia. A Ucrânia está a lutar para ter o direito de escolher o seu modo de vida e viver em liberdade ao lado da Rússia. E isso importa para os europeus. Se Putin tiver sucesso, acho que nenhum dos territórios que faziam parte da antiga União Soviética estará seguro. Os países bálticos estariam em perigo. Até mesmo partes da Alemanha podem estar em perigo.
1: Então a alternativa é continuar do lado europeu, é continuar a ajudar a Ucrânia enquanto for necessário.
8: Eu acho que sim, absolutamente, pelo tempo que for preciso. E eu sei que isso exige sacrifícios na Europa, mas acho que é absolutamente essencial. Eles precisam de armas, precisam de equipamentos, os ucranianos que vivem no Ocidente precisam de apoio contínuo, mas precisam de ser encorajados a voltar para casa. E nós precisamos, acima de tudo, que as nossas forças militares na Europa aprendam com os ucranianos. Quer dizer, acho que todos estão cientes de que eles estão a travar a batalha crucial do século XXI e aperfeiçoaram tecnologias que estão a transformar a natureza da guerra. E é por isso que estão a derrotar os russos. E é um facto extraordinário
7: que eles sejam os maiores, os mais capacitados em combate e os mais experientes militares do mundo atualmente, não apenas na Europa. Todos estão a aprender com o que os ucranianos aprenderam nesta guerra. Só esperamos poder dar-lhes apoio suficiente até que consigam uma paz que garanta a sua segurança, os proteja contra novas invasões russas e os leve à União Europeia. E a admissão da Ucrânia na União Europeia não é popular. Muitos Estados europeus não querem a Ucrânia, mas, raios, se nos importamos com a Europa, precisamos de ter a Ucrânia como membro da União Europeia.
6: Se você quer a Europa, você precisa ter a Ucrânia como membro da União Europeia.
1: E sobre um país da União Europeia que acho que lhe diz muito, não só, mas também por questões profissionais, já que a Universidade Central Europeia, a que presidia, foi expulsa de Budapeste, aquilo que aconteceu na Hungria a 12 de abril, com a derrota de Viktor Orban, o que é que isso significa tanto a nível nacional como europeu?
7: Bem, é uma questão pessoal. A minha esposa é húngara, então estávamos lá quando aconteceu e, de certa forma, foi...
1: Michael estava em Budapeste naquela noite?
7: Não, eu estava na cidadezinha dela, mas fui a um comício em Budapeste poucos dias antes da eleição e estávamos contagiados pela euforia eleitoral e a minha esposa tinha um cartaz enorme para o candidato vencedor na nossa varanda. Então estávamos comprometidos. Acho que é uma vitória importante, é importante para a Ucrânia, porque ajuda a libertar o financiamento europeu de que o país precisa e que a Hungria bloqueava. Mas acho que também é importante porque muda a narrativa da política europeia. Sabe, Viktor Orban tinha uma frase famosa em que disse aos europeus ocidentais, disse certa vez aos espanhóis e aos portugueses, costumávamos pensar que vocês eram o nosso futuro, agora pensamos que somos o vosso futuro. Por outras palavras, ele estava a dizer que o autoritarismo e o iliberalismo eram o futuro da Europa como um todo. Bem, a derrota dele em 12 de abril acaba com essa fantasia.
1: Pensa que a democracia está em risco nos Estados Unidos da América?
7: Acho que a democracia está sempre em risco nos Estados Unidos porque a democracia é um sistema conflituoso. Você é jornalista. Você sabe que as suas relações com os políticos são conflituosas. Deveria ser assim. É você a fazer o seu trabalho. A relação entre o poder judicial e o executivo em todos os países é conflituosa. Às vezes, muito conflituosa. Esses conflitos são a marca não de uma democracia doente, mas de uma saudável, pois o conflito é necessário. A situação ficaria séria se Trump começasse a ignorar as decisões judiciais. Mas até agora, Trump, por exemplo, acatou uma decisão do Tribunal Supremo que considerou ilegais algumas das suas tarifas. Isso é importante. Centenas de milhões de dólares terão de ser reembolsados porque o Tribunal decretou que as tarifas da administração Trump eram ilegais. Portanto, por enquanto, o Estado de Direito está a manter-se nos Estados Unidos. Mas essa é uma questão crucial. Se o governo Trump começar a ignorar as decisões judiciais, então estaremos numa crise democrática muito séria. Isso ainda não aconteceu.
1: Muito obrigado.
6: Thank you.
1: Agradeço ao professor Michael Ignatieff. Já a seguir, o dia 9 de maio, este Dia da Europa e Dia da Vitória. O presidente ucraniano afirmou quinta-feira à noite que Kiev não vai fazer qualquer ataque de longo alcance contra Moscovo durante a trégua anunciada pelo Kremlin para comemorar este sábado a vitória soviética sobre os nazis. Isto caso Moscovo cumpra o cessar-fogo. A posição ucraniana não poderia ser mais transparente e clara. A Ucrânia vai agir com reciprocidade. Se houver trégua, não haverá ataques ucranianos de longo alcance, afirmou Volodymyr Zelensky num discurso à nação, horas antes da entrada em vigor da trégua, em alusão aos ataques ucranianos de longo alcance contra infraestruturas energéticas e alvos estratégicos russos. Na mesma mensagem divulgada no Telegram, o presidente ucraniano relembrou que a Ucrânia propôs um cessar-fogo com início na quarta-feira, mas que, em resposta, a Rússia voltou a atacar. Diz Zelensky, eles querem que a Ucrânia lhes dê permissão para realizar o desfile, para poderem sair à praça em segurança durante uma hora, uma vez por ano, e depois continuar a matar o nosso povo e a guerrear. Os russos já falam de ataques após este 9 de maio. É uma lógica estranha e claramente inadequada da liderança russa, disse Zelensky, referindo-se ao desfile militar organizado na Praça Vermelha, em Moscovo. Se está a ouvir na rádio o estado do sítio, a esta hora já terá acontecido. Na mesma comunicação, o presidente ucraniano agradeceu aos soldados das operações especiais pelas ações conduzidas contra um navio russo Calibre, capaz de lançar mísseis no Mar Cáspio, e por um ataque contra uma instalação petrolífera na região de Perm, perto dos Montes Urais. Horas antes, o líder ucraniano já tinha feito menção aos ataques contra infraestruturas estratégicas russas, localizadas a uma distância de quase 2 mil quilómetros da fronteira com a Ucrânia. O que é que estas trocas de propostas de cessar-fogo querem dizer? Foi a pergunta que comecei por fazer no Mapa Mundo da TSF à investigadora do IPRI, do Instituto Português de Relações Internacionais, Sónia Sénica.
9: Bom, relativamente ao cessar-fogo de parte a parte, quer da parte da Ucrânia, quer também da parte da Federação Russa, o que nós temos são posições, mais uma vez, antagonizadas, incompatibilizadas e inflexibilizadas. Não foi realmente articulado entre as partes em nenhum momento o modelo, a durabilidade e em que é que consistia exatamente este cessar-fogo. Sabe-se que depois da Rússia ter tomado a iniciativa de falar num cessar-fogo, remetendo para aquilo que é a celebração do 9 de maio, da grande vitória patriótica da então União Soviética sobre o nazismo, haveria aqui esta possibilidade de acalmar e amenizar a tensão no teatro de operações. Claro que a Ucrânia, Zelensky, acabou por também tentar criar aqui uma oportunidade que permitisse, no mínimo, uma pausa significativa naquilo que é uma intensidade do conflito, que nós sabemos que se mantém, está num impasse negocial, mas as hostilidades permanecem, e isso tem também gerado aqui não só o prolongamento do mesmo, mas também uma, digamos, uma fadiga muito substantiva naquilo que é a dimensão doméstica, sobretudo por parte da Ucrânia. Por outro lado, Putin também sente aqui um fôlego renovado, exatamente porque o foco, digamos, da atenção internacional, do então mediador barra pacificador americano, norte-americano, reside na gestão da questão do Médio Oriente. A própria China também, neste momento, aguarda com expectativa a deslocação oficial de Donald Trump a Pequim, o seu encontro com Xi Jinping, e portanto, em certa medida, estão reunidas as condições da questão do Médio Oriente. A própria China também, neste momento, aguarda com expectativa a deslocação oficial de Donald Trump a Pequim, o seu encontro com Xi Jinping, e portanto, em certa medida,

0: utilidade, mas também de cooperação, portanto, concertação de agendas de grandes poderes e aquilo que são os seus próprios interesses nacionais a serem, obviamente, prosseguidos, acaba por notar-se claramente que a causa ucraniana está aqui num momento, mais uma vez, muito frágil, em certa medida secundarizada naquilo que é a agenda, sobretudo, reitero, do presidente norte-americano, com todas as consequências nocivas que isso acarreta em termos daquilo que é a retomar as negociações, enfim, com as delegações de forma direta sob mediação internacional e, obviamente, gera um clima de grande fadiga, de grande cansaço, sobretudo no quadro doméstico ucraniano, mostra ou pode mostrar que, em certa medida, o presidente Zelensky não está a conseguir derrotar a Rússia nem no teatro de operações, nem na dimensão, digamos, negocial, não é político-diplomática, e, mais uma vez, como nós sabemos, sendo um conflito que se arraste no tempo, tem tudo para ser muito mais benéfico e servir os propósitos e os intentos do Kremlin do que propriamente de Kiev.
1: Agradeço à professora, investigadora do IPRI e comentadora da CNN Portugal, Sónia Sénica, que pode ouvir na íntegra no podcast do Mapa Mundo e em tsf.pt, já a seguir o Dia da Europa, também este sábado. No Fórum da Torre, Vínculo Atlântico, realizado recentemente na Fundação Carlos Gulbenkian, falou assim do momento europeu o Presidente da República, António José Seguro.
2: Defender a Europa não pode significar conservá-la tal como ela está. O mundo mudou e a Europa, que durante décadas pôde permitir-se o conforto e uma certa ambiguidade estratégica, protegida pela Aliança Atlântica, ancorada num comércio global relativamente estável, distante das guerras e das grandes tensões de poder, essa Europa já não existe. A Europa que hesita é a Europa que perde. Por isso, a primeira resposta que devemos à nossa geração é o aprofundamento político da União Europeia. Não num contexto burocrático, mas como um ato de vontade coletiva. Uma Europa com capacidade de decidir, de falar com uma voz credível em política externa, de mobilizar recursos à escala dos desafios que enfrenta. Uma Europa que não fragmenta a sua ação pelos interesses imediatos de cada Estado-membro, mas constrói, pacientemente e sem ingenuidade, uma soberania partilhada que nenhum Estado conseguiria exercer sozinha para proteger os nossos povos e melhorar a qualidade de vida das pessoas.
1: Também sobre os desafios que a Europa enfrenta, o Ministro dos Estrangeiros, Paulo Rangel.
3: Países de alto desenvolvimento dispõem da capacidade financeira, dos recursos e da massa crítica para tomarem conta da sua defesa, ainda que, por opção geopolítica óbvia, o façam e devam fazer no quadro de uma aliança com os seus parceiros do outro lado do Atlântico.
1: Também já foi chefe da diplomacia portuguesa, foi também presidente da Assembleia da República, Augusto Santos Silva, no Fórum La Torre.
4: Eu creio que a reação da Europa à atuação da atual administração norte-americana devia ser mais forte. A última grande ameaça que a NATO recebeu foi dos Estados Unidos, que ameaçaram invadir forçadamente um país membro da NATO, a Dinamarca. A última vez em que estivemos próximos de ter que ativar o artigo 5º e assegurar a defesa coletiva de um dos nossos membros foi no princípio, no fim do ano passado, perante a ameaça de a Dinamarca ser agredida pelos Estados Unidos. E, portanto, nós não nos devemos esquecer disso, porque em política e em política internacional as palavras contam muito e os gestos contam muito. Depois, é muito difícil falar de um sistema estável de alianças no qual os aliados, por definição, confiam uns nos outros, quando nenhum dos membros da NATO foi consultado ou sequer informado previamente, nem que fosse na última hora possível, da ação militar empreendida pelos Estados Unidos no Irão.
1: Também neste Fórum Ibérico sobre a Europa, ouvi o antigo presidente do governo espanhol, Mariano Rajoy.
5: Hoy, en el mundo, Hoje, no mundo, continua a haver democracias e continua a haver ditaduras, com todas as nuances que possamos querer considerar. E certamente são muitas. E eu, claro, quero que o meu país e a Europa possam ser como têm sido, ou seja, democracias. Bem, a situação atual é completamente diferente.

0: Diferente neste momento nos Estados Unidos. Acontece o que todos sabem que está a acontecer, mas não está escrito em lugar nenhum que essa situação durará para sempre. Portanto, não precisamos mudar a nossa posição, especialmente porque não estamos a falar apenas de interesses, estamos a falar também de valores e princípios. Se não quisermos falar sobre isso, não precisamos, mas as democracias baseiam-se nos valores mais elevados, nos valores mais importantes, que acredito que um ser humano pode aspirar a defender. Ou seja, eu quero a separação dos poderes, quero um setor judicial independente, tudo o que a democracia e as nossas constituições representam. Portanto, acredito que devemos manter o rumo. Agora, será que essa situação é temporária ou não? Acho que algumas coisas vão mudar. Bem, por exemplo, a questão do comércio. Certamente não concordo, nem ninguém mais, com a forma como esse assunto tem sido tratado até agora. Tarifas aqui, tarifas ali, se não te comportares, vou impor uma tarifa, etc, etc.
1: Hoje é Dia da Europa. Já a seguir, voltamos ao Médio Oriente. Vamos ouvir Francesca Albanese. Francesca Albanese, relatora especial das Nações Unidas para os territórios ocupados da Palestina, insiste em que a comunidade internacional deve cortar todo o tipo de relações com Israel. Albanese esteve de visita a Madrid esta semana, onde foi condecorado pelo chefe de governo espanhol, Pedro Sánchez. A advogada, sancionada pelos Estados Unidos pelas críticas a Israel, elogiou ainda a posição espanhola perante os conflitos em Gaza e no Irão. Vamos ouvir um trabalho da correspondente da TSF em Madrid, Joana Rey.
2: Com o Guernica como pano de fundo, a obra de Picasso que ilustra o bombardeamento da cidade basca durante a Guerra Civil Espanhola, Francesca Albanese não tarda em fazer a comparação.
3: É a destruição, o desespero, o sofrimento de mulheres e crianças. É incrível como encontro eco em tudo aquilo que eu tenho visto nestes últimos 3 anos.
2: A relatora das Nações Unidas para os Territórios Ocupados da Palestina esteve em Madrid para apresentar o documentário Nações Desunidas, centrado em discussões internas quando a ONU debatia se Israel cometia ou não um genocídio em Gaza. Antes como agora, Albanese não tem dúvidas.
3: O que vejo na Palestina é um genocídio e perante um genocídio todos, governos, empresas, meios de comunicação, indivíduos têm a obrigação de se posicionar contra isso. Ou somos parte de uma mudança ou mais cedo ou mais tarde esta realidade vai se aproximar de nós e vamos arrepender-nos de não termos usado este tempo para agir de forma diferente e proteger os direitos que tínhamos, as liberdades que tínhamos para proteger outras pessoas da extinção.
2: A relatora insiste em que nada mudou em Gaza depois de um cessar-fogo que não passou do papel.
3: Não há cessar-fogo, só houve uma ordem para afastar os olhares de Gaza, houve uma ordem para esquecer, mas as pessoas em Gaza continuam a morrer, continua a ser um inferno.
2: A sua defesa dos direitos humanos em Gaza valeu-lhe sanções por parte dos Estados Unidos, que implicam o cancelamento das contas bancárias e restrições nas viagens. Esta semana, Pedro Sánchez pediu à Comissão Europeia que as sanções não se apliquem em território europeu. Albanese agradece, mas não esconde a falta de esperança.
3: Porque é que as sanções impostas por outro país são aplicadas na Europa? Porque no que toca ao sistema bancário não existe soberania europeia. Essa é a razão. Hoje está a acontecer-me a mim, mas amanhã pode acontecer a membros do vosso governo, aos vossos juízes. Isto é uma técnica de intimidação ao puro estilo da máfia para silenciar as pessoas.
2: A posição espanhola contra os conflitos de Gaza e do Irão mereceu ainda o aplauso da relatora, que insiste em que a Europa deve cortar todas as relações com Israel.
3: Agradeço ao governo espanhol, por nos fazer sentir normais, por acreditar que é possível acreditar em princípios e posicionar-se contra as injustiças. A Espanha está hoje praticamente sozinha contra a abominação. O comércio de bens e serviços tem de acabar e o comércio de armas também. Nada pode ser vendido, nada pode ser comprado.
2: Albanese tem sido uma das vozes que mais se tem destacado contra a invasão de Gaza por Israel. Durante a sua visita a Madrid, Albanese reuniu-se com Pedro Sánchez, que a condecorou com a Ordem do Mérito Civil pela sua defesa dos direitos humanos.
1: O trabalho da jornalista Joana Rey no fim do Estado do Sítio desta semana, com o trabalho técnico de Abel Paiva, João Félix Pereira, José Manuel Cabo, José Guerreiro e Paulo Jorge Guerreiro. Se está a ouvir na rádio este programa, posso sempre dizer que há uma versão mais longa, completa, integral, no meu Buzzsprout, nas plataformas podcast, nas minhas redes sociais e nas redes sociais da TSF e, claro, em tsf.pt. Até para a semana.

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0: Boa tarde, 6h58, menos uma hora nos Açores.
1: As autoridades italianas estão atentas a quatro pessoas que se cruzaram por momentos com uma das vítimas mortais do antivírus. Vai haver um Porto-Barcelona na final da Liga dos Campeões de Hóquei em Patins. No Rally de Portugal, nada nem ninguém trava o francês Sébastien Ogier.
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0: Nesta altura, 15 graus em Ponta Delgada, 16 em Lisboa, 17 no Porto, 18 em Faro. Estão 19 graus no Funchal. Edição às 7, Guilhermina Sousa.
1: Só na segunda-feira vão ser conhecidas as medidas de coação dos 14 polícias envolvidos no caso de tortura e violação na esquadra do Rato, em Lisboa. É o que confirma a agência Lusa, uma fonte ligada ao processo. Terminados os interrogatórios e as alegações finais, o Ministério Público pede prisão preventiva para 4 elementos da PSP, entre eles um chefe de polícia. Os procuradores pedem ainda prisão domiciliária para outros 3 polícias. Para os restantes 7, sugere-se a suspensão de funções e a proibição de contactos com os outros arguídos. Ao todo, este caso envolvia 15 elementos da PSP e um civil, segurança numa discoteca. O polícia foi libertado na terça-feira e o segurança na quinta. O tribunal aceitou um pedido de habeas corpus que considerou a detenção ilegal. Os 14 polícias que estão detidos são suspeitos de 19 crimes de tortura, ofensas à integridade física, abuso de poder e falsificação de documentos, entre outros. Todos prestaram declarações ao juiz de instrução. Itália está a vigiar 4 pessoas que viajaram no mesmo avião que a mulher que morreu com antivírus em Joanesburgo, depois de ter deixado o navio de cruzeiro Hondius. Em comunicado, o Ministério Italiano da Saúde explica que foi um contacto que durou poucos minutos durante uma escala do voo da KPLM em Roma. As autoridades italianas fazem saber que já recolheram os dados de todos os 4 passageiros em causa. São todos de regiões italianas diferentes, no sul Calábria e Campania, no norte Veneto e Toscana. Neste caso, trata-se de uma mulher residente em Florença, que já está em quarentena. Contactou com a vítima mortal do antivírus durante o embarque em Roma. Foi um contacto curto e à distância. As autoridades esclarecem que a quarentena é uma medida de cautela extrema. Esta tarde, antes de embarcar para Tenerife, o diretor-geral da OMS esteve reunido em Madrid com Pedro Sánchez. A reunião terminou sem declarações, mas na rede social X, o chefe do governo espanhol considerou que encontrar um porto de abrigo para este navio é uma questão de direito internacional e é também um dever moral para com os espanhóis e todos os europeus. No Rally de Portugal, após a classificativa de Paredes, Sébastien Ogier está imparável e voltou a ganhar, Mário Fernando.
5: Mais um triunfo numa classificativa, neste sábado em que Ogier, sobretudo na parte da tarde, está claramente a brilhar. Em Paredes 2, ele aumenta a vantagem para o belga Thierry Neuville, da Hyundai, passa para 20 segundos e 2 décimas. Eu lembro que depois da Marante ele ficou com 16 segundos de vantagem e, portanto, ampliou a liderança. O piloto da Toyota fez 12 minutos, 34 segundos e 1 décima. O Neuville, como é que se explica isto? Bom, é que ele acabou no terceiro lugar desta classificativa, atrás do britânico Elfyn Evans, que ficou perto daquilo que foi a marca do Ogier, pouco mais de 3 segundos e 7 décimas. De qualquer forma, Neuville acaba em terceiro lugar, o que significa que acentua o atraso em relação ao líder na classificação geral. Depois, o Sami Pajari foi quarto, o finlandês, sendo que, e aqui um caso interessante tem a ver com o Oliver Solberg, porque ele fez um peão, atrasou-se, perdeu cerca de 15 segundos e acabou em nono lugar nesta classificativa. O que significa que, olhando para a classificação geral, o Oliver Solberg acaba por acentuar o atraso, já vem 53 segundos para o líder. Portanto, em resumo, olhando para os cinco primeiros, Sébastien Ogier na frente, Thierry Neuville o segundo, como eu disse, a 20 segundos e duas décimas, Sami Pajari a 25.5, o Oliver Solberg nos tais 53 segundos e uma décima de atraso, e depois o britânico Elfyn Evans, que foi segundo agora, é quinto da geral, com praticamente a mesma distância do Oliver Solberg, tem 53 segundos e 6 décimas. Agora está em andamento Lousada, a super especial que vai encerrar este dia do Rally Portugal.
1: Hoje é que já venceu várias vezes o Rally de Portugal, é de novo cada vez mais líder. Esta manhã chegou a perder a liderança por algum tempo, mas foi um problema de pouca dura. O francês está de regresso e cada vez mais na frente do Rally de Portugal. O Barcelona vai ser o adversário do Porto na final da Liga dos Campeões de Hóquei em Patins. Os catalães bateram o Benfica por 4-3 e vão encontrar os Dragões amanhã na final de Coimbra. Antes, o Porto deixou para trás o Hóquei de Barcelos, que venceu no ano passado. O jogo precisou de ir a penaltis e aí os azuis e brancos foram mais fortes. Marcaram 3 penaltis contra apenas um da equipa de Barcelos. A final da Liga dos Campeões de Hóquei em Patins entre o Porto e o Barcelona é amanhã às 6 da tarde em Coimbra e na TSF não vamos perder detalhes desta final. Já campeão, o Porto, campeão de futebol, o Porto quer garantir esta época tantos pontos quanto aqueles que fazem o recorde que já lhe pertence. Esta tarde, na antevisão do jogo com o AVS, o primeiro depois da conquista do título, Francesco Farioli mostrou-se convicto de que é possível chegar a essa marca. O Hugo Miguel Taveira.
6: 91 pontos foi o registro alcançado por Sérgio Conceição quando treinava o Futebol Clube do Porto em 2021-22. Farioli pode repetir a façanha, mas para isso não há margem de erro até ao fim do campeonato.
7: Para atingir essa pontuação precisamos de 2 vitórias e, claro, vamos tentar alcançar esses 2 resultados. No entanto, o nosso foco está no jogo de amanhã contra uma equipa que nos últimos tempos tem vindo a apresentar uma evolução bastante positiva. Vem de 3 empates e uma vitória no último jogo, por isso está sem dúvida numa boa fase e temos de estar preparados. Jogar fora é sempre difícil.
6: Na semana passada, Farioli e a equipa celebraram o título com os adeptos na Alameda do Dragão. Pelo meio, houve provocações ao Sporting por parte de alguns elementos da equipa. Farioli desvaloriza e garante que a maior festa será para a semana nos Aliados.
7: No momento de felicidade, as emoções às vezes ficam um pouco descontroladas. Acho que algumas coisas foram um pouco além do que me diz respeito pessoalmente, enquanto outras fazem parte do jogo. No desporto há quem ganhe e há quem perca. E acho que, apesar do peso desta temporada, há algumas coisas que nos fazem rir.
6: Num tom menos feliz, o treinador do Futebol Clube do Porto falou do estado de espírito de Bednarek após uma noite difícil. A casa do defesa polaco foi assaltada e Bednarek terá sido ameaçado com uma arma branca em frente à família.
7: Ele esteve aqui esta manhã, treinou com a equipa, por isso estava bem, apesar de uma noite difícil como esta, mas acho que a resposta do clube, da polícia e todos aqueles que o apoiaram foi a que queríamos. Como eu disse, ele esteve com os colegas de equipa e fez uma sessão completa connosco.
6: Sobre o futuro dos jogadores emprestados e em final de contrato, Farioli garante que só vai tomar decisões no final do campeonato. Nos 2 jogos que faltam, o treinador italiano admite fazer experiências com jogadores menos utilizados.
1: O AVS já com a descida de divisão garantida recebe o Porto. Espera-se uma enchente de adeptos portistas na Vila das Aves. O jogo é amanhã às 6 da tarde e tem relato na TSF. Fernando Pimenta e Pedro Casinha conquistaram ouro esta tarde na etapa húngara da Taça do Mundo de canoagem de velocidade na Hungria. Fernando Pimenta ganhou na prova de K1 1000 metros e pouco depois Pedro Casinha foi o primeiro a cortar a meta em K1 200 metros. Portugal já tem 2 medalhas de ouro nesta competição de canoagem, mas podia ter subido ao pódio numa outra prova. Gustavo Gonçalves, João Ribeiro, Messias Batista e Pedro Casinha ficaram ficaram a 0,2 do terceiro lugar em K4, 500 metros. Com a aproximação de mais um 13 de maio, a GNR pede cuidados a quem conduz, mas também a quem anda a pé em direção a Fátima. Numa conferência de imprensa esta manhã, a Guarda considerou que a situação internacional não justifica, pelo menos por agora, nenhuma alteração no habitual estado de alerta que uma peregrinação implica. Carlos Canatário, porta-voz da GNR, mostra-se preocupado, isso sim, com a chuva que já chegou e deve manter-se nos próximos dias.
8: Com as condições climatéricas que se fazem sentir, é importante que todos tenham consciência de que devem, não só os peregrinos a pé, estarem atentos à estrada e aos veículos, como os condutores devem ter esta noção nesta fase do ano, que de repente, depois de uma qualquer lomba, de uma qualquer curva, pode surgir um grupo de peregrinos e, portanto, devem nesta fase do ano circular com mais cautela.
1: Este apelo é também para os peregrinos, sobretudo àqueles que possam andar mais distraídos.
8: Muitas das vezes as pessoas virem com fones, com auriculares, ouvir música, dificulta a percepção real do espaço que rodeia esse peregrino ou esse grupo de peregrinos. Portanto, sabemos que é uma distração, sabemos que é normal, as pessoas muitas das vezes vêm cansadas, vêm com dores, procuram abstrair-se desse estado de espírito e físico, mas muitas das vezes esses instrumentos que acabei de referir retiram a atenção ao meio que os rodeia.
1: Questionado sobre se a situação no mundo motiva algumas medidas especiais, Carlos Canatário prefere uma mensagem de tranquilidade.
8: De acordo com a nossa avaliação de risco, em que foram seguidos todos os parâmetros que compõem essa avaliação do risco, não temos informação que nos obriga a aumentar o nosso estado de alerta. Isso não significa que a Guarda não se mantenha atenta com o seu dispositivo alerta, com determinados mecanismos e protocolos de segurança que eu não vou fazer referência porque não se tem que saber tudo, mas a Guarda mantém-se alerta e certamente não é alheia àquilo que vai acontecendo por este mundo fora.
1: Nos próximos dias 12 e 13 de maio, terça e quarta-feira, as autoridades esperam cerca de 200 mil pessoas no Santuário de Fátima.
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1: São 14 minutos das 7, nesta altura 16 graus em Ponta Delgada, no Porto, também em Lisboa, 18 em Faro, 19 no Funchal. A Comissão de Coordenação e Desenvolvimento Regional Norte celebrou esta manhã o Dia da Europa, com uma conferência que assinalou os 40 anos da adesão de Portugal à União Europeia e que contou com a presença do Ministro da Agricultura e Mar, José Manuel Fernandes. Sob o tema O Norte, 40 anos depois, que Europa queremos construir, o evento decorreu na fábrica de Santo Tirso, em Santo Tirso.
2: A adesão à então CEE não foi apenas um acordo económico, foi uma escolha estratégica e essa decisão mudou o país. No Norte, essa transformação é particularmente visível, explicou o presidente da Comissão de Coordenação e Desenvolvimento Regional do Norte, Álvaro Santos, em muito se deve ao poder local.
3: Devemos muito deste caminho ao poder local. Foram os municípios que estiveram na linha da frente da execução das políticas públicas, que souberam mobilizar fundos europeus, que transformaram recursos em obras concretas, em qualidade de vida, em proximidade com as suas populações. Foram os municípios que garantiram que a Europa chegava ao território real. Por isso, precisamos de continuar a confiar no poder local, a reforçar a sua capacidade e a reconhecer o seu papel insubstituível na construção europeia.
2: O deputado ao Parlamento Europeu, Francisco Assis, diz que o dinheiro foi importante, nasceram infraestruturas, apostou-se forte na qualificação, na coesão territorial e na inovação, mas foi, sobretudo, a visão do país que mudou.
4: Acho que teve dois aspectos positivos, foi os fundos e foi, sobretudo, o estímulo. Nós começamos a pensar-nos de outra forma e isso ajudou muito ao desenvolvimento das nossas regiões.
2: No Dia da Europa, a conferência O Norte, 40 anos depois, que Europa queremos construir, organizada esta manhã na fábrica de Santo Tirso pela Comissão de Coordenação e Desenvolvimento Regional, serviu para pensar o percurso feito, mas também discutir o futuro. O Norte está pronto para o desafio. O consultor em assuntos europeus, Henrique Burnet, diz que nos próximos tempos as transformações serão enormes e deixam desafio aos decisores políticos.
5: Nós vamos ter transformações enormes nestes próximos anos. E vistas daqui neste momento, não parecem ir no sentido positivo. O meu desafio aos decisores políticos, mas a cada um de nós enquanto cidadão, é nós temos que fazer parte das decisões políticas europeias. Bruxelas não existe. Portanto, nós temos que ser muito mais acionistas do que apenas participantes do processo. E temos que nos adaptar a esta transformação dos fundos.
2: Entre os autarcas de Guimarães a Bragança pediu-se mais voz para as regiões nos processos de decisão. O deputado ao Parlamento Europeu, Paulo Cunha, quer menos individualismo e mais projetos regionais.
6: É criar condições na região para que haja, de facto, projetos regionais. Eu não vou dizer que eles não existem, mas é preciso criar mais condições para que a região pense como um todo e saiba olhar menos para o seu umbigo e mais para a sua dinâmica, para a sua abrangência.
2: O Ministro da Agricultura e Mar diz que também é preciso saber tirar lições do que não correu bem.
7: Se olharmos para as 50 maiores tecnológicas do mundo, só 4 é que são e que estão na União Europeia. Mas a pergunta é, foi por falta de dinheiro? Ou é por excesso de regulação? Ou é por revisão de normas que temos que fazer? Ou é por lentidão administrativas? São estas perguntas que, no fundo, também devemos fazer.
2: O Norte quer ser um dos motores do desenvolvimento europeu, com confiança no passado, com realismo no presente, mas
1: um trabalho de Ana Trocado Marques, com sonorização de José Manuel Cabo. A Comissão de Coordenação e Desenvolvimento Regional Norte celebrou esta manhã o Dia da Europa, com uma conferência que assinalou os 40 anos da adesão de Portugal à União Europeia.
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1: E para este domingo, conto com mais um dia de aguaceiros, por vezes fortes e acompanhados de trovoada, em especial no litoral a norte do Cabo Mondego. O vento vai superar por vezes forte no litoral e também nas terras altas. Quanto a máximas, este domingo 12 graus para Castelo Branco, 17 para o Porto, 18 para Ponta Delgada. Lisboa deve chegar aos 19 graus, 20 para Faro, 21 graus para o Funchal, e precisamente por causa destas condições climatéricas que se fazem sentir neste fim de semana, a GNR deixa o alerta, o aviso de que é preciso circular com mais cautela, porque há vários peregrinos, muitos peregrinos a caminho de Fátima, e é um dos temas em destaque no site da TSF. A Guarda Nacional Republicana pediu este sábado especial cuidado na estrada devido aos peregrinos que vão a pé até ao Santuário de Fátima para esta peregrinação de 12 e 13 de maio. GNR alerta então para o estado do tempo e pede aos condutores para terem a máxima atenção, nomeadamente nas estradas mais interiores.
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1: Estamos com 21 minutos depois das 7, há notícias às 8 na TSF, depois vamos ter a Escuta do Mundo com Nuno Artur Silva, convidados desta semana de Nuno Artur Silva na Escuta do Mundo são os escritores Filipa Martins e Rui Coceiro, é para ouvir depois das 8. Para já, Negócios em Português, edição de fim de semana com Ana Maria Ramos.
11: E num momento particular do país, Gustavo Paulo Duarte tem estado ao volante do Grupo Transportador Paulo Duarte. Foi o escolhido entre 8 vice-presidentes da CCP para suceder ao histórico João Vieira Lopes, que esteve 17 anos na presidência. Está hoje connosco na TSF, fora viva, agora já como presidente da Confederação do Comércio e Serviços de Portugal. O que é que definiu para este mandato? Por onde é que vai passar o seu plano de atuação?
12: De facto, a Confederação tem sido um desafio que eu vou seguindo ao longo destes tempos. Este desafio aceitei-o com um espírito de missão elevado, acreditando que o comércio e os serviços, de facto, devem ser valorizados em Portugal. Hoje, quer se goste, quer se não, a discussão económica anda muito à volta da indústria e do turismo, e o comércio e os serviços têm ficado para trás na discussão económica pública, muito fruto daquilo que a CCP não conseguiu também transmitir. E, portanto, acho que os associados da CCP assim o esperam, de uma pessoa como eu, assim como a minha própria associação, que é serviços. Os transportes são serviços, como tantos outros que estão nesta associação, como farmácias, como óticos, como tantos outros, são serviços e precisam, de facto, de ser reconhecidos e que sejam valorizados no diálogo económico nacional.
11: E deste país, vestido por micro e pequenas e médias empresas, e perante o atual quadro geopolítico nacional e internacional, quais são os principais desafios que se apresentam nesta altura?
12: Eu acho que os desafios, primeiro, há que ser sério o suficiente para não nos justificarmos com tudo o que se passa à nossa volta. Eu acho que esta é uma primeira discussão que nós temos que ter. Eu sou muito assim, a minha vida profissional assim me exige. Não justificar-nos. Andamos constantemente a justificar-nos com qualquer coisa. Centrarmos naquilo que é da nossa dependência, centrarmos naquilo que de facto temos capacidade para fazer, aquilo que temos conhecimento, e hoje em dia o Comércio dos Serviços em Portugal tem muito conhecimento, cada vez mais aportamos mais valor, cada vez mais há mais pessoas neste setor, somos cada vez mais contribuidores como força de trabalho, como economia, contribuição para o PIB. Tantas outras coisas nós somos capazes de fazer, então vamos olhar para nós. Vamos olhar para coisas, não digo quick wins, porque de facto há aqueles que nós conseguimos fazer agora e há aqueles que nós estrategicamente vamos querer ser daqui a uns anos, se calhar curto, médio prazo. Mas de facto eu acho que hoje não esperar do que se passa lá fora, de facto que há os custos de contexto, de facto que há a pressão, mas é nas dificuldades que se vê também quem são as empresas e quem são os setores e quem são a economia que de facto merece cá ficar, e se calhar muitas também estão a mais, e temos que ser sérios o suficiente para dizer que nós devemos apoiar os bons, as boas empresas, as empresas que contribuem, as empresas que criam valor, as empresas que pagam os seus impostos, as empresas que trabalham bem, e temos que de facto ser críticos sobre todas as outras que não o são. E portanto é criando estas dinâmicas que nós teremos um setor do comércio e dos serviços cada vez mais profissional e cada vez mais a aportar valor à economia real, que é isso que de facto eu me proponho, que é de facto trazer à economia real, às necessidades das empresas, contribuições práticas para que no dia-a-dia seja mais fácil gerir as suas empresas.
11: E há medidas concretas neste plano para o mandato?
12: Estamos todos numa expectativa de um programa, não é? Eu tenho ideias próprias, tenho ideias minhas, vou ter que discutir com muita gente, vou ter que discutir internamente na CCP para começar. A CCP tem uma grande vantagem, e é aquilo que se calhar poucas vezes é dito. A CCP tem uma visão económica, de comércio e serviços, estamos a falar da grande maioria da contribuição do PIB nacional, é comércio e serviços, nós não nos podemos esquecer isto. Se nós olharmos para o PIB nacional, a indústria pesa 14, 15, o turismo pesa 14, 15, a agricultura 4, o resto é comércio e serviços, e não considerando que o turismo é serviços, portanto... Olhe bem o que é a CCP. A CCP é, de facto, a grande confederação e que representa a grande fatia do PIB nacional e, portanto, passa à CCP a responsabilidade de olhar para uma economia, e depois a CCP tem uma grande vantagem relativamente às outras confederações, e é a grande vantagem da CCP, que é olhar a economia no território. Nós temos a capacidade, porque temos as nossas associações regionais, temos a capacidade de olhar o que é que deve ser uma fiscalidade no norte do país, no interior do país, o que é que deve ser uma fiscalidade em Mértola, na Lousã, nas Beiras. A CCP tem esta capacidade, e é isso que agora nos propomos, é olhar de facto para o que é o geral para todos, mas às vezes o que é o particular, e o poder ajudar o particular. E eu acho que isto é que torna a economia real mais interessante, porque de facto o que é de Lisboa não é de Mértola, o que é do Porto não é de Lousã, e portanto são de facto realidades, e são encontrar medidas práticas, programas, formações, o que seja, que dentro do território nós consigamos criar as mais-valias em cada uma delas.
11: Tendo esse peso e olhando, por exemplo, para a região centro, que foi das mais afetadas pelo combate das tempestades, que retorno é que têm tido dos vossos associados, uma vez que representam, de facto, boa parte dessa parcela da economia, e o que é que está a ser feito ou não está ainda a ser feito?
12: Essa é uma crítica que eu deixo genérica. Todos agimos mal. Isto é logo uma primeira premissa.
11: Mas por?
12: Critiquem-me porque possam ou porque queiram, por uma razão simples. A CCP também pecou por isso, e se calhar aprendemos todos nestes processos duros, duros para quem de facto sofreu, mas a CCP, enquanto Confederação do Comércio e Serviços, em que tem nas suas... Vou dar um exemplo, gosto muito de dar exemplos práticos para as pessoas consigam perceber de facto. Imagino que há duas associações que são fundamentais para o que se passou em Leiria: transportes e materiais de construção. São sócios da CCP. Porquê não passou pela CCP uma organização logística de fazer chegar às pessoas com necessidade organizada aquilo que era necessário?
11: Poupavam-se processos de que hoje são detectados de irregularidade?
12: Não, e que a história da... O voluntariado pessoal e empresarial é sempre salutar e as pessoas de facto querem todas ajudar. Mas muitas das vezes, depois no teatro das operações, aquilo é uma confusão, é uma desorganização que ninguém se entende e, portanto, passa também, se calhar olhando para uma CCP agregadora, uma CCP que consegue pensar com uma cabeça em que tem vários braços, como é que podem articular esses braços em determinadas situações? A CCP pode ajudar e ser um veículo de unificar pensamento, unificar ações, planear ações, e é isso que eu acho que a crítica, quando eu digo que a CCP não teve essa capacidade, mas não foi porque não teve vontade, ou não foi porque... Acho que temos que ter a capacidade de estudar isto e de facto dar realidade a estas possibilidades, porque depois, quando de facto as coisas são precisas, é tudo mais fácil quando é organizado. E portanto, este é um pequeno exemplo do que é que esta zona podia ter beneficiado com uma CCP mais organizada.
11: E agora ainda há queixas de pessoas que estão sem telecomunicações, sem conseguirem trabalhar 100%, também queixas de que os apoios não estão a chegar. Como é que olha para isto?
12: Eu volto a dizer que o pedir também não é aquilo que me apraz e que não é aquilo.
11: Sim, mas há pacotes de medidas aprovadas pelo governo. Porquê é que não estão a chegar às populações?
12: Bom, isso o governo tem que se perguntar, não é? Cabe-me a mim exigir, cabe-me a mim ouvir quem necessita e fazer chegar as mensagens certas no sítio certo à hora certa. E esta cabe a um presidente da CCP ter esta liderança naquilo que são as necessidades dos seus associados. E quando passamos em que nestas zonas grande parte dos associados são comércio e serviços, então sim, a CCP deve ser aquela que deve ser o veículo, ou com a capacidade pelo menos de agregar a necessidade e exigir a quem tem que exigir. E portanto, sabemos das dificuldades. Aliás, nós achamos que sempre que isto é tudo novo, sempre que há problemas, há sempre estes temas. É nos incêndios, é nas tempestades, é nas cheias, é em todo o sítio. Nós temos é que olhar para um país e organizá-lo e ter uma capacidade de organizar o nosso país para que, quando de facto as pessoas precisem, haja pelo menos uma cadeia de comando, haja pelo menos uma linha orientadora de como é que vamos trabalhar em situações de crise.
11: Um dos temas da atualidade é a reforma do pacote laboral. O Presidente da República chamou a Belém os vários protagonistas, os vários parceiros sociais, sob a proposta do Governo. Nesta altura ainda não sabemos no que vai resultar as conversas em sede de concertação social, nem se o documento vai ao Parlamento, mas como é que olha para estas propostas e como é que se posiciona?
12: A consideração própria, eu não estive envolvido em grande parte das ou em nenhuma das reuniões de concertação social.
11: Sim, está entrado novo.
12: Estão centradas no atual, no presidente cessante.
11: Mas vai herdar essa pasta.
12: Vou com certeza. Não sei se esta de dia 7 será a última reunião ou não da concertação social relativamente a esta medida. Agora, o que é que eu lhe tenho a dizer? E parte de um princípio pessoal para institucional. Do pessoal, acho que temos obrigatoriamente que nos ouvir a todos. E isto nós não podemos achar que a economia vai para a frente, porque a história vem-nos dizendo que, de facto, temos que fazer coisas. E fazer coisas é também cedências, parte a parte. Parte dos trabalhadores, parte dos empresários. E eu digo-lhe, há muitos bons trabalhadores, mas há muitos maus trabalhadores. Há muitos bons patrões e há muitos maus patrões. Empresários, patrões, chamemos-lhe. Eu acho que esta história do jargão do patrão também é algo que deve cair em desuso. Mas, de facto, todos nós sabemos que existem problemas. Agora, é de facto na assunção dos problemas em que nós não podemos querer tudo para um lado e tudo para o outro lado. E aí sim nunca vai haver verdadeiros acordos. Eu tenho como experiência uma contratação coletiva histórica que fiz no meu setor dos transportes, que de facto eram 35 anos de não negociação. Todos queriam tudo para todo lado. E essa é que é a grande dificuldade. Quando há conversas de facto construtivas, sérias, entender que de facto os problemas existem. Existem para a gestão do trabalhador, existem porque o empregador também não é bom, e é perceber onde é que estão os problemas e resolvendo os problemas. Agora, só dizer que vamos nos sentar à mesa para negociar, mas depois as propostas não são podem ser concretas, mas depois não são reais. Não é de facto aquilo que se passa nas empresas, é simplesmente por ideais que se estão a defender algumas posições. E portanto esta é a visão do Gustavo Paulo Duarte. A visão da CCP é de facto o trabalho que tem sido feito pelas várias confederações. A ministra tem sido tem tido um papel muito ativo nesta negociação, porque é a área dela. Ninguém conhece melhor isto do que ela, é das melhores advogadas de direito laboral do país. E, portanto, conhece as realidades do terror, conhece as realidades das empresas, e, portanto, ela identificou aquilo que se deve defender, aquilo que se deve alterar, e o Governo apresentou umas medidas. A questão deve centrar-se nisto, não é um tema de... Nós não podemos continuadamente a dizer que temos salários baixos, mas não querendo fazer nada sobre isto e só subir salários. E este é que é o ponto central. E deve ser nesta convergência que a Constituição tem que trabalhar no futuro.
11: Mas acredita que haverá consenso? Até porque a questão da produtividade continua a ser encarada de forma relativa, consoante as perspectivas, até do próprio antigo governador do Banco de Portugal. Acredita que pode haver ainda um consenso em sede de concertação social, ou o diploma vai ser remetido para o Parlamento?
12: Bom, nós sabemos a quem é que depende, não é? E, portanto, sabemos que o UGT tem um papel fundamental no haver acordo ou não haver acordo. A minha expectativa é que vá ser difícil chegar a acordo. Não tenho informação muito concreta sobre o potencial.
11: Mas há alguma medida que a CCP gostasse de ver, digamos, contemplada neste diploma?
12: Essas já foram vertidas no trabalho todo que foi feito até hoje, portanto já houve cedências das partes, as entidades patronais e as confederações já cederam onde deveriam ceder e até onde poderiam ceder. Eu acho que o trabalho está feito, não é? Agora estamos a falar de decisões que compete a quem tem que decidir. E se não é, nós não nos podemos esquecer que, de facto, ainda neste país, e a CCP chama responsabilidade, que a concertação social deve ser encarada. É das melhores concertações sociais que existem na Europa e nós devemos manter esta capacidade de diálogo e não deixar quebrar. Mas nós não nos podemos esquecer que quem legisla ainda é o Parlamento. E, portanto, a senhora ministra está no seu direito de dizer, se não houver acordo aqui, vá ao Parlamento e o Parlamento decidirá. Para bem ou para mal do acordo, decidirá. E, portanto, cabe-nos a nós agora esperar com pipocas e esperar um bocadinho para ver o que é que aí vai, mas que, de facto, vai ser uma reunião muito importante no dia 7, não tenho dúvida disso.
11: E estando aqui numa rápida evolução tecnológica, os impactos económicos globais que se podem esperar, por onde é que deve passar a regulação das plataformas digitais, quer do lado da atividade que desenvolvem, quer dos recursos humanos que necessitam?
12: Eu acho que nós devemos é passar um bocadinho do teórico ao prático. Eu acho que todos nós falamos da digitalização, todos nós falamos da necessidade, andamos todos a falar de coisas muito genéricas, mas depois eu vejo grandes consultores a venderem grandes projetos de AI nas empresas, mas as empresas não percebem nada de AI. E não sabem como é que vão usar, só sabem que vão pagar e acham que vão ter. E este tem sido o grande problema. Nós, de facto, ainda não conseguimos dar a formação específica e perceber, de facto, o que é que nós queremos na digitalização. Não é só falar da digitalização e dar dinheiro. Olha, tomem dinheiro e está aqui dinheiro para fazerem digitalização. Mas o que é digitalização? Se eu continuo a ter que ir a uma câmara municipal, pedir 22 documentos para fazer um projeto e ter que ir lá 300... Tudo isto é digitalização. Antes da digitalização das empresas estão, se calhar, reformas importantes, né? E eu sou muito crítico.
11: Mas há um ministério agora para a reforma do Estado.
12: E o trabalho tem vindo a ser feito. Com sucesso, sem sucesso, medidas que conseguem, medidas que não se conseguem. Mas uma coisa eu queria deixar claro, e a questão da produtividade, eu acho que mais uma vez falamos genericamente da produtividade. Eu que, felizmente, tenho a capacidade e trabalho em Portugal e em Espanha, tenho as minhas empresas em Espanha, e tenho trabalhadores em Espanha, portanto posso comparar o que é um, o que é outro, se realmente somos melhores ou piores do que os espanhóis. Eu contrato pessoas para as mesmas funções, nas empresas que fazem exatamente a mesma coisa, com os mesmos clientes, só como estou em Portugal, eu estou em Espanha. E nós muitas vezes falamos na comunicação social e publicamente sobre a produtividade das pessoas, e nós parece que assim, Portugal é pouco produtivo. E parece que nós falamos que os portugueses são todos maus trabalhadores. E isto irrita-me solenemente. Mas irrita-me mesmo, não imagino que isto me irrita. Porque nós estamos a discutir se nós somos melhores ou piores trabalhadores pela produtividade, está tudo errado. E eu dou-lhe um pequeno exemplo. Numa empresa, uma empresa que precisa de um licenciamento para... seja lá o que for, para um licenciamento de um furo de águas. Ou no caso da minha empresa, olha, vamos a um caso prático. No caso da minha empresa, eu tenho que legalizar um caminhão. Um caminhão, comprei o caminhão à marca, assinei o contrato do leasing, já estou a pagar o caminhão. Eu em Espanha pego nesse documento, vou à Direção-Geral de Tráfego, que é o nosso IMT, e eu em uma semana e meia tenho os documentos prontos ao caminhão, em uma semana e meia está a trabalhar.
11: E em Portugal?
12: Eu em Portugal demoro 6 meses a fazer o mesmo processo. É o mesmo, o cartão é o mesmo. É o mesmo cartão, é o mesmo documento, é o mesmo certificado, é tudo o mesmo. Isto é que é falta de produtividade. E a pessoa que foi tratada do documento, se calhar até é melhor que a espanhola. E eu digo-vos uma coisa, eu tenho tido a capacidade de levar trabalhadores portugueses para as minhas empresas em Espanha e são incomparavelmente melhores que os espanhóis. Agora, a falta de produtividade não tem a ver com olharmos para um trabalhador e parece que nós, quando falamos sobre a produtividade portuguesa, parece que nós somos todos malandros, que gostamos todos de sair às 4 da tarde e vamos todos fumar e ninguém faz nada. Está tudo errado. Nós somos muito melhores trabalhadores e nós temos que ter a capacidade
11: então
12: de elevar.
11: Então é o Estado aqui que tem um papel importante a fazer.
12: É o estudo de contexto. É o estudo de contexto. É tudo aquilo que nós fazemos. Porquê é que eu tenho que ir 10 vezes a um banco, ainda hoje, a um banco assinar um documento com 32 páginas, tem que ser escrito à mão e assinado à mão. Se já temos uma assinatura digital, um banco continua a exigir isto. Porquê é que uma ação declarativa da empresa, nós temos noção de quantas ações declarativas têm as empresas para entidades públicas completamente dispersas? Para a INE, para a Segurança Social, para o ACT, para N instituições públicas. Temos noção disto. Isto gera falta de produtividade. Claro que o Estado, e não criticando aqui diretamente o governo, porque não tem nada a ver com isto, porque muitos já tentaram, nós temos que nos centrar na produtividade, onde ela de facto é má, não é nas pessoas. E nós às vezes olhamos para isto dizendo que as pessoas recebem maus ordenados porque são menos produtivas. Não, não, não, não, não. Os processos é que são muito menos produtivos e as pessoas são muito boas. E é isso que nós temos que começar a falar rapidamente.
11: Mas há um trabalho que tem que ser feito, até porque o problema da produtividade em Portugal situa-se em cerca de 75% da média europeia, não é? Por onde é que deve passar essa estratégia de aumento ou de acrescente
12: Acabei
11: valor?
12: De dizer, nós
11: acrescentado.
12: Temos ótimos trabalhadores. Portugal Será? Gera ótimos trabalhadores, ótimas capacidades de trabalho, ótimas. Agora, como tudo na vida, há bons, há maus, há muito bons, há excepcionais, há péssimos, isto é como tudo na vida. Mas neste equilíbrio nós temos ótimos trabalhadores. Portugal tem uma capacidade de trabalho muito acima da média europeia, digo, garanto-lhe isto. E não é só porque os outros trabalham até às 4 da tarde e produzem muito mais, não. É porque os processos, os procedimentos dos mesmos processos que nós somos obrigados, nós olhamos para eles de uma forma, a Alemanha olha de outra, a Espanha olha de outra, RGPDs. Hoje em dia o RGPD nas empresas é uma carga de trabalhos. Temos centenas de pessoas nas grandes instituições a trabalhar dados que, eu vou dizer, servem para o que servem. E criamos, e criamos, e criamos, e criamos. E depois as pessoas, em vez de estarem a fazer, e depois, se calhar, em vez das pessoas estarem a fazer trabalho real de acrescentar valor às empresas, estão ocupadas em fazer trabalhos meramente administrativos, declarativos, que não servem para rigorosamente nada. Nós não vendemos, eu não faço nem mais um transporte, nem menos um transporte, pela declaração que eu tive que enviar, e demorei 7 dias a enviar uma declaração à Segurança Social, seja lá ela o que for. É aqui que nós temos que centrar, mas nas pessoas. Eu acho que nós temos, primeiro, ter a capacidade de elevar as pessoas. Nós somos bons trabalhadores. E digo-lhe isto com sentimento de posse.
11: Mas em cenários de imprevisibilidade no comércio e serviços, há capacidade de reação, de adaptação, de procurar alternativas aos problemas?
12: Eu sou muito direto relativamente a isso. Se há capacidade de reação ou não, não sei. Mas quem não a tiver, fica pelo caminho. E isto é uma questão agora, isto, aquele velho ditado, não é? Que o frio põe a lebre ao caminho. É nas dificuldades, e eu às vezes digo isto muitas vezes, até mesmo na minha casa, na minha família, na minha empresa, com os meus trabalhadores, eu digo, não se queixem do entorno, porque se o entorno for mau para todos, há sempre os melhores e os piores, dentro da mesma condição. E portanto é nisto que nós temos que nos focar. Nós não podemos andar constantemente a queixar-nos. como é óbvio, que nós temos que nos queixar, reivindicar, para que as coisas melhorem. Agora, não podemos encontrar aqui o nosso modelo, que é queixemos-nos e, olha, deixa andar. Isso é que não pode acontecer.
11: Há 2 anos, o professor Augusto Mateus elaborou um estudo para a CCP que identifica as debilidades da trajetória de crescimento da economia, também identifica áreas críticas de atuação. Penso que os dados já estão desatualizados, mas de que forma é que tem ajudado o vosso trabalho? De que forma é que isto pode ser, digamos que, um instrumento de auxílio à caracterização atual do setor?
12: Bom, o futuro é feito da soma da aprendizagem do passado. Eu tenho esta visão, né? Às vezes as pessoas criticam um bocadinho, mas porque é que os computadores não conseguem criar, não? Quanto mais aprenderem, mais são capazes de fazer para a frente também, assim como nós, não é? Construímos o nosso conhecimento atual com base nas experiências passadas. E, portanto, o estudo do seu professor Augusto Mateus é importantíssimo. Serviu de base para muitas medidas da CCP, o estudo publicado em 2023, mas não nos podemos esquecer que os dados são de 2018 e, portanto, em 2018 não havia uma pandemia, não havia uma crise energética, não havia uma guerra da Ucrânia, não havia...
11: E, portanto, uma guerra do Médio Oriente.
12: Uma guerra do Médio Oriente, que vivemos agora. E, portanto, a base do estudo é importantíssima para nós percebermos que... E retirando, não depreciando, atenção, o estudo é extensíssimo e muito importante. Mas olhando para tudo, eu diria, a produção da mais-valia. É aqui que o estudo do professor incide. É a produção da mais-valia. Não é na falta de produção.
11: Nós temos capacidade. Também.
12: Era aquilo que eu lhe dizia da produtividade. Ou não, é na mesma produtividade, criar mais valor. Conseguir que nas mesmas horas se crie mais valor, nas mesmas horas de trabalho se crie mais valor. E para isso é preciso dar liberdade. Nós não podemos ter esta visão tão purista de que o Estado tem que controlar tudo. Isto é uma visão.
11: Mas pode ajudar com instrumentos como o PTRR, o PT2030 ou não?
12: Eu diria que todos os apoios que venham são sempre bem-vindos numa lógica de desenvolvimento. Investigação e desenvolvimento, criação de valor. Agora, as empresas e o comércio e o serviço não podem depender delas para sobreviver. Nós não podemos ser os chorões que andamos sempre a pedir e a pedinchar. É óbvio que as medidas e os quadros são construídos numa lógica estratégica, mas não é certo, não é só distribuir dinheiro. É preciso saber se as empresas que o recebem têm capacidade para o fazer. E uma das coisas que eu digo é que sou muito crítico relativamente a isto. Há setores que eu, para abrir uma empresa de transportes, tenho que ter um curso que se chama capacidade profissional. Portanto, eu tenho que ter o mínimo de conhecimento de gestão, em que nesse curso é dado, laboral, negociações, comercial, contabilidade, financeira. Portanto, há ali uma série de módulos mínimos, não é? Porquê que qualquer empresa pode ser aberta com o mínimo, com zero conhecimento sobre nada? Eu agora quero abrir um café. E abrir um café. Nós não temos que cuidar também, por isso é que depois às vezes há maus patrões, há pessoas com pouca capacidade, há fuga aos fiscos, há uma série de outros temas. Nós temos que ter a capacidade é de pensar maior, pensar em estruturar e depois fazer executar. Não podemos andar só atrás das pessoas. Nós passamos a vida atrás das pessoas. Os inspectores para isto, as inspeções para aquilo, as denúncias para isto. Não, nós temos que ter a capacidade de ter um Estado com uma capacidade de análise, mas com uma capacidade ótima de controle das atividades económicas. E controlar as atividades económicas não é só dizer, olha, temos que inspecionar a empresa. Não, nós temos é que garantir que os processos são bem feitos e que as empresas cumprem com os processos que são definidos. E não temos que andar atrás, não temos capacidade, o Estado não tem capacidade para andar com inspectores em todo o tecido económico, em todas as empresas, todos os dias, e depois lá está... Há o mal e o pecador, não é? Há os que depois fazem bem, que são fáceis de... Os processos que são definidos. E não temos que andar atrás, não temos capacidade, o Estado não tem capacidade para andar com inspectores em todo o tecido económico, em todas as empresas, todos os dias, e depois lá está. Há o mal e o pecador, não é? Há os que depois fazem bem, que são fáceis de inspecionar, porque tem tudo organizado em pastas.

0: de estratégia que a CCP vai ter para a frente com estes, com os próximos executivos.
1: O nosso tempo está quase a terminar, mas queria então perceber o que é que definiu, por exemplo, como prioritário para uma primeira conversa com a tutela, com o governo?
0: Vou-lhe dizer, eu não quero depender. Esta é já uma primeira que eu não quero depender. A CCP tem que ser autónoma, isenta. Eu não quero que me ofereçam sedes, eu não quero que me ofereçam, que os governos me ofereçam pacotes, eu não quero nada disto. Eu quero respeito por uma CCP que tem muita gente ao seu encargo, representa muita gente trabalhadora de sol a sol, tem comércio e serviços, tem que ser de facto encarado como uma realidade do nosso setor. Gosto ou não, se a indústria devia ser um peso mais relevante na nossa economia, porque é de facto indústria transformadora, a crescer de valor, claro que sim. Mas o comércio e serviço, e aquilo que eu quero dizer a uma próxima conversa direta, é que respeitem o comércio e os serviços.
1: É uma área que tem alguns setores, alguns segmentos de atividade a sofrer com este impacto da guerra. Tem dados deste retorno, ou seja, há empresas que já estão, digamos que, a sofrer com os custos de produção, não é? Com o peso dos combustíveis, com o peso do gás, com o peso da eletricidade depois na fatura final.
0: Eu diria, mais uma vez, no choro.
1: Mas
0: a questão é esta, que é, nós só não podemos esquecer-nos que, e falar de economia é preciso ser sério, os custos são altos. Como é que se produz um preço? Um preço do que for, um preço de uma caneta, um preço de uma Coca-Cola, um preço de uma bebida, uma água, de um pão, do que seja. É custos mais margem dá preço. É assim que se faz o preço. E, portanto, em bom rigor, quem devia estar muito preocupado com tudo isto, devia ser o consumidor final. Porque as empresas deviam ter a capacidade para dizer, muito bem, o custo está alto, eu tenho que pôr isto no preço e o preço tem que ir para o consumidor. E aí os governantes ficavam mais preocupados. Eu acho que essa é a grande chave de dizer que a culpa não é, e os apoios para as empresas, claro que as empresas precisam de apoio, claro que isto tem que acontecer. Agora, nós não podemos só achar que é por via da subsidiação. Não, nós temos é que ter capacidade de dar dinheiro às pessoas, para as pessoas terem dinheiro para acumular estes impactos.
1: Mas, por exemplo, o Primeiro-Ministro, Luís Montenegro, afastou a aplicação do IVA zero no cabaz alimentar, não é? Algo que acaba por se traduzir num benefício maior de quem comercializa e não tanto de quem consome. Concorda com essa posição?
0: É uma forma de ver. É óbvio que depois é difícil controlar a cadeia toda. Eu também não sei se... E lá está a nossa capacidade fiscalizadora. Eu não sei se, na altura que eu estou a comprar um pão com manteiga num café para tomar um pequeno almoço, se esse pão com manteiga, a semana anterior, era com o IVA e agora é sem IVA, e se eu pagava 1 euro e agora pago 83 cêntimos, 87 cêntimos. Não faço a mínima ideia. Ninguém consegue controlar isso e, portanto, percebo que a medida seja ambígua. E são medidas ambíguas, depois geram desconfiança, geram, e depois evitam-se tomarem medidas dessas. Agora acho que se podem tomar medidas mais concretas, como efetivamente controlar o custo de energia em Portugal. Isso sim é uma medida. E em vez de estar a subsidiar no IVA do pão, subsidiar no custo de energia, por exemplo.
1: Como por exemplo?
0: Subsidiar o custo de energia. Então, se o gasóleo subiu 20 cêntimos, então eu vou dar 20 cêntimos para subsidiar o gasóleo, para que a economia não tenha este custo real. Isto é o Gustavo Paulo Duarte a dizer. Ainda tenho que estudar sobre estes sistemas todos e ver os reais impactos que isto tem. Agora, não pode ser só acharmos que as medidas que vão ser tomadas vão ser as milagrosas. Temos que ter a capacidade de ter uma economia forte, como outros têm, que têm capacidade para absorver alguns sustos e alguns incrementos que têm vindo a acontecer e que vão acontecer mais no futuro.
1: E mesmo para finalizarmos, uma provocação num mercado grande como os Estados Unidos, aprovaria a ideia da criação de supermercados do Estado, tal como a cidade de Nova Iorque anunciou estar, digamos que, a estudar para travar a escalada de preços dos bens alimentares?
0: Ainda bem que é uma provocação. Não, claro que não. O mercado deve funcionar. Hoje em dia temos ótimas cadeias de supermercados que fazem milagres para manter os custos baixos. Tenho visto, são meus clientes, muitos deles, digo isto sem reservas, o trabalho de facto é estoico para tentar não repassar ao consumidor, mas não é por haver um supermercado de Estado para ser concorrente de mercado aberto que vai eventualmente prejudicar todos aqueles que já estão no mercado, para criar uma situação que depois é muito negra de gerir. Veja o que é o que são as empresas de Estado em Portugal, e portanto os está mais que provado que o Estado não sabe gerir empresas e, portanto, não faz sentido estarmos a criar concorrência ao mercado. Devemos sim olhar ao mercado e devemos sim olhar às empresas

0: que essas sim são aquelas que todos os dias trabalham para gerar valor em Portugal. E, portanto, tem o Estado que ter a capacidade de olhar para as empresas que de facto já existem, para que isso seja importante e que se consiga resolver os problemas do dia-a-dia das pessoas.
1: Gustavo Paulo Duarte, nós temos chegado ao fim. Agradeço estas primeiras declarações enquanto presidente da CCP, agora que está ao leme então da Confederação de Comércio e Serviços. Resta só lembrar que esta entrevista fica disponível no site da rádio em tsf.pt. Boa tarde, obrigada.
0: Muito obrigado, boa tarde.
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2: 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Agora estamos a aproximar-nos das 8, altura em que vamos ter notícias na TSF e a sonhar com o verão. Inês Marques Lucas traz-me o verão a casa.

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3: Sete e 58, menos uma hora nos Açores.
4: Só na segunda-feira vão ser conhecidas as medidas de coação para os 14 polícias suspeitos de crimes de tortura e violação na Esquadra do Rato. Este sábado pronunciaram-se os advogados de defesa e o Ministério Público pede prisão preventiva para 4 destes agentes da PSP. Porto e Barcelona estão na final da Liga dos Campeões, em hóquei patins. O Benfica ficou pelo caminho. Fuga tentada, fuga frustrada, 40 minutos depois, no estabelecimento prisional de Ponta Delgada, nos Açores, 3 reclusos tentaram fugir, mas um deles acabou apanhado. Os outros dois não chegaram sequer a fugir. Já a seguir, fazemos as contas ao terceiro dia do Rally de Portugal.
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3: Nesta altura, 15 graus em Ponta Delgada, 16 no Porto, também 16 em Lisboa, 18 graus em Faro e no Funchal. Daqui a pouco, Nuno Artur Silva traz-nos a Escuta do Mundo, convidados Filipe Martins e o Rui Coceiro. Agora, a edição das 8 na TSF, Judite Menezes e Sousa.
4: Por esta altura já descansam os motores, depois do terceiro dia do Rally de Portugal, e Sebastien Ogier, Mário Fernando, consolidou a liderança.
6: Apesar de não ter ganho em Lousada, mas de facto aumentou a vantagem para o segundo da geral, o belga Thierry Neuville. O Ogier tinha conseguido 16 segundos de vantagem em Amarante, passou a 20 em Paredes e agora, em Lousada, 21.9. Antes do mais, sublinhar que este super especial de Lousada realizou-se praticamente o tempo todo debaixo de chuva, o que não ajudou propriamente ao espetáculo. Aliás, ficou marcada pelo despiste do Josh McKirlan logo no início do super especial, o que obrigou uma paragem para rebocar o Ford do piloto irlandês, mas esta super especial não agradou a vários pilotos que expressaram exatamente este sentimento. Seja como for, Sebastien Ogier conseguiu fechar este penúltimo dia do Rally de Portugal com uma liderança algo confortável, se bem que o vencedor da super especial tenha sido o sueco Oliver Solberg, a quem as coisas tinham corrido muito mal na classificativa anterior. O terceiro foi o finlandês Sami Pajari e só depois lá aparece o Thierry Neuville, que aliás correu contra o OGE, digamos assim, formando um dos pares nesta super especial. Portanto, nesta altura, e para o último dia da prova, a classificação geral dos cinco primeiros dita OGE na frente, claro, o Thierry Neuville, 20, nos tais 21 segundos e 9 de atraso. Terceiro mantém-se o Sami Padjari. Quarto, o Oliver Solberg também. Aliás, nos primeiros cinco lugares não houve nenhuma alteração. Sendo que o quinto é o britânico Elfyn Evans, que está a 58 segundos e 2 décimas. Estes são os únicos que têm menos de um minuto de diferença em relação ao OGE. Este domingo, e para encerrar o Rally de Portugal, há quatro classificativas, com duas passagens. Primeiro em Vieira do Minho e depois em Faf, onde esta edição vai terminar.
4: Vai terminar esta edição 59 do Rally de Portugal. Mário Fernando, atento a todas as curvas desta edição do Rally de Portugal, que mantém, e agora com liderança consolidada, Sébastien Ogier na frente. Desta tarde também o ouro de Fernando Pimenta e Pedro Casinha na Taça do Mundo de Canoagem, na Hungria. Fernando Pimenta ganhou na prova de K1 1000 metros. Pedro Casinha foi o primeiro a cortar a meta em K1 200 metros. Portugal registra assim duas medalhas de ouro nesta competição. Ainda poderia eventualmente ter subido ao pódio numa outra prova Gustavo Gonçalves, João Ribeiro, Messias Batista e Pedro Casinha. Eles ficaram a 0,02 do terceiro lugar em K4 nos 500 metros. Amanhã, sobre rodas, Porto e Barcelona encontram-se na final da Liga dos Campeões em Hóquei em Patins. Os catalães bateram o Benfica pela margem mínima, 4-3. Vão amanhã ao fim da tarde, às 6 da tarde, enfrentar o Futebol Clube do Porto, que venceu nos penaltis 3-1 o Hóquei de Barcelos, que tinha vencido no ano passado. Os 14 polícias suspeitos de crimes de tortura e violação, entre outros crimes, na Esquadra do Rato, em Lisboa, vão ficar detidos mais duas noites, já que apenas na segunda-feira vão ser conhecidas as medidas de coação. O Ministério Público pede prisão preventiva para 4 dos agentes, incluindo para um chefe da PSP, pede ainda que 3 agentes fiquem em prisão domiciliária e que os restantes estejam impedidos de contactar com as vítimas e sejam suspensos de funções. Ao longo deste sábado foram ouvidas as alegações do Ministério Público e também dos advogados de defesa, depois de ontem terem terminado os interrogatórios aos suspeitos. 14 polícias são suspeitos de crimes de tortura, abuso de poder, ofensas à integridade física e também falsificação de documentos. No total foram detidos 15 polícias e também um civil, que é a segurança no espaço noturno, mas que acabou por ser libertado, assim como um dos agentes que foi libertado logo depois da detenção na terça-feira passada. Esta tarde, 3 reclusos tentaram uma fuga coletiva do estabelecimento prisional de Ponta Delgada, nos Açores, mas foram detectados pela torre de vigilância. A tentativa de fuga aconteceu quando os reclusos estavam no recreio. Em declarações à TSF, Frederico Moraes, presidente do Sindicato Nacional do Corpo da Guarda Prisional, descreve um incidente que envolveu até uma troca de tiros.
7: Foram 3 reclusos que tentaram uma fuga coletiva hoje à tarde. O meu colega que estava na torre de vigia reagiu com tiros para o ar, tiros de aviso. Um deles conseguiu mesmo consumar a fuga, conseguiu saltar para fora do muro. O outro, com os tiros, atrapalhou-se e cortou-se no arame farpado, cortou os pés no arame farpado da rede e acabou por cair para dentro do estabelecimento. O terceiro ia começar a subir o muro, mas desistiu quando ouviu os tiros.
4: Destes 3 reclusos envolvidos nesta tentativa de fuga, um conseguiu fugir, mas 40 minutos depois foi localizado e recapturado, como conta agora Frederico Moraes.
7: Os meus colegas de imediato começaram ali nas imediações à volta do estabelecimento prisional à procura dele e conseguiram encontrá-lo escondido dentro de umas casas de volutas que se encontram a cerca de 20, 30 metros do estabelecimento prisional. O meu colega conseguiu detectar a fuga na torre e disparou os tiros para o ar, tanto é que dois reclusos não consumaram a fuga e um consumou-a. Um conseguiu mesmo fugir, só que já foi capturado.
8: Isto foi durante o período de recreio, de visita?
7: Sim, poderiam estar, era na hora do recreio deles, era na hora em que estavam a céu aberto.
8: Portanto, e já recolheram ao estabelecimento prisional?
7: Sim, já recolheram. Agora, será que ser feito o normal? Terão que ser colocados numa secção de segurança por medidas, pelo menos a prática comum terá que ser colocada no continente, numa secção de segurança.
8: Portanto, eles vão ser transferidos para o continente?
7: Sim, por norma é assim que se procede. Esperemos que se mantenha essa regra, porque é a única maneira que eles têm de perceber que não é para fugir dos estabelecimentos prisionais.
4: Frederico Moraes, aqui ouvido pelo jornalista da TSF, Paulo Ribeiro. De acordo com o sindicato, a fuga ocorreu através de uma zona onde as redes de proteção aguardam reparação. Frederico Moraes lembra, aliás, que este alerta para a necessidade de intervenção tem sido comunicado sucessivamente pelo Sindicato Nacional do Corpo da Guarda Prisional às autoridades em 3 anos ao registro de 5 fugas consumadas. Agora, 7 minutos depois das 8 da noite, o Bloco de Esquerda espera unanimidade no momento de votar o pesar pela morte de Carlos Brito. O voto de pesar foi apresentado pelo deputado único do Bloco de Esquerda, Fabián Figueiredo, que recorda o papel fundamental de Carlos Brito na luta pela democracia e depois do 25 de Abril como construtor de pontes.
9: A vida de Carlos Brito confunde-se com a história contemporânea de Portugal. Foi um resistente contra a ditadura, um lutador pela liberdade. Aliás, esse percurso custou-lhe praticamente 8 longos anos nas principais prisões políticas do regime. Um construtor de pontes.
4: Assim, as palavras de Fabián Figueiredo, deputado do Bloco de Esquerda, no momento em que o Bloco de Esquerda entrega este voto no Parlamento, um voto que deverá ser votado na próxima semana.
9: O projeto de voto nós entregámo-lo hoje, temos a expectativa que ele seja votado, seja lido e votado na próxima sexta-feira.
8: Por todas as razões que o Bloco enumera, é expectável para o Bloco que todo o hemiciclo se junte?
9: Se existe Assembleia da República, se existe regime democrático, se existe parlamentarismo, é por causa da dedicação ativa de pessoas como Carlos Brito. A Assembleia da República foi sempre uma casa para Carlos Brito. Foi deputado constituinte, foi líder parlamentar do PCP, é uma figura magna da República Democrática. Por isso, estranharia se o voto de pesar não fosse aprovado por unanimidade, como aliás têm sido todos, sempre que perdemos um deputado constituinte.
4: É a expectativa de Fabián Figueiredo, do Bloco de Esquerda, perante este voto de pesar apresentado para marcar o adeus a Carlos Brito. Recorde-se que durante esta semana, em reação a este desaparecimento, o PCP, partido onde militou Carlos Brito até aos anos 90 do século passado, lamentou esse desaparecimento num comunicado de 3 linhas. O governo de Espanha está à espera, com tudo preparado para receber o navio de cruzeiros MV Ondius, em Tenerife, nas Ilhas Canárias. Prepara-se a chegada amanhã deste navio, onde se registra um surto de antivírus. Pedro Sánchez, que lidera o governo espanhol, considera um dever moral e legal oferecer ao cruzeiro um porto de seguro. Está por isso em marcha um plano, uma operação inédita para receber este navio na próxima madrugada, 147 pessoas de 23 nacionalidades, incluindo passageiros, tripulação e também pessoal, numa altura em que a Organização Mundial de Saúde insiste que este antivírus não representa de forma alguma um perigo semelhante àquele que constituiu o chamado coronavírus com a Covid-19. Ainda assim, em Itália há muita atenção por terem estado em contacto algumas pessoas com este antivírus, mantendo as autoridades italianas uma fiscalização rigorosa para garantir que não existe o contágio deste vírus. Em Moscovo, na Praça Vermelha, o desfile mais discreto de que há memória do Dia da Vitória, sem aparato militar Este ano, este desfile que assinala a vitória da União Soviética sobre a Alemanha na Segunda Guerra Mundial não contou com material militar em exibição, mas sim vídeos sobre a intervenção na Ucrânia. Nesta altura vigora um cessar-fogo de 3 dias entre a Rússia e a Ucrânia, cessar-fogo que tem estado a ser alvo de críticas entre os dois países que se acusam mutuamente de estar a violar este cessar-fogo. Foi nesta altura que Putin voltou a ligar aquilo que insiste em chamar a operação militar na Ucrânia às perdas sofridas pela União Soviética durante a Segunda Guerra Mundial, considerando que os soldados russos enfrentam neste momento uma força agressiva e armada apoiada por todo o bloco da NATO. Este desfile contou com aviões de caça que sobrevoaram o Kremlin e também 4 unidades militares, incluindo da Coreia do Norte, que participaram neste desfile, onde a imprensa estrangeira não pôde marcar a presença, tendo apenas de contar com os órgãos oficiais russos para a descrição deste mega desfile, mas, como disse, este ano esvaziado da ostentação militar que costuma marcar este desfile. Como disse, tanto a Ucrânia como a Rússia têm trocado acusações sobre o cessar-fogo, acusando-se mutuamente de violar este cessar-fogo de 3 dias, cessar-fogo que foi negociado pelos Estados Unidos, anunciado por Donald Trump ontem, mas com tanto o Ministério da Defesa russo como as forças ucranianas, aliás, a considerarem que ambos os lados estão a violar este cessar-fogo que terá uma duração de 3 dias.
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2: 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Se puderes escutar, atenta. Bem-vindos à Escuta do Mundo. Hoje são nossos convidados a Filipa Martins, escritora, e o Rui Cosser, escritor, editor, e agora o comissário da Babel, que é um festival literário, não é, Rui? Um grande festival literário.
3: Olá, Nuno, obrigado pelo convite. Se calhar é mais do que isso. Nós chamamos-lhe evento literário e cultural justamente porque ele se cruza, porque nele a literatura se cruza com outras formas de expressão artística e essas manifestações são também muito fortes no contexto da programação. Uhum. Vamos ter grandes concertos na Avenida dos Aliados, vamos ter colóquios, vamos ter uma performance que eu acho que vai ser incrível sobre o Rio Douro, de um artista chamado Kai Guoqiang, que é aquele artista que fez agora o encerramento do Centro Pompidou, um dos maiores artistas do mundo.
2: Portanto, ou será já, tu dizes, o evento, mas é um evento que parte de um conceito de festival literário.
3: Sim.
2: E que só tem uma dimensão que é maior do que habitualmente têm sido aquilo que habitualmente têm sido os festivais literários. É preciso dizer que o nome Babel é com dois L's e o segundo L remete para Lelo, que é a livraria Lelo, que é, digamos,
3: a casa-mãe
2: do evento.
3: Sim, estamos a promover este evento a partir da Fundação Livraria Lelo, em coprodução com a Câmara Municipal do Porto, por duas razões. Por um lado, porque faz este ano 25 anos que se deu a Capital Europeia da Cultura, um evento que aconteceu nas ruas e transformou a cidade. Portanto, o Babel vai acontecer nas ruas e praças da cidade do Porto. E por outro lado, faz 30 anos que o Centro Histórico do Porto foi distinguido como Património da Humanidade pela Unesco e, portanto, nós vamos fazer este evento no centro da cidade. E já que o Porto foi também Capital Europeia da Cultura, não referi isso, é um evento de matriz internacional que parte da palavra, como tu dizias. Uhum. Digamos, o convite a escritores internacionais é a grande matriz do evento.
2: E vão ter muitos escritores internacionais, já estão confirmados nomes, Nobel, prémios Nobel, queres dizer só os nomes mais fortes que estão já confirmados?
3: Eu diria que o Babel tem em 2026 o melhor cartaz de um evento literário a nível internacional, porque ao contrário do que costuma acontecer, não temos dois ou três cabeças de cartaz. Nós temos vários, 10 talvez. Posso falar de Margaret Atwood, Salman Rushdie, Olga Tokarczuk, prémio Nobel como referiste, Laszlo Krausz-Naor, que é o prémio Nobel do ano passado, Julian Barnes, Javier Cercas, Héctor Abad Faciolince, Conceição Evaristo, Milton Aton. E os grandes escritores portugueses estão também no Babel, a Lídia Jorge, Walter Ugumem, Gonçalo M. Tavares, Filipa Martins.
4: Eu já marquei férias para essa semana.
2: Ah, é preciso dizer, então, que tudo isto vai começar precisamente no 24 de junho,
3: dia
2: de São João, e vai até 29 de junho. O que é que faz a diferença? Estamos a falar aqui, há mais dinheiro do que habitualmente há para os festivais, há mais envolvimento das entidades, não só digamos, da casa-mãe, como tu chamaste, mas também da cidade do Porto. O que é que faz aqui este aumento de escala em relação aos festivais normais em Portugal?
3: É a visão e a ambição da família Pedro Pinto, que detém a Livraria Lelo, e que quer fazer um grande evento. Isto acontece também no ano dos 120 anos da Livraria Lelo, e sobretudo o Pedro Pinto, Presidente do Conselho de Administração da Fundação Livraria Lelo, quis fazer um evento que transformasse o território. E por isso, o que distingue mais do que qualquer outro aspecto que eu tenha aqui referido, o Babel, é a forma de acesso às sessões. Uma das grandes dificuldades é normalmente mensurar os efeitos dos eventos literários. Aqui nós vamos conseguir, porque a forma de conseguir um bilhete para as sessões passa pela compra de livros numa rede de livrarias que nós formamos na cidade. O Porto tem cerca de 70, um pouco mais de 70 livrarias, 50 e tal fazem parte da rede Babel. Ou seja, se eu quiser assistir a uma sessão, a única coisa que eu tenho de fazer é ir a uma dessas livrarias, comprar um livro, independentemente do preço. Uhum. Pode ser um livro comprado num alfarrabista por 1 euro, e isso dá-me acesso a um bilhete à sessão. O que significa que no final do Babel o que vai acontecer é que se terão vendido dezenas de milhares de livros nas livrarias da cidade à conta do evento.
2: Portanto, o livro é, digamos, o ingresso garantido. o livro comprado numa rede de livrarias que aceitaram fazer parte, digamos, desta iniciativa.
3: E que à data de hoje estão já muito contentes porque viram acontecer um incremento que nós prometíamos, porque achávamos que isso iria acontecer, um incremento de frequência nos seus espaços. Isso é muito bonito. Há pessoas a dizerem-me: Rui, esta semana entraram aqui 100 clientes que eu não conhecia. Isto dito por uma pequena alfarrabista.
2: E que já são clientes que vão comprar com a ideia de irem...
3: Vão lá de propósito, sim, para comprar.
2: E não há limite depois de lugares? Porque nós... o que vamos assistir são conversas,
3: São conversas com escritores nas principais praças da cidade. Por exemplo, a Filipa Martins vai conversar com o Rafael Galo no Largo de Santo Ildefonso, Praça da Batalha, em frente ao Teatro São João e ao Cinema Batalha, mesmo ali ao lado. Aí numa plateia para 900 pessoas. E depois temos uma outra praça importante, que é a praça que está instalada na Praça dos Leões, Praça Gomes Teixeira, em frente à Reitoria da Universidade do Porto e junto à Livraria Lélio e ao Café Piolho. Aí com 1.600 lugares.
2: Portanto, eventos ao ar livre, confiando na meteorologia.
3: Há um evento que vai acontecer debaixo de telha, digamos assim, que é a sessão do Salman Rushdie, por razões de segurança acontecerá no Coliseu do Porto. Temos 3 mil lugares para encher, acho que vai esgotar. Aliás, a sessão da Margaret Atwood já esgotou. Eu pedi agora para abrirmos mais alguns lugares. A sessão do Byung Chulan já esgotou também e acredito que muito em breve estará praticamente tudo esgotado.
2: Filipa, o teu último livro, No Meu Fim Está o Meu Começo, acabou de sair. Imagino que será também sobre ele que vais falar, à feira, à feira, enfim, ao evento Babel. É sobre ele que vais falar? Qual é o mote da tua conversa com o Rafael Gal?
4: Bem, antes de mais, muito obrigada por me receberes aqui. É uma enorme honra estar aqui na companhia do Rui. Nós já tínhamos partilhado antes um programa na rádio.
2: É verdade.
4: E tu foste nosso entrevistado e agora nós estamos do lado das respostas
2: do lado
4: e tu estás
2: do
4: lado das perguntas. Sim, eu acho
2: que... O programa chamava-se Na Biblioteca
4: de...
2: Exatamente.
3: Sugeriste o que diz Mulero.
2: Exato. Como é sempre o meu livro do coração.
4: Uma ótima escolha. Foi muito bom entrar na tua biblioteca.
2: E agora estamos aqui do outro lado do microfone.
4: Sim, o Rui e a equipa da Babel tiveram o privilégio, e eu aliás tive o privilégio de aceitar o convite deles de participar nessa grande festa do livro, da literatura e da palavra, que vai tomar conta do Porto. Vou conversar com o Rafael. Acabei de lançar No Meu Fim Está o Meu Começo, naturalmente, por norma, nós costumamos falar sempre dos últimos lançamentos, são aqueles que ainda nos estão no organismo, não é? De alguma maneira.
2: Já é
4: os livros contaminam-nos.
2: Livro.
4: Sim, já é. Já passei por vários formatos. Antes deste No Meu Fim Está o Meu Começo, tinha publicado a biografia da Natália Correia.
2: Que é, aliás, outra coisa que vos une. Porque
4: é verdade.
2: Esta coleção de biografias é uma coleção que o Rui
4: lançou na Contraponto,
2: exatamente, mas já vamos falar.
4: E que me convidou para escrever.
2: Já vamos falar disso, vamos então concentrar-nos agora. Eu tinha-te perguntado, o que é que vais falar com o Rafael Galo? Já há um tema?
4: Eu acho que não há propriamente um tema, acho que há muitas coisas que nos unem, certamente, não é uma reflexão sobre os nossos dias, fazemos parte da mesma geração. Acredito que haja temas que de alguma maneira neste livro conversem com temas que o preocupam. O Rafael foi muito simpático e esteve na apresentação do meu livro no El Corte Inglês.
2: O Rafael é o prémio Saramago. Não é deste, o último
3: não, é
2: o
3: penúltimo
2: vencedor. O penúltimo
3: vencedor. Foi Francisco Mota Saraiva.
2: Exato, ok, é o penúltimo vencedor.
4: Acho que ambos, de alguma maneira, tratamos o tema do trauma, da memória, de como é que o passado te condiciona. No caso específico deste livro, No Meu Fim Está o Meu Começo, eu acompanho uma enfermeira que está a cuidar da mãe, quem foi diagnosticada de demência, e ela ao mesmo tempo está a tentar reconstruir a sua própria história, o seu passado. É uma luta contra o tempo, não é? É a primeira vez que eu estou, de alguma maneira, a dialogar com a minha biografia, depois de ter escrito a biografia da Natália. E acho que uma das coisas que aprendi com a biografia da Natália foi esta capacidade que nós temos de cozer a grande história à pequena história, à pequena história íntima, não é? Perceber que que a intimidade, mas também os grandes ciclos da história, de alguma maneira respiram pelas mesmas brechas, uhum, pelas mesmas feridas.
2: Este tema desta história, que é logo à partida muito interessante, esta ideia de alguém que quer reconstruir qualquer coisa que a pessoa que pode reconstruir está a perder dia
4: Exatamente.
2: A dia.
4: Exatamente. Quem tem a chave do mistério, neste momento, está a perder faculdades, não é?
2: Isto foi um conceito que te surgiu como conceito ou foi uma coisa que descobriste quando estavas a escrever?
4: Não, é uma história profundamente próxima. Eu não acredito em... pelo menos esses termos não me servem, em autoficção ou em romance biográfico, porque acho que o escritor é uma matéria tão densa que qualquer coisa que o atravesse de facto fica com sedimentos, portanto seria quase um pleonasmo falar de autoficção. Mas a verdade é que a minha mãe é filha de pai incógnito, como esta protagonista deste romance. Nunca soube quem era o seu verdadeiro pai, era algo que existia no Estado Novo, não é? Na verdade até vinha escrito para vergonha da própria criança e para vergonha da mãe, nunca para vergonha do pai, no bilhete de identidade, esta expressão, pai incógnito. E a minha avó materna morreu com Alzheimer. Portanto, esta luta eu assisti a esta luta, esta espécie de puzzle de peças truncadas que não encaixavam numa fase final da vida da minha avó, e percebi a ansiedade enorme que a minha mãe teve naquela altura de tentar recuperar um fio de uma história que sabia, uhum, que sabia que para sempre ia ficar cortado, não é? Uhum.
2: E é uma corrida contra o tempo, de certa maneira, não é? Tentar a recuperar essas memórias já sem ter a certeza se elas são verdadeiras ou não, não?
4: Sim, na verdade eu acho que é aí que está a beleza, não só a beleza como a esperança do livro. É a ideia de que deste conceito grandioso, que é o conceito de história de vida, e percebermos que não há uma história única, não é? Que a vida, na verdade, humana é uma grande tapeçaria da qual nós podemos puxar muitos fios, e a beleza do livro, eu não quero estar a revelar muito, mas é o facto de mãe e filha se encontrarem de alguma maneira na doença, quase como se aquela aproximação entre estas duas mulheres fosse propriamente um sintoma dessa doença, e ela, filha, conseguir de alguma maneira ir ao encontro da mãe e se relacionar com ela, porque elas tinham uma relação bastante amputada, sempre foi assim durante toda a vida, através da história, através da narrativa, através de encontrar pistas no passado daquela mulher, e a partir dessas mesmas pistas ela, a filha, criar narrativas que ao mesmo tempo tranquilizavam a mãe e davam-lhe um futuro e um passado diferente em cada interação, não é? Porque é quase como quando estamos a falar de uma pessoa com demência ou com Alzheimer, estamos quase a escrever todos os dias sobre um papel branco, não é? Em branco. E era nessa reconstrução, e é nessa reconstrução da história que estas duas mulheres se aproximam, e de alguma maneira se quebra uma espécie de maldição intergeracional em que a geração seguinte, neste caso a geração da neta, liberta de alguma maneira deste peso e destas heranças, uhum, que todos nós de alguma maneira herdamos, não é? Eu cresci com estas histórias, de alguma maneira achava-as quase banais, faziam parte do meu contexto familiar. Porque grande parte deste livro passa-se no Estado Novo, através de analepses da história desta mulher, e estes pequenos episódios da sardinha que dava para quatro, do facto de mulheres poderem não ter pai e serem filhas de pai incógnito, a questão do abuso sexual, do corpo como agressão, e senti que havia aqui uma certa urgência, não só pessoal e íntima, no sentido de estar a contar a história da minha família, mas também olhando para o mundo atual e para o país atual, de contar esta história de uma maneira mais abrangente.
2: Filipa Martins, no meu fim está o meu começo, uma edição da Quetzal, e é também esta ideia de procura de saber exatamente o que aconteceu, um bocadinho também a ideia da escrita ou da fala, e depois a fala transformada em escrita, como também uma recuperação da memória, coisa que esteve na base, imagino, Rui Coceiro, da proposta de fazer uma coleção de biografias que fizeste na Contraponto e que, inesperadamente, se calhar para toda a gente, se tornaram best-sellers. Ou seja, como é que uma biografia da Natália Correia, por exemplo, escrita pela Filipa Martins, ou a biografia da Maria Teresa Horta, escrita pela Patrícia Reis, ou etc, etc, uma coleção de biografias, vão na terceira, quarta edição, ou mais que isso? Acreditaste como editor no início, imagino que acreditaste que seria uma boa ideia, mas que seria uma ideia tão popular, com tantos livros vendidos?
3: Esperava até, talvez, que pudesse ser ainda mais popular, por uma razão. O que faz a diferença no que diz respeito a esses livros é a qualidade dos autores. Claro que era preciso haver uma boa escolha no que respeita à matéria-prima, e, portanto, a escolha dos biografados era tão importante como a escolha dos biógrafos. Mas o que fazia, de facto, a diferença em relação ao que normalmente se publicava em Portugal no género biográfico, era o facto de estarmos a convidar escritores, romancistas. Uhum. Porque o que me frustrava muitas vezes enquanto leitor, e leitor de biografias, me confesso, era o facto de encontrar naqueles livros que se publicavam em Portugal meros repositórios de informação que estava ali organizada de forma cronológica.
2: Não era, aliás, um género muito comum.
3: Não era.
2: Na edição portuguesa.
3: E nós tínhamos, quando queríamos ler uma boa biografia, quase sempre, há exceções, de recorrer a publicações noutras línguas. Uhum. E isso frustrava-me e achava que havia espaço no mercado para fazer de forma diferente. E, portanto, colocar estes escritores, como a Filipa Martins, altamente talentosos, altamente competentes e capazes de contar uma história, a contar isso mesmo.
2: Portanto, aqui o segredo estava em ir buscar escritores que fizessem, digamos, necessariamente tinham que se interessar muito pelo biografado, mas não só, também há aqui um trabalho de promoção que, claro, não foi habitual para o género biografia. Isso terá sido também uma peça-chave no êxito.
3: Quero crer que sim, eu não acredito que seja possível ser-se editor nos dias de hoje sem se divulgar os seus livros. O tempo em que ser editor significava trabalhar o livro com o autor e depois entregar o resto ao departamento comercial e aos livreiros para que o livro se vendesse por si, isso já é completamente impensável hoje, com a quantidade de novidades que há nas livrarias.
2: Portanto, falámos da biografia da Natália Correia feita pela Filipa, falámos da Patrícia Reis, que escreveu sobre Patrícia Horta, mas havia também...
3: Muitas, posso dizer. A primeira foi a da Agostina Bessa Luís pela Isabel Rio Novo, a segunda foi a do Manuel de Oliveira pelo Paulo José Miranda, depois o Bruno Vieira Amaral fez o Zé Cardoso Pires, depois disso... Depois isto cruzava-se com uma segunda coleção de biografias de cariz histórico, porque estas eram de grandes figuras da cultura contemporânea. Depois havia uma segunda coleção de figuras históricas, onde a Isabel Rio Novo fez o Camões, onde o Paulo Moraes recentemente fez o Egas Muniz, o Pedro Sena Lino fez o Marquês de Pombal. Estas coleções tiveram, de facto, um impacto grande, porque a grande diferença era essa. Uhum. Estarmos a biografar figuras grandes, ok, centrais, e com uma seriedade muito grande. Destas pessoas dedicaram-se anos. E o Manuel António Pina pelo Álvaro Magalhães.
4: É,
3: uhum.
2: Quando o Rui te desafiou para escrever a biografia da Natália Correia, era uma coisa que estava nos teus planos? Imagino que não, não é?
4: Eu sofro de uma doença, eu tenho uma incapacidade muito grande de dizer que não ao Rui. E depois, porque ele também sabe o que é que me, como é que me deve desafiar.
2: Mas aqui neste caso, como é que começou? Tu sabias que a Filipa gostava da Natália?
4: Eu já tinha começado, a Natália, claro, já me tinha acontecido.
2: Ah,
4: não é?
2: Okay.
3: Era óbvio.
2: Mas foi por causa da série das três,
4: exatamente,
2: das três mulheres.
4: Sim,
2: ah, ok,
4: sim,
2: portanto,
4: sim.
2: Tu foste uma...
4: Eu comecei a trabalhar a Natália através da ficção e acho que, na verdade, foi isso que me salvou. Porque o Fernando Vandrell tinha lido o meu primeiro romance, o Eljudo Passeio Público, que eu publiquei com 25 anos.
2: Este, no meu fim, está o meu começo, é o teu quinto romance.
4: É o meu quinto romance.
2: Portanto, o Fernando Vandrell, produtor
4: e realizador
2: de cinema,
4: tinha lido o Eljudo Passeio Público e o Eljudo Passeio Público. É uma fantasia sobre o Estado Novo, mas tem um traço humorístico, irónico, de alguma maneira... joga com aquele lado mais coscovilheiro do que é uma ditadura, que gosta de espetar pelo buraco da fechadura, ver o que é que nós fazemos por baixo dos lençóis. E ele queria emprestar esse lado mais cómico, mais burlesco à série.
2: A perversidade dos censores.
4: Exatamente. E de toda daquela envolvente mais boémia, mais... num país que era um país cinzento, não é? E acho que a série surpreende... Também,
2: portanto,
4: por isso.
2: Ele desafiou-te para escreveres o guião da
4: Sim,
2: série, três mulheres. As outras duas mulheres eram a Senua Bocassis
4: e a Vera Lagoa. Maria Armanda Falcão, na
2: Maria
4: verdade.
2: Falcão.
4: Vera Lagoa numa segunda fase da
2: vida.
4: Foi,
2: aliás, uma série com um êxito muito considerável que deu origem a outra temporada, duas temporadas, não é?
4: E eu consegui, através da ficção, lá está, chegar a um lugar de intimidade com a personagem Natália Correia.
2: Uhum.
4: E é isso, no fundo, que o romancista faz, não é? Quando escreve um livro, é chegar a um lugar de intimidade em que, por exemplo, toda a gente sabia que a Natália escrevia na cama, não é? Quando nós vamos aos arquivos, à biblioteca de Ponta Delgada, e o espólio dela está muito, muito bem preservado, vemos como a letra lhe foge da página em viés, porque ela... mas uma coisa é saberes isso, outra coisa é imaginá-la na cama. E se o telefone tocares, o que é que tu vais responder? Como é que ela iria reagir, ela que era assim um bocadinho inflamada, se alguém lhe entrasse pelo quarto naquele momento? E isso é o que a ficção te traz. Eu acho que, na verdade, eu só sobrevivi estes 6 anos de Natália, que foi o tempo mais ou menos, entre outros projetos, obviamente, que me levou à investigação e à escrita desta biografia, porque eu conhecia através da ficção.
2: Uhum.
4: E depois ajudou-me...
2: Tu não chegaste a cruzar-te com ela, és muito nova.
4: Não.
2: Não chegaste a conhecê-la.
3: Ainda bem.
4: E eu sou jornalista.
2: Achas que é ainda bem nesse...
3: É mais fácil biografar os mortos.
4: Ah, sim, eu tenho essa teoria. Todos mortos e sem família. Que é o caso da Natália.
2: Portanto, recorreste testemunhos, muito documento
4: escrito. Já tínhamos feito muito desse trabalho para a série, não é? Porque eu achava, quando aceitei o desafio do Rui, achava ingenuamente que muito do trabalho de pesquisa já estava feito, principalmente do ponto de vista de testemunhos. Ao mesmo tempo, também fui desafiada pelo Joaquim Vieira para fazer um documentário dividido em duas partes sobre a Natália, que conciliou uma série de entrevistas. Algumas pessoas, entretanto, aliás, já morreram, infelizmente, como o Cruzeiro Seixas, o Nikis Kapinakis, por aí.
2: Ficaste uma especialista em Natália Correia, de facto.
4: Ela é uma personagem absolutamente fascinante. É difícil encontrar uma personagem de romance que seja melhor do que esta mulher.
2: Ela era uma personagem...
3: Inverosímil, ela, para a ficção.
2: Sim. Vem dos assessores, a relação com a política, a maneira como ela fez e transgrediu ainda no Estado Novo, tudo isso.
4: Os vários casamentos, a vida amorosa completamente caótica, a capacidade que ela tinha de criar amigos e inimigos, o facto de parecer estar sempre contracorrente, não é? Durante a ditadura foi a autora mais censurada, depois do 25 de Abril e do PREC volta a ser censurada, já com a democracia estabelecida é repreendida, expulsa do único partido pelo qual militou. Portanto, esta capacidade que ela tinha de analisar o tempo atual
2: e estar muito tempo à frente.
4: E ter costumo dizer que ela tinha um pescoço alto, não é? E conseguia perceber o amanhã. E a verdade é que muitas das coisas que nós estamos a vivenciar agora, nomeadamente o crescimento da extrema-direita, um bocadinho por toda a Europa, ela conseguiu prever isso quando nós aderimos à CEE. E ela dizia que a Europa era um encontro de merceeiros, porque era apenas um projeto económico quando devia ser um projeto cultural.
2: Rui, depois de ter sido editor e entretanto, e durante agora todo este tempo em que és também comissário, já vais no teu terceiro livro. Acabaste de lançar A Mais Bela Maldição, Histórias de Gente Apaixonada por Livros, um livro que sai na Porta Editora e que é uma coleção de histórias sobre pessoas apaixonadas por livros, não é? depois, antes disto, tinhas editado um romance que foi um êxito editorial extraordinário, Baioa Sem Data para Morrer, e depois Morro da Pena Ventosa, que também já vai na segunda edição, aqui sobre um bairro, o bairro do Porto, que tu conheces muito bem, e portanto uma produção literária. Como é que consegues conciliar toda esta atividade?
3: Aprendo com os meus autores, com os autores que tive, com a Filipa Martins, por exemplo, sempre me impressionou muito porque parecia que tinha vários braços e conseguia fazer várias coisas ao mesmo tempo. Deixa-me dizer-te que ter sido editor ao longo destes anos foi um privilégio muito grande. E ter sido editor dessa coleção de que aqui falámos, de biografias, foi um privilégio ainda maior. Também foi um certo de egoísmo porque eu entreguei a autores que admirava biografias que eu próprio gostaria de ter escrito e que não poderia, obviamente, escrever. E, portanto, aprendi muito. Eu estava a ouvir aqui a Filipa falar agora e a lembrar-me de uma série de imagens que estão na biografia dela, de coisas que aprendi sobre a Natália e sobre tantas outras figuras que foram biografadas nessa coleção. Mas eu não aprendi isso só com os meus autores. Ser editor é um grande privilégio por isso, porque nós damo-nos com pessoas extraordinárias e aprendemos do ofício deles uma série de coisas. Eu também terei aprendido daquilo que hoje é talvez o ofício em que eu invisto mais tempo, terei aprendido muito com os meus autores. E este livro, que, como tu dizes, é um livro sobre gente apaixonada pelos livros, é um livro sobre pessoas como nós. Bibliófilos, pessoas que não resistem quando entram numa livraria e têm a comprar, pessoas que compram mais do que aquilo que conseguem ler. Às vezes...
2: Aliás, tu abres o livro com uma ótima epígrafe do Erasmo de Roterdão, que diz: quando tenho um pouquinho de dinheiro, compro livros. Se me resta alguma coisa, compro comida e roupa. Que é um pouco o espírito dos fanáticos.
3: Aliás, eu cheguei a ter um subtítulo para este livro que utilizava a palavra fanático, mas depois, para não ser mal interpretado, acabámos por este mais sensaborão, gente apaixonada.
2: Lembro-me de uma citação da Natália Correia, de um livro dela que eu adoro, que se chama O Armistício, que ela diz: só se defende fanaticamente aquilo que não se acredita.
4: Exato.
3: É um bocado isso.
2: E aqui, de facto, fanáticos dos livros, passa a contradição nesse caso. Mas tu vais, no fundo, contando a história de pessoas tão diferentes, como o livreiro, como é que ele se chama?
3: O Aziz,
2: que é o livreiro de Rabat, como, enfim, de pessoas muito diferentes, todas elas têm em comum esta obsessão, esta paixão pelos livros, não é?
3: São pessoas muito diferentes, como tu disseste. Aliás, eu viajei por várias partes do mundo para contar essas histórias, de Bogotá aos Estados Unidos, da Alemanha à Itália, de São Tomé aos Açores, passando pelo Brasil. Também foi um pretexto para viajar. Eu gosto de conhecer outras culturas, toda a gente gosta, como é evidente, mas há também em mim um lado de repórter, talvez que tenha que ver com os meus primórdios como jornalista, e fiquei sempre com muita vontade de fazer reportagens, que foi coisa que nunca fiz enquanto jornalista, reportagens destas. E este livro tem um bocado de crónica de viagens, misturada com a reportagem. E depois há, se calhar, uma certa pincelada literária que percorre todo o livro e que cola estas figuras. A última história, por exemplo, foi recolhida em janeiro deste ano. É a história do Dwayne Betts, um homem que aos 16 anos foi preso por carjacking. Esteve 10 anos atrás das grades, boa parte deles em solitária, até ao dia em que, por baixo da porta, um guarda subornado lhe passa um livro. Ele lê esse livro e naquele momento decidiu que o seu futuro iria ser outro. Queria ser poeta. E, portanto, essa vontade de trabalhar com as palavras mudou completamente. Começou a estudar, aprendeu espanhol, aprendeu uma série de outras línguas na prisão. Quando sai, forma-se em direito em Yale e depois cria uma associação chamada Freedom Reads, com a qual já criou mais de 500 bibliotecas em prisões dos Estados Unidos, para dar aos outros reclusos a oportunidade que os livros lhe deram a ele.
2: E tu ouviste falar nesta história?
3: Li no Washington Post.
2: E foste atrás
3: desta
2: história?
3: Fui atrás procurar. Este foi muito difícil de contactar, do ponto de vista de produção isto também foi desafiante.
2: É a última das histórias deste livro, A Mais Bela Maldição, que é de facto um bom nome para esta estranha atividade de olhar para este objeto. É uma coisa extraordinária, não é? Como uma invenção da humanidade, esta preservação. O Borges dizia que é o prolongamento da memória e da imaginação. E de facto sobrevive e resiste. Como é que vocês, para uma escritora, tu sobrevives da literatura, bom, prolongas, digamos, o ato de escrever pelo audiovisual, pelo cinema. Estreou recentemente um filme que tem parte de uma história tua também, O Barqueiro, de Simão Caiate, foi nosso convidado.
4: Sim, o audiovisual e o cinema têm essa particularidade que os livros raramente têm, que é ser escrito a várias mãos. Uhum. Eu só queria fazer aqui um parênteses, acho que o Rui foi extremamente modesto, que ele é um extraordinário romancista, portanto, nós que somos os seus autores, aprendemos também muito com ele. Mas o audiovisual tem, e o cinema tem essa característica, enquanto na capa do livro, por norma, só existe um nome, não é? Uma série de televisão, um filme, é o resultado de um trabalho de equipa. E para quem vem dos romances e começa a escrever argumento, há ali um grande exercício de humildade no início, não é? De luta e depois, mais tarde, de humildade. Porque é verdade que o argumento, a palavra, é o ponto de partida de qualquer produção. Eu não acredito num filme bom que parta de um mau argumento. Acho que já existe o contrário, não é? Filmes maus que têm bons argumentos na sua base. Mas depois a verdade é que eu encaro o argumento quase como se fosse uma receita de culinária, não é? Depois depende da qualidade do chefe, acho que já existe o contrário, não é? Filmes maus que têm bons argumentos na sua base. Mas depois a verdade é que eu encaro o argumento quase como se fosse uma receita de culinária, não é? Depois depende da qualidade do chefe, depende da qualidade dos produtos.

0: que uma equipa tem de erguer as tuas palavras de alguma maneira, uhum, e de lhes dar outra dimensão. E olho para cada linha de texto agora com um sentido de responsabilidade completamente diferente do sentido de responsabilidade que tinha no início, não é?
1: E entretanto, tu própria te estreaste na realização, portanto,
0: é verdade,
1: já prolongaste, digamos, a tua escrita para...
0: Não consegui resistir.
1: Uma curta-metragem, The Reminder, que já foi premiada internacionalmente, e mais uma vez a questão da memória, do luto,
0: é
1: no centro da história, não é? Portanto, veste a desenvolver também essa área de realização?
0: No caso específico da realização, ainda estou a nadar um bocadinho na piscina dos pequeninos, não é? É preciso ter essa humildade, mas estou a maravilhar-me com uma espécie de novo alfabeto que estou a aprender, uhum, e que tem, na verdade, símbolos e letras novas, como por exemplo o silêncio, não é? A ideia de silêncio na literatura é um silêncio preenchido, nem que seja pela descrição, não é? Não existe esse silêncio de página branca, uhum, no caso de um romance. No caso do cinema, há múltiplos silêncios, não é? Os silêncios são em si só um alfabeto.
1: Uhum.
0: E esta ideia de conseguires manipular o silêncio, eu acho que é quase simbólico o facto da minha primeira curta-metragem, eu que sou romancista, não ter diálogos. Foi rodada em Nova Iorque e mais uma vez chega uma mulher que está a viver um período grave de falta de memória de curto prazo, sofreu um trauma muito violento, e ela é guiada por Nova Iorque por alarmes que recebe no seu telemóvel.
1: Uhum.
0: Que lhe dizem coisas como onde ir, o que comer, não ponhas açúcar no café porque és diabética.
1: O tema da memória é, de facto, um tema absolutamente presente no
0: porque eu acho que, no fundo, tu és o conjunto disso, não é? Tu és a súmula, de alguma maneira, das tuas memórias, mas também dos teus esquecimentos. Tu és o resultado do que decides lembrar, e lembrar no sentido de recriar, não é? Porque a memória nunca é isenta, e também daquilo que tu decides esquecer.
1: Uhum.
0: E essa mulher, todas as semanas, por essas mensagens, é levada a um sítio em que consegue, de alguma maneira, reviver esse trauma e reviver o luto que esse trauma lhe provoca.
1: Uhum.
0: No caso específico da curta-metragem, trata-se do 9/11, no memorial das Torres Gêmeas.
1: Rui, neste momento em que se fala da crise dos livros, ou seja, parece que há aqui um movimento contraditório em que nunca se publicaram tantos livros como agora, e no entanto, por exemplo, em Espanha havia um dado curioso que revelava que grande parte dos livros, metade, não vendiam mais do que 100 exemplares. Isto é aqui que parece uma coisa paradoxal entre a publicação...
2: Mas os dados são falaciosos.
1: São falaciosos?
2: São falaciosos porque incluem todo tipo de publicação que tem um ISBN, um EAN, e portanto, edições de autor com tiragens micro estão dentro dessa estatística.
1: Uhum.
2: Portanto, isso está enviesadíssimo.
1: Mas num momento em que se fala muito da crise de leitura nos jovens, sobretudo...
2: Também se fala do contrário já, de que esta geração...
0: Há uma inversão.
2: De que há uma inversão. Eu não sei se é verdade, se isso é verdadeiramente comprovado, ou se não é uma maneira de olhar também para os dados. O que parece haver é uma certa tendência, até mais generalizada e não tanto adstrita aos jovens, de nos desligarmos do digital e de voltarmos a um tempo mais lento. Uhum. Há uma necessidade de abrandamento, e o livro é a melhor resposta. Nunca se inventou uma máquina melhor para o encontro connosco mesmos, para um tipo de vida muito mais desacelerada, que acho que é, de facto, uma coisa de que nós precisamos.
1: Mas atualmente os números de vendas de literatura diminuíram.
2: Sim, a venda de livros tem vindo a diminuir ao longo dos anos.
1: A parte literária, digamos.
2: Mas, claro, sobretudo...
1: Aumentam livros de autoajuda e outras coisas.
2: A literatura em si, autores como o Zé Cardoso Pires, o José Saramago ou o Lobo Antunes, no seu auge, tinham tiragens de 50, 40, 50, 60, até 100 mil exemplares. Uhum. Isso aconteceu com estes autores. é impensável os autores
1: hoje,
2: literários...
1: Um autor que vende muito, vende substancialmente menos do que
2: não
1: isso.
2: Não tem comparação. Até porque a oferta é muito maior e, portanto, eu não consigo...

0: consigo acompanhar tudo o que sai, não é? Eu enquanto leitor. É difícil, na mesma semana, comprar o livro da Filipa Martins e o do Rui Conceiro, ler os dois, depois saiu ao mesmo tempo o do outro...
1: Afonso Cruz...
0: Não é possível. Sim. Isto não acontecia antes. Isto não acontecia. Uhum. E, portanto, é normal que cada livro venda menos e isso coloca os autores em apuros. Uhum. Porque não conseguem viver disto e têm de se dar a atividades paralelas, adjacentes. Não é? Eu fui editor, a Filipa também está noutras áreas, mas eu acho que a Filipa é um caso diferente, porque ela tem uma relação muito íntima com a palavra e nunca para de me surpreender no sentido em que está sempre a criar a partir da palavra. Já fez poesia, uhum, teatro, cinema. Uhum. Portanto, ela tem uma necessidade epidérmica de escrever. E estes autores hão de escrever sempre, quer os livros vendam muito ou pouco.
1: Como habitualmente, pergunto, o que é que têm estado a escutar? Pergunto para os dois, claro.
0: Posso começar. Olha, eu tenho estado a ouvir já desde há muito tempo o disco... Ana Márcia, da Márcia, mas com muita insistência, porque eu sou daqueles tipos que ficam obcecados por certas canções.
1: E ouço repetidamente.
0: E ouço canções em repeat, como fazíamos antigamente nos leitores.
1: E depois largas?
0: Sim. Como é que se chama? O Quem Vem Cá com a Catarina Salinas, que é um tema formidável. Acho lindíssima a Catarina Salinas dos Best Youth. E, portanto, fico a ouvir sempre aquilo várias vezes e anima-me de manhã. E esse é um dos discos que me tem...
1: Ana Márcia, sim.
0: Sim, da Márcia, que me tem acompanhado. Há um podcast que eu também ouvi todo, porque está agora no intervalo entre a primeira e a segunda série, que é o Antes de Morrer, do Francisco Mota Saraiva, de quem já falei aqui. Uhum. Hoje ele tem um podcast com um amigo que é o João Diniz.
1: O último prémio Saramago.
0: Sim, uhum. Ele parte uma premissa: o João Diniz lia pouco, sentia que lia pouco, então convidou o seu amigo escritor para lhe sugerir livros, e é um podcast muito bom, porque na verdade é digressivo. O Francisco Mota Saraiva pega num livro no processo do Kafka e partilha as suas impressões a propósito daquele livro, vai ao interior do livro e conta à oficina de escrita, se houver informações.
1: Como é que se chama o podcast?
0: Antes de Morrer, porque são aqueles livros que
1: temos que ver antes de morrer. Filipa, o que é que andas a escutar?
2: A escutar, e de facto é escutar, sendo que eu devia estar a ver... muitas vezes eu ponho documentários e estou a trabalhar noutras coisas e... Por exemplo, antes de vir para aqui, estava a terminar um sobre a Patti Smith, The Dream of Life, acho que é esse o título. Para já, porque é uma autora de quem gosto muito, mas principalmente é uma artista num sentido mais lato, na forma como ela encara a arte, como se fosse uma alma velha, eu acho que é essa a expressão. Ou seja, ela percebe que o gesto artístico é uma necessidade e nunca o consegue comprometer. Ela não diz nada que de alguma maneira fira o objetivo último dela, que é de criação. E para mim é uma enorme, ao mesmo tempo é uma enorme inspiração, mas também transmite-me uma enorme tranquilidade, não é? Porque há pouco o Rui estava a ser generoso a dizer que a palavra para mim é quase uma segunda pele, e é de facto. E esse olhar para os livros, para os projetos, para as histórias, com a tranquilidade de quem quer dizer alguma coisa e tem urgência de dizer, permite-nos sobrevoar um bocadinho esta questão dos números e do público, não é? Por exemplo, agora o cinema português está a atravessar uma fase... Nós estamos a falar do livro, mas o cinema em português está a atravessar uma fase dramática.
1: Sim. E há movimentos aqui que as salas de teatro nunca tiveram tão cheias.
2: É isso.
1: E as salas de cinema nunca tiveram tão vazias.
2: E há 10 anos nós estávamos a vaticinar exatamente o oposto. Portanto, eu acho que às vezes é só preciso ser um bocadinho uma alma velha, como a Patti Smith, e olhar com uma tranquilidade maior para isto e percebermos que quem tem... coisas para dizer e urgência em dizê-las vai ter o seu lugar.
0: Muito bem. Só uma coisa, a canção de que eu estava a falar há bocado é o Quem Cá Está.
1: Muito bem, da Márcia. Márcia. Muito bem, como habitualmente as sugestões do âmbito cultural do El Corte Inglês, esta semana, 11 de maio, no El Corte Inglês, âmbito cultural em Lisboa, 1926, o fim da Primeira República e a instauração da ditadura por António Valdemar, e Antes disso, aliás, já no dia 7 de maio, a Identidade da Europa, por Miguel Morgado. Duas conferências substancialmente diferentes, ambas no âmbito cultural do El Corte Inglês, Lisboa. Enquanto isso, no âmbito cultural do El Corte Inglês, no Porto, dia 12 de maio, uma sessão da Identidade do Porto, pelo Joel Cleto, o Porto, cidade mercantil, burguesa, liberal, hospitaleira, insubmissa e invicta, a longa história das revoltas e rebeliões no Porto, pelo Joel Cleto. E no dia 19 de maio, a primeira de duas conferências de António Bagão Félix sobre as raízes de vida e raízes com vida. Primeira sessão Raízes, Carlos Ramos, parte da grande paixão de Bagão Félix pelas árvores e pelas plantas.
0: Grandes livros também.
1: Em geral. Resta-nos agradecer aqui a presença da Filipa Martins, que acabou de editar agora o seu romance No Meu Fim Está o Meu Começo, uma edição da Quetzal, e que está nas bancas, nas livrarias. A Filipa é já o quinto romance, e este romance, como ouvimos, é um romance quase biográfica, na linha biográfica, através da história da sua avó e da sua mãe, não é? Mas, enfim, ficcionadas, como são todas as memórias. E o Rui Coceiro acabou de editar o seu terceiro livro, creio, depois de um êxito que foi o romance Baiô Sem Data para Morrer e depois Morro da Pena Ventosa. Agora, uma história, ou melhor, uma coleção de histórias sobre gente apaixonada por livros. A Mais Bela Maldição, de Rui Coceiro, uma edição da Porto Editora, também nas livrarias um pouco por todo lado. Como habitualmente, A Escuta do Mundo teve a sonoplastia de João Félix Pereira, José Guerreiro, Alexandre Lima e Abel Paiva. O vídeo é da Ana António e nós estamos aqui, como habitualmente, nos horários do costume e sempre em podcast. Obrigado.
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5: Boa noite. 8:59, menos uma hora nos Açores.
6: Vladimir Putin afirma que a guerra na Ucrânia caminha para o fim e está mesmo disponível para encontrar-se com Volodymyr Zelensky desde que exista um acordo de paz em cima da mesa. Declarações do presidente russo no final do desfile que assinalou o dia da vitória russa sobre a Alemanha nazi e onde o presidente russo atacou os países ocidentais por apoiarem a Ucrânia. Nas Canárias prepara-se a recepção ao navio onde foi detectada a presença de antivírus. Nesta edição, às 9, detalhes desta operação inédita, com reportagem de Joana Rei. Só na segunda-feira vão ser conhecidas as medidas de coação para os 14 polícias suspeitos de crimes de tortura e violação na Esquadra do Rato. Sebastião Ogier reforçou a liderança no penúltimo dia do Rally de Portugal.
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5: Este vai ser um domingo também marcado pela chuva. Quanto a temperaturas máximas, 12 graus é a máxima prevista para Castelo Branco, 17 para o Porto, 18 para Ponta Delgada, 19 para Lisboa, 20 graus a máxima para Faro, 21 para o Funchal. Vamos às notícias, edição às 9 na TSF, Judite Menezes e Sousa.
2: O
6: O presidente russo afirma que a guerra na Ucrânia pode estar a caminho do fim, embora ainda seja uma questão séria. A expressão foi utilizada por Vladimir Putin quando foi questionado sobre o apoio do Ocidente à Ucrânia, depois do desfile que assinalou a vitória russa sobre a Alemanha nazi. Putin afirma que o conflito caminha para o fim, acusa os países ocidentais de terem intensificado o confronto com a Rússia, mas respondeu também que está disponível para reunir-se com o seu homólogo ucraniano, Volodymyr Zelensky, num terceiro país, desde que em cima da mesa esteja um acordo definitivo de paz para acabar com a guerra na Ucrânia. Putin falou ainda sobre a troca de prisioneiros, anunciada ontem por Donald Trump, o presidente norte-americano. Diz Putin que a Rússia ainda não recebeu qualquer proposta por parte da Ucrânia. Este sábado, a Ucrânia e a Rússia acusaram-se mutuamente de violar um cessar-fogo de 3 dias, negociado pelos Estados Unidos, com vítimas de ambos os lados. Em Moscovo não houve aparato militar neste desfile, mais discreto do que a memória em 20 anos de desfiles do Dia da Vitória. Aconteceu na Praça Vermelha, o desfile que assinala a vitória da União Soviética sobre a Alemanha na Segunda Guerra Mundial. Este ano, ao contrário do que aconteceu nos últimos 20 anos, não houve material militar em exibição, mas apenas vídeos sobre a intervenção na Ucrânia. Hoje é tudo preparar-se em Tenerife, nas Ilhas Canárias, para a chegada amanhã, ou seja, esta madrugada, do navio MV Ondios, onde se registra um surto de antivírus. Pedro Sánchez, o primeiro-ministro espanhol, já considerou um dever moral e legal oferecer um bom porto a este cruzeiro e, nesta altura, já chegaram à ilha de Tenerife a ministra da Saúde, o ministro da Administração Interna e também o diretor da Organização Mundial de Saúde, que vão acompanhar, Joana Rei, esta operação invulgar.
7: Vai ser uma operação inédita. Espera-se que o barco chegue entre as 4 e as 6 da manhã. Depois vai ficar ancorado ao largo do porto de Tenerife e os passageiros serão desembarcados em lanchas, agrupados por nacionalidades e de 5 em 5. As zonas destinadas para o efeito estão delimitadas e a segurança está garantida, diz a Ministra da Saúde.
8: Antes do desembarco,
9: será feita uma avaliação exaustiva de todos os passageiros para confirmar que continuam sem sintomas. A partir daí, as pessoas sairão de forma faseada e organizada, em coordenação permanente com a disponibilidade dos voos na pista. É de prever que os cidadãos espanhóis sejam os primeiros a desembarcar. Como medida de prevenção adicional, todos os passageiros terão de usar uma máscara FFP2. Esta regra aplica-se também a quem estiver em contacto direto com eles durante os transportes, incluindo as viagens de autocarro e todo o pessoal da logística.
7: Os passageiros desembarcam diretamente do barco para a pista do aeroporto apenas quando o avião estiver pronto para levantar voo. A bagagem e o cidadão que morreu a bordo seguem com 30 tripulantes até os Países Baixos, onde o navio será desinfetado. Os 14 espanhóis serão os primeiros a desembarcar e serão trasladados ao Hospital Gómez Ulla, em Madrid, onde vão ficar em quarentena obrigatória por tempo ainda indeterminado. O diretor da Organização Mundial da Saúde reuniu-se esta tarde com Pedro Sánchez. Numa carta à população das Canárias publicada nas redes sociais, disse entender o medo depois da pandemia do Covid, mas garantiu que o risco é baixo. O diretor da organização agradeceu ao governo espanhol a solidariedade. Tenerife foi escolhida porque tem a capacidade médica, a infraestrutura e a humanidade necessárias para ajudar estas pessoas a chegar a um porto seguro, lê-se na carta. Por seu lado, Pedro Sánchez disse na rede social X que aceitar o requerimento da OMS é um dever moral e legal. Há decisões que definem quem somos e Espanha vai estar sempre ao lado dos que precisam de ajuda, escreveu o primeiro-ministro.
6: Reportagem de Joana Rei, TSF em Espanha. Nesta altura, todos os preparativos a serem feitos para que na próxima madrugada, quando chegar às Canárias este navio, seja dado início aos procedimentos para repatriar os 144 passageiros que seguem a bordo, entre eles um português, com uma operação inédita a decorrer assim nas Canárias. Durou cerca de 40 minutos a fuga de um recluso do estabelecimento prisional de Ponta Delgada, nos Açores. No total, 3 reclusos tentaram fugir, mas apenas um conseguiu realmente sair da prisão até ser recapturado. A tentativa de fuga aconteceu quando estavam os reclusos no recreio. Em declarações à TSE, Frederico Moraes, presidente presidente do Sindicato Nacional do Corpo da Guarda Prisional, descreve o incidente que chegou a envolver uma troca de tiros.
8: Foram três reclusos que tentaram uma fuga coletiva hoje à tarde. O meu colega que estava na torre de vigia reagiu com tiros para o ar, tiros de aviso. Um deles conseguiu mesmo consumar a fuga, conseguiu saltar para fora do muro. O outro, com os tiros, atrapalhou-se e cortou-se no arame farpado, cortou os pés no arame farpado da rede e acabou por cair para dentro do estabelecimento. O terceiro ia começar a subir o muro, mas desistiu quando ouviu os tiros.
6: O relato feito assim por Frederico Moraes, que explica também que dos três reclusos envolvidos, um conseguiu fugir, mas acabou por ser recapturado pelos guardas prisionais cerca de 40 minutos depois.
8: Os meus colegas de imediato começaram ali nas imediações à volta do estabelecimento prisional à procura dele e conseguiram encontrá-lo escondido dentro de umas casas de bolutas que se encontram a cerca de 20, 30 metros do estabelecimento prisional. O meu colega conseguiu detectar a fuga na torre e disparou os tiros para o ar, tanto é que dois reclusos não consumaram a fuga e um consumou-a. Um conseguiu mesmo fugir, só que já foi recapturado.
10: Isto foi durante o período de recreio, de visita?
8: Sim, poderiam estar, era na hora do recreio deles, era na hora em que estavam a céu aberto.
10: Portanto, e já recolheram ao estabelecimento prisional?
8: Sim, já recolheram. Agora, será que ser feito o normal? Terão que ser colocados numa secção de segurança por medidas, pelo menos a prática comum terá que ser colocado no continente, numa secção de segurança.
10: Portanto, eles vão ser transferidos para o continente?
8: Sim, por norma é assim que se procede. Esperemos que se mantenha essa regra, porque é a única maneira que eles têm de perceber que não é para fugir dos estabelecimentos prisionais.
6: De acordo com o sindicato, esta fuga aconteceu através de uma zona onde as redes de proteção aguardam reparação, situação já reportada para as autoridades, mas Frederico Moraes afirma que em 3 anos existe o registro de 5 fugas consumadas e que neste caso da prisão de Ponta Delgada, nos Açores, o presidente do Sindicato Nacional do Corpo de Guarda Prisional deixa críticas à ausência de resposta.
8: O que era importante era ter condições de segurança para a população poder estar confortável em casa e não estar preocupada que ali naquele estabelecimento a qualquer momento possa haver uma situação destas. O estabelecimento prisional de Ponta Delgada está situado no meio das habitações, ou seja, o alarme social é provocado pela própria direção do estabelecimento prisional, que não consegue resolver este problema, nem faz nada para resolver, porque se quisesse já o teria feito, porque já passaram 3 anos, já passaram 3 orçamentos, já passaram 3 verbas que lhe são atribuídas pela parte da Direção-Geral, mas o importante é investir essas verbas em atividades que não têm qualquer nexo, nem qualquer fundamento neste momento e que só serve para simplesmente para a diretora ser avaliada e para os objetivos pessoais dela.
6: As críticas de Frederico Moraes, do Sindicato Nacional do Corpo da Guarda Prisional, depois da tentativa frustrada, neste caso, de fuga deste estabelecimento de prisão de Ponta Delgada. Os 14 polícias suspeitos de crimes de tortura, violação, entre outros, na Esquadra do Rato, em Lisboa, vão ficar detidos mais 2 noites, já que apenas na segunda-feira vão ser conhecidas as medidas de coação. O Ministério Público pede prisão preventiva para 4 dos agentes, incluindo um chefe da PSP, pede ainda que 3 agentes fiquem em prisão domiciliária e que os restantes sejam suspensos de funções e proibidos de contactar com as vítimas. Ao longo do dia de hoje foram ouvidas as alegações do Ministério Público e também as respostas dos advogados da defesa, depois de ontem terem terminado os interrogatórios aos suspeitos. São 14 polícias suspeitos de crimes de tortura, abuso de poder, ofensas à integridade física e também falsificação de documentos. O Bloco de Esquerda espera unanimidade no momento em que for votado o voto de pesar pela morte de Carlos Brito. O voto de pesar foi apresentado por Fabián Figueiredo, deputado único do Bloco de Esquerda, no Parlamento, e o deputado bloquista lembra que Carlos Brito foi um defensor da renovação e da prática do pensamento de esquerda e um construtor de pontes.
11: A vida de Carlos Brito confunde-se com a história contemporânea de Portugal. Foi um resistente contra a ditadura, um lutador pela liberdade. Aliás, esse percurso custou-lhe praticamente 8 longos anos nas principais prisões políticas do regime. Um construtor de pontes.
6: As palavras de Fabián Figueiredo para classificar Carlos Brito, falecido nesta semana que passou. Fabián Figueiredo espera que no momento do voto exista unanimidade entre os vários partidos.
11: O projeto de voto nós entregámo-lo hoje, temos a expectativa que ele seja votado, seja lido e votado na próxima sexta-feira.
10: Todas as razões que o Bloco enumera, é expectável para o Bloco que todo o hemiciclo se junte?
11: Se existe Assembleia da República, se existe regime democrático, se existe parlamentarismo, é por causa da dedicação ativa de pessoas como Carlos Brito. A Assembleia da República foi sempre uma casa para Carlos Brito. Foi deputado constituinte, foi líder parlamentar do PCP, é uma figura magna da República Democrática, por isso estranharia se o voto de pesar não fosse aprovado por unanimidade, como aliás têm sido todos, sempre que perdemos um deputado constituinte.
6: O desafio deixado pelo deputado do Bloco de Esquerda, Fabián Figueiredo, no momento em que apresentou o Bloco de Esquerda, no momento, um voto de pesar sobre a morte de Carlos Brito, antigo militante do PCP e que depois acabou por criar um movimento que tentou a renovação comunista. Hoje, Sébastien Ogier, o piloto francês, ficou mais perto de uma eventual oitava vitória no Rally de Portugal, depois de Mário Fernando terminar este penúltimo dia da prova na liderança.
12: O piloto francês não começou bem o terceiro dia de competição, mas terminou com uma clara vantagem na liderança do Rally de Portugal. Aliás, Sébastien Ogier chegou a ser brilhante nas classificativas de Amarante, onde conseguiu estabelecer uma vantagem de 16 segundos para o segundo da geral, o belga Thierry Neuville. Vantagem que aumentou para 20 segundos em Paredes e que chegou aos 21.9 segundos na Super Especial de Lousada, em que, curiosamente, o vencedor foi o sueco Oliver Solberg, a quem as coisas até tinham corrido mal na classificativa anterior. Nota para o despiste do irlandês Josh McKirlan, que obrigou uma paragem de cerca de 10 minutos em Lousada. Assim, quando avançamos para o derradeiro dia do rally, o piloto da Toyota está cada vez mais perto de conseguir a oitava vitória em Portugal, permanecendo como líder incontestado, seguido de Thierry Neuville, da Hyundai, com os tais 21.9 segundos de atraso, e depois mais três Toyotas, o do finlandês Sami Pajari, a 25.5 segundos, o do sueco Oliver Solberg, a 53.1, e o do britânico Elfyn Evans, a 53.6. Aliás, estes são os únicos que estão a menos de um minuto de atraso em relação a Ogier. Armindo Araújo continua a ser o melhor português. O piloto do Skoda Fabia está na posição 26.
6: É para amanhã, último esforço neste Rally de Portugal, edição 59, com etapas, duas em Vieira do Minho e duas em Faf, numa altura em que se sabe também que a FIA, a Federação Internacional de Automobilismo, aplicou uma reprimenda e uma multa de 15 mil euros, com pena suspensa até ao final de 2027, à organização do Rally de Portugal, depois dos incidentes com veículos de segurança que aconteceram ontem. Na Turquia, o Galatasaray é campeão pela quarta vez seguida, venceu esta tarde o Antalyaspor por 4-2, depois de ter estado a perder por duas vezes, mas acabou por se sagrar campeão, quando falta ainda uma jornada para disputar. Desta tarde ainda, o ouro conquistado por Fernando Pimenta e Pedro Casinha, eles chegaram ao primeiro lugar do pódio na Taça do Mundo de Canoagem na Hungria. Fernando Pimenta ganhou na prova de K1 1000 metros e Pedro Casinha foi primeiro a cortar a meta em K1 200 metros. Para amanhã, espera-se a final da Liga de Campeões em Hóquei Patins, que vai juntar Porto e Barcelona, depois dos catalães terem batido o Benfica pela margem mínima, 4-3, e vão enfrentar então amanhã o Futebol Clube do Porto, que venceu, já nos penaltis, o vencedor do ano passado, o Hóquei de Barcelos, 3-1.
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18: Nove horas 20 minutos, regresso à música na TSF com Parcels, também Benjamin, tudo e Paul McCartney.
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1: Boa noite, 9:30, menos uma hora nos Açores. Temperaturas atualizadas, 14 graus no Porto, 15 em Ponta Delgada e em Lisboa, 17 em Faro, 18 no Funchal. Voltamos a olhar para as notícias, temas em destaque, Judite Nunes e Sousa.
2: Da Rússia chega uma frase do presidente Vladimir Putin que, enquanto ataca o Ocidente por apoiar a Ucrânia, afirma que a guerra caminha para o fim e até mostra disponibilidade para um encontro com Vladimir Zelensky, se sobre a mesa estiver um acordo de paz definitivo. No primeiro de 3 dias que seriam de cessar-fogo, tanto a Rússia como a Ucrânia têm estado a trocar acusações sobre a violação das tréguas, com baixas de ambas as partes. Máscaras desinfetante e cuidados extraordinários em Tenerife. Nesta madrugada vai chegar às Canárias o navio onde foi detectada a presença de antivírus, uma operação inédita que vamos ouvir na edição das 10 da noite com a reportagem de Joana Rei. Vai ser preciso esperar até segunda-feira para conhecer as medidas de coação para os 14 polícias suspeitos de crimes de tortura e violação na Esquadra do Rato. Hoje foram ouvidos os advogados de defesa e o Ministério Público, que pede prisão preventiva para 4 destes agentes. No Brasil, Alexandre de Moraes, juiz do Supremo Tribunal Federal, suspendeu a aplicação de uma lei que poderia permitir rever e reduzir a pena de prisão de Jair Bolsonaro, o antigo presidente brasileiro, enquanto os recursos que foram apresentados não forem julgados. Alexandre de Moraes ordenou a suspensão da aplicação desta lei em nome da segurança jurídica. Na prática, esta decisão suspende a análise destes processos até que o Supremo Tribunal do Brasil esteja reunido em sessão plenária para decidir se a lei é ou não constitucional. E no Rally de Portugal, na penúltima etapa marcada pela chuva, houve o reforço da liderança por parte do piloto francês Sébastien Ogier.
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Música nova de Rita Red Shoes, esta tua trança. Em português continuamos na TSF, o projeto Luta Livre de Luís Varatoz, estufas e alojamento local. Estamos a 19 minutos das 10, boa noite.

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0: 9h58, boa noite, menos uma hora nos Açores.
1: Vladimir Putin afirma que a guerra na Ucrânia caminha para o fim e está disponível para o encontro com Zelensky desde que exista um plano de paz definitivo em cima da mesa. Uma operação inédita em Tenerife, Espanha, máscaras, desinfetante e muitos cuidados para receber esta madrugada o navio onde foi detectada a presença de antivírus. No Brasil, em nome da segurança jurídica, o juiz Alexandre Moraes suspendeu a aplicação de uma lei que podia permitir rever e reduzir a pena de Jair Bolsonaro. Nem a chuva o travou. Sebastián Ogier reforçou a liderança no penúltimo dia do Rally de Portugal.
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0: Noite de sábado com 14 graus em Ponta Delgada e no Porto, 15 graus nesta altura em Lisboa, 17 em Faro e também no Funchal. Edição das 10 na TSF, Judite Menezes e Sousa.
1: O presidente russo escolheu o dia em que se assinala a vitória sobre a Alemanha nazi para afirmar que a guerra na Ucrânia pode estar a caminho do fim, embora ainda seja uma questão séria. Questionado sobre o apoio do Ocidente à Ucrânia, Vladimir Putin afirma que o conflito caminha para o fim, acusou os países ocidentais de terem intensificado o confronto com a Rússia, mas ainda manifestou disponibilidade para o encontro com Volodymyr Zelensky num país terceiro.
3: Quem se quiser encontrar em Moscovo, o encontro também pode ser num país terceiro, mas apenas se chegarmos a acordos definitivos sobre um tratado de paz e um tratado que seja pensado para o longo prazo. Para eu participar ou assinar o que quer que seja, essa tem de ser a decisão final. Prometeram ajuda e começaram a alimentar este confronto com a Rússia, que continua até hoje. Penso que estamos a chegar ao fim, mas não deixam de ser questões muito sérias.
1: Palavras de Vladimir Putin depois de um desfile na Praça Vermelha, que foi mais discreto do que tem acontecido nos últimos 20 anos. Desta vez não houve aparato militar na Praça Vermelha, apenas vídeos com a intervenção na Ucrânia, a que Putin insiste em chamar Operação Especial. Este sábado, a Ucrânia e a Rússia acusaram-se mutuamente de violar um cessar-fogo de 3 dias, anunciado ontem pelos Estados Unidos, mas que mantém hoje vítimas em ambos os lados. Em Tenerife, nas Ilhas Canárias, prepara-se tudo para a chegada, durante a madrugada de hoje, do navio MV Ondios, onde se registra um surto de antivírus. Pedro Sánchez, que lidera o governo espanhol, considerou um dever moral e legal oferecer um porto a este cruzeiro e, por isso, Joana Reis, tudo preparado nesta altura em que já chegaram à ilha a Ministra da Saúde, o Ministro da Administração Interna e também o Diretor da Organização Mundial de Saúde para acompanhar de perto estas operações.
4: Vai ser uma operação inédita. Espera-se que o barco chegue entre as 4 e as 6 da manhã. Depois vai ficar ancorado ao largo do porto de Tenerife e os passageiros serão desembarcados em lanchas, agrupados por nacionalidades e de 5 em 5. As zonas destinadas para o efeito estão delimitadas e a segurança está garantida, diz a Ministra da Saúde.
5: Antes do desembarque, será feita uma avaliação exaustiva de todos os passageiros para confirmar que continuam sem sintomas. A partir daí, as pessoas sairão de forma faseada e organizada, em coordenação permanente com a disponibilidade dos voos na pista. É de prever que os cidadãos espanhóis sejam os primeiros a desembarcar. Como medida de prevenção adicional, todos os passageiros terão de usar uma máscara FFP2. Esta regra aplica-se também a quem estiver em contacto contacto direto com eles durante os transportes, incluindo as viagens de autocarro e todo o pessoal da logística.
4: Os passageiros desembarcam diretamente do barco para a pista do aeroporto apenas quando o avião estiver pronto para levantar voo. A bagagem e o cidadão que morreu a bordo seguem com 30 tripulantes até os Países Baixos, onde o navio será desinfetado. Os 14 espanhóis serão os primeiros a desembarcar e serão trasladados ao Hospital Gómez Ulla, em Madrid, onde vão ficar em quarentena obrigatória por tempo ainda indeterminado. O diretor da Organização Mundial da Saúde reuniu-se esta tarde com Pedro Sánchez. Numa carta à população das Canárias, publicada nas redes sociais, disse entender o medo depois da pandemia do Covid, mas garantiu que o risco é baixo. O diretor da organização agradeceu ao governo espanhol a solidariedade. Tenerife foi escolhida porque tem a capacidade médica, a infraestrutura e a humanidade necessárias para ajudar estas pessoas a chegar a um porto seguro, lê-se na carta. Por seu lado, Pedro Sánchez disse na rede social X que aceitar o requerimento da OMS é um dever moral e legal. Há decisões que definem quem somos e Espanha vai estar sempre ao lado dos que precisam de ajuda, escreveu o primeiro-ministro.
1: Reportagem de Joana Rey, em Espanha, em Tenerife, esta madrugada, à chegada deste navio, um vírus que transmite-se geralmente a partir de roedores infectados, este antivírus que foi detectado neste navio. A variante detectada no navio é rara e pode transmitir-se de pessoa para pessoa, embora, como ouvimos nesta reportagem, o diretor-geral da Organização Mundial de Saúde tenha sublinhado que não é comparável à questão do coronavírus e que o risco de contágio é baixo. Agora, 4 minutos depois das 10 da noite, no Brasil, o juiz Alexandre de Moraes suspendeu a aplicação de uma lei que podia abrir a porta a uma redução da pena de prisão do antigo presidente Jair Bolsonaro. Alexandre de Moraes invoca a segurança para esta decisão, que na prática suspende a análise destes processos até que o Supremo Tribunal se reúna em sessão plenária para decidir se a lei é ou não constitucional. Isto depois do pedido apresentado por partidos de esquerda. A lei tinha sido aprovada em dezembro no Parlamento Brasileiro, foi depois vetada pelo presidente Lula da Silva e os deputados anularam este veto presidencial no final de abril, tendo a lei sido ontem promulgada. Jair Bolsonaro foi condenado a 27 anos de prisão por conspiração para se manter no poder. Esta nova lei, que se aplica a todas as pessoas condenadas por tentativa de golpe de Estado, deveria permitir reduzir os prazos para uma revisão de pena. Por cá, os 14 polícias suspeitos de crimes de tortura e violação na Esquadra do Rato, em Lisboa, vão ficar detidos mais 2 noites, já que apenas na segunda-feira vão ser conhecidas as medidas de coação. O Ministério Público pede prisão preventiva para 4 dos agentes, incluindo para um chefe da PSP, pede ainda que 3 agentes fiquem em prisão domiciliária e para os outros agentes pede que sejam suspensos de funções e proibidos de contactar com as vítimas. Ao longo deste sábado foram ouvidas as alegações do Ministério Público e também dos advogados de defesa, depois de ontem terem terminado os interrogatórios aos suspeitos. São 14 polícias suspeitos de crimes de tortura, abuso de poder, ofensas à integridade física e também falsificação de documentos. O Bloco de Esquerda acredita que o Parlamento vai ser unânime no pesar pela morte de Carlos Brito, o antigo militante comunista que acabou por sair do PCP nos anos 90 do século passado, com críticas ao funcionamento interno. O Bloco apresentou este sábado um voto de pesar no Parlamento pela morte deste histórico dirigente do PCP e Fábio Figueiredo, em declarações à TSF, considera que Carlos Brito foi um defensor da prática e do pensamento de esquerda.
6: A vida de Carlos Brito confunde-se com a história contemporânea de Portugal. Foi um resistente contra a ditadura, um lutador pela liberdade. Aliás, esse percurso custou-lhe praticamente 8 longos anos nas principais prisões políticas do regime. Um construtor de pontes.
1: E é por isso que Fabián Figueiredo espera unanimidade quando o voto for a votos.
6: O projeto de voto nós entregámo-lo hoje, temos a expectativa que ele seja votado, seja lido e votado na próxima sexta-feira.
7: por todas as razões que o Bloco enumera, é expectável para o Bloco que todo o hemiciclo se junte?
6: Se existe Assembleia da República, se existe regime democrático, se existe parlamentarismo, é por causa da dedicação ativa de pessoas como Carlos Brito. A Assembleia da República foi sempre uma casa para Carlos Brito. Foi deputado constituinte, foi líder parlamentar do PCP, é uma figura magna da República Democrática, por isso estranharia se o voto de pesar não fosse aprovado por unanimidade, como aliás têm sido todos, sempre que perdemos um deputado constituinte.
1: O voto do Bloco de Esquerda foi entregue hoje no Parlamento, um voto de pesar pela morte de Carlos Brito, desaparecido, falecido na semana passada. Agora a história de uma fuga que durou apenas 40 minutos, aconteceu no estabelecimento prisional de Ponta Delgada, nos Açores. No total, 3 reclusos tentaram fugir, apenas um conseguiu realmente sair da prisão até ser capturado. Esta tentativa aconteceu quando os reclusos estavam no recreio, como contou a TSE, Frederico Moraes, presidente do Sindicato Nacional do Corpo da Guarda Prisional.
8: Foram 3 reclusos que tentaram uma fuga coletiva hoje à tarde. O meu colega que estava na torre de vigia reagiu com tiros para o ar, tiros de aviso. Um deles conseguiu mesmo consumar a fuga, conseguiu saltar para fora do muro. O outro, com os tiros, atrapalhou-se e cortou-se no arame farpado, cortou os pés no arame farpado da rede e acabou por cair para dentro do estabelecimento. O terceiro ia começar a subir o muro, mas desistiu quando ouviu os tiros.
1: O relato assim feito por a TSF, por Frederico Moraes, que explica que dos 3 reclusos envolvidos, apenas um conseguiu fugir, mas acabou por ser recapturado.
8: Os meus colegas de imediato começaram ali nas imediações à volta do estabelecimento prisional à procura dele e conseguiram encontrá-lo escondido dentro de umas casas de bolutas que se encontram a cerca de 20, 30 metros do estabelecimento prisional. O meu colega conseguiu detectar a fuga na torre e disparou os tiros para o ar, tanto é que dois reclusos não consumaram a fuga e um consumou-a. Um conseguiu mesmo fugir, só que já foi recapturado.
7: Isto foi durante o período de recreio, de visita?
8: Sim, poderiam estar, era na hora do recreio deles, era na hora em que estavam a céu aberto.
7: Portanto, e já recolheram ao estabelecimento prisional?
8: Sim, já recolheram. Agora, será que ser feito o normal? Terão que ser colocados numa secção de segurança por medidas, pelo menos a prática comum terá que ser colocado no continente, numa secção de segurança.
7: Portanto, eles vão ser transferidos para o continente?
8: Sim, por norma é assim que se procede. Esperemos que se mantenha essa regra, porque é a única maneira que eles têm de perceber que não é para fugir dos estabelecimentos prisionais.
1: Declarações à TSF, ao jornalista da TSF, Paulo Fernandes Ribeiro, de Frederico Moraes, presidente do Sindicato Nacional do Corpo da Guarda Prisional. Este sindicato denuncia que várias vezes já foi feito alerta de que as redes de proteção deste estabelecimento prisional precisam de reparação, situação que até agora não foi resolvida, tendo sido registados nos últimos 3 anos 5 fugas consumadas. Agora, o Rally de Portugal e a vitória mais próxima de Sébastien Ogier, perto desta 8ª vitória, depois de uma tarde cheia de chuva. O piloto francês ficou mais perto de vencer esta edição 59 do Rally de Portugal, que é a 6ª ronda do Campeonato do Mundo, depois, Mário Fernando, de terminar o penúltimo dia na liderança.
9: O piloto francês não começou bem o terceiro dia de competição, mas terminou com uma clara vantagem na liderança do Rally de Portugal. Aliás, Sébastien Ogier chegou a ser brilhante nas classificativas de Amarante, onde conseguiu estabelecer uma vantagem de 16 segundos para o segundo da geral, o belga Thierry Neuville. Vantagem que aumentou para 20 segundos em Paredes e que chegou aos 21.9 segundos na Super Especial de Lousada, em que, curiosamente, o vencedor foi o sueco Oliver Solberg, a quem as coisas até tinham corrido mal na classificativa anterior. Nota para o despiste do irlandês Josh McKirlan, que obrigou uma paragem de cerca de 10 minutos em Lousada. Assim, quando avançamos para o derradeiro dia do rally, o piloto da Toyota está cada vez mais perto de conseguir a 8ª vitória em Portugal, permanecendo como líder incontestado, seguido de Thierry Neuville, da Hyundai, com os tais 21.9 segundos de atraso, e depois mais três Toyotas, o do finlandês Sami Pajari, a 25,5 segundos, o do sueco Oliver Solberg, a 53,1 e o do britânico Elfyn Evans, a 53,6. Aliás, estes são os únicos que estão a menos de um minuto de atraso em relação a Ogier. Armindo Araújo continua a ser o melhor português, o piloto do Skoda Fabia está na posição 26.
1: Mário Fernando, e as últimas voltas deste Rally de Portugal, que amanhã tem quatro etapas decisivas, duas em Vieira do Minho, duas em Faf. Nelson Oliveira contra-ataca e afirma que foi suspenso no Vitória de Guimarães por defender um colega. Na sequência de uma nota que foi ontem emitida pelo Clube Vimaranense, a dar conta de que Nelson Oliveira tinha sido afastado temporariamente do plantel por motivos de natureza disciplinar, o avançado português de 34 anos, apresenta agora nas redes sociais a sua versão do acontecimento, diz que foi afastado das atividades de equipa por ter defendido um colega numa situação que considerou injusta, diz também que lhe doeu ver que o afastamento era justificado por motivos disciplinares, quando, na leitura deste jogador, a única falha foi não ter aceitado uma injustiça. Nelson Oliveira diz que a transparência é o valor mais importante, não aceita que coloquem em causa o profissionalismo para esconder decisões que nada têm a ver com disciplinas e por isso veio então fazer este contra-ataque depois de ter sido suspenso temporariamente do plantel do Vitória de Guimarães.
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10 horas, 17 minutos para este domingo. Conte com aguaceiros, por vezes fortes e acompanhados de trovoada, em especial no litoral norte do Cabo Mondego, de acordo com a previsão do Instituto Português do Mar e da Atmosfera. Máximas de 12 graus para Castelo Branco, 17 para o Porto, 18 para Ponta Delgada, 19 para Lisboa, 20 graus é a máxima para Faro, 21 para o Funchal. E no próximo dia 7 de junho fazem parte do cartaz os The Cure.

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2: Boa noite, 10h30, menos uma hora nos Açores. Voltamos a olhar para os temas que marcam esta noite de sábado. Paulo Fernandes Ribeiro.
3: A Guarda Revolucionária do Irão ameaça atacar alvos dos Estados Unidos da América na região e navios inimigos em caso de agressão contra os seus navios. Ameaças que acontecem um dia depois de ataques do exército norte-americano contra dois petroleiros iranianos no Golfo de Oman. No Brasil, Alexandre de Moraes suspendeu este sábado a aplicação de uma lei que permitia rever e reduzir a pena de prisão de Jair Bolsonaro. O juiz do Supremo Tribunal Federal justifica esta decisão em nome da segurança jurídica, até que os recursos que contestam a sua constitucionalidade sejam julgados em sessão plenária. Em reação, Flávio Bolsonaro, filho do antigo presidente da República Brasileira, também pré-candidato à presidência, critica esta decisão, afirma que é a democracia que fica abalada. Três recursos reclusos tentaram hoje a fuga coletiva do estabelecimento prisional de Ponta Delgada, nos Açores. Dois dos três reclusos envolvidos conseguiram consumar esta fuga, tendo sido localizados depois e recapturados por parte dos guardas prisionais. De acordo com Frederico Moraes, do Sindicato Nacional do Corpo da Guarda Prisional, a fuga aconteceu através de uma zona da rede de proteção que aguarda há vários anos a sua reparação.
4: Esta situação já não é inédita neste estabelecimento prisional. Ao longo destes 3 anos já tivemos cinco fugas consumadas com esta, mais 4 tentativas, inclusive delas um buraco numa parede de uma camarada que felizmente já está fechada, onde poderiam fugir cerca de 30 reclusos do estabelecimento prisional. E esta é mais uma situação caricata.
3: Frederico Moraes afirma que em 3 anos já há o registro de 5 fugas consumadas na prisão nos Açores. O Galatasaray sagrou-se hoje pela 4ª vez consecutiva campeão turco de futebol. Venceu em casa o Antalyaspor por 4-2 em jogo da jornada 33 da Liga Turca. E na Hungria, o Ferencváros conquistou hoje a 25ª taça ao vencer o Zalaegerszeg por 1-0 após um prolongamento no final que decorreu na Puskás Arena em Budapeste.
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2: Boa noite, estamos a 26 minutos das 11, nesta altura 14 graus em Lisboa, em Ponta Delgada e também no Porto, 17 em Faro e 17 no Funchal. Este domingo a previsão aponta para mais um dia de chuva e também que pode ser acompanhada de trovoada que pode acontecer em especial no litoral norte do Cabo Mondego, de acordo com a previsão do Instituto Português do Mar e da Atmosfera. Daqui a pouco, na TSF, em português, Yolanda.

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1: Paixão da rádio e o apoio à música portuguesa, Yolanda, e daqui a pouco Carlão e também Kings of Leon.

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Música de Maro na TSF nesta noite de sábado, So Much Has Changed. Também Carlão, música nova, Kings of Leon e Yolanda. Estamos a 13 minutos das 11 horas. À hora certa vamos ter notícias na TSF, depois compacto a memória de Elefante, recuperamos os episódios diários da memória de Elefante, trazidos à antena da TSF todos os dias por Mário Fernando e Manuel Costa Monteiro, também em tsf.pt. E até às notícias, ainda tempo de escutarmos dois clássicos, primeiro os R.E.M., de Michael Stipe, com a participação de Kate Pearson, dos B-52 e este Shiny Happy People, sf.pt. E até às notícias, ainda tempo de escutarmos dois clássicos, primeiro os R.E.M., de Michael Stipe, com a participação de Kate Pearson, dos B-52 e este Shiny Happy People, depois David Bowie, e daqui a pouco...

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0: 10h58, boa noite, menos uma hora nos Açores.
1: Nas Ilhas Canárias, uma operação sem precedentes vai receber o cruzeiro com antivírus. A chegada está prevista para a próxima madrugada. O diretor da Organização Mundial de Saúde já desembarcou em Tenerife. Vladimir Putin volta a mostrar abertura para negociar com Kiev o fim da guerra. Rally de Portugal, Sébastien Ogier, resiste à chuva e termina este sábado no topo da classificação.
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0: Nesta altura, 13 graus no Porto, 14 em Ponta Delgada e em Lisboa, 17 em Faro e no Funchal. Vamos para as notícias, edição às 11, com Paulo Fernandes Ribeiro.
1: O navio afetado por antivírus chega na próxima madrugada às Canárias, onde já está tudo a postos para dar início aos procedimentos necessários para repatriar os 144 passageiros que seguem a bordo, entre eles um português. Nesta altura já chegaram à ilha os ministros espanhóis da Saúde e também da Administração Interna e o diretor da Organização Mundial de Saúde, que vão acompanhar de perto a operação, que é considerada inédita, que a jornalista Joana Reis está a acompanhar.
3: Vai ser uma operação inédita. Espera-se que o barco chegue entre as 4 e as 6 da manhã, depois vai ficar ancorado ao largo do porto de Tenerife e os passageiros serão desembarcados em lanchas, agrupados por nacionalidades e de 5 em 5. As zonas destinadas para o efeito estão delimitadas e a segurança está garantida, diz a Ministra da Saúde.
4: Para retirar as pessoas do barco estão envolvidos 23 países e estamos em coordenação com as autoridades sanitárias internacionais para o fazer com as maiores garantias de segurança para a população e também para a saúde pública. Temos preparado todo o mecanismo para que os espanhóis, primeiro, sejam bem-vindos e depois para que sejam transportados para o hospital, onde serão feitas todas as avaliações e todas as análises e onde vão ter de passar essa quarentena.
3: Os passageiros desembarcam diretamente do barco para a pista do aeroporto apenas quando o avião estiver pronto para levantar voo. A bagagem e o cidadão que morreu a bordo seguem com 30 tripulantes até os Países Baixos, onde o navio será desinfetado. O diretor da Organização Mundial da Saúde, que se reuniu esta tarde com Pedro Sánchez, agradeceu ao governo espanhol a solidariedade e tranquilizou a população.
5: O risco para a população local é baixo. Só quando nos apoiamos mutuamente podemos responder de forma efetiva a vírus ou problemas como este. E é também um dever moral. E isto é o que o Primeiro-Ministro demonstrou, isto é o que Espanha está a demonstrar e isto é o que Tenerife vai demonstrar.
3: Por seu lado, Pedro Sánchez disse na rede social X que aceitar o requerimento da OMS é um dever moral e legal. Há decisões que definem quem somos e Espanha vai estar sempre ao lado dos que precisam de ajuda, escreveu o primeiro-ministro.
1: Joana Rei, o navio de cruzeiro deverá chegar às Canárias, Tenerife, na próxima madrugada. Vladimir Putin afirmou este sábado que a guerra na Ucrânia está a chegar ao fim e mostra-se disponível para se reunir com Vladimir Zelensky, mas só se houver um acordo de paz definitivo. Num dia marcado pelo desfile militar para assinalar o dia da vitória, o presidente russo aproveitou para criticar os países ocidentais pelo apoio a Kiev.
6: Quem se quiser
5: encontrar comigo, que venha a Moscovo. O encontro também pode ser num país terceiro, mas apenas se chegarmos a acordos definitivos sobre um tratado de paz e um tratado que seja pensado para o longo prazo. Para eu participar ou assinar o que quer que seja, essa tem de ser a decisão final. Prometeram ajuda e começaram a alimentar este confronto com a Rússia, que continua até hoje. Penso que estamos a chegar ao fim, mas não deixam de ser questões muito sérias.
1: Este sábado, em declarações aos jornalistas, o líder do Kremlin admitiu a possibilidade de um encontro com Zelensky num terceiro país, se houver um entendimento prévio. O Bloco de Esquerda apresentou hoje um voto de pesar no Parlamento pela morte de Carlos Brito. O histórico dirigente do PCP é lembrado como um defensor da renovação da prática e do pensamento da esquerda e da convergência das forças progressistas. O deputado Fabián Figueiredo espera unanimidade no Parlamento neste voto de pesar.
7: O projeto de voto nós entregámo-lo hoje, temos a expectativa que ele seja votado, seja lido e votado na próxima sexta-feira.
1: Por todas as razões que o Bloco enumera, é expectável para o Bloco que todo o hemiciclo se junte?
7: Se existe Assembleia da República, se existe regime democrático, se existe parlamentarismo, é por causa da dedicação ativa de pessoas como Carlos Brito. A Assembleia da República foi sempre uma casa para Carlos Brito. Foi deputado constituinte, foi líder parlamentar do PCP, é uma figura magna da República Democrática. Por isso estranharia se o voto de pesar não fosse aprovado por unanimidade, como aliás têm sido todos, sempre que perdemos um deputado constituinte.
1: Neste projeto de voto de pesar entregue na Assembleia da República, o deputado único do Bloco de Esquerda, Fabián Figueiredo, recorda a resistência de Carlos Brito à ditadura, custou-lhe a liberdade, esteve preso 8 anos. O histórico dirigente do PCP morreu no passado dia 7 de maio, aos 93 anos. Rally de Portugal no final deste sábado foi um sábado exigente, mesmo assim o piloto francês Sébastien Ogier reforçou a liderança na classificação geral, Mário Fernando.
8: O piloto francês não começou bem o terceiro dia de competição, mas terminou com uma clara vantagem na liderança do Rally de Portugal. Aliás, Sébastien Ogier chegou a ser brilhante nas classificativas de Amarante, onde conseguiu estabelecer uma vantagem de 16 segundos para o segundo da geral, o belga Thierry Neuville. Vantagem que aumentou para 20 segundos em Paredes e que chegou aos 21,9 segundos na Super Especial de Lousada, em que, curiosamente, o vencedor foi o sueco Oliver Solberg, a quem as coisas até tinham corrido mal na classificativa anterior. Nota para o despiste do irlandês Josh McKirlan, que obrigou uma paragem de cerca de 10 minutos em Lousada. Assim, quando avançamos para o derradeiro dia do rally, o piloto da Toyota está cada vez mais perto de conseguir a 8ª vitória em Portugal, permanecendo como líder incontestado, seguido de Thierry Neuville, da Hyundai, com os tais 21,9 segundos de atraso, e depois mais 3 Toyotas, o do finlandês Sami Pajari, a 25,5 segundos, o do sueco Oliver Solberg, a 53,1, e o do britânico Elfyn Evans, a 53,6. Aliás, estes são os únicos que estão a menos de um minuto de atraso em relação a Ogier. Armindo Araújo continua a ser o melhor português. O piloto do Skoda Fabia está na posição 26.
1: O francês Sébastien Ogier a terminar este sábado no topo da classificação no Rally de Portugal, a 6ª prova do Campeonato do Mundo de Rallys, depois de um dia marcado pela chuva intensa este sábado. Pela cultura, portanto, uma notícia sobre o Indie Lisboa, o filme Barrio Triste de Matias Vasquez, conhecido como Stills, venceu o Grande Prémio de Longa-Metragem do Festival Indie Lisboa. Já o Grande Prémio de Curta-Metragem foi para Autocatch Butterfly de Kirko Mecânicos. No final desta edição recuperamos a notícia de Vladimir Putin a indicar a disponibilidade de um acordo de paz para o terminar da guerra com a Ucrânia. Nesta altura, a informação de há instantes, numa primeira resposta à disponibilidade de Putin, o primeiro-ministro da Eslováquia, Roberto Fico, afirma que Zelensky está disposto a um encontro com Vladimir Putin em qualquer formato. Palavras do chefe do governo eslovaco depois de um encontro com Vladimir Putin. Uma notícia para continuar a acompanhar.
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1: 11 horas, 11 minutos. Recordo a previsão do tempo para este domingo, de acordo com o Instituto Português do Mar e da Atmosfera. Conte com mais um dia com aguaceiros, que podem ser por vezes fortes e acompanhados de trovoada, em especial no litoral da norte do Cabo Mondego. O vento também vai soprar por vezes forte no litoral e nas terras altas. No arquipélago dos Açores, conte também com chuva fraca ou chuvisco e o céu nublado na Madeira, no arquipélago da Madeira, de acordo com o IPMA. Quanto a máximas, 12 graus de máxima para Castelo Branco, 17 para o Porto, 18 para Ponta Delgada, 19 para Lisboa, 20 graus é a máxima para Faro, 21 para o Funchal. 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
1: Agora vamos à memória de elefante, versão compacto. Todos os dias na TSF, Mário Fernando e Manuel Costa Monteiro trazem-nos música com história e a história da música. Agora recuperamos esses episódios semanais e ouvimos a versão compacto.
3: Há 58 anos, a França viveu um dos movimentos sociais mais marcantes do século XX. Maio de 68, o mês que quase paralisou o país. Manifestações estudantis em Paris, 10 milhões de trabalhadores em greve por melhores salários e condições de trabalho. Tudo começou na Sorbonne. A polícia reprimiu um protesto estudantil e a universidade foi encerrada. No Quartier Latin, local mítico da Cidade de Luz, estudantes com bombas, fabrico caseiro, arrancam pedras, formam barricadas em confrontos com a polícia. Ingênuos, utópicos, mas com imaginação, escrevem nos muros e prédios palavras de ordem contra o governo. E lançam slogans: é preciso exigir o impossível, é proibido proibir, que deu origem a uma canção de Caetano Veloso. Lutavam por mudanças de costumes, menos autoridade, melhor ambiente e liberdade. Mas sem um apoio político consistente, nem um projeto claro de sociedade, o movimento não resistiu. A 30 de maio, o presidente de Gaulle foi obrigado a convocar eleições antecipadas que voltaria a vencer. Mas o maio de 68 deixou sementes nas principais capitais europeias. E em Portugal, em 69, greves e movimentos estudantis, e a final da Taça de Portugal, Académica Benfica, que a RTP foi proibida de emitir as imagens. Como símbolo do maio de 68, ficou uma canção de Jean-Michel Karadec, pouco conhecido e tocado em Portugal, recriada mais tarde em 73 por Maxime Le Forestier no Olympiade de Paris. O vento tem novos fôlegos no Reino de França. La

Esta semana regresso à relação entre a música e cinema, mas para falar de dois casos peculiares. Canções que foram feitas propositadamente para filmes, mas que acabaram por se tornar totalmente autónomas. Para hoje, um exemplo muito pouco comum. Uma banda sonora que se transforma em disco, só que o disco pode ser desligado da banda sonora. Falo de Pat Garrett and Billy the Kid, o 12º álbum de Bob Dylan, mas a primeira banda sonora, datada de 1973. Sendo que a trilha consiste principalmente em música instrumental e foi inspirada pelo próprio filme realizado por Sam Peckinpah, se bem que as coisas por este lado depois tivessem descarrilado, mas já lá vou. Agora, o que importa sublinhar é que lá pelo meio dos instrumentais surgia a canção Knocking on Heaven's Door, também ela relacionada com uma cena específica. E o mais interessante é que a canção se tornou numa das músicas de referência de Dylan, gerando gravações de Eric Clapton, Guns N' Roses, Randy Crawford e muitos outros. Quanto ao filme, teve uma vida muito complicada por causa das batalhas nos bastidores entre Sam Peckinpah e o estúdio, Metro-Goldwyn-Mayer. Isto porque, logo após a conclusão, o filme foi retirado do realizador e substancialmente alterado, resultando numa versão truncada lançada nos cinemas e em grande parte renegada pelos membros do elenco e da equipa. A versão de pré-estreia de Peckinpah foi lançada em vídeo já em 1988, com muitos críticos elogiando-o como um clássico maltratado e um dos melhores filmes daquela época.

Em 1968, duas capitais europeias viviam momentos opostos. Em Paris, greves, movimentos estudantis e a fragilidade do governo de De Gaulle. E numa Londres semi-adormecida, Mick Jagger cantava "Não há lugar para manifestações de rua", mas para o líder dos Stones, a música podia ser a alavanca para mudar comportamentos sociais. Não ficou indiferente às imagens de uma Europa com sinais de mudança. Daí surgiu uma canção antissistema, com referência direta aos protestos estudantis em Paris e às manifestações contra a guerra de Vietnã. A canção capta a inquietação urbana, crítica social e os limites da ação individual perante o sistema consolidado. Rolling Stones, Street Fighting Man foi considerado subversiva e proibida pela BBC nas rádios norte-americanas. Meu nome é Perturbação, porque na pacata Londres não há lugar para brigas de rua.

Voltamos à relação particular do cinema com a música, desta vez com a descoberta de mais uma canção feita propositadamente para um filme, mas que acabou por fazer uma carreira notável à margem do grande ecrã. Over the Rainbow, também conhecida como Somewhere Over the Rainbow, é uma balada de Harold Arlen e Yip Harburg, composta exclusivamente para o filme de 1939, O Feiticeiro de Oz, no qual foi cantada pela atriz Judy Garland. O irónico da história é que o poderoso produtor Louis B. Mayer até pensou em suprimir a canção durante a montagem do filme. Canção que acabaria por ganhar um Oscar para a melhor composição original. Aliás, tornar-se-ia num sucesso e seria adotada por vários mestres do jazz. No final de 1939, já entrara no repertório de Benny Goodman, Artie Shaw e Glenn Miller. O número de versões de Over the Rainbow é incontável, mas esta de Ella Fitzgerald, num registro de 1961, é apontada como a única que pode comparar-se à original de Judy Garland. Está no sexto dos songbooks que ela dedicou aos grandes compositores americanos, neste caso, Harold Arlen. When

Grandes nomes da música surgiram na década de 60. Recordo Dylan, Bob Marley, John Joplin, Beatles e Stones. No Brasil, Caetano Veloso e Gilberto Gil lançavam as bases de tropicalismo na tribal da TV Record em 1975, com as canções Domingo no Parque e Alegria, Alegria. Movimento cultural de guarda, liberdade estética, comutou para sempre a cultura do Brasil, para quebrar as paredes do isolamento cultural. Como dizia Caetano, nós brasileiros não devemos imitar, mas sim devorar a informação nova, venha de onde vier. Mostrou o rock com ritmos tradicionais do Brasil para criticar um país em ditadura e com convulsões sociais e movimentos estudantis. Com a prisão e o exílio de Caetano e Gilberto, o movimento terminaria em 1969. Mas com ironia e palavras certeiras, o tropicalismo distanciou-se do lado mais intelectual da bossa nova. Alegria, Alegria é uma das canções símbolo, o desejo de viver sem amarras, aberto ao novo e inesperado. Caetano Veloso, com nada no bolso ou nas mãos, canta nas memórias Alegria, Alegria.

0: 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E amanhã vai ser um dia de muito desporto para acompanhar na TSF.
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0: A 22 minutos da meia-noite, temperaturas atualizadas, 13 graus no Porto, 14 em Lisboa, também 14 graus em Ponta Delgada, 16 no Funchal, 17 em Faro. Este domingo, mais um dia de chuva, muita chuva, de acordo com a previsão do Instituto Português do Mar e da Atmosfera, que colocou 4 distritos em aviso amarelo, precisamente por causa da chuva. Viana do Castelo, Braga, também o Porto e Aveiro estão sob aviso amarelo a partir das 9 da manhã deste domingo por causa da precipitação prevista então para esta manhã de manhã e durante todo o dia de domingo nestes distritos do norte litoral do país. Quanto a máximas, 12 para Castelo de Branco, 17 para o Porto, 18 para Ponta Delgada, 19 para Lisboa, 20 para Faro, 21 é a máxima prevista para o Funchal. Música na TSF, até bem perto das notícias à meia-noite. Primeiro os The Clash, depois a recordação de um dos clássicos dos Smashing Pumpkins, de Billy Corgan, Tonight, Tonight. Primeiro vamos até Londres.

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1: Continuamos em português na TSF, depois dos chutos e pontapés. Agora, 7ª Legião, ainda antes das notícias, Rita Vian.

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0: Boa noite, 11h58, menos uma hora nos Açores.
1: Zelensky está disposto a um encontro com Vladimir Putin em qualquer formato. A resposta às declarações horas antes do presidente da Rússia, que disse estar disposto a reunir-se com o seu homólogo ucraniano para pôr fim ao conflito com Kiev, mas só com um plano definido sobre a mesa. Nas Ilhas Canárias, uma operação sem precedentes vai receber o cruzeiro com antivírus. Chega na próxima madrugada. O diretor da Organização Mundial de Saúde já desembarcou em Tenerife com vários ministros espanhóis. Rally de Portugal, Sebastião Ogier, resistiu à chuva e terminou este sábado no topo da classificação.
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0: 13 graus nesta altura no Porto, 14 em Ponta Delgada e em Lisboa, 16 no Funchal, 17 em Faro. Espero um domingo com muita chuva, à semelhança deste sábado, em especial no litoral norte. Vamos às notícias, edição à meia-noite, Paulo Fernandes Ribeiro.
1: O primeiro-ministro da Eslováquia, Robert Fico, revelou em Moscovo a disponibilidade de Volodymyr Zelensky para um encontro direto com Vladimir Putin. Fico, o único líder da União Europeia presente na capital russa para as celebrações do Dia da Vitória, terá servido de ponte diplomática entre Kiev e Kremlin. Durante a reunião com o presidente russo, o chefe do governo eslovaco afirmou ter transmitido uma mensagem clara do líder ucraniano. Zelensky está disposto a um encontro cara a cara em qualquer formato. Horas antes do encontro com o Fico, o presidente russo afirmou aceitar uma reunião com Zelensky num país terceiro, mas impôs a necessidade de um acordo definitivo de paz sobre a mesa.
2: Quem se quiser encontrar comigo, venha a Moscovo. O encontro também pode ser num país terceiro, mas apenas se chegarmos a acordos definitivos sobre um tratado de paz e um tratado que seja pensado para o longo prazo. Para eu participar ou assinar o que quer que seja, essa tem de ser a decisão final. Prometeram ajuda e começaram a alimentar este confronto com a Rússia, que continua até hoje. Penso que estamos a chegar ao fim, mas não deixam de ser questões muito sérias.
1: O presidente russo afirmou este sábado aceitar uma reunião com Zelensky num país terceiro, mas impõe a necessidade de um acordo definitivo de paz sobre a mesa. No Brasil, Alexandre de Moraes suspendeu este sábado a aplicação de uma lei que permitia rever e reduzir a pena de prisão de Jair Bolsonaro. O juiz do Supremo Tribunal Federal justifica esta decisão em nome da segurança jurídica, até que os recursos que contestam a sua constitucionalidade sejam julgados em sessão plenária. Em reação, Flávio Bolsonaro, filho do antigo presidente e pré-candidato à presidência da República, criticou esta decisão, afirmando que é a democracia que fica abalada. Chega na próxima madrugada às Canárias o navio afetado pelo surto de antivírus. As autoridades espanholas já têm em marcha uma operação logística sem precedentes para o repatriamento de 144 passageiros a bordo, entre os quais se encontra um cidadão português. A operação, classificada como inédita, está a ser acompanhada ao mais alto nível. Já se encontram na ilha os ministros espanhóis da Saúde e também da Administração Interna, bem como o diretor da OMS, Organização Mundial de Saúde, para supervisionar todos os protocolos de segurança. A jornalista Joana Rey está a acompanhar todos os desenvolvimentos desta operação nas Ilhas Canárias.
3: Vai ser uma operação inédita. Espera-se que o barco chegue entre as 4 e as 6 da manhã, depois vai ficar ancorado ao largo do Porto de Tenerife e os passageiros serão desembarcados em lanchas, agrupados por nacionalidades e de 5 em 5. As zonas destinadas para o efeito estão delimitadas e a segurança está garantida, diz a Ministra da Saúde.
4: 23 países.
5: Para retirar as pessoas do barco, estão envolvidos 23 países e estamos em coordenação com as autoridades sanitárias internacionais para o fazer com as maiores garantias de segurança para a população e também para a saúde pública. Temos preparado todo o mecanismo para que os espanhóis, primeiro, sejam bem-vindos e depois para que sejam transportados para o hospital, onde serão feitas todas as avaliações e todas as análises e onde vão ter de passar essa quarentena.
3: Os passageiros desembarcam diretamente do barco para a pista do aeroporto apenas quando o avião estiver pronto para levantar voo. A bagagem e o cidadão que morreu a bordo seguem com 30 tripulantes até os Países Baixos, onde o navio será desinfetado. O diretor da Organização Mundial da Saúde, que se reuniu esta tarde com Pedro Sánchez, agradeceu ao governo espanhol a solidariedade e tranquilizou a população.
6: O risco para a população local é baixo. Só quando nos apoiamos mutuamente podemos responder de forma efetiva a vírus ou problemas como este. E é também um dever moral. E isto é o que o primeiro-ministro demonstrou, isto é o que Espanha está a demonstrar e isto é o que Tenerife vai demonstrar.
3: showing. Por seu lado, Pedro Sánchez disse na rede social X que aceitar o requerimento da OMS é um dever moral e legal. Há decisões que definem quem somos e Espanha vai estar sempre ao lado dos que precisam de ajuda, escreveu o primeiro-ministro.
1: Joana Rey, a reportagem em Espanha, esta operação classificada como inédita, está a ser acompanhada ao mais alto nível. Antes do desembarque, cada passageiro vai ser submetido a uma avaliação médica exaustiva para garantir que não apresenta sintomas da doença. O navio cruzeiro deverá chegar às Canárias na próxima madrugada. Com a aproximação das celebrações do 13 de maio, a GNR reforça o apelo à segurança de peregrinos e condutores a caminho de Fátima. A chuva que já se faz sentir deverá manter-se nos próximos dias. É a principal preocupação da Guarda Nacional Republicana. Em conferência de imprensa, o porta-voz da GNR, Carlos Canário, alertou para o aumento do risco nas estradas.
4: Com as condições climatéricas que se fazem sentir, é importante que todos tenham consciência de que devem, não só os peregrinos a pé, estarem atentos à estrada e aos veículos, como os condutores devem ter esta noção nesta fase do ano, que de repente, depois de uma qualquer lomba, de uma qualquer curva, pode surgir um grupo de peregrinos e, portanto, devem nesta fase do ano circular com mais cautela.
1: O apelo é particularmente dirigido aos peregrinos para que evitem distrações e garantam a sua visibilidade.
4: Muitas das vezes as pessoas virem com fones, com auriculares, ouvir música, dificulta a percepção real do espaço que rodeia esse peregrino ou esse grupo de peregrinos. Portanto, sabemos que é uma distração, sabemos que é normal, as pessoas muitas das vezes vêm cansadas, vêm com dores, procuram abstrair-se desse estado de espírito e físico, mas muitas das vezes esses instrumentos que acabei de referir retiram a atenção ao meio que os rodeia.
1: Ao longo dos próximos dias, 12 e 13 de maio, a GNR mantém uma presença reforçada nos principais eixos rodoviários de acesso ao santuário em Fátima. O Bloco de Esquerda apresentou hoje um voto de pesar no Parlamento pela morte de Carlos Brito. O dirigente histórico do PCP é lembrado como um defensor da renovação da prática e do pensamento da esquerda e da convergência das forças progressistas. O deputado Fabián Figueiredo, do Bloco, espera unanimidade no Parlamento neste voto de pesar.
7: O projeto de voto nós entregámo-lo hoje, temos a expectativa que ele seja votado, seja lido e votado na próxima sexta-feira.
1: Por todas as razões que o Bloco enumera, é expectável para o Bloco que todo o hemiciclo se junte?
7: Se existe Assembleia da República, se existe regime democrático, se existe parlamentarismo, é por causa da dedicação ativa de pessoas como Carlos Brito. A Assembleia da República foi sempre uma casa para Carlos Brito. Foi deputado constituinte, foi líder parlamentar do PCP, é uma figura magna da República Democrática. Por isso estranharia se o voto de pesar não fosse aprovado por unanimidade, como aliás têm sido todos, sempre que perdemos um deputado constituinte.
1: O deputado Fabián Figueiredo a aguardar unanimidade no Parlamento com este voto de pesar. O histórico dirigente do PCP morreu no passado dia 7 de maio aos 93 anos, Carlos Brito. O filme Barrio Triste de Stills venceu este sábado o grande prémio de longa-metragem no Festival Indie Lisboa. Esta é a primeira longa de Matias Vasquez, realizador e fotógrafo norte-americano de origem colombiana. No cinema português, o prémio de melhor longa-metragem da competição nacional foi para Conchena, de Diogo Allen. O grande prémio de curta-metragem foi para Autocatcha Butterfly, de Kirko Mecânicos. Rally de Portugal, no final de sábado, exigente para o piloto francês Sébastien Ogier, mesmo assim reforçou a liderança na classificação geral. Mário Fernando.
8: O piloto francês não começou bem o terceiro dia de competição, mas terminou com uma clara vantagem na liderança do Rally de Portugal. Aliás, Sébastien Ogier chegou a ser brilhante nas classificativas de Amarante, onde conseguiu estabelecer uma vantagem de 16 segundos para o segundo da geral, o belga Thierry Neuville. Vantagem que aumentou para 20 segundos em paredes e que chegou aos 21,9 segundos na super especial de Lousada, em que, curiosamente, o vencedor foi o sueco Oliver Solberg, a quem as coisas até tinham corrido mal na classificativa anterior. Nota para o despiste do irlandês Josh McKirlan, que obrigou uma paragem de cerca de 10 minutos em Lousada. Assim, quando avançamos para o derradeiro dia do rally, o piloto da Toyota está cada vez mais perto de conseguir a 8ª vitória em Portugal, permanecendo como líder incontestado, seguido de Thierry Neuville, da Hyundai, com os tais 21,9 segundos de atraso, e depois mais 3 Toyotas, o do finlandês Sami Pajari, a 25,5 segundos, o do sueco Oliver Solberg, a 53,1, e o do britânico Elfyn Evans, a 53,6. Aliás, estes são os únicos que estão a menos de um minuto de atraso em relação a Ogier. Armindo Araújo continua a ser o melhor português. O piloto do Skoda Fabia está na posição 26.
1: O francês Sébastien Ogier terminou este sábado no topo da classificação no Rally de Portugal, a 6ª prova do Campeonato do Mundo de Rallies, depois de um dia marcado pela chuva intensa. O Benfica sagrou-se pentacampeão nacional de feminino de handball ao vencer em casa de Almeida Garré por 36-29, encontro da 6ª jornada do Grupo A da fase final do Campeonato Nacional. Com este título, o Benfica chega aos 12 troféus de campeão nacional na modalidade.
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0: Meia-noite, 12 minutos, vamos ao compacto da playlist do realizador Diogo Varela Silva, produção de Nelson Santos.

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1: 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Vamos ouvir agora Trópico Paranoia, do Expresso Transatlântico. É a banda dos meus rapazes, dos meus filhos, que tem um som muito deles, que eu gosto bastante, como é óbvio. Este é o tema que dá o nome ao segundo LP, que foi lançado há relativamente pouco tempo e que arrancou há pouco tempo também a sua turnê. Se não conhecem a banda ainda, mergulhem, que vale a pena.

conheci o Bernardo Sassetti na tropa, quando ambos fazíamos o serviço militar obrigatório. Demos-nos bem logo, desde o princípio. Tenho muita pena que nos tenha deixado tão cedo, com tanto para nos dar ainda. Deixo-vos aqui o tema Noite, da banda sonora do filme de Marco Martins, Alice.

O ano passado comemorámos o centenário de Carlos Paredes e eu tive o privilégio de criar e encenar o espetáculo Perpétuo Tributo a Carlos Paredes, que foi à cena no CCB, com um elenco de luxo. A música do mestre Paredes é sempre casa para mim e este seu despertar é um dos meus temas preferidos.

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2: Bom, há temas que parecem que foram feitos para nós, e este que vamos ouvir a seguir é o tema da minha vida. Parece que foi escrito realmente de propósito para mim. That's Life, do Old Blue Eyes, Frank Sinatra. A perseverança é talvez a minha maior virtude. Toda a minha vida, sempre que estive em baixo, I picked myself up and get back in the race.
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Não há palavras para o Iggy Pop. Quando for grande, quer ser como ele. Aqui ele pega num tema da chanson française e não destrói a canção. Ele preserva a melodia e a estrutura, mudando apenas a atitude. A atitude foi coisa que nunca faltou ao Iggy Pop. E assim dá toda uma camada a este tema. Et si tu ne existes pas, versão de Iggy Pop da música de Joe Dassin.

0: Eu estou neste momento a produzir um documentário realizado pelo Paulo Miguel Antunes sobre o enorme João Aguardela e nas mil e uma coisas que ele fez na sua muito, muito breve passagem por estas bandas. Deixo-vos este aboio do projeto Megafone, um dos meus projetos preferidos do João.
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1: 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Este tema que vamos ouvir agora é um que me apetece meter a tocar em loop quando me fazem pedidos estranhos. Vou-vos deixar Baxter Dury com I'm Not Your Dog.

Este tema que vos deixo agora parece quase como a banda sonora perfeita para o estado em que o mundo se encontra atualmente. Ou seja, num caminho para lado nenhum. Road to Nowhere, dos Talking Heads.

Fiesta Triste do Tó Trips. Gosto muito dos sons que o Tó tira das suas guitarras. As suas músicas nos vários projetos que teve e tem fazem sempre parte da minha playlist diária. Fiquemos então com esta Fiesta Triste.

ucranianos da Kabraka, que na sua língua quer dizer qualquer coisa como dar e receber, foram uma das mais refrescantes descobertas que eu fiz nos últimos anos. Tenho muita pena de os ter perdido no magnífico Festival de Músicas do Mundo de Sines.

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2: Meia-noite e 58, menos uma hora nos Açores.
3: Pitera Lopes desvaloriza acordo com Chega em Cascais, que fez cair a coligação com o PS. O autarca, em entrevista à TSF Jornal de Notícias, centra o discurso na eficácia e anuncia um reforço imediato de segurança no Conselho. Zelensky está disposto ao encontro com Vladimir Putin em qualquer formato. A resposta às declarações, horas antes, do presidente da Rússia, que disse estar disposto a reunir-se com seu homólogo ucraniano para pôr fim ao conflito com Kiev, mas só com condições de plano definido sobre a mesa. Nas Ilhas Canárias, uma operação sem precedentes vai receber o cruzeiro com antivírus. Chega na próxima madrugada. O diretor da Organização Mundial da Saúde e vários ministros espanhóis já estão em Tenerife.
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2: Temperaturas máximas para este domingo: 12 graus para Castelo Branco, 17 para o Porto, 18 para Ponta Delgada, 19 para Lisboa, 20 graus é a máxima para Faro, 21 para o Funchal. Edição da UMA na TSF, Paulo Fernandes Ribeiro.
3: O primeiro-ministro da Eslováquia, Robert Fico, revelou em Moscovo a disponibilidade de Volodymyr Zelensky para um encontro direto com Vladimir Putin. Fico, o único líder da União Europeia presente na capital russa para as celebrações do Dia da Vitória, terá servido de ponte diplomática entre Kiev e o Kremlin. Durante a reunião com o presidente russo, o chefe do governo eslovaco afirmou ter transmitido uma mensagem clara do líder ucraniano. Zelensky está disposto a um encontro cara a cara em qualquer formato. Horas antes do encontro com Fico, o presidente russo afirmou aceitar uma reunião com Zelensky, mas impôs a necessidade de um acordo definitivo de paz.
4: Quem se quiser encontrar comigo, venha a Moscovo. O encontro também pode ser num país terceiro, mas apenas se chegarmos a acordos definitivos sobre um tratado de paz e um tratado que seja pensado para o longo prazo. Para eu participar ou assinar o que quer que seja, essa tem de ser a decisão final. Prometeram ajuda e começaram a alimentar este confronto com a Rússia, que continua até hoje. Penso que estamos a chegar ao fim, mas não deixam de ser questões muito sérias.
3: Com base nestas declarações, o presidente ucraniano já se mostrou disponível para um encontro em qualquer formato com Putin. A abertura de Kiev surge no mesmo dia em que Vladimir Putin também deu sinais de disponibilidade para o diálogo, embora com condições. O importante é resolver os problemas. A mensagem é do presidente da Câmara de Cascais, Nuno Pitara Lopes, que desvaloriza o acordo com o Chega para o Executivo Municipal, acordo que fez cair a coligação com o PS. Em entrevista à TSF e ao Jornal de Notícias, Nuno Pitara Lopes sublinha que os municípios muitas vezes nem sabem o nome dos vereadores.
0: O que as pessoas querem, de facto, é que os problemas sejam resolvidos, que Cascais continue a avançar e que os processos não fiquem parados e que exigem decisões. Decisões essas que têm impacto na vida das pessoas, têm impacto na vida das empresas, têm impacto na vida dos municípios, e o que os municípios querem é que os seus problemas sejam resolvidos, e é isso que estamos a fazer, a trabalhar todos os dias para resolver o problema dos municípios.
5: Independentemente dos partidos que integram o Executivo.
0: As pessoas muitas vezes nem sabem quem são os vereadores dos partidos da maioria, quanto mais dos vereadores da oposição. As pessoas o que avaliam é se o trabalho está a ser bem ou se está a ser mal feito, e aquilo que eu tenho sentido é que as pessoas avaliam de forma muito positiva o trabalho que temos feito ao longo destes 6 meses.
3: E quanto a soluções, o autarca de Cascais adianta que o Paredão de Cascais vai ter câmaras de videovigilância a partir da próxima semana, e até ao final do ano o concelho vai contar com mais 400 câmaras em todas as freguesias.
0: Toda a infraestrutura já está no terreno, toda a estrutura de fibra ótica, de postes, está fisicamente no terreno. Iniciamos na próxima semana o projeto com as primeiras câmaras no Paredão de Cascais, e até ao final deste ano estarão as câmaras todas a transmitir. Estão espalhadas por todo o concelho, pelas 4 freguesias. Aliás, como eu disse, a segurança é aquilo que nos faz viver em liberdade, e em Cascais todos têm o direito de viver em paz. Portanto, as câmaras e o sistema de videovigilância está a cobrir todas as freguesias do concelho.
3: Ainda relacionado com a segurança, Nuno Pitara Lopes revela que na próxima semana a Polícia Municipal de Cascais vai contar com mais 13 agentes, vão ser 80 no total, e está em curso o recrutamento de mais 100. O autarca defende, no entanto, nesta entrevista à TSF e ao Jornal de Notícias, novas competências para a Polícia Municipal.
0: A Polícia de Segurança Pública é quem garante a segurança no espaço público em Cascais. A Polícia Municipal exerce outro tipo de competências que podem adjuvar e podem reforçar aquilo que é o trabalho da própria Polícia de Segurança Pública. Vou-lhe dar um exemplo. Programas como a Escola Segura. Eu acho que a Polícia Municipal tem capacidade para poder exercer essas competências no âmbito da Escola Segura. Seriam menos agentes da Polícia de Segurança Pública que estavam dedicados ao programa da Escola Segura e que podiam reforçar a segurança pública. Acidentes de viação sem feridos. É um problema das companhias de seguros. Porque é que nós temos afetos, homens e meios da Polícia de Segurança Pública para... quando